0: notícias do governo federal que movimentaram o país no dia de hoje.
1: Olá, boa noite.
2: Boa noite para você que nos acompanha em todo o país.
1: Quarta-feira, 30 de setembro de 2026.
2: Vamos aos destaques do dia.
1: Centro Nacional de Proteção à Criança e ao Adolescente vai centralizar notificações de crimes na internet.
2: Plataformas deverão comunicar situações de risco iminente ou em andamento em até 12 horas. Graziela Mendonça.
3: Portaria também autoriza a criação de uma força integrada para combater o crime organizado no ambiente cibernético.
1: Mudanças nas receitas médicas controladas.
2: Uma nova regra da Anvisa autoriza os médicos a emitirem as receitas de forma totalmente digital.
1: A partir de hoje, as vigilâncias sanitárias locais passam a usar um sistema único integrado em todo o Brasil. Cleide Lopes.
4: O novo sistema foi criado para centralizar a gestão na prescrição de medicamentos sujeito a controle especial.
2: Está chegando o Dia das Crianças.
1: E você já sabe o que vai dar de presente?
2: Na hora de escolher um brinquedo, fique de olho nas dicas do Inmetro para garantir diversão com segurança. Pablo Mundim.
5: Do Inmetro, orienta os pais a verificarem a presença do selo de identificação da conformidade antes da compra.
1: Hoje, na apresentação da Voz do Brasil, Luciano Seixas e Mariana Jungmann.
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1: A Justiça Federal determinou medidas para a proteção de crianças e adolescentes na plataforma Discord.
2: O pedido foi feito em ação da Advocacia Geral da União, acatada pelo Judiciário.
1: A ferramenta de comunicação terá que adequar o monitoramento da plataforma, verificação de idade e de controle parental, entre outras medidas.
6: Na ação que foi acatada pela Justiça Federal, a Advocacia Geral da União sustenta que a plataforma Discord apresenta falhas nos mecanismos de verificação de idade e de proteção aos usuários contra riscos graves, como os que culminaram na morte de uma adolescente de 13 anos em julho deste ano. A ferramenta de mensagens instantâneas e comunicação deverá cumprir agora uma série de determinações judiciais, entre elas, adotar medidas para impedir a recriação de servidores, canais e comunidades removidos e o retorno de usuários banidos ou suspensos. O Procurador Nacional de Defesa e Democracia da Advocacia Geral da União, Rafael Ramos, ressaltou que as medidas estabelecidas pela Justiça estão previstas na legislação brasileira, com destaque para o Estatuto da Criança e do Adolescente Digital.
7: Esse quadro ele já vinha se agravando e o que acontece? O Brasil hoje ele tem uma legislação específica, né, para proteção de crianças e adolescentes no ambiente digital, chamado ECA Digital. Então nós, essa foi a grande base, digamos, da nossa ação, foi exigir que se fossem cumpridos determinações que já constam em lei, mas que infelizmente não estavam sendo observadas especificamente nessa plataforma.
6: De acordo com a decisão judicial, as contas de crianças e adolescentes até 16 anos devem estar vinculadas às contas de seus responsáveis legais. A plataforma Discord também deverá adotar medidas de proteção e ferramentas de supervisão parental, incluindo o controle das interações. A decisão ainda determina que o Discord crie protocolo para situações de extorsão sexual envolvendo crianças ou adolescentes. Rafael Ramos, da Advocacia Geral da União, explicou que essas plataformas já têm ferramentas para coibir esses tipos de crimes.
7: Há mecanismos, há formas de detecção, seja por vídeos, seja por ícones, seja por textos, seja por chamados metadados, né, correlações de comportamento de determinados usuários conversando com outros, os chamados sinais, né? Esses marcadores, as empresas têm condição de fazer esse acompanhamento e é uma avaliação de risco, né?
6: O Discord também deve comprovar a capacidade de operar em língua portuguesa para segurança, moderação e recebimento de denúncias no Brasil. Caso não cumpra a determinação judicial, a plataforma ficará sujeita a multa diária de R$100 mil. Reportagem Luana Karen.
2: O Google removeu do YouTube 46 canais e 11 vídeos criados por meio de inteligência artificial com falsos médicos para disseminar desinformação, promessas de curas e tratamentos sem comprovação científica.
1: Outros 32 canais e 4 vídeos já estavam disponíveis quando a notificação chegou à empresa. 2 canais foram desmonetizados.
2: Segundo o Google, os canais foram excluídos por violações às políticas da plataforma, fraude e roubo de identidade.
1: O pedido para retirada do conteúdo foi feito pela Advocacia Geral da União.
2: nacional que vai centralizar notificações sobre possíveis crimes cibernéticos contra crianças e adolescentes.
1: A estrutura ligada à Polícia Federal vai receber, analisar e encaminhar os casos às autoridades responsáveis.
2: Saiba mais com Graziela Mendonça.
3: O Ministério da Justiça e Segurança Pública publicou uma portaria que estabelece como serão recebidas e encaminhadas as notificações sobre possíveis crimes contra crianças e adolescentes no ambiente digital. A Polícia Federal vai centralizar esse trabalho por meio do Centro Nacional de Proteção à Criança e ao Adolescente. As empresas de tecnologia deverão comunicar situações de risco crível, iminente ou em andamento em até 12 horas. Casos onde há indícios de material de violência contra criança e adolescente terão prazo de 72 horas ou de até 7 dias, dependendo da ocorrência. A empresa também terá que retirar o conteúdo do ar imediatamente e guardar o material e os registros necessários para ajudar nas investigações. Os relatórios serão analisados e encaminhados às autoridades responsáveis, como as polícias, o Ministério Público e a Agência Nacional de Proteção de Dados. A portaria também autoriza a criação de uma força integrada para combater o crime organizado no ambiente cibernético, inclusive casos de violência sexual contra crianças e adolescentes. Graziela Mendonça para a Voz do Brasil.
2: Autoridades brasileiras se reuniram hoje com o representante de comércio dos Estados Unidos para mais uma tentativa de diálogo sobre as tarifas impostas pelo governo norte-americano.
1: Com presença do ministro do Desenvolvimento, Indústria, Comércio e Serviços, Márcio Elias Rosa, e do ministro das Relações Exteriores, Mauro Vieira, o encontro ocorreu durante a reunião de ministros do comércio do G20, grupo que reúne nações desenvolvidas e emergentes, e também a União Europeia e a União Africana.
2: Durante a reunião, os ministros reafirmaram a disposição do Brasil de avançar nas soluções que afetam o comércio bilateral.
1: O governo norte-americano deve encaminhar nas próximas semanas um documento com uma proposta para possível acordo, como explica o ministro do Desenvolvimento, Márcio Elias Rosa.
8: Apresentamos de novo para eles nossos argumentos. Quão injustas e indevidas são as tarifas que são impostas ao Brasil na atualidade e a necessidade de superá-las. Eles assumiram o compromisso de nos encaminhar nas próximas semanas um documento das discussões daqui para frente. Conseguimos alcançar um ponto de convergência. É necessário que tenhamos um escopo definido para aquilo que possa vir a ser no futuro um acordo comercial entre Brasil e Estados Unidos.
2: De 3 mil moradias poderão ser construídas em 3 estados a partir da destinação de 28 imóveis da União para projetos habitacionais.
1: Os imóveis são prédios para serem revitalizados ou terrenos para construção de moradias, localizados em 12 estados e no Distrito Federal.
2: São Paulo é o estado com maior número de concessões. São 7 para a construção de 1.325 unidades.
1: A ministra da Gestão e da Inovação e Serviços Públicos, Esther Dweck, que fez a entrega nesta quarta-feira, comentou a iniciativa.
9: A gente conseguiu mapear vários imóveis, terrenos ou prédios que tinham um potencial de habitação e colocamos à disposição a partir de um edital específico do Minha Casa Minha Identidade com a oferta desses imóveis e a partir disso houve todo o processo de seleção. São várias etapas, né? A seleção já foi anunciada alguns meses atrás, mas agora é uma etapa importantíssima que nesses 28 imóveis a gente faz a cessão do direito real de uso, que é justamente para começar agora o processo de, se for um prédio, de fazer o retrofit, se for um terreno, começar a construção.
2: Populações de comunidades quilombolas de todo o país passam a ter atendimento dentro do Sistema Único de Saúde com foco em necessidades específicas.
1: Já estão valendo as regras da nova Política Nacional de Saúde Integral da População Quilombola.
2: A medida tem o objetivo de combater as desigualdades históricas no acesso aos serviços e garantir direito à saúde nesses territórios.
10: Política de proteção à saúde da população quilombola avança com a assinatura da portaria que institui a Política Nacional de Saúde Integral da População Quilombola no último dia 15 de setembro. A norma é mais um passo na atenção integral e para o enfrentamento das desigualdades em saúde da população quilombola. Com a portaria publicada, a política de saúde será integrada ao SUS. Agora, ela será implementada nos territórios. Para isso, é preciso elaborar elaborar o Plano Operativo Nacional, que deverá detalhar prioridades, metas, indicadores, responsabilidades e mecanismos de acompanhamento e avaliação. A norma garante ainda que o reconhecimento da população quilombola para fins de atenção à saúde independe da situação de regularização fundiária ou de titulação do território. Daniele Popov para a Voz do Brasil.
1: O subsistema de saúde indígena, responsável por atender os povos originários diretamente nas comunidades e aldeias, está completando 27 anos.
2: É por ele que são realizados, por exemplo, mutirões de atendimento para consultas e exames.
1: A experiência foi levada recentemente por uma comitiva brasileira ao México, país que pretende adotar modelo semelhante no Sistema Único de Saúde.
2: Nós conversamos sobre tudo isso com a secretária especial de saúde indígena, Lucinha Tremembé, hoje mais cedo. Acompanhe. Secretária, bem-vinda à Voz do Brasil, é um prazer ter a senhora conosco. A senhora participou, né, secretária, da comitiva brasileira que esteve no México apresentando o nosso modelo aí de saúde indígena. Conta pra gente então, o que o Brasil mostrou aos mexicanos e por que esse encontro aconteceu?
11: Eu que agradeço o convite. Sim, estive compondo a comitiva do ministro na semana passada e a gente foi apresentar o SUS, o Sistema Único de Saúde. O México vai implantar, vai ser o segundo país que vai implantar um Sistema Único de Saúde, né? Assim, a exemplo do nosso SUS. E a gente também apresentou o nosso SASI-SUS. Que já é uma, se o SUS já é uma iniciativa, algo que é único, imagina um subsistema específico para os povos indígenas. Então a gente fez essa apresentação e saímos de lá com vários compromissos, inclusive de compartilhamento de mais informações, que o México ficou muito interessado de também implantar algo semelhante a um subsistema. Eles disseram que não do formato, porque realmente como vai ser um sistema único agora lá, eles disseram, não, a gente não vai fazer algo tão grande, mas tem uma secretaria, aliás, um departamento que vai tratar de todas as políticas e a saúde estará dentro.
1: Pois é, assim como o Brasil, o México é um país com uma população indígena grande e com grande influência em diversas áreas da sociedade, né? A troca de experiências com mexicanos pode nos ajudar? De que forma?
11: Pode sim. A gente até falou isso na nossa apresentação, que a gente tinha algo muito parecido, que era a população, evidentemente, né? A gente tem população indígena aqui, tem população indígena lá, e a gente tinha coisas distintas que a gente poderia se compartilhar. No caso do Brasil, a gente tem um subsistema específico hoje, que já atua com política específica para a assistência à saúde dos povos indígenas do Brasil, e o México, mesmo não tendo um subsistema, mesmo não tendo no sistema único, mas eles atuam com a medicina tradicional. Então eles têm várias estratégias, várias expertises, experiência. Inclusive eu tive a oportunidade de visitar um dos centros tradicionais, muito interessantes, trabalham com parteiras tradicionais, trabalham com a medicina alternativa. Então isso é que a gente quer agregar entre os dois países.
2: Vamos falar um pouquinho, secretária, dos mutirões de atendimento à saúde indígena. Então, a gente teve um agora sobre os Yanomami, né? Com consultas, exames especializados lá na terra indígena Yanomami. A CESAI tem feito ações assim em outras terras indígenas também? Como é que são os resultados desses mutirões?
11: Sim. A CESAI tem fez um cronograma para fazer mutirões em vários DSEIs de todas as regiões do Brasil.
2: DSEIs são os distritos de saúde indígena, né?
11: Isso, os distritos sanitários especiais indígenas. Nós temos 34 no Brasil. Então a gente fez um cronograma que abrangesse aí todas as 5 regiões do Brasil, olhando principalmente para a fila de espera e para o que os mutirões iriam ofertar: saúde da mulher, a oftalmologia, exames. Então a gente olha para essa fila e aí a gente organiza esse cronograma. A gente já fez em vários outros de 6. Agora a gente encerra amanhã. Hoje a gente está encerrando no Yanomami, trazendo aí várias estratégias para um território que a gente tem um primeiro centro de referência também, que inclusive a ação está sendo realizada nesse centro de referência no meio da Amazônia.
1: Como a senhora falou, né, tem ocorrido ações específicas para a saúde da mulher também, inclusive com rastreio de câncer de colo de útero. Essas ações costumam ser bem recebidas pelas indígenas? Os mutirões ajudam a prevenir e tratar doenças?
11: Muito bem recebido. A gente tem, eu tenho participado, inclusive, de algumas ações, tenho ido lá, conversado com as lideranças, com os profissionais, e o quanto a gente sai satisfeito de ouvir dos usuários que estão lá, deles terem recebido o serviço, e isso mitiga realmente o tempo de espera, mas também deles estarem saindo de suas aldeias para poderem ir para a cidade grande, que é esse o propósito também da gente levar assistência para dentro desses territórios, para que eles se desloquem menos ainda para as cidades grandes.
12: Agora, o Sistema de Atenção à Saúde Indígena está completando 27 anos, né, secretária? Ao longo desse período, o que a senhora destacaria como as políticas mais importantes e os aprimoramentos que ocorreram aí nessas quase 3 décadas?
11: Nosso subsistema de atenção à saúde indígena, 27 anos. A gente olha para trás e vê realmente que é muito tempo e que temos muitos avanços, né? O subsistema foi realmente um grande avanço de ter se criado um subsistema específico dentro do Sistema Único de Saúde, porque mesmo o nosso Sistema Único de Saúde, ele traz a integralidade, a universalidade, mas a gente olha para a questão da equidade. Então, por isso que foi pensado, trazido, né, ser criado um subsistema, e aí esse subsistema ele trouxe políticas específicas, embora que a gente aplique os programas que usuais do Sistema Único de Saúde, mas quando eles são aplicados dentro dos territórios indígenas, eles trazem um outro formato.
12: Só tem adaptações, né?
11: Adaptações, porque ele se adapta a questões territorial, a questão cultural, a forma de organização dessa população. Então isso já é um diferencial muito grande. Não é à toa que é uma saúde diferenciada, que tem um subsistema específico para isso.
1: Muito bem, nós conversamos com a secretária de Saúde Indígena do Ministério da Saúde, Lucinha Tremembé. Muito obrigado por sua entrevista aqui à Voz do Brasil.
11: Eu que agradeço.
13: Receitas de medicamentos que até então eram emitidas apenas em papel, agora também poderão ser feitas de forma digital a partir desta quarta-feira.
1: A novidade faz parte de uma nova etapa do Sistema Nacional de Controle de Receituários da Anvisa, que passa a oferecer funcionalidades para a emissão e o controle digital das receitas.
13: A mudança amplia as opções de prescrição e mantém o controle sobre medicamentos sujeitos a regras especiais. Confira na reportagem.
14: Algumas receitas que antes eram feitas somente em papel, agora também poderão ser emitidas eletronicamente. A mudança não significa o fim das receitas físicas, nem torna obrigatória a versão digital. A nova etapa amplia as opções de prescrição nas farmácias e drogarias. Entre as principais novidades está a emissão eletrônica das notificações de receita, como as de cor azul e amarela, que eram emitidas somente em papel. O analista de pesquisa João Paulo Ribeiro conta que foi atendido em uma teleconsulta e recebeu uma receita eletrônica e fala sobre as vantagens desse tipo de prescrição.
15: No fim das contas eu achei super prático, porque diminui a quantidade de papel para carregar depois da consulta, né? Diminui a quantidade de documento para guardar.
14: O novo Sistema Nacional de Controle de Receituários foi criado pela Agência Nacional de Vigilância Sanitária, Anvisa, para centralizar a gestão da numeração e ampliar o controle das receitas utilizadas na prescrição de medicamentos sujeito a controle especial, como explica o diretor da Anvisa, Tiago Campos.
16: Reúne a gestão da numeração dos receituários em uma base nacional única. Isso permite acompanhar o percurso da receita desde a sua emissão até o registro da utilização pela farmácia ou drogaria, com base padronização e rastreabilidade.
14: Para a coordenadora do Grupo Técnico de Vigilância do Conselho Federal de Farmácia, Luciana Calil, o novo sistema de prescrição vai ajudar a evitar a falsificação de receitas e melhorar o acesso das farmácias às informações.
17: Nós temos muitas receitas falsificadas que são feitas de forma ilegal. legal e de forma eletrônica, isso não vai ser possível, porque essa numeração ela é controlada pela vigilância e ela é associada ao CPF e ao número de registro do prescritor.
14: É bom lembrar que as receitas em papel continuam válidas e podem ser utilizadas de acordo com as regras aplicáveis a cada tipo de medicamento. A implementação do Sistema Nacional de Controle de Receituários, o SNCR, acontece de forma gradual até 29 de outubro de 2026. Mais informações sobre o novo sistema de receituários podem ser obtidas em gov.br/Anvisa. Reportagem Cleide Lopes.
13: Este mês, o Inmetro promoveu uma operação para fiscalização de produtos infantis em lojas físicas e virtuais.
1: O objetivo é que a diversão seja segura e não acabe em acidente.
13: Conheça agora algumas dicas dos critérios que devem ser observados e o que fazer em caso de dúvidas ou denúncias.
18: Na hora de escolher um brinquedo, a segurança das crianças deve vir em primeiro lugar. Para prevenir riscos, o Inmetro, Instituto Nacional de Metrologia, Qualidade e Tecnologia, realizou durante o mês de setembro a Operação Criança Segura, que fiscaliza produtos infantis em lojas físicas e virtuais. O assessor da Diretoria de Avaliação da Conformidade do Inmetro, Leonardo Rocha, orienta os pais a verificarem a presença do selo de identificação da conformidade antes da compra.
19: Se aquele selinho que tem a marca do Inmetro junto com a marca do organismo de certificação responsável pela avaliação de conformidade daqueles brinquedos. Então, os pais, ao observarem a presença daquele selo, podem ter a tranquilidade de que aquele produto passou por um processo de avaliação com foco no cumprimento dos requisitos de segurança. Essa avaliação contempla auditoria da fábrica onde o produto foi produzido, bem como a realização de testes, realização de ensaios em laboratório para verificar o cumprimento dos requisitos de segurança.
18: Entre os itens verificados estão brinquedos, berços e bicicletas, entre outros produtos infantis. Mas a atenção não deve parar no selo. É importante observar também se as informações estão em português e a classificação etária indicada na embalagem. O assessor do Inmetro, Leonardo Rocha, alerta para a diferença entre a indicação e a restrição de idade.
19: A indicação, ela tem relação com aspectos cognitivos. A criança, ela tem uma idade que vai permitir a ela aproveitar ao máximo aquele brinquedo. É diferente da restrição, que tem relação com segurança da criança. Aquele brinquedo, ele é restrito, ele é proibido para crianças naquela faixa etária.
18: Outra dica é dar preferência ao comércio formal. Nas compras pela internet, o consumidor pode solicitar imagens do produto ou da embalagem, bem como o número de registro, quando for o caso. Denúncias podem ser feitas ao Inmetro por meio da plataforma Fala BR ou pelo telefone 0800-285-1818. Já os acidentes de consumo podem ser registrados no endereço SIMAC com S e C mudo no final ponto inmetro.gov.br. Reportagem Pablo Mundim.
1: Até 18 de outubro é possível contribuir com as regras do programa Selo Verde, que certifica produtos e serviços quanto à sustentabilidade ambiental.
13: A iniciativa também ajuda a garantir a competitividade dos produtos brasileiros no mercado internacional.
1: Podem participar fabricantes, prestadores de serviços, entidades representativas, especialistas, consumidores, órgãos públicos e demais interessados.
13: As sugestões podem ser enviadas por meio da plataforma brasilparticipativo.presidencia.gov.br.
1: E essas foram as notícias do governo federal.
13: Uma realização da Secretaria de Comunicação Social da Presidência da República.
1: Com produção da empresa Brasil de Comunicação.
13: Fique agora com o Minuto do TCU. Em seguida, as notícias do Poder Judiciário e do Congresso Nacional. Boa noite.
1: Boa noite para você. Até amanhã.
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22: O Tribunal de Contas da União analisou as medidas para melhorar o controle e o rastreamento de armas de fogo no Brasil. A auditoria monitorou ações do Ministério da Justiça, Polícia Federal, Exército e Secretaria Nacional de Segurança Pública. A fiscalização aponta problemas na integração dos sistemas e no acompanhamento de armas apreendidas, furtadas, roubadas ou extraviadas. O ministro relator do processo, Éder de Oliveira, falou sobre os resultados do trabalho.
0: A conclusão, senhor presidente, é que essa matéria de alta relevância ainda necessita de ações mais incisivas dos ministérios e órgãos correspondentes para melhorar o controle e a rastreabilidade das armas de fogo no Brasil.
22: O tribunal vai continuar acompanhando o cumprimento das medidas. Saiba mais em tcu.gov.br.
21: 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Você vai ouvir agora notícias do Poder Judiciário.
4: Ministro Gilmar Mendes destaca imparcialidade do ministro Fachin no primeiro ano à frente do STF.
5: Justiça Eleitoral explica como consultar o local de votação para o pleito de domingo.
4: WhatsApp é citado como meio de assédio eleitoral em 37% das ações na Justiça do Trabalho.
5: Boa noite, eu sou Marcela Luiza.
4: E eu sou Walter Lima.
5: No início da sessão plenária de hoje, o ministro Gilmar Mendes, decano do Supremo Tribunal Federal, homenageou o ministro Edson Fachin pelo primeiro ano à frente da corte.
4: Gilmar Mendes destacou como marcas da gestão do ministro Fachin a imparcialidade, a serenidade e o compromisso com a preservação da estabilidade e da identidade institucional do tribunal. Vamos ouvir um trecho.
23: Em um ambiente de temperatura elevada, Vossa Excelência tem mantido o tom sóbrio, a palavra medida e o comprometimento integral com a manutenção da constância, da tranquilidade e do ethos decisório do Supremo Tribunal Federal.
4: O decano do STF também ressaltou que a gestão de Fachin tem se pautado pela Constituição e que essa diretriz tem orientado a atuação do ministro na condução da corte.
5: O plenário do Supremo decidiu hoje, por unanimidade, que servidores que assumem cargo público em outro ente federativo sem interrupção do vínculo com a administração têm direito de optar entre o regime de previdência complementar e o regime previdenciário anterior.
4: O tema servirá de parâmetro para casos semelhantes em todo o país. Marcelo de la Libera.
24: O caso concreto diz respeito a um servidor público municipal do Rio Grande do Sul. Ele questionava uma decisão da Justiça Federal que negou o direito de permanecer na sistemática previdenciária anterior à instituição do regime de previdência complementar dos servidores federais. O servidor alegava que deveria ter o direito de opção reconhecido porque já havia ingressado no serviço público municipal em fevereiro de 2008 e não houve interrupção do vínculo com o serviço público. O relator é o ministro Edson Fachin, que decidiu atender ao pedido feito pelo servidor. Os demais ministros seguiram o entendimento do relator. Assim, o plenário, por unanimidade, decidiu que servidores municipais, estaduais e distritais que ingressaram no Serviço Público Federal após a instituição da Previdência Complementar têm o direito de optar pelo regime anterior.
5: O primeiro turno das eleições 2026 é neste domingo. Você já sabe onde vai votar?
4: O repórter Fábio Ruas explica como consultar o local de votação.
25: Pode ser de forma presencial ou pela internet. Pela internet, dá para consultar pelo aplicativo e-título. É só acessar a opção Onde Votar. Vai aparecer o local de votação com endereço, zona e seção eleitoral. Também dá para acessar pelo computador, no site tse.jus.br ou na página do TRE do seu estado. Quem preferir, pode procurar cartórios eleitorais, centrais de atendimento ao eleitor e postos do Tribunal Regional Eleitoral de cada estado.
5: O WhatsApp aparece em 37% das ações sobre assédio eleitoral analisadas pela Justiça do Trabalho.
4: E com o uso das redes sociais, esse assédio não fica apenas no ambiente do trabalho. Samanta Flor.
26: A pesquisa analisou 138 processos de todo o país. Além do WhatsApp e das redes sociais, foram identificados outros aplicativos de mensagens e plataformas usadas pelas empresas. Entre as provas apresentadas à Justiça estão mensagens digitais, áudios, documentos e depoimentos de testemunhas. Desde maio de 2023, a Justiça do Trabalho já registrou mais de 800 processos relacionados a assédio eleitoral.
2: STJ decide que justiça brasileira não pode julgar pedido de indenização de ex-jogador de futebol argentino contra produtoras do jogo eletrônico FIFA Soccer.
3: O atleta alegava uso indevido da imagem dele no jogo, que também é vendido no Brasil. Fátima Uchoa.
6: Para o STJ, a simples comercialização do jogo no varejo brasileiro não torna o Judiciário Nacional competente para resolver o caso, já que o ex-jogador mora fora, nunca atuou por clubes brasileiros e as empresas que criaram o jogo eletrônico são sediadas na Holanda e no Reino Unido. A relatora foi a ministra Nancy Andrighi.
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2: Uma boa noite.
3: E até amanhã.
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8: Eu sou Humberto Pinheiro e estes são os destaques de hoje do Jornal do Senado, que começa agora. Medida provisória do Desenrola 3.0 começa a tramitar no Congresso. Senado pode votar confisco de bens usados em crimes sexuais e tráfico de menores. Estatuto do Ribeirinho será tema de debate na Comissão de Meio Ambiente. Boa noite. O Congresso Nacional vai analisar a medida provisória que criou o programa Desenrola 3.0. Serão beneficiados os brasileiros que tiverem dívida não paga com banco, órgão público, comércio ou prestador de serviço em geral. O programa vai durar até o dia 30 de junho de 2028 e tem como objetivo facilitar a quitação desses débitos e limpar o nome dos consumidores. Repórter Alexandre Campos.
9: De acordo com a MP, serão destinados 15 bilhões de reais para que a União compre a dívida dos credores originários com pelo menos 90% de desconto e renegocie diretamente com os devedores, repassando o mesmo abatimento recebido. O senador Oriovisto Guimarães, do PSDB do Paraná, lembrou que a medida vai ser boa para os credores, que irão receber um valor por uma dívida difícil de ser recuperada, e para os devedores, que ficarão com o nome limpo na praça.
10: É claro que isso vai atingir um número enorme de pessoas, se estima que vai facilitar a vida em torno de 15 milhões de pessoas.
9: O texto editado também prevê medidas do Conselho Monetário Nacional para garantir a transparência de produtos financeiros ofertados no mercado e a melhor tomada de decisão pelos consumidores quando vão contratar algum empréstimo ou comprar um bem ou serviço, por exemplo.
8: A Comissão de Segurança Pública pode votar, após as eleições, o projeto de lei que autoriza o confisco e a destinação de bens móveis e imóveis utilizados na prática de crimes de tráfico e contra a dignidade sexual de crianças e adolescentes. A matéria também pune quem cede imóveis ou apoia esses abusos. A reportagem é de Bruno Lourenço.
27: A proposta diz que veículos, embarcações e imóveis de quem comete ou colabora com delitos de exploração sexual e tráfico infanto-juvenil poderão ser apreendidos, confiscados e revertidos para fundos públicos de assistência e proteção à infância. A senadora Damares Alves, do Republicanos do Distrito Federal, ressaltou durante a análise do projeto de lei na Comissão de Direitos Humanos a importância de agir contra o patrimônio de quem pratica ou contribui para a exploração de crianças e adolescentes.
28: Responsabilidade por esses crimes não recai somente nos atores, mas alcança os participantes, como medida dissuasória, aqueles que prestam auxílio na prática delituosa. Por exemplo, aquele que empresta a casa para que uma criança seja explorada sexualmente, que empresta o hotel para que uma criança seja explorada sexualmente.
27: Depois da Comissão de Segurança Pública, a proposta, que surgiu da CPI dos Maus Tratos, segue para a Comissão de Constituição e Justiça.
8: Já a Comissão de Meio Ambiente pode realizar um debate antes de votar o projeto que cria o Estatuto do Ribeirinho. O pedido do debate ainda precisa ser aprovado pelos senadores. Repórter César Mendes.
29: O Estatuto do Ribeirinho busca assegurar políticas públicas em áreas como saúde.
9: saúde, infraestrutura e atividades produtivas para as comunidades tradicionais do Brasil que vivem às margens de rios, lagos e igarapés. Mas o senador Zequinha Marinho, do Podemos do Pará, pediu um debate antes da votação para analisar os critérios de identificação dessas áreas, a forma de comprovar o uso tradicional e os procedimentos de cadastro das comunidades. Para o senador Jaime Bagatoli, do PL de Rondônia, o debate pode reunir informações técnicas, jurídicas e administrativas para definir critérios mais claros, evitando futuros conflitos.
11: Nós temos diversos proprietários com documentos de área, nós temos que dar segurança jurídica também às pessoas, mas sabemos o direito que nossos ribeirinhos têm.
9: O pedido do debate sobre a criação

0: jovens em situação de vulnerabilidade social ou de famílias inscritas no cadastro único, pessoas com deficiência e grupos com menor participação nas ocupações digitais. O projeto prevê o aproveitamento de laboratórios, unidades móveis, plataformas de ensino e instrutores do Sistema S, inclusive em municípios do interior. Os contratos do programa contarão para o cumprimento da cota de aprendizagem já prevista na CLT. Microempresas e empresas de pequeno porte poderão aderir voluntariamente.
1: E uma nova lei sancionada pelo presidente da República reduz os tributos das empresas que oferecem proteção às seguradoras. A primeira fase da implementação das regras será em 2027, com outra etapa prevista para 2030. Repórter Marcela Cunha.
2: As seguradoras podem contratar outras empresas para dividir os custos das indenizações que precisam pagar aos clientes. São as chamadas resseguradoras, que ajudam a cobrir esses gastos, por exemplo, quando uma enchente atinge muitos imóveis segurados ao mesmo tempo. Uma nova lei reduz a tributação das resseguradoras sediadas no Brasil. A intenção é melhorar as condições dessas empresas para competir com as estrangeiras e fortalecer os setor no país. A partir de janeiro de 2027, a contribuição social sobre o lucro líquido, a CSLL, cai de 15% para 9%. Relator do projeto no Senado, o senador Camilo Santana, do PT do Ceará, explicou que a diferença de tributação favorece a contratação de resseguradoras no exterior.
3: As resseguradoras estrangeiras muitas vezes operam em jurisdições com regimes tributários mais competitivos. Essa assimetria desestimula a manutenção do capital no Brasil e incentiva o envio de prêmios de resseguro para o exterior, gerando saída de divisas.
2: A partir de janeiro de 2030, as resseguradoras também deixarão de pagar o adicional de 10% do imposto de renda.
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1: A Justiça Eleitoral e a Polícia Civil de Santa Catarina tomaram uma iniciativa pioneira para garantir o voto livre e seguro das mulheres vítimas de violência doméstica. Nas eleições de 2026, quem tiver medida protetiva poderá votar numa sessão diferente da conhecida pelo agressor. Quem explica essa mudança é a repórter Raíssa Abreu.
7: O Tribunal Regional Eleitoral de Santa Catarina entendeu que a regra da transferência temporária de eleitores, o voto em trânsito, poderia valer para que mulheres com medida protetiva mudassem temporariamente seus locais de votação. É o que explica o coordenador de gestão do cadastro eleitoral, Carlos Gerber.
8: Houve uma interpretação que a mulher com medida protetiva, ela tem a sua liberdade, a sua acessibilidade, a sua acesso aos locais mais restritos, e isso poderia impedir por uma razão de segurança pessoal dela de deixar de votar.
7: De acordo com Gerber, a ideia está sendo levada ao Tribunal Superior Eleitoral, que pode estender a possibilidade a todo o país nas próximas eleições. Se você precisa de apoio ou orientação sobre medidas protetivas, a Central de Atendimento à Mulher funciona 24 horas pelo telefone 180. Em caso de emergência, ligue 190.
1: Trabalhos técnicos de Eliseu Caires. O Jornal do Senado fica por aqui. Acompanhe agora as notícias da Câmara dos Deputados. Boa noite e até amanhã.

0: Prioridade para mães solo no Sistema Nacional de Empregos.
1: Proposta institui política para ampliar ações de saúde nas escolas públicas.
2: Projeto de lei busca melhorar condições de emprego para jovens indígenas.
3: Boa noite. Avança na Câmara a proposta que visa aprimorar as condições de emprego para jovens indígenas. A repórter Maria Neves traz mais informações sobre a iniciativa.
4: A comissão da

0: Amazônia e dos povos originários e tradicionais da Câmara aprovou o projeto do deputado defensor Estélio Denner, do União de Roraima, que institui programa de emprego e formação para jovens indígenas. Dentre as vantagens previstas para empresas que contratarem indígenas entre 19 e 29 anos, está a redução de 50% na contribuição para a Previdência Social sobre o salário do novo empregado. O benefício será concedido por até 36 meses. Empresas que aderirem ao programa terão outras vantagens, como prioridade na participação em programas e editais federais de inovação e desenvolvimento regional. A contratação de jovens indígenas também contará como critério de desempate em licitações públicas. O texto aprovado determina que o poder público deverá promover a qualificação técnica e profissional de jovens indígenas por meio de cursos gratuitos. Para isso, prevê parcerias com órgãos e entidades públicas de educação e com o chamado Sistema S, que inclui, por exemplo, SESI e SEBRAE. A execução do programa terá de contar com organizações indígenas registradas. O projeto também prevê que as empresas forneçam aos trabalhadores indígenas informações claras sobre seus direitos trabalhistas com respeito às suas especificidades culturais e linguísticas. Sempre que possível, o programa deverá utilizar materiais bilíngues. O projeto que institui o programa de emprego e formação para jovens indígenas ainda será avaliado pelas comissões de finanças e tributação e de constituição e justiça. Se aprovado, poderá seguir para o Senado. Da Rádio Câmara de Brasília, Maria Neves.
1: Direitos Humanos.
2: Jefferson Rodrigues, do PSDB de Goiás, defende a aprovação de proposta que reforça a proteção à liberdade religiosa e aos locais de culto. Autor da matéria, ele assinala que o objetivo é impedir interferências indevidas do poder público no funcionamento interno de igrejas.
3: Jefferson Rodrigues cita decisões judiciais recentes que teriam limitado o conteúdo de pregações, situação que o deputado caracteriza como censura prévia. Ele afirma que manifestações baseadas na doutrina de cada religião não podem ser consideradas ilegais sem análise de eventual abuso.
2: Doutor Ismael Alexandrino, do PSD de Goiás, é autor de projeto que cria classificação etária específica para desenhos animados e animações digitais para crianças. A proposta estabelece faixas para menores de 2 anos, de 2 a 4 anos e de 4 a 6 anos.
3: Segundo o doutor Ismael Alexandrino, o objetivo é proteger as crianças dos riscos de conteúdos inadequados e orientar pais e responsáveis. O projeto também obriga plataformas digitais a verificar a idade dos usuários, auditar conteúdos infantis e ajustar os sistemas de recomendação.
2: Rui Falcão, do PT de São Paulo, sugere a realização de audiência pública para discutir relatos de perseguição a ativistas e dirigentes que defendem os direitos do povo palestino. O deputado é um dos autores de requerimento apresentado à Comissão de Direitos Humanos da Câmara.
3: Rui Falcão assinala que o encontro deve abordar denúncias de censura e intimidação contra pessoas que se manifestam sobre o conflito entre Israel e Palestina. Ele ressalta a importância da liberdade de expressão e da preservação do debate sobre violações de direitos humanos.
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2: do PL do Rio de Janeiro destaca a importância da Frente Parlamentar Mista em apoio à integração União Europeia-Mercosul para o acompanhamento da implementação do acordo comercial entre os dois blocos. A deputada avalia que o grupo tem contribuído para o avanço do tratado.
3: Dani Cunha lembra que o acordo reduz tarifas de importação e amplia as oportunidades de comércio entre os países do Mercosul e da União Europeia. Ela defende que o Congresso siga de perto os efeitos das novas regras sobre os setores produtivos brasileiros.
2: Nicolete, do PL, pede ao governo melhorias na infraestrutura e na capacidade operacional dos postos de fronteira de Roraima. O deputado entende que a iniciativa vai melhorar o comércio exterior e ampliar a integração econômica de Roraima com a Venezuela e a Guiana.
3: Nicolete observa que o crescimento da produção agropecuária e agroindustrial roraimense causa gargalos que dificultam a expansão das exportações. Entre as medidas sugeridas por ele, estão a modernização dos postos de fiscalização e a desburocratização para a liberação de cargas.
1: Transportes.
2: Comissão mista aprova medida provisória que institui linha de crédito para entregadores e motoristas, incluindo o transporte escolar. A reportagem é de Emanuele Brasil.
5: A comissão mista, que analisa a medida provisória que institui linha de financiamento para entregadores, motociclistas e ciclistas, aprovou o relatório da deputada Amanda Gentil, do PP do Maranhão. A proposta alcança profissionais cadastrados em plataformas digitais há pelo menos 6 meses e que tenham feito no mínimo 100 corridas ou entregas. A linha de crédito também vale para motociclistas profissionais com vínculo empregatício formal e pelo menos 6 meses de exercício da atividade. O financiamento poderá ser usado para comprar motocicletas, motonetas, ciclomotores, flex e bicicletas elétricas produzidas no Brasil ou vinculadas a projetos de investimento produtivo nacional. Caberá ao Ministério do Desenvolvimento, Indústria, Comércio e Serviços definir os fabricantes e a lista de marcas e modelos. O texto aprovado autoriza o uso de recursos do Fundo de Investimento de Infraestrutura Social para financiar a renovação da frota e investimentos relacionados ao transporte urbano e para reduzir os riscos das operações e ampliar a oferta de crédito. O arranjo prevê a cobertura de garantia do Fundo Garantidor de Operações e do Fundo Garantidor para Investimentos. A relatora acolheu 6 das 14 emendas apresentadas ao projeto do Poder Executivo. Entre as alterações está a que inclui os profissionais do transporte escolar entre os beneficiários da linha de crédito. O relatório também autoriza os bancos a adotarem sistema de pagamento flexível para as operações. A regra permite a cobrança de parcelas com valores diferentes no início e no final do financiamento, com o objetivo de facilitar o acesso ao crédito pelos trabalhadores. A deputada Amanda Gentil explicou o objetivo das alterações.
6: A gente tem um espaço para poder trazer uma análise de crédito um pouco mais sensível para o trabalhador que está ali na ponta e para que ele consiga fazer o uso desse financiamento.
5: O texto segue agora para análise dos plenários da Câmara dos Deputados e do Senado. Da Rádio Câmara de Brasília, Emanuele Brasil.
3: Milton Vieira, do Republicanos de São Paulo, pretende tornar obrigatório o uso de lacre físico de segurança nas placas de motocicletas, ciclomotores, triciclos e quadriciclos. Ele acredita que a medida dificulta a remoção e a clonagem das placas, facilitando a identificação dos veículos.
2: O projeto de Milton Vieira determina que o lacre seja inviolável, numerado e rastreável, sem substituir os mecanismos digitais de identificação já utilizados. A proposta também prevê multa e remoção do veículo que circular sem o dispositivo ou com lacre adulterado.
3: Fábio Chioquete, do União de Santa Catarina, propõe que motoristas flagrados dirigindo embriagados, mas sem causar acidentes com vítimas, não sejam presos em flagrante. A proposta permite que a polícia registre apenas um termo circunstanciado de ocorrência no local da abordagem.
2: De acordo com Fábio Chioquete, a medida busca desburocratizar a atuação do poder público e evitar prisões desnecessárias. Segundo o autor, a intenção é reduzir a sobrecarga do sistema carcerário e concentrar os esforços policiais e judiciais nas ocorrências mais graves.
1: Trabalho.
3: A Câmara aprovou um projeto que garante atenção especial à mãe solo no Sistema Nacional de Emprego. A repórter Paula Bittar acompanhou a votação.
1: A Comissão de Constituição e Justiça da Câmara dos Deputados aprovou um projeto que garante atenção especial às demandas das mães solo no Sistema Nacional de Emprego, SINE. O texto aprovado estabelece o atendimento especial para viabilizar a participação dessas mulheres em oportunidades de trabalho, emprego, renda e empreendedorismo. O projeto também define que, caso não sejam preenchidas as vagas reservadas a mulheres em situação de violência doméstica e familiar, o saldo deverá ser destinado sucessivamente a mães solo, mulheres em geral e público em geral. De acordo com a autora da proposta, a deputada Laura Carneiro, do PSD do Rio de Janeiro, as mães solo enfrentam dificuldades estruturais no mercado de trabalho e muitas acabam recorrendo à informalidade. A proposta que garante atenção especial às demandas das mães solo no Sistema Nacional de Emprego segue agora para análise do Senado. Da Rádio Câmara de Brasília, Paula Bittar.
7: Previdência.
2: Fábio Macedo, do Podemos do Maranhão, defende a aprovação de proposta que regulamenta a aposentadoria especial dos agentes comunitários de saúde e de combate às endemias. O texto estabelece idade mínima de 52 anos para homens e 50 para mulheres, com pelo menos 20 anos de atividade na função.
3: Fábio Macedo ressalta que a medida assegura integralidade para que o benefício corresponda à remuneração recebida no momento da aposentadoria, além de paridade com os profissionais da ativa. A proposta também considera o período de readaptação funcional como tempo de efetivo exercício.
7: Consumidor.
2: Teixeira, do PT de São Paulo, pretende estabelecer novas regras para rótulos, embalagens e publicidade que façam referência a frutas para torná-los mais claros. Ele acredita que os produtos precisam indicar a quantidade de cada fruta efetivamente utilizada em sua composição.
3: Paulo Teixeira explica que quando a imagem ou a divulgação destacar uma fruta que não esteja presente no produto, deve haver um aviso informando essa ausência. A iniciativa pretende evitar que a apresentação dos alimentos crie uma percepção diferente de sua composição real.
7: Desenvolvimento regional.
2: Samuel Viana, do União de Minas Gerais, recomenda a aprovação do texto que aperfeiçoa a Política Nacional de Proteção e Defesa Civil. O projeto reforça o monitoramento de desastres, a integração de dados entre os entes da federação e a coordenação das ações de prevenção e resposta.
3: Relator da matéria, Samuel Viana, avalia que as mudanças devem ser incorporadas à legislação já existente para evitar a criação de normas com funções semelhantes. A matéria também prevê um cadastro nacional de voluntários para atuação em situações de desastre.
2: Júlio César, do PSD do Piauí, propõe proteger os incentivos fiscais do imposto de renda para empresas que investem nas regiões Norte e Nordeste. O texto busca garantir a continuidade dos projetos de desenvolvimento nas regiões da Sudam e da Sudene.
3: De acordo com Júlio César, os incentivos regionais são fundamentais para atrair novos investimentos, gerar empregos e reduzir as desigualdades no país. Para ele, o corte nesses benefícios compromete a segurança jurídica e a competitividade dessas regiões.
2: Carlos Chiodini, do MDB de Santa Catarina, apoia a criação de concursos especiais de loteria para ajudar municípios em estado de calamidade pública. Pela proposta, a maior parte da arrecadação seria destinada às cidades afetadas proporcionalmente à população atingida.
3: Carlos Chiodini argumenta que a medida pode acelerar a chegada de recursos às comunidades atingidas por desastres naturais. O projeto também prevê transparência e prestação de contas sobre a aplicação do dinheiro recebido pelos municípios.
7: Economia.
2: Yandra Moura, do União de Sergipe, é autora de projeto que visa combater o superendividamento no país. O projeto estabelece câmaras municipais de renegociação de dívidas e teto de 30% da renda familiar para novos empréstimos de consumo.
3: Yandra Moura argumenta que a medida restaura a dignidade financeira de milhões de brasileiros e contém os altos juros do cartão e do crédito rotativo. Ela acrescenta que a proposta prioriza famílias chefiadas por mulheres, idosos idosos e pessoas com deficiência.
7: Educação.
2: Deu o primeiro passo na Câmara a proposta de uma política nacional para ampliar ações de saúde nas escolas. A repórter Kate Nayane tem mais detalhes.
8: A Comissão de Educação da Câmara dos Deputados aprovou o projeto que cria a Política Nacional de Saúde na Escola e transforma em lei as principais diretrizes do atual Programa de Saúde na Escola. A proposta consolida iniciativas desenvolvidas nas escolas públicas em parceria com o Sistema Único de Saúde, o SUS. Segundo a relatora da proposta, deputada Nelly Aquino, do Podemos de Minas Gerais, a criação deste programa deve ajudar na promoção da saúde e prevenção de doenças no ambiente escolar, além de estimular o protagonismo de crianças e adolescentes em ações de saúde. Outros objetivos são o enfrentamento de vulnerabilidades que possam comprometer o desenvolvimento escolar e fortalecer a participação da comunidade. A proposta que cria a Política Nacional de Saúde na Escola será analisada em seguida pela Comissão de Saúde. Da Rádio Câmara de Brasília, Kate Nayane.
3: Delegado Matheus Laiola, do União do Paraná, é autor de projeto que amplia os direitos das estagiárias gestantes. A proposta prevê 30 dias de licença maternidade com manutenção do vínculo e da bolsa auxílio, quando houver, além de indenização pelo recesso não usufruído.
2: O projeto de delegado Matheus Laiola também amplia de 2 para 3 anos o prazo máximo de estágio na mesma instituição. A proposta estabelece ainda prazo de 15 dias para que as instituições de ensino se manifestem sobre a renovação do estágio.
7: Saúde.
3: Euclides Petersen, do Republicanos de Minas Gerais, pede informações ao Ministério da Saúde sobre o uso do ácido folínico no tratamento de pessoas com transtorno do espectro autista. Ele quer saber se o governo estuda a possibilidade de oferecer o medicamento pelo SUS.
2: O deputado também questiona se existem estudos sobre os possíveis benefícios do ácido folínico para pessoas com TEA e se há pedidos para que o tratamento seja avaliado pelo SUS. Euclides Petersen pergunta ainda se o governo pretende criar projetos para testar o uso do medicamento em casos específicos.
7: Esporte.
3: Danley de Deus Hinterholtz, do PSD do Rio Grande do Sul, destaca o papel do esporte no desenvolvimento e na inclusão de pessoas com síndrome de Down e com autismo. O deputado reitera que a prática esportiva contribui para a saúde, a autonomia, a convivência e a participação social.
2: Danley de Deus Hinterholtz propõe um debate com especialistas, educadores, associações e familiares sobre os desafios e as experiências de inclusão por meio do esporte. Ele explica que o objetivo é fortalecer políticas públicas que integrem o esporte, a educação e os direitos dessas pessoas.
3: Helena Lima, do PSD de Roraima, defende proposta que inclui entidades esportivas sem fins lucrativos entre as instituições que podem ter imunidade de impostos. A medida abrange organizações certificadas dos movimentos olímpico, paralímpico, clubístico e educacional.
2: Na opinião de Helena Lima, a imunidade pode fortalecer projetos esportivos voltados à inclusão social, à educação e à formação de atletas. Ela argumenta que o alívio tributário ajuda a manter o funcionamento dessas entidades e a continuidade de ações de interesse público.
3: Termina agora o jornal Câmara dos Deputados, produzido pela Rádio Câmara, com trabalhos técnicos de Wellington Teles e a apresentação de Val Monteiro e Luciana Vieira. Uma boa noite para você.
2: A Voz do Brasil volta amanhã. Boa noite.
7: 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Boa noite.

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1: Bom dia, amigos todos da Rádio Central. Hoje nós celebramos a vida, a história de Santa Teresinha do Menino Jesus. Uma santa muito conhecida, que viveu lá na França, na cidade de Lisieux. Depois dos seus ensinamentos, a sua maneira de viver, a espiritualidade da pequena infância, a simplicidade, a inocência, a disponibilidade para servir, a sua história e os seus ensinamentos e, sobretudo, o seu exemplo de vida se espalhou por todo o mundo. Aqui em Campinas nós temos ali, em Barão Geraldo, nós temos o convento das irmãs carmelitas, onde também a irmã e Santa Teresinha do Menino Jesus viveu. Eu cheguei a conhecer a vida e sobretudo a casa e a igreja onde Santa Teresinha viveu. Apesar de morrer bastante jovem, ela encheu o convento e o mundo com o seu amor e transmitiu coragem a tantos missionários nos diversos continentes. Passou a sua vida rezando por todos os padres, por todos os missionários, aqueles que deixam a sua pátria e vão levar o nome de Jesus, o nome de Deus, para pessoas que não conhecem o verdadeiro Deus, sobretudo não conhecem Jesus Cristo e a Igreja Católica. Ela rezou muito pelos missionários. Por isso, o Papa Pio XI escolheu como a padroeira das missões. Seus escritos se concentram todos em torno da palavra amor, simplicidade, perdão, respeito para com cada pessoa. Mas o amor que ela transmitiu é um amor tão forte que a fazia desejar ser guerreira, padre, apóstolo e mártir. Assim foi Santa Teresinha. Após um longo sofrimento suportado no silêncio e na paciência, ela morreu dizendo: ó Jesus, eu te amo. Eu te amo, meu Deus, eu te amo. Foi canonizada em 1925 e dela aprendemos o que se chama infância espiritual, ou seja, a simplicidade evangélica. Que o Senhor vos abençoe, que Santa Teresinha derrame uma chuva de rosas, de bênçãos e graças a todos vocês. Em nome do Pai, do Filho e do Espírito Santo.

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0: começando mais um Brasil Caminhoneiro, gente. Então gruda firme aí no volante do Carga Pesada, porque o Brasil Caminhoneiro, seu programa preferido, ó, já tá no ar.
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0: Chamar o Francisco Garonce, nosso repórter especialista em segurança viária. Ô Garonce, onde é que você tá, meu irmão?
2: Hoje o nosso ponto de parada é aqui, ó. O Porto de Cabedelo, na Paraíba. O forte da movimentação de cargas aqui em Cabedelo fica por conta dos combustíveis e também do trigo. Para atender ao movimento de cargas do Porto de Cabedelo, a circulação de veículos fica em torno de 4 mil caminhões por mês. O Porto de Cabedelo tem uma posição geográfica privilegiada, porque ele fica no ponto mais oriental das Américas. É o mais próximo do continente africano. E nós estamos aqui com a equipe de segurança do Porto. Laine, qual que é o papel desses caminhoneiros na segurança aqui da operação?
3: Esses caminhoneiros têm uma grande importância na segurança da operação, porque eles são responsáveis por uma tarefa que exige um grande risco, né? Que é a movimentação da carga. Precisam estar cumprindo com as atividades de segurança da melhor forma, porque eles são exemplos a ser seguidos.
0: É isso aí, Laine. Segurança sempre. Quem também falou com o Garonce foi o meu xará Fernando, supervisor de segurança do porto.
4: No porto, temos o operador portuário, e ele que é o responsável por todos os caminhoneiros, que eles são, os caminhoneiros passam pela qualificação através de um operador portuário, que é o capacitado para fomentar toda a operação. Então eles se adequam junto aos caminhoneiros para que isso aconteça com segurança, cumprindo todas as normas que acontecem aqui no Porto de Cabedelo.
2: É isso aí, turma! Porto em operação significa muita carga para ser transportada. É trabalho para os caminhoneiros. E como nós vimos aqui no Porto de Cabedelo, é sempre trabalho, sempre seguido de normas rígidas de segurança para proteger a vida de todo mundo. E essa conversa não termina aqui, a gente continua junto nas redes sociais.
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0: Quem faz rastros pela Fernão Dias entre São Paulo e Minas Gerais certamente já passou, ou pelo menos já ouviu falar de Extrema. A cidade que fica no sul das Minas Gerais virou um importante polo de logística e distribuição de mercadorias. E para o caminhoneiro, isso significa uma coisa: caminhão chegando, caminhão saindo e muita, muita carga circulando. A localização é um dos grandes trunfos de Extrema, porque a cidade fica às margens da 381, que é uma das principais ligações entre Minas Gerais e São Paulo. E essa posição estratégica, gente, ajudou a atrair empresas, transportadoras, centros de distribuição e operadores logísticos. Olha, eu tive por lá tomando café a cavalo, comendo pãozinho de queijo, tendo aquela prosa boa de mineiro, e um dos primeiros estradeiros com quem eu tive um bigode a bigode foi o Paulo.
5: Além do nosso ponto, né, da nossa localização, que eu acho que é muito importante, estamos do lado de São Paulo, São José dos Campos, Campinas, né, no corredor norte-sul, né, nordeste ali, e aí expandiu bastante, né? Além das empresas que a gente já tinha aqui muito tempo, que é empresa automobilística, né, é, ramo de chocolate, veio esses galpões de CD, né, que é distribuição e armazenamento de material.
0: Agora, a cidade não conseguiu oferecer motoristas para poder atender toda essa demanda. Deve ter vindo muita gente de fora também, né?
5: Tem bastante gente. Aqui mesmo eu já consegui trazer uns 5 para cá já.
0: Quem fala agora é o estradeiro Fernando, meu xará.
6: É, eu sou nascido e criado em Extrema, né? Então eu acompanhei de perto a evolução, a chegada do progresso. Então, pra gente, de uns anos pra cá, mudou muito com relação a serviços. Antigamente a gente buscava fora e investia na cidade. Hoje em dia a gente carrega na própria cidade.
0: Você percebe que a rapaziada mais nova tem se interessado pela profissão? Porque a gente vê lá fora um desânimo total, ninguém quer seguir na profissão. Aqui pelo menos a gente vê o pessoal mais animado, mais empolgado. Isso aqui é uma impressão que eu tô tendo ou acontece isso de verdade, Fernandão?
6: É, a falta de motoristas no país é um problema grave, né? Geral. Mas aqui a gente tem bastante oferta de motorista.
0: Ricardo é natural aqui da cidade de Extrema, né? E acompanhou bem o desenvolvimento da cidade. Rapaz, acho que da época que você era aqueles moleques, você chegou a usar aquelas calças aqui até o joelho?
5: Tava, com certeza.
0: Mudou por demais a cidade do tempo que você nasceu pra cá, né?
7: Com certeza, mudou muito, né? O Brasil como um todo evolui, mas Extrema tem um percentual de evolução maior, né?
0: A cidade cresceu porque ela já oferecia uma infraestrutura, uma condição legal pra poder crescer, ou ela se viu obrigada a crescer porque o pessoal acabou de fora percebendo esse grande potencial da cidade?
7: Com certeza ela se viu obrigada a crescer, né? Então, uma das primeiras empresas que vieram para Extrema, que foi a América Nacional Can, que foi a Ball de latas. Eu trabalhei 11 anos nessa empresa.
0: Eita.
7: Quando ela chegou aqui, ela era a única indústria multinacional da cidade, né? E a partir dela começou a vir o centro logístico com a parte do e-commerce, hoje que em média 1/3 do e-commerce brasileiro sai daqui, ela foi obrigada a crescer, né? Então a gente já tem hoje em finais de tarde aqui um travamento de trânsito da cidade, né? Aí algumas pessoas às vezes reclamam, mas é o progresso da cidade e tá tudo certo para isso, mas ela foi obrigada a crescer.
0: O desenvolvimento dos últimos anos fez com que Extrema conseguisse uma diversificação nos tipos de empresa que estão hoje instaladas na cidade. Além das indústrias de transformação e de alimentação, que fazem com que hoje Extrema seja o quarto polo de produção de chocolate, a cidade tem atraído recentemente grandes empresas do setor de e-commerce.
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0: E vamos embora!

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1: Vamos falar agora do catalisador, peça importante que equipa o seu cargueiro e ajuda muito no combate à poluição, viu? Tá atento a ele, parceiro? Opa, bacana! Mas quem vai falar sobre esse assunto com a gente é o Miguel Zoca, da Umicore. E ele tá chegando, ó, com dicas importantes sobre o catalisador do seu poçante. Ô, Miguel, seja muito bem-vindo. Obrigado pela participação.
2: É um grande prazer estar aqui hoje.
1: Miguel, antes da gente falar, por exemplo, dos cuidados, explica pra gente rapidinho, rapaz, como é que o Arla 32 ele age lá dentro do catalisador? Conta pra nós.
2: O catalisador, ele trabalha em conjunto com o Arla. O motor, ele tá calibrado para ter uma alta eficiência e baixo consumo de combustível.
1: Certo.
2: E nessas condições, o motor acaba gerando uma grande quantidade de óxido de nitrogênio. E esse óxido de nitrogênio, ele reage com a ureia, que na realidade a ureia se transforma em amônia, e essa amônia reage com os óxidos de nitrogênio, convertendo-os em nitrogênio.
1: Entendi.
2: Que é o principal componente do ar que a gente respira, né?
1: Quanto isso, mais ou menos, você consegue reduzir de emissão de NOx?
2: Mais de 80%.
1: 80%? Nossa senhora. Bom, mas para que isso aconteça no dia a dia, né? É preciso que o caminhoneiro tome alguns cuidados aí também, né? Desde a parte de abastecimento até mesmo com os filtros, né, ô Miguel?
2: Acho que a principal recomendação pro caminhoneiro, pro proprietário do veículo, é o abastecimento com Arla de qualidade.
1: Certo.
2: Esses de marcas conhecidas aí, que vai fazer o catalisador funcionar adequadamente. O uso de um Arla clandestino, ou até mesmo Arla produzido com ureia agrícola, ele está geralmente contaminado com minerais, que para a agricultura não tem nenhum problema, mas para o catalisador é altamente prejudicial, que acaba por comprometer a vida útil do catalisador. E às vezes até que tem que ser substituído, que tem um alto valor, não, um alto custo para o proprietário do veículo.
1: É, se o pessoal não cuida disso aí, provavelmente ele vai ter uma perda de eficiência no próprio motor ali. O problema é porque todo o sistema computadorizado vai registrar isso aí no painel, caminhão vai perder potência, vai gastar mais, vai poluir mais, por conta de uma economia, como dizer assim, porca, né? Do camarada usar ureia agrícola, botar água pura lá dentro lá para poder rodar, e é só prejuízo que vai tomar na cabeça, né, Miguel?
2: É prejuízo. E é uma pena muito grande, porque a pessoa lá, o proprietário, investiu um dinheiro no caminhão de alta tecnologia, de última tecnologia que existe, as montadoras investiram muito dinheiro em desenvolvimento.
1: Claro.
2: Quem está pagando é o próprio consumidor aí, né, o usuário, e depois acaba utilizando uma ureia de baixa qualidade, ou nem usa a ureia, e acaba comprometendo toda a performance do sistema.
1: Miguel, eu quero agradecer demais a tua disponibilidade, rapaz, e a nós aqui da Bolé do Brasil Caminhoneiro, estamos sempre à sua disposição. A hora que tiver informação boa, por favor, liga para nós aqui, que você vai ser sempre muito bem-vindo, tá bom, meu irmão?
2: Ok, eu que agradeço a oportunidade de estar falando do nosso produto e também de como atender as legislações preservando o nosso meio ambiente.
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1: Sim, bora tocar um modão.

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3: E vamos nós para mais um Papo na Estrada. Quem conversou comigo foi o Valdir. Vamos ouvir a prosa?
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3: Olha, Valdir é outro que tá aí no transporte de filtros, também fazendo aquele tipo transferência de um galpão pro outro, né, Valdir?
4: Isso, tamo aí na luta, dia a dia.
3: Cansou de fazer tiro longo?
4: Sim, agora só perto aqui só.
3: Legal.
4: Só pra descansar todo dia em casa, né? Com a esposa e a gente tá aí mais no dia a dia, na luta aqui, no trânsito, nessa viaduta aí terrível, cara.
3: E a gente até pode pensar, né, rapaz? Ah, tá num trânsito curto, né, enfrentando aí o dia a dia aí daquela primeira, segunda, terceira, quarta e volta pra primeira novamente, e é nessa aí que acaba judiando muito da máquina. E a questão dos filtros é algo que você tem que estar sempre de olho, né?
4: Sim, com certeza, tem que estar atento, né?
3: Essa questão, por exemplo, de você verificar a validade do óleo, do filtro também do óleo, lubrificante, né? Do diesel, de você ficar atento também aí aos filtros de ar, é algo que você não pode deixar de lado, né, Valdir?
4: Não, com certeza, a gente tem que estar sempre de olho, né? Na validade ali, e a gente, qualquer movimento aí, coisa errada, acendeu alguma luz, a gente já comunica.
3: Opa! Agora, Valdir, pelo fato de você transportar o filtro, né? Sempre quando você tem a oportunidade de estar numa parada, você costuma ver muita gente que de repente aí faz a cada duas trocas de óleo que vai trocar o filtro, sempre bate um ar ali no filtro de ar também. Você costuma ver esse tipo de erro aí da turma ou não?
4: Sim, já vi. O cara batendo um ar pra tirar a poeira, né? Aí a validade não, né? Já não compensa mais, né?
3: É aquela economia porca, né? Que depois, mais pra frente, o prejuízo pra ele vai ser bem maior, né?
4: Verdade. O pessoal tem que estar atento aí, que troca na data certinho, porque diesel é caro, né? Então a gente tem que estar sempre atento aí, né?
3: Boa viagem pra você, muito obrigado, viu, Valdir? Vai com calma na prudência, que a gente sabe que você tá no tiro curto, mas tem que tomar cuidado aí com o produto pra não ficar balangando de um lado pro outro. De repente acaba trazendo prejuízo aí pra turma, não é legal, né?
4: Verdade, obrigado aí. E a gente tá de olho aí, né? Vamos estar bem atento aí, porque qualquer coisa, vamos freando. A freagem é antes, né?
3: É isso aí.
4: Né?
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1: Vai aí uma dica de segurança pra você, hein? Bora ver as paletas do limpador do cargueiro? Paleta não é um acessório, hein? É um equipamento importante e, como tal, merece uma atenção especial. Imagina aí você dirigindo à noite, num trecho de serra. Aí começa aquela garoa fininha que aos poucos vai aumentando, opa, é hora de acionar o limpador. E logo na primeira passada, vixi, ficou tudo embaçado, piorou ainda mais a sua visão, uma meleca total. E isso por quê? Porque as paletas estão ressecadas. E quanto mais a sujeira acumula de poeira, de óleos, de insetos colados no vidro, misturou com as gotículas de água, vira o quê? Vira um sabão só. E uma situação dessa, parceiro, pode provocar um grave acidente. Então, para evitar uma situação do tipo, receita básica e comum para todos os itens do pesado: prevenção. Verifique o estado das paletas, pelo menos aí, ó, a cada 6 meses. É um tempo legal, já que o caminhão não tem garagem e sempre está sofrendo a equação do sol e da chuva. É um equipamento simples e barato. E para aumentar a durabilidade e a eficiência do equipamento, coloque junto com a água do reservatório um frasco de aditivo para limpeza do para-brisa. Nada de usar detergente ou shampoo de lavagem de automóveis, hein? Zelar pelo bom funcionamento do limpador é bom para a segurança e melhor ainda para o seu bolso. Trafegar com equipamento apresentando defeitos é considerado infração grave e o caminhão pode ficar retido até você colocar um jogo novo de paletas.
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1: É, Paulinho, a coragem tá lá do outro lado do vidro, lá só, sacudindo os braços. Acabou, Riquete, acabou. Então tá bom, encerramos por aqui, mas a nossa amizade segue viajando com você, hein? Que cada parada seja tranquila, que cada entrega seja um sucesso e cada retorno pra casa seja repleto de alegria também, tá legal? Brasil Caminhoneiro é uma produção da Cobran, Companhia Brasileira de Marketing. Reco, reco nas costelas dos compadres, beijo nas comadres, bons ventos da boleia e até amanhã!

0: A fé valoriza as nossas ações. Tudo que é feito com fé tem um mérito grande na vida da gente. Deus não olha o que fazemos. Quantia para Deus não interessa, ele é infinito. O bastante para Deus não interessa, ele é infinito. Tudo que vem de fora não acrescenta e nem tira nada de Deus. Então, o que valoriza as nossas ações não são as grandes horas que fizemos, as grandes obras, mas como fizemos com fé.
1: Espírito Santo, amém. Continue com o Zé Brão.

0: finalizou a primeira etapa para o futuro, se é assim que dá para a gente dizer. Ontem aconteceu a segunda e última reunião no ginásio do Brinco de Ouro. Reunião para acertar os últimos detalhes da proposta da SAF. Proposta essa feita pelo empresário Roberto Graziano. Amanhã é o dia decisivo. A votação acontece de forma híbrida a partir das 16h. 2/3 dos votantes devem aprovar para que, de fato, o Guarani se torne SAF.
1: Ponte Preta perdeu mais uma partida na Série B do Campeonato Brasileiro. Botafogo 2, Ponte Preta 0, na última terça-feira em Ribeirão Preto. A Macaca, que tem 30 jogos com apenas 3 vitórias, 4 empates e 23 derrotas. Aproveitamento de 12% na competição. Marcou apenas 17 gols, é o pior ataque e tem a pior defesa. Tomou 64, saldo de menos 47. O técnico Gilson Kleina avaliou a participação do goleiro Vinícius Ferrari no último jogo contra o Botafogo. Vamos acompanhar o que disse Gilson Kleina.
2: O Vinícius, você vê os números, né? Mais uma vez, né? Salva a gente não tomar um resultado até maior ainda. Esse é o trabalho do Lauro, é o trabalho do Vinícius, do Guilherme, dos goleiros da Ponte Preta. Eu acho que quando nós trabalhamos uma situação de linha, a equipe fica mais protegida. Depois que você muda para proteger um pouquinho mais o meio campo, né? Às vezes fica um pouquinho de cobertor curto, porque a gente opta por fortalecer um sistema e aí abre mão de outro, então, pelas características. A gente está trabalhando dessa maneira aí. Vamos ver agora essa recuperação para um jogo sábado já bem próximo.
1: Tá aí o técnico da Ponte Preta, Gilson Kleina, que já prepara a equipe para o jogo do próximo sábado, 17h, na Arena Pantanal, tem Cuiabá e Ponte Preta. Para esta partida, Danilo Barcelos tomou o terceiro cartão amarelo e não joga com a camisa pontepretana. E se a Ponte Preta for derrotada nesse jogo, estará rebaixada matematicamente para a Série C na próxima temporada. Falei da Ponte Preta aqui na Rádio Central, a rádio do futebol de Campinas.
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1: Olá, gente boa, gente querida, bom dia! Muito bom dia, minha gente, agora são 5:58. Bom dia para você que estava ligado aqui na Rádio Central, na ótima programação aqui da Central. Bom dia para você que estava esperando para ouvir o Amanhecer na Fazenda.
2: Bom dia,
1: comigo, Padre Rodrigo Oliveira. Bom dia para você de Campinas, para você de toda a região metropolitana, para você do Brasil, do mundo inteiro. Bom dia. Bom dia para você do sítio, da fazenda, para você da área rural, para você de perto e de longe. Bom dia, meu povo querido. Agora são 5:59. E ó, se você quer começar essa quinta-feira de bem com a vida, mas você tá no lugar certo, viu? Você tá certinho, certinha. Sabe por quê? Porque aqui na fazenda, aqui não tem lugar pra tristeza, não, viu? Aqui não.
2: Não,
1: aqui não tem lugar pra

Então, ó, você que quer começar essa quinta-feira de bem com a vida, que acordou agora cedinho e falou, não, hoje é meu dia, hoje vai dar tudo certo. Então vem comigo, viu? São 6 em ponto. Eu vou abrir a porteira da fazenda para você entrar. Pode entrar, fica à vontade. Sabe por quê? A fazenda é sua. Isso, vai entrando, fica à vontade aí, viu, meu amigo, minha amiga? Ó, ali tem um bolinho de limão. Ah, que gostoso, o bolinho de limão. Ali tem uma broa de milho. Pão com presunto. Queijo. Aquele queijo curado, sabe como é que é aquele queijo curado? Ô, coisa boa! E não pode faltar aquele cafezinho esperto. Tem tudo de bom aqui na fazenda, viu? E você pode colocar pertinho do rádio um copo com água para ser abençoado. Sabe por quê? Porque no finalzinho do nosso programa, nós vamos formar a maior corrente de preces do rádio. Eu vou rezar por você, você vai rezar por mim e Jesus vai abençoar todo mundo. Então, ó, são 6 e 1. Prepara o copo com água aí pertinho do rádio, tá bom? E eu vou preparar meu copo com água aqui também, ó. Isso, enche o copo. É, meu amigo, minha amiga. O seu dia começa assim, na Rádio Central. Aqui é só alegria, aqui é só felicidade. Aqui é tudo de bom, viu? E ó, se você quer começar esse dia assim, nesse alto astral, aumenta o som do seu rádio. Aumenta aí, aumenta. E avisa todo mundo que o Amanhecer na Fazenda, aqui na Central, a mais querida do Brasil, começou!

0: beleza! É assim que começa o seu dia aqui na Rádio Central. É só alegria, viu? Ó, 6:04, 6:04. Gente, vamos dar bom dia pro Chicão. Ô, Chicão! Bom dia! Canta, galão! Ó, galão, canta bem forte aí. Ô, Duque, bom dia, Dugão! É, Duque. Gente, pensa num bicho metido. É estar de Duque, viu? Ô, Ducão. Mas a gente gosta de você, viu, Ducão? Eita, nós. Ó, a bistequinha, viu? A bistequinha, a bisteca. Que beleza. Vamos dar bom dia pro Faísca. Vem cá, Faísca, bom dia. Olha o Faísca passando aqui, gente. E vai lá buscar o Decimar. Vem com a carona com o Faísca. Vamos junto. E que beleza. Olha a hora, são 6:05, 6:05. Vamos dar bom dia pro Tufão. Ô, Tufão, bom dia. Ô, Tufão, cumprimenta o povo aí, Tufão. Você sabia, Tufão, que tem muito boiadeiro, boiadeira ouvindo a gente nessa manhã? Cumprimenta os boiadeiros aí, Tufão! E beleza! E tá na hora do leite, Mimosinha! Vem cá, Mimosinha! Bom dia, Mimosinha! Bom dia! Ó quem acordou aí, o bebezinho! Bebê acordou. Ah, bebezinho, tá feliz, né? Tá feliz. A avó preparou a lancheira tá pronta. Ô, seu Juca, corre lá, vamos tirar leitinho da mimosa, seu Juca, corre lá. Isso. A avó já tá esquentando a mamadeira. E beleza, vai ser, ó, com Nescau hoje, com Nescau. Que beleza, meu povo. Beleza. Vamos dar bom dia pro Totó. Vem cá, Totó, o segurança da fazenda. Bom dia, Totó. Cumprimenta o povo aí, Totó. E a Pipoquinha, bom dia, Pipoquinha. Ô, Pipoquinha, tem um montão de gente que gosta de você, viu? É. Juvêncio. Ei, Juvêncio. Bom dia, Juvêncio. Cumprimenta o povo aí, Juvêncio. Bom dia. Mas que beleza. Olha a hora, gente. Já são 6:07 agora. 6:07, nós vamos dar bom dia pro papagaio. Vem cá, papagaio, bom dia.
1: Bom dia.
0: Oi, bom dia.
1: Bom dia.
0: Vem cá, louro, bom dia.
1: Bom dia.
0: Bom dia.
1: Bom dia.
0: Mas bom dia mesmo.
2: Bom dia.
0: Ei, que maravilha, gente. Ó, você vai se ligando aqui na central. Esse é o seu programa Amanhecer na Fazenda. Ó, vai se arrumando aí, viu? Vai se arrumando pra correr atrás do din-din. Vamos levantar, vamos levantar. Vamos lá, tem aula hoje, as crianças, os jovens, vamos pra escola. Tá na hora de levantar. São 6:08, 6:08. E eu quero dar bom dia pra ele, o comandante aqui da Rádio Central. É. Ele, meu amigão André Pereira. André Pereira, bom dia!
3: Bom dia!
0: Que Deus te abençoe, amigão. Saúde! Bom trabalho pra você!
3: Obrigado!
0: Ei, André Pereira, é uma figura esse André Pereira, viu? E você pode participar do nosso programa Amanhecer na Fazenda. É, deixa o seu nome para oração, o nome da sua família na prece de hoje. É, hoje através das redes sociais, tá bom? Entra lá no Instagram, Padre Rodrigo Oliveira Oficial. Padre Rodrigo Oliveira, oficial. E deixa o seu nome e o nome de toda a sua família na prece desta manhã, tá bom? Conta com a fé do padre. Olha a hora, gente, olha a hora, são 6:09, 6:09. E nós vamos começar o Amanhecer na Fazenda hoje com um grande amigo, o Luiz Cardoso, que tá ouvindo a gente aqui na central. Ô Luiz Cardoso, que Deus te abençoe. Vem ele cantando pra gente, Boiadeiro Triste, é música boa.

0: foi Luiz Cardoso cantando Boiadeiro Triste.
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0: É, olha a hora, são 6:12, 6:12, e tá na hora, chegou aquela hora de acordar o soneca. Ei, beleza. Ô André, abre a porta do quarto do soneca, André, abre a porta. Vamos entrar no quarto dele. Isso. Gente, não faz barulho. Vamos assustar ele. Vamos lá. Vem cá, vem cá, vem cá. Vamos acordar o soneca aí. Olha ele roncando, ó. Olha que situação desse homem. Ó, vamos mandar embora essa preguiça, meu povo.

soneca. Vamos, preguicinha. Ô, preguicinha. Vamos, preguicinha. Não vai, não? André, pega o balde aí, André. Pega o balde.

0: pra quem tá na preguicinha. Sabe o preguicinha? Os preguicinhos. É, os preguicinhos.
1: Ai, preguiça.
0: Joga água neles, André.

Vanessa, vai embora, vai embora. Ó, já são 6:15. Passa rápido, né? 6:15. Não pode ficar enrolando aí, né? Dá vontade de ficar na cama, mas tem que levantar. Vamos lá. 6:15. Ó, em Campinas, os termômetros marcando nesta manhã 20 graus, 20 graus. E nós vamos à previsão do tempo para hoje, sempre consultando aqui o site Climatempo, né, gente? E segundo o Climatempo, a mínima de 20, que é o que está fazendo agora, mínima durante a madrugada, e a máxima prevista para hoje, 28 graus. Mínima de 20, máxima de 28 graus. Sol com algumas nuvens e chove rápido durante o dia e a noite. É, esta é a previsão do tempo para hoje, minha gente. E olha, que a sua quinta-feira seja uma quinta-feira muito abençoada, sempre mantendo bons pensamentos, viu? Mantenha os bons pensamentos, a fé viva no coração. Meu amigo, minha amiga, não deixe de crer, não, viu? Não deixe de acreditar no melhor de Deus, nas coisas boas que Deus tem para você e Deus tem preparado também para toda a sua família. E você vai ter um dia muito feliz, um dia cheio de paz, um dia muito alegre, viu? Ó, já são 6:17 e nós vamos ouvir música boa. Eu vou chamar para cantar pra gente eles, Tonico e Tinoco. Esmola em Aparecida. Vamos ouvir música boa.

0: gente, 6h20, tá na hora. Tá na hora da gente ouvir o Barnabé contando mais um caos aí, né? Ô Barnabé, vem cá, Barnabé, isso. Ô Barnabé, bom dia.
1: Na nossa terra, lá no Escorrega, lá vai um menininho, uma vez, coitadinho, ele tinha a cabeça um pouquinho grande. É, um pouquinho grande, a cabeça dele devia pesar assim uns 8 quilos, mais
0: ou menos. Nossa!
1: Ele um dia, coitado, o pai dele chamou ele e falou: escuta, meu filho, vai no mercado pra mim. Ele falou: não vou, eu não posso sair na rua, que estão todo mundo me chamando de cabeçudo. Ele falou: mas você não é cabeçudo, bem, você tem a cabeça pequenininha, eles falam isso de inveja porque você é bonitinho, então te chamam de cabeçudo, mas a verdade é que você não é cabeçudo. Ele falou: olha, pai, eu vou no mercado, se eu não for cabeçudo, eu vou.
0: Será, hein?
1: Ele falou: pode ir que você não é.
0: Tá bom então, né?
1: Ele falou: então o que que eu trago do mercado? Ele falou: você traz 3 melancia.
0: Opa!
1: Traz 1 dúzia de coco da Bahia.
0: Nossa!
1: 2 cascos de banana.
0: Bastante coisa, hein?
1: E se tiver abóbora, traz 4.
0: Onde vai trazer isso tudo?
1: Ele falou: então eu vou levar o carrinho, pai. Ele falou: não, menino, traz o seu bonezinho.
0: Oh, meu Deus do céu, esse era cabeçudo mesmo, hein? 6h21, vem chegando os diplomatas. Peão Carreira e Zé Paulo cantando Porta do Mundo.

0: bom, agora são 6:25, 6:25. Eu quero mandar um grande abraço, mas um grande abraço para todo mundo que está me ouvindo aí na cidade de Hortolândia. E olha como tem gente em Hortolândia que ouve o nosso programa, hein? Obrigado, viu, gente? Obrigado, mas obrigado mesmo pelo carinho da audiência. E eu quero convidar todos vocês de Hortolândia, meus amigos, minhas amigas, hoje, quinta-feira, também nós teremos as missas nas nossas paróquias na cidade de Hortolândia. O padre Kleber vai celebrar as missas na paróquia Bom Jesus, no centro de Hortolândia, e eu quero convidar você, convidar a sua família a participar das missas com a novena de Nossa Senhora Desatadora dos Nós. Grandes missas, gente, de cura e de libertação espiritual. Olha, na paróquia Bom Jesus, os padres são grandes homens de Deus e eles fazem aquilo que Jesus fazia. Você que está sofrendo, precisa de ajuda, venha hoje mesmo. Você de Hortolândia e região, o padre Kleber vai celebrar as missas na paróquia Bom Jesus, no centro de Hortolândia, às 9 da manhã, também às 3 horas da tarde e também às 7:30 da noite. 9 da manhã, 3 da tarde e 7:30 da noite. Em Hortolândia, a paróquia Bom Jesus fica bem no centro ali, na rua João Camilo de Camargo, 579. Eu peço que você anote, o padre vai falar mais devagar, né? Para você poder anotar. É rua João Camilo de Camargo, o número 579. Fica pertinho do shopping e do supermercado Açaí, no centro de Hortolândia. Gente, é um local muito fácil de você encontrar. Rua João Camilo de Camargo, 579, centro de Hortolândia. E o padre Ederaldo estará na paróquia Bom Jesus, ali do Jardim Amanda. Atenção, você do Jardim Amanda, você de toda esta região, venha com a sua família. O padre Ederaldo é um homem de Deus, é um padre carismático que reza pela cura, pela libertação do povo. Em Hortolândia, no Jardim Amanda, serão 2 missas, às 9 da manhã e às 7:30 da noite. 9 da manhã e 7:30 da noite. Lembrando, gente, que a paróquia Bom Jesus, ali no Jardim Amanda, fica na rua Assis Brasil, 677. Rua Assis Brasil, 677, atrás ali da farmácia. Rua Assis Brasil, 677, atrás da farmácia, no Jardim Amanda 2. Compareça com a sua família. O Bom Jesus espera por você. Olha a hora, gente, são 6:29, 6:29. E parece que tem um chegando aqui. O que, que foi, meu filho?
1: A vaca foi pro brejo.
0: Não é possível.
1: A vaca foi pro brejo.
0: A essa hora da manhã, mimosa. Ai, mimosa, que trabalheira, mimosa. Ai, meu Deus do céu. Ô, gente, eu vou lá ajudar o seu Juca a tirar a mimosa do brejo. Ah, meu Deus do céu. Enquanto isso, vem chegando o milionário José Rico cantando A Pombinha Branca Voltou. Ô, mimosa, que trabalho.

0: Canse de sofrer. 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
1: Agora são 6:33, 6:33. Meus amigos, minhas amigas, nós vamos ouvir no programa desta manhã, nesse momento de fé, o testemunho de pessoas que foram abençoadas. Olha, essas pessoas receberam em suas vidas grandes maravilhas de Deus, porque encontraram na paróquia Bom Jesus um padre realmente carismático, ungido, que rezou por essas pessoas e Deus operou milagres. Eu quero dizer a você que está aí do outro lado do rádio, eu creio no poder da oração. Eu creio no poder da fé, eu creio. E eu creio que Jesus pode te abençoar, mudar sua vida, colocar você de pé, te dar vitória. Não importa o tamanho da sua luta, maior é Deus. E eu quero que você escute o que essas pessoas receberam. Porque assim como essas pessoas alcançaram vitória, você também vai alcançar. Vamos ouvir o testemunho de uma pessoa que recebeu a cura da dor de cabeça. Vamos ouvir.
2: A graça que a senhora recebeu?
3: A graça que eu recebi, que eu tinha muita dor de cabeça há 22 anos.
2: Sofreu 22 anos. Era uma dor de cabeça muito forte.
3: Eu casei quando comecei a sentir essa dor de cabeça.
2: Quando casou, começou a sentir essa dor.
3: E nervosismo também que eu tinha.
2: Era muito nervosa. E a senhora fez a novena, foi curada?
3: Fui curada, faz pouco tempo que fui curada.
2: Graças a Deus.
3: 2 meses.
2: A senhora fez o pedido e aquele mal desapareceu. O seu nome?
3: Natalinha Lima da Silva.
2: Vamos aplaudir nosso Senhor Jesus.
1: Essa senhora sofreu, gente, durante 22 anos com a dor de cabeça. Conheceu a paróquia Bom Jesus, o padre rezou por ela e ela foi curada. Que maravilha! Vamos ouvir mais um testemunho.
2: Graça que recebeu?
4: Eu tinha endometrioma no ovário fazia 4 anos. Aí fazia exame, todas as vezes dava, né? Aí eu fiz 2 novenas. Agora, né, de agradecimento, eu fui fazer novena, não tem mais nada.
2: Fez 2 novenas e fez 1 de agradecimento. E nessa do agradecimento, foi fazer o exame novamente, não deu mais nada.
4: É, não deu mais nada, graças a Deus.
2: Que maravilha, né? O seu nome?
4: Giselda Barbosa Alves.
2: Vamos aplaudir.
1: Ela sofria com endometrioma, 4 anos sofrendo com isso no ovário, né? Começou a novena na igreja e foi curada. Que maravilha. O Bom Jesus deu saúde para ela. É assim que Deus faz, ele cura, ele liberta, né? Vamos a mais um testemunho.
2: Qual foi a graça que a senhora recebeu?
5: Eu tinha um problema no carcanhar, que o médico falou que era esporão e disse que não tinha cura, né? E eu fiquei desesperada, eu levantava de manhã cedo da cama, eu levantava nem não ia trabalhar, tanta dor. Depois, graças a Deus, eu fiz a novena e eu fui abençoada.
2: A senhora foi libertada, não conseguia nem trabalhar, era muita dor. E o Bom Jesus te abençoa. O seu nome?
5: Lindamir Pontes de Oliveira.
2: Graças a Deus.
1: Ela sofria com esse esporão, né? E quem tem esporão sofre muito, né? E ela recebeu a cura divina. O Bom Jesus operou o milagre. Minha gente, nós vamos ouvir mais uma pessoa que foi abençoada. São 6:36 agora. Vamos a mais um testemunho. Eu quero que você preste bastante atenção no que essa pessoa recebeu.
2: Qual foi a graça que recebeu?
6: Eu recebi uma graça que eu fiz uma novena para minha esposa. Ela teve meningite, pressão alta, diabetes, muitas coisas. E eu estava desnorteado da vida, eu fiz uma novena para ela e recebi a graça aqui para ela, que ela está curada, graças a Deus.
2: O senhor fez a novena?
6: Fiz a novena para ela.
2: Dela,
6: e graças
2: e
6: a Deus,
2: curada.
6: Ela recuperou tudo. Está boa, está sarada de tudo.
2: Amém.
6: Nem no médico não quer mais.
2: Amém. O seu nome?
6: Otávio Alves Godoy.
2: Vamos aplaudir o Bom Jesus.
1: São
2: Amém.
1: Muitas as bênçãos, são muitas as graças operadas, né? A paróquia Bom Jesus é o local das maravilhas de Deus. É onde o amor de Deus está acontecendo e vidas estão sendo abençoadas, transformadas. Meu amigo, minha amiga, eu convido você e toda a sua família para as missas carismáticas que nós vamos ter amanhã, sexta-feira, na paróquia Bom Jesus, aqui em Campinas. Estaremos rezando na novena de Nossa Senhora Desatadora dos Nós. Vamos rezar pela cura, pela libertação dos sofredores. Nós vamos rezar para que o povo de Deus seja abençoado. Você vai ser abençoado. Você vai ser abençoada. Você vai alcançar a graça. Então vem estar conosco. Amanhã, sexta-feira, a primeira missa às 9 da manhã e a segunda missa às 7:30 da noite. 9 da manhã, 7:30 da noite. A paróquia Bom Jesus fica ali na Avenida Carlos Lacerda, 226. Anote aí, Avenida Carlos Lacerda, 226, no Jardim Santa Lúcia, Campinas. Fica perto ali da Rui Rodrigues, né? Fica perto da loja Avan, que fica na Rui Rodrigues. Fica pertinho também do terminal de ônibus da Vila União. O terminal de ônibus também do Santa Lúcia. É fácil de você achar. Paróquia Bom Jesus, Padre Rodrigo Oliveira, ali na Avenida Carlos Lacerda, 226, Jardim Santa Lúcia, Campinas. Você que vem de carro, a igreja tem um amplo estacionamento. Você que vem de ônibus, ali passam, olha, várias linhas de ônibus. Esse é um local que Jesus preparou para te abençoar. Anote aí os horários das missas: 9 da manhã e 7:30 da noite. Paróquia Bom Jesus em Campinas, Avenida Carlos Lacerda, 226, Jardim Santa Lúcia, pertinho ali da loja Avan das Amoreiras, Avenida Rui Rodrigues. Esteja presente amanhã mesmo e o Bom Jesus te abençoará. Gente, faltam 20 para 7 agora, 20 para 7. E você já mandou o seu nome, o nome da sua família, para ser incluído na prece de hoje? Manda sua mensagem lá, entra lá no Facebook, coloca assim, ó, Padre Rodrigo Oliveira. Ou no Instagram, Padre Rodrigo Oliveira Oficial. É, e você deixa o seu nome para oração, o nome da sua família na prece poderosa. Pode contar com a fé do padre, viu? E nós vamos ouvir música boa. Vem chegando aí Rolando Boldrin pra cantar pra gente Promessa de Violeiro. É, você só ouve aqui no Amanhecer na Fazenda. Aumenta o som aí do rádio.

0: meu povo, são 6h44, 6h44, você tá ligado aqui na Central, no seu programa Amanhecer na Fazenda, comigo, Padre Rodrigo Oliveira, e obrigado, viu? Obrigado pelo carinho da audiência, muito obrigado! Palmas pra você, viu? Você sabe que essa é uma manhã tão boa que até o bebezinho tá feliz, ó. Ó o bebezinho aí, ó, ó. A gracinha desse bebê, ó. É a alegria da fazenda. 15 para 7 agora, 15 para 7. E você sabe por que que o bebezinho tá assim, feliz? Sabe por quê? Porque está na hora da música brega de hoje.
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0: É, minha gente, e a música brega de hoje vem do ano de 1982. E faz tempo. Vem chegando aí Almir Rogério, cantando O Motoqueiro. Eita, modão! É o Brega!

0: Esse foi Almir Rogério cantando o brega de hoje. Motoqueiro.
1: Bom dia.
2: Bom dia.
3: Bom dia.
2: Bom dia, Padre Rodrigo. O senhor sabe que horas são?
0: Ô, meu amigão, bom dia. Eu sei sim, agora são 6:49. 6:49 desta manhã abençoada de quinta-feira. Ó, eu quero mandar um abração para os nossos amigos e amigas ouvintes aí na cidade de Indaiatuba. Meus amigos, minhas amigas em Indaiatuba e em toda a região, aquele abraço para você. Ó, e amanhã, sexta-feira, nós teremos aí na paróquia das Santas Missões em Indaiatuba as grandes missas carismáticas de libertação com meu amigo Padre Sidney. O Padre Sidney é um grande homem de Deus, viu, gente? E ele estará amanhã rezando as missas para a cura, para a libertação espiritual. O padre vai fazer uma prece muito forte, muito poderosa para a quebra das maldições. E você que me ouve em Indaiatuba, você de toda esta região aí, participe das missas, procura levar a sua família na igreja, você vai receber a oração forte, a unção com óleo bento, você vai poder acender a vela benta para rezar, e olha, Deus te dará a vitória. E o Padre Sidney está aqui comigo nessa manhã de quinta-feira. Ô Padre Sidney, bom dia.
4: Muito bom dia, Padre Rodrigo Oliveira. Bom dia.
0: Bom dia
4: a todos os ouvintes da Rádio Central de Campinas. Eu sou o Padre Sidney Carvalho, da Paróquia das Santas Missões, aqui na cidade de Indaiatuba. E eu estou passando por aqui com alegria para convidar você, a sua família da cidade de Indaiatuba, desta região, a estarem participando comigo de uma de nossas Santas Missas de cura, de libertação, com a forte prece do Santo Exorcismo. Sexta-feira agora, às 9:00 da manhã, às 3:00 da tarde e às 7:30 da noite, e no domingo, às 10:00 da manhã e às 7:00 da noite. A paróquia, ela está na Rua dos Indaiás, número 565, no bairro Santa Cruz. Nós estamos ao lado da loja Ameripan Festas. Vem participar, você e também a sua família. Padre Rodrigo, um grande abraço ao senhor e também a todos os ouvintes da Rádio Central.
0: Ô, Padre Sidney, que Deus abençoe muito, muito o senhor, viu? Que Deus abençoe todos os devotos da nossa paróquia das Santas Missões em Indaiatuba. Então é isso, gente, compareça aí com o Padre Sidney amanhã, sexta-feira, as missas às 9:00 da manhã, às 3:00 da tarde e também às 7:30 da noite. 9:00 da manhã, 3:00 da tarde e 7:30 da noite. A paróquia das Santas Missões.

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Participe! E vamos ouvir música boa, gente. Vem chegando eles, Tião Carreiro e Pardinho. Uma coisa puxa outra. Bom dia, gente!

0: de chorar. Deixe de sofrer. Dê uma chance à sua felicidade. Venha receber a prece milagrosa que vai abrir seus caminhos rumo à felicidade. As mãos do Bom Jesus estarão presentes na próxima missa. Venha ser tocado.
1: Venha ser tocado pelas mãos divinas nas missas amanhã, sexta-feira. Missas de cura, libertação e exorcismo, com a novena de Nossa Senhora Desatadora dos Nós. Amanhã, sexta-feira, às 9 da manhã e também às 7:30 da noite. 9 da manhã e 7:30 da noite. E eu quero lembrar a todos que a Paróquia Bom Jesus fica ali na Avenida Carlos Lacerda, 226. Avenida Carlos Lacerda, 226, no Jardim Santa Lúcia, a mesma avenida do terminal de ônibus da Vila União. Reúna sua família, participe. Olha, o Bom Jesus vai te abençoar. Ele vai mandar anjos para cuidar de você e de toda a sua família. Vamos agora rezar, minha gente. Vamos formar a grande corrente de preces do rádio. Jesus dos milagres, na fé de Nossa Senhora, abençoe os nossos ouvintes, desde a criancinha mais nova ao senhor, a senhora de mais idade, que todos recebam agora o poderoso toque das tuas mãos e recebam a graça, que ao tomar d'água benta, esta pessoa se sinta bem e receba a graça da paz. Em nome do Pai, do Filho e do Espírito Santo. Amém. Meus amigos, minhas amigas, eu vou ficando por aqui, mas você continua ligado aqui na Central. Daqui a pouquinho você vai ouvir o horário político, escolha direitinho o seu candidato e depois você vai ouvir o programa de maior audiência do rádio. Amanhã com ele, meu amigão Decimar Leite, ao vivo e a cores aqui na Central. Fiquem com Deus, fiquem ligados e até amanhã nesse mesmo horário.
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1: Comunicando. 7 da manhã, mais 26 minutos. Muito, muito bom dia. Você ouviu o melhor da música. Você ouviu o Padre Rodrigo Oliveira. Você ouviu as bênçãos maravilhosas do Padre Rodrigo Oliveira no Amanhecer da Fazenda. Padre Rodrigo, grande abraço em boas missas hoje. Que Deus acompanhe o seu caminho por onde estiver, viu, Padre Rodrigo? Boas missas mesmo. Não só hoje, quinta-feira, amanhã, sexta, sábado e domingo também, viu? O Padre Rodrigo volta daqui a pouquinho às 10 horas da manhã no momento da oração. Volta amanhã, a partir das 6 horas da manhã, logo após o Brasil Caminhoneiro do Sérgio, vez logo após a bênção do Padre Magalhães. E nós vamos até às 11 da manhã. Central. Na mesa de som, melhor sonoplasta do Brasil, meu querido amigo André Pereira. Muito bom dia, André. Nós vamos ao encontro de Soninha Amaro em mais uma edição do A Hora é Agora. E você apresenta o programa junto comigo e junto com André Pereira através do nosso WhatsApp 971483497. Você diz: eu quero ganhar o kit do Café Moraes, porque o Café Moraes é bom demais. Deixa eu tomar o primeiro Café Moraes aqui. Deixa eu servir o Café Moraes com André Pereira. Deixa eu servir o Café Moraes para quem tá em casa, para quem tá no trabalho e para quem vai ser, com certeza, apresentador, apresentadora do programa junto comigo. É só gravar mensagem de voz, mandar para cá e fazer o programa. E concorre. No sábado, nós vamos sortear o kit do Café Moraes.
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1: Grave a sua mensagem de voz, seja meu repórter, minha repórter. Tem buraco na rua, uma árvore que caiu, problema com a prefeitura, problema com a Sanasa, com a CPFL, problema com conta de luz, de água, problema com plano de saúde. Manda para mim. Eu vou mandar para a autoridade, para a prefeita, para o prefeito, para o vereador, vou mandar para o deputado, vou encher a paciência da autoridade até resolver o problema. Problema, muito problema com plano de saúde, a gente tem percebido, né? Tá tendo problema com plano de saúde, problema com ônibus. Seu ônibus tá atrasado, ônibus vive quebrado, manda mensagem, problema no centro de saúde, na UPA, manda para mim que a gente mete a boca no trombone.
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1: Manda uma mensagem aqui para o WhatsApp da Rádio Central me dizendo quem é que está fazendo aniversário. Seu pai, mãe, vovó, irmão, irmã, quem é que está fazendo aniversário hoje? Dia 1º de outubro do ano de 2026. Já se passaram 274 dias, e restando 91 dias para o ano novo. Fase da lua cheia, que vai até o próximo dia 3. Estação primavera. A Igreja Católica comemora hoje a padroeira da música, Santa Cecília. Viva Santa Cecília, padroeira da música. Hoje também é dia de Santa Teresinha do Menino Jesus. Viva Santa Teresinha do Menino Jesus. Hoje também é dia de São Juan de Mendonça, São Melquisedeque, São Licécio. Hoje é dia de São Romano e de São Veríssimo. Hoje é dia de Santa Máxima e Santa Júlia. Que os santos possam nos abençoar. Dia Nacional do Idoso. Todo dia 1º de outubro é Dia Nacional do Idoso, Dia Nacional da Pessoa Idosa. Hoje é Dia Nacional do Vereador. Hoje é Dia Internacional da Música por causa de Santa Cecília. Hoje é Dia Mundial do Vendedor. Você é vendedor, vendedora? Bom dia! Hoje é Dia Mundial de Combate à Urticária. Dia Mundial do Vegetarianismo. Você é vegetariano, é? Tem filha, tem filho vegetariano? Tem? Hoje é Dia do Vegetarianismo. Hoje é Dia Internacional do Café. Falando em ser Dia Internacional do Café, deixa eu tomar mais um gole do Café Moraes. Ah, que delícia o Café Moraes, bom demais, né? Eu vou sortear o kit do Café Moraes, hein? Hoje é dia da esquadra, hoje é dia do representante comercial. A todos os representantes comerciais, bom dia!
3: Bom dia!
1: Hoje também é dia mundial do saquê. É? Aquilo lá é um perigo, hein? Você começa ali e tal, de repente, você não tá sentindo nada, mas de repente... O saque é um perigo, né? É. Hoje é dia da vexilologia. Vexilologia é o estudo das bandeiras, né? Dos símbolos nacionais. Quem estuda bandeiras. Hoje é dia internacional do morcego. Cruz, credo, Ave Maria, três vezes, né? 7:31. Você mandou a mensagem com o nome do aniversariante? Grava a mensagem de voz e manda aqui, ó. 971-483-497 pra gente homenagear o aniversariante do dia. E às 10 horas da manhã tem o maravilhoso momento da oração. A oração de consagração a Nossa Senhora Aparecida. Para nós, ela sempre vai ser a rainha e padroeira do Brasil. Podem dizer o que quiserem, podem falar o que quiserem, podem criar informação que for, podem inventar, podem falar, podem fazer o que quiserem, mas para nós, ela será sempre a padroeira do Brasil. Então, daqui a pouquinho, às 10 horas da manhã, nós vamos ter a consagração à Nossa Senhora Aparecida, padroeira do Brasil. Podem falar o que quiserem, podem tentar, podem entrar na justiça, podem fazer o que quiserem, mas para nós, para o povo brasileiro, não importa o que fizerem, não importa o que quiserem, para nós, para o povo brasileiro, Nossa Senhora será sempre a rainha e a padroeira do Brasil. Ninguém jamais vai conseguir tirar esse título que ela é merecedora de padroeira do Brasil. Viva Nossa Senhora Aparecida!
3: Brasil!
1: A padroeira do Brasil. Então, 10 horas da manhã, com certeza, nesse ato de desagravo que estamos fazendo, vamos ter a consagração à Nossa Senhora Aparecida com o padre Vitor Coelho de Almeida, o padre Vitor de Aparecida do Norte. E, aliás, você já pode mandar o seu nome para cá no WhatsApp 971-483-497. Já pode mandar o seu nome também para o maravilhoso momento da oração. Viva Nossa Senhora Aparecida! Mande o seu nome para cá que eu vou consagrar o seu nome à Nossa Senhora Aparecida. E agora, a enquete do dia.
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1: Hoje é dia do idoso. Hoje é dia nacional do idoso. Domingo é dia de eleição. Todo aquele que passa dos 70 anos de idade não precisa votar. Mas independente disso, independente da sua idade, eu quero te fazer a pergunta. Domingo, você vai votar? Domingo, você vai votar? André Pereira, me diga, domingo, você vai votar, André? Onde você vota? Em Sumaré. Ou seja, você vai sair de Elias Fausto e vai até Sumaré para votar? Vai? Então você vai votar. Beleza. Sua esposa vai votar também, não? Sua esposa também vai votar? A esposa do André também vai votar. Você que está me ouvindo agora, você vai votar? Hã? Você vai votar? Sim ou não? Decimar, eu vou votar. Eu voto aqui na escola perto de casa. Decimar, eu não vou votar porque eu vou viajar. Decimar, eu vou para o sítio. Decimar, eu vou para a chácara. Decimar, eu vou para a praia. Decimar, eu vou para o interior. Eu não vou votar. Decimar, eu não vou votar porque eu tenho mais de 70 e eu não quero votar mais. Eu não tenho vontade de votar mais, eu não vou votar mais. Decimar, eu não vou votar porque não tem quem me leve para votar. Decimar, eu vou votar sim. Todo ano eu voto. Me conta, você vai votar? Sim ou não? Manda mensagem para mim aqui no WhatsApp da Rádio Central. Nossa enquete do dia, você vai votar? Sim ou não? Você quer votar? Sim ou não? Vai viajar? Ah, tá bom. Então você não vai votar porque você vai viajar, não é isso? É? Você não vai votar porque você já tem idade e não quer votar, não é isso? Manda mensagem para mim. Meu número 971483497. Você vai viajar? Você vai votar? Você vai ficar por aqui? Você não quer mais votar? Manda mensagem no WhatsApp da Central.
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4: 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Um bom dia para você ligado aqui na Rádio Central, a mais querida de Campinas. Alô, Decimar Leite, bom dia para você e o trânsito. Rodovia Santos Dumont tem lentidão na chegada a Campinas, do quilômetro 75 ao 76, no acesso ali para Anhanguera. Do lado contrário, no caminho para Viracopos em Indaiatuba, o trânsito é livre. 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
1: Vamos agora à previsão do tempo. Olha a hora, 7:37.
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1: Temos 23 graus a temperatura nesse momento, a temperatura média na região metropolitana de Campinas, 80% de umidade relativa do ar. Hoje vai fazer calor depois do almoço. Passaremos dos 26 graus. Possibilidades de chuvas fortes, possibilidades de pancadas fortes de chuva. Sobre isso, vamos agora até a sede da Defesa Civil do Estado de São Paulo com os alertas. Principalmente sobre isso, a possibilidade de rajadas de vento. Vento forte e possibilidade também de chuva forte.
2: A Defesa Civil informa.
5: Nesta quinta-feira, dia 1, o tempo continuará instável em todo o estado de São Paulo devido à atuação de um cavado meteorológico e à presença de uma frente fria posicionada no oceano. Ao longo do dia, são esperadas chuvas de moderada a forte intensidade em todas as regiões paulistas, acompanhadas de raios, rajadas de vento, com possibilidade de queda pontual de granizo. Os acumulados mais significativos devem ocorrer nas regionais próximas à divisa com o Paraná, elevando o potencial para transtornos. Diante desse cenário, o estado permanece em nível de atenção, principalmente devido ao risco de temporais isolados, alagamentos, enxurradas e elevação dos níveis dos rios em áreas vulneráveis. Na capital, as temperaturas devem variar entre 18 e 25 graus. Já em Franca, mínima prevista é de 22 graus e a máxima de 28 graus. Em dias chuvosos, consulte a previsão do tempo e fique atento aos alertas da Defesa Civil do Estado de São Paulo, acompanhando as principais redes sociais do governo.
2: Defesa Civil do Estado de São Paulo.
1: Vamos agora até a redação da Rádio Central, 7:39. Gabriel Ribeiro.
6: A Secretaria de Serviços Públicos está com várias frentes de trabalho espalhadas pela cidade nesta semana. No centro, as equipes continuam com a operação Tapa Buracos. O asfalto também está recebendo melhorias em ruas do Jardim das Bandeiras e do Vila Rica. Já no Jardim Fernanda, na região do Campo Belo, a prefeitura entrou na fase final na construção de uma nova calçada de 500 metros na rua Pedro Paulo Colombari. O novo passeio fica no entorno da área de lazer que tem campo de futebol society, playground e academia da terceira idade. Além disso, equipes trabalham no Jardim Chapadão fazendo reparo em uma boca de lobo e no sistema de drenagem. Lembramos que você também pode ajudar a mapear os problemas do seu bairro para pedir serviços de tapa-buraco, limpeza, manutenção na rua e muito mais. Tudo isso pelo telefone 156 ou entrando em contato com a ouvidoria municipal ou até botando a boca no trombone aqui na Central. Da redação, Gabriel Ribeiro.
1: 7:40, faltando 20 para as 8. Agente de trânsito é morto a tiros em Indaiatuba.
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1: O agente de trânsito Luiz Fernando Alexandre, da Secretaria de Mobilidade Urbana de Indaiatuba, morreu após ser baleado nesta noite. O crime aconteceu às 11 horas da noite no Jardim Marina. Segundo as informações apuradas pela reportagem da central, Luiz havia encerrado o expediente e seguia com o próprio carro para casa. O carro estava estacionado na rua Sebastião Alvarenga. Ao chegar ao veículo, quando ele chegou no carro, quando ele abriu a porta, um homem se aproximou pela frente do carro e fez 3 disparos. 2 tiros atingiram a região do tórax do agente de trânsito. Mesmo ferido, ele conseguiu caminhar cerca de 20 metros e caiu em frente a um condomínio na rua Primo José Mattioni, na Vila Brizola. Equipes da Polícia Militar, da Guarda Municipal, do Serviço de Atendimento Médico de Emergência, o SAMU, e do Corpo de Bombeiros foram acionadas. Atenderam a ocorrência. Luiz foi socorrido em estado grave e levado ao Hospital Augusto de Oliveira Camargo, AOC. Mas não resistiu aos ferimentos e morreu nessa madrugada. A área onde o crime aconteceu e o veículo da vítima foram preservados. E nesse momento está acontecendo o trabalho de perícia, hein? Nesse momento acontecendo o trabalho de perícia. A autoria e a motivação do assassinato não são conhecidas. As circunstâncias do crime estão sendo investigadas nesse momento. Mataram o agente de trânsito da cidade de Indatuba, Luiz Fernando Alexandre. Ele foi baleado no Jardim Marina. Quando ele encerrou o expediente de trabalho, estava entrando no carro. Um bandido chegou, o autor dos disparos chegou de frente e mandou bala e atirou. Ele foi atingido, foi levado ao AOC, mas não resistiu nessa madrugada, agora ele morreu. O agente de trânsito, nome dele, Luiz Fernando Alexandre, na cidade de Indaiatuba. E agora as autoridades estão fazendo a investigação. Na central você fica sabendo de tudo.
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1: A enquete do dia hoje está perguntando: você vai votar?
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1: Olha, quem tem mais de 70 anos não precisa votar, né? Você vai votar? Você vai viajar? Ih, Decimar. Eu sou mais jovem. Mas eu não vou votar, não. Eu vou para Minas. Ah, eu vou para praia. Ah, eu vou pro litoral. Ah, eu vou. Eu não vou votar, não. Enfim. Você vai votar? Ou não? Vai? Você vai votar ou não? Manda mensagem para mim aqui, ó. 971483497. Eu vou votar. Por que que você vai votar? Ah, eu não vou votar. Por que que você não vai votar? Tá bom? Muito bem. Lembrando que no Brasil, você pode votar, né? O direito de votar é dos 16 anos em diante. Tá? Você pode votar a partir dos 16 anos até enquanto estiver vivo, né? Agora, você está dispensado, se você não quiser votar a partir dos 70 anos, não paga multa. E eu pergunto, você vai votar? Não, Decimar, não vou não. Por quê? Manda mensagem para mim. Você vai votar? Agora, prestação de serviços.
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0: Na central, a participação dos nossos ouvintes. WhatsApp liberado. Que coisa boa poder te ouvir, né? A enquete do dia hoje pergunta: você vai votar? Bom dia.
2: Bom dia, Decimar. Tudo bem com você, Decimar? Bom dia, André. Bom dia a todos os ouvintes. Muito bom dia. Decimar, coloca eu, Aparecido, e toda a família Toledo no momento da oração, Decimar. Em especial, meu filho Wellington Bruno, por gentileza.
0: Sim.
2: E, Decimar, eu vou votar sim. Mas, na real, eu não... É difícil, né, de escolher candidato, porque são tantos candidatos, e as promessas são as mesmas, né? Promessa. E enfim, tá difícil de escolher, viu? Tá difícil de escolher mesmo. Mas eu vou chegar a uma conclusão, né? Mas eu vou votar sim, viu, Decimar? Né? Que dizem que a esperança é a última que morre, né? Então a gente tem que apostar aí que nosso Brasil vai melhorar muito. Eu acredito que vai melhorar sim, com certeza. A gente precisa disso, né?
0: Precisa.
2: Um bom dia aí pra você, pro André. Opa, deu uma engasgada aqui. E pra todos nós, tá?
0: Obrigado.
2: Beijo no coração, Decimar.
0: Beijo pra você também, Cidinha. Tudo de bom, tudo de bom. Cidinha vai votar. Ela falou: vou votar sim, vou votar sim. Você vai votar? Hein? Domingo agora, ou você vai viajar, ou você vai para uma praia, sei lá, ou você vai para o interior, o que que você vai fazer, né?
3: Nesse mar, Deus abençoe nossos dias. Se Deus quiser, vou votar sim.
0: Muito obrigado. Tô anotando aqui, ó, ela vai votar sim, né? Muito obrigado, viu? Tudo de bom para você, a Valdete. Vou votar sim, disse a Valdete. Nesse mar, vou votar sim. Você vai votar? Não vai não? É?
4: Bom dia, Decimar, tudo bem? Desejo uma quinta-feira abençoada para você, para toda a sua família, toda a família do Central. Decimar, por favor, coloca meu nome na oração, minha mãe Josefa, e toda a família, um beijo, Beatriz Rodrigues, fica com Deus.
0: Para você também.
4: Decimar, hoje é dia do idoso, quero parabenizar minha mãe, minhas duas mães, seus pais também, todos os idosos do Brasil e do mundo, tá bom? Mais amor e respeito por eles.
0: É isso. Hoje é dia dos idosos. Amor e respeito por todos os idosos é o que nós estamos desejando, né?
4: Felicimar, bom dia. Eu vou votar, faço questão de votar. Minha mãe também disse que quer votar.
0: Oh, que beleza!
4: Vou levar ela, tem 72, mas

0: que eu voltar, vou levar.
1: Olha que bonitinho. Olha que legal, que legal. Minha querida ouvinte de todos os dias, a Beatriz Rodrigues, vai votar. E ela disse que vai levar a mãe dela também. A mãe dela, né? É isso, a mãe dela tem 72 anos. A minha mãe quer votar também, Decimar. Vou levar minha mãe para votar também. Que bonito. Obrigado, Beatriz.
0: Bom dia, Decimar. É Francisco do Matão, Samaria. Decimar, eu vou votar, Decimar. Eu não deixo de votar, não, Decimar. Porque se eu não votar, alguém vai votar por mim. Eu tô com 71 anos, mas eu vou votar sim. Porque eu gosto de cobrar, Decimar. Se eu não votar, não tem como eu cobrar de quem tá lá em cima, que vai falar, você não votou. Então, eu gosto de bater, mas não gosto de apanhar. Bom dia, Decimar.
1: Bom dia, bom dia. Você viu? Ela disse que vai votar. Ela falou o nome? Falou o nome?
0: Bom dia, Decimar. É Francisca do Matão.
1: Francisca do Matão. Você viu o que a Francisca falou, né? Eu vou votar. Eu vou votar. Porque se eu não votar, alguém vai votar por mim. Ela falou, eu vou votar. Hoje a nossa enquete está perguntando, ó, você vai votar? Não vai votar? Por quê? Né? Você já tem mais de 70 anos, vai votar? Não vai votar, porque a pessoa acima de 70 anos não precisa mais, né? Não é que não precisa, é, não tem a obrigatoriedade, né? Você vai votar ou não vai votar? Vai viajar? Vai para o interior? Vai para a praia? Vai para a capital? Hã?
2: Bom dia, Decimar Leite. Aqui é Maria de Nazaré de Florence 2. Olha, eu tenho 78 anos. Eu não vou votar. Até eu tava com vontade de votar, mas a minha escola onde eu voto, nossa, para descer, tem uma descida. Para descer tudo bem, mas para subir, para pegar o ônibus, nossa, não dá. E subida pra mim não dá mais, tá bom, Decimar? Beijo, meu querido. Põe meu nome na oração, na consagração, tá? E a Nossa Senhora Aparecida, padroeira do Brasil, e ninguém tira isso, tá bom, meu querido? Beijo, beijo, Decimar. Fica todos com Deus, toda a família central, tá bom? Beijo, beijo, tchau, tchau.
1: Ô, Marina.
2: Desse massa eu de novo. Manda um abraço pra Denise, a minha amiga, porque ela sempre tá de olho quando eu passo mensagem pra você e não falo o nome dela.
1: Ô, Denise.
2: Manda um abraço pra Denise, que ela é louca por o seu programa. Tá bom, meu querido? Põe o nome dela na oração também. Tá bom? Beijo, meu querido, e fica com Deus. Tchau, tchau.
1: Alô, Denise, um abraço, amiga da Maria Nazaré. Falou, toda vez que ela te escuta, viu, Decimar? É, toda vez que eu falo, não é? É, ela fala de mim também. Então tá bom, um abraço pra você, muito obrigado. Essa é a nossa enquete do dia. Eu já tô perguntando, você vai votar? Vai? Domingo você vai votar? Não, Decimar, vou não, vou pro pesqueiro. Ah, Decimar, vou pro Clube Concórdia. Vou lá pro Clube Concórdia, Decimar. Vou lá pro Clube Concórdia. Vou votar não, né? Vou ficar de boa lá no Clube Concórdia. Vou votar não. Decimar, eu vou pra praia, eu vou, sei lá, eu não vou não. Decimar, eu tenho mais de 70 anos, não vou votar não. Decimar, não quero votar. Manda pra mim uma mensagem, você vai votar, não vai votar? Essa é a nossa enquete do dia.
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1: 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Olha a hora, 7h56, prestação de serviços.
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1: 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Aqui, a informação. 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
1: Bom dia, bom dia, bom dia. Olha a hora, 8:05. 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Enquete do dia, eu tô perguntando, você vai votar? Vai viajar?
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1: Ah, vou ficar em casa. Não vou votar, nem vou viajar. Vou ficar em casa. Não, Decimar, vou votar sim. Manda mensagem pra mim. Você vai votar? Por quê? Você não vai votar? Por quê? 971-483-497. 8:06 na Central.

0: Vamos agora ao Guarani, as informações do seu time do coração. Gustavo Negreto, fala Negreto.
1: Alô Decimar, boa quinta-feira para você e para todo mundo que está acompanhando o show da manhã. Bora falar sobre o Guarani, que finalizou a primeira etapa para o futuro, se é assim que dá pra gente dizer. Ontem aconteceu a segunda e última reunião no ginásio do Brinco de Ouro. Reunião para acertar os últimos detalhes da proposta da SAF. Proposta essa feita pelo empresário Roberto Graziano. Amanhã é o dia decisivo. A votação acontece de forma híbrida a partir das 16h. 2/3 dos votantes devem aprovar para que de fato o Guarani se torne SAF.
0: Obrigado, Negreto. Fernando César e a Ponte Preta. Alô, Fernando.
2: Bom dia, Decimar Leite. Informações da Ponte Preta aqui na Rádio Central. A Ponte Preta perdeu mais uma partida na Série B do Campeonato Brasileiro. Botafogo 2, Ponte Preta 0, na última terça-feira em Ribeirão Preto. A macaca que tem 30 jogos com apenas 3 vitórias, 4 empates e 23 derrotas. Aproveitamento de 12% na competição. Marcou apenas 17 gols, é o pior ataque e tem a pior defesa. Tomou 64, saldo de menos 47. O técnico Gilson Kleina avaliou a participação do goleiro Vinícius Ferrari no último jogo contra o Botafogo. Vamos acompanhar o que disse Gilson Kleina.
3: O Vinícius, você vê os números, né? Mais uma vez, né? Salva a gente não tomar um resultado até maior ainda. Esse é o trabalho do Lauro, é o trabalho do Vinícius, do Guilherme, dos goleiros da Ponte Preta. Eu acho que quando nós trabalhamos uma situação de linha, a equipe fica mais protegida. Depois que você muda para proteger um pouquinho mais o meio campo, né? Às vezes fica um pouquinho de cobertor curto porque a gente opta por fortalecer um sistema e aí abre mão de outro, então, pelas características. Então, a gente está trabalhando dessa maneira aí. Vamos ver agora essa recuperação para um jogo sábado já bem próximo.
2: Tá aí o técnico da Ponte Preta, Gilson Kleina, que já prepara a equipe para o jogo do próximo sábado, 17h na Arena Pantanal, tem Cuiabá e Ponte Preta. Para esta partida, Danilo Barcelos tomou o terceiro cartão amarelo e não joga com a camisa pontepretana. E se a Ponte Preta for derrotada nesse jogo, estará rebaixada matematicamente para a Série C na próxima temporada. Falei da Ponte Preta aqui na Rádio Central, a rádio do futebol de Campinas.
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1: Hora do café Moraes, que é bom demais, que delícia tomar o melhor café do mundo, né? Que é o café brasileiro, que é o café Moraes, né? Produzido lá em Minas Gerais, ô tremão demais da conta, sou.
2: Eita, tremão!
1: Você vai votar? Você vai votar? Sim ou não? Essa é a nossa enquete do dia.
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1: Bom dia, querida Zenaide.
4: Bom dia, Decimar. Tudo bem?
1: Café,
4: que Deus
1: amor.
4: Abençoe o dia de todos aí.
1: Amém, amor.
4: É, Decimar, eu estou com 81 anos, mas dessa vez eu vou votar.
1: Vai votar.
4: Essa eleição tá muito confusa, né?
1: Uhum.
4: Meu Deus, só Deus para ajudar.
1: Certo.
4: Um abraço, Decimar. Bom dia para todos.
1: Para você também, querida Zenaide Braz, né?
4: Esqueci de falar meu nome, Zenaide Braz.
1: Você vê, ela já tem mais de 80, mas é uma menina, viu? É uma menina, ela fala que tem mais de 80, mas parece que tem 50, viu? É verdade, é verdade. A Zenaide falou que tem mais de 80, mas parece que tem 50 anos de idade. É uma menina, né? E ela falou que vai votar. Mesmo com essa idade, ela falou, tá tão complicado, tá tão difícil, a gente tem que votar. Ela falou, tem que votar, eu vou lá e vou votar. Obrigado, Zenaide. Quem mais mandou mensagem aqui pra mim? A Cláudia. Bom dia, meu amigo. Eu não vou votar dia 18, agora completo 72 anos. E não vou apoiar ninguém. Olha, deixa eu ver aqui. Não, eu não entendi o que ela falou aqui. Eu não vou votar ninguém, mulheres e tal. Olha, fala, somos... Aí ela tá falando aqui, né? Chorar lágrimas. Eu compreendi que ela. O que eu compreendi é que a querida amiga que eu vim da Rádio Central, a Cláudia, ela disse que faz dia 18, agora 72 anos. Ela falou: não vou votar. Não vou votar. Deus abençoe o trabalho junto a vocês e tal. Muito obrigado, querida. Ela disse que não vai votar. Obrigado, viu? Obrigado pela participação. Obrigado por mandar mensagem aqui. Quem mais aqui? O Zé Roberto. Alô, Zé Roberto, um abraço para você, tá dizendo, Decimar, temos que votar. Já passei dos 70 anos, mas para mim é uma alegria ir votar. Obrigado, meu irmão, obrigado. Você vai votar?
5: Bom dia, Decimar.
1: Bom dia.
5: Eu não tenho mais obrigação de votar, mas eu vou votar sim. Apesar que desanima os candidatos que estão aí, né? Mas, assim, a gente tem que ir ao médico, tem que sair. Graças a Deus a gente pode andar. E também eu voto perto da minha casa, eu vou votar sim.
1: Obrigado, Zéza. A Zéza está dizendo que vai votar. Vota perto da casa dela. Eu vou votar sim. A Rosângela. Bom dia, Decimar. Sobre a enquete do dia de hoje, eu vou votar sim. Coloca meu nome na oração e todos vocês aí da rádio, todos os ouvintes. Bom dia, Decimar. André. Bom dia, que é a Rosângela, Cidade Jardim. Alô, alô, Rosângela da Cidade Jardim, está dizendo, eu vou votar sim. Obrigado, Rosângela. Rosângela disse que vai votar. Você vai votar? André, vamos botar o telefone no gancho também, vamos? Então, na sequência, eu vou colocar também o telefone. Mas vamos lá, você vai votar? Nosso WhatsApp é 971-483-497, mas agora tem notícia. Quem domina a notícia, domina o mundo, não é passado para trás, não cai em notícia falsa, muito menos em golpe. Ruas, avenidas e estradas, Robson Ramos.
6: 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Tem lentidão pela Via Expressa Valdemar Pascoal, a partir da Doutor Quirino, para quem vai no sentido do Bosque do Jequitibás. Tudo travado por ali, emendando na General Marcondes Salgado até a chegada a Moraes Salles. Do lado contrário, o caminho vai livre. 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
1: Voltamos à redação da Rádio Central. Olha a hora. 8:16.
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1: Gabriel Ribeiro.
2: Começa na próxima segunda-feira, dia 5 de outubro, a Semana do Idoso, com uma programação totalmente gratuita, cheia de atividades, palestras e até baile. O evento é promovido pela Secretaria Municipal de Esportes e Lazer e vai até o dia 9 de outubro. O objetivo é discutir temas importantes como saúde, segurança e autonomia na terceira idade. Para participar, não precisa de inscrição, é só chegar. As palestras acontecem sempre às 9 horas da manhã no Centro de Vivência do Idoso, que fica no Parque Taquaral. Na segunda-feira, a Guarda Municipal abre o evento explicando como se proteger de golpes pelo WhatsApp e SMS. Já na terça, o tema é saúde mental e a importância de manter os vínculos sociais. Na quarta-feira, os profissionais da saúde dão dicas para um envelhecimento saudável. E atenção para quem gosta de dançar. Na quinta-feira, dia 8 de outubro, a partir das 2 da tarde, tem o Baile do Idoso com a banda Paládio. O arrastapé será no Grupo da Saudade, lá na Vila Marieta. A Semana do Idoso termina na sexta-feira, dia 9, com um encontro sobre fisioterapia e qualidade de vida. Portanto, repetindo, todas as atrações são de graça. Da redação, Gabriel Ribeiro.
1: Muito obrigado ao repórter Gabriel Ribeiro, que daqui a pouquinho volta com mais notícias, com mais informações. Ele que durante toda essa manhã está acompanhando aí o que acontece na cidade de Campinas, o que acontece em toda a região metropolitana. E atenção! Atenção para a notícia! Receitas de medicamentos passam a poder ser emitidas pelo celular.
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1: 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Atenção, essa notícia que é muito importante. A Anvisa agora autoriza as receitas dos médicos por celular, por videochamada. Quem tem mais informações é a reportagem da Rádio Central.
8: Algumas receitas que antes eram feitas somente em papel, agora também poderão ser emitidas eletronicamente. A mudança não significa o fim das receitas físicas, nem torna obrigatória a versão digital. A nova etapa amplia as opções de prescrição nas farmácias e drogarias. Entre as principais novidades está a emissão eletrônica das notificações de receita, como as de cor azul e amarela, que eram emitidas somente em papel. O analista de pesquisa João Paulo Ribeiro conta que foi atendido em uma teleconsulta e recebeu uma receita eletrônica e fala sobre as vantagens desse tipo de prescrição.
9: No fim das contas, eu achei super prático, porque diminui a quantidade de papel para carregar depois da consulta, né? Diminui a quantidade de documento para guardar.
8: O novo Sistema Nacional de Controle de Receituários foi criado pela Agência Nacional de Vigilância Sanitária, Anvisa, para centralizar a gestão da numeração e ampliar o controle das receitas utilizadas na prescrição de medicamentos sujeito a controle especial, como explica o diretor da Anvisa, Tiago Campos.
10: Reúne a gestão da numeração dos receituários em uma base nacional única. Isso permite acompanhar o percurso da receita desde a sua emissão até o registro da utilização pela farmácia ou drogaria, com base padronização e rastreabilidade.
8: Para a coordenadora do Grupo Técnico de Vigilância do Conselho Federal de Farmácia, Luciana Calil, o novo sistema de prescrição vai ajudar a evitar a falsificação de receitas e melhorar o acesso das farmácias às informações.
11: Nós temos muitas receitas falsificadas que são feitas de forma ilegal e de forma eletrônica, isso não vai ser possível, porque essa numeração ela é controlada pela vigilância e ela é associada ao CPF e ao número de registro do prescritor.
8: É bom lembrar que as receitas em papel continuam válidas e podem ser utilizadas de acordo com as regras aplicáveis a cada tipo de medicamento. A implementação do Sistema Nacional de Controle Controle de Receituários, o SNCR, acontece de forma gradual até 29 de outubro de 2026. Mais informações sobre o novo sistema de receituários podem ser obtidas em gov.br/Anvisa. Reportagem Cleide Lopes.
1: Muito obrigado, repórter Cleide Lopes. Portanto, olha só agora, a receita no celular já é válida, segundo a Anvisa. 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
1: Olha a hora, olha a hora. 8:26. Olha a hora, 8:26. Enquete do dia, você vai votar? Não vai votar? Vai votar? Vou. Por quê? Não vai votar? Por que que você não vai votar? Por que que você não vai votar? Manda mensagem para mim, a nossa enquete do dia. E claro, sábado vamos sortear o kit do Café Moraes. Olha a hora, 8:27.

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0: Robson Ramos.
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0: Muito obrigado, atenção. Homem é preso por importunação sexual dentro do ônibus.
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0: Um homem foi preso nessa noite por importunação sexual. Ônibus da linha 154. Ônibus da linha 154. A guarda municipal foi acionada após uma passageira denunciar que estava sendo importunada dentro do ônibus. Os agentes foram até o local e abordaram esse homem. Ele ainda estava dentro do ônibus. Foi encaminhado à Delegacia de Defesa da Mulher. A ocorrência lá foi registrada. Após os procedimentos de praxe, o homem permaneceu preso. Segundo informações repassadas pela polícia, o suspeito já havia sido apontado recentemente em uma ocorrência no mesmo sentido. Naquela ocasião, ele teria deixado o local antes da chegada dos agentes e não foi localizado. As circunstâncias do caso estão sendo apuradas pelas autoridades e a identidade do suspeito não foi divulgada. Portanto, um homem foi preso dentro de um ônibus por importunação sexual. Ônibus da linha 154, aqui na cidade de Campinas. E ele está preso. Ontem, a Delegacia da Defesa da Mulher já encaminhou esse homem para a prisão. 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
0: Olha a hora, gente, olha a hora, 8 da manhã, mais 33 minutos. 8:33, você vai votar? Você vai votar? Não? Por que você não vai votar?
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0: Ô, Decimar, vou viajar. Ô, Decimar, não vou votar não. Ih, dá trabalho demais. É, Decimar, eu já tenho mais de 70 anos. Decimar, eu vou votar sim. Opa, se vou. Você vai?
4: Não, Decimar Leite. Sou Leite Souza de Valinhos. Foi qual sou o nome da minha neta, Evelyn Vitória Ribeiro de Souza, que hoje já está cortando 13 aninhos.
0: A Evelyn?
4: Deus abençoe grandemente a vida dela.
0: Uhum.
4: E os parabéns do tio Rogério, Robson e Renata. Então, seu melhor desejo para ela é uma saúde, paz e felicidade. Uhum. Tá? Tchau, um abraço.
0: Um abraço. Evelyn, parabéns.
5: Parabéns, parabéns.
0: Saúde.
5: Parabéns.
0: A homenagem da Central. Participação dos nossos ouvintes. E aí, você vai votar? José Carlos Lorente. Bom dia, Decimar. Tenho 72 anos. Faço questão de votar. Vamos tentar consertar. É isso mesmo, viu? É isso. É um bom pensamento, né? É o seguinte, você fala, não vou votar, não vai mudar nada. Mas nós temos que peneirar, né? Ainda mais essa eleição agora, que é muito do escolher o menos pior, né? É a eleição desse ano, gente. Você pode achar que o seu candidato é o melhor do mundo. Ótimo, é a sua opinião, como é a minha. A minha é o seguinte, nós temos que escolher o menos pior. Botar na peneira. Ó, esse aqui é ruim. Né? Mas esse aqui é pior. Então eu vou votar no ruim. É o que eu vou fazer. É o que eu vou fazer. Né? Ó, esse aqui é ruim. Mas esse aqui é pior. Então eu vou votar no ruim. Não, nós não temos muita escolha, você entendeu? Não tem o que fazer, né? Outra coisa, muito cuidado com aquilo que você vota também, né? Para deputado, para senador, cuidado, viu? Muito cuidado. Você vai votar?
6: Bom dia, Desi Marques. Estou falando a Beth do Jardim Monteado.
0: Oi, Beth.
6: Tudo bem?
0: Melhor
6: estou
0: agora.
6: Bem, graças a Deus. Desi Marques, eu vou votar sim. Por quê? Porque como não votar se a gente reivindica nossos direitos, né? Então a gente tem que votar sim. Mas que Deus, Nossa Senhora Aparecida, ponha a mão sobre nossos governantes e tudo vai dar certo, porque o Brasil é o nosso querido, né? Tudo bem. Decimar, hoje vai um forte abraço a todos os idosos, né? Eu sou uma idosa, então um forte abraço a todos vocês, um bom dia e um ótimo outubro, tá bom? Beijo, Decimar.
0: Ô Maria Elizabeth, não fala isso pros outros que você é idosa, não. Ninguém acredita em você, não. Você, nossa, você é uma menina, viu? Maria Elizabeth, um abraço. Então é o seguinte, hoje eu tô perguntando, até por ser dia do idoso, né? Você tem mais de 70 anos, você vai votar? Vai? Decimar, não vou votar, não. Vou ficar em casa. Eu tenho mais de 70 anos, Decimar. Vou votar, sim, faço questão de votar. A enquete do dia pergunta, você vai votar?
7: Bom dia, Decimar, tudo bem com você? Espero que esteja. Ô Decimar, eu queria que você pusesse o nome da minha família na oração, Marlene Aparecida Alves de São Bernardo, e eu pretendo votar sim, eu tenho mais de 70, mas eu quero votar. Eu não ia votar, falei, acho que eu não vou votar porque tá muita palhaçada essa... esse um metendo o pau no outro, um fazendo isso, fazendo aquilo, mas eu tô vendo uns vídeos aqui e tá me inspirando pra votar. Eu vou votar sim, tá? Bom dia pra vocês aí.
0: Obrigado, tá vendo, ó? Parabéns, Marlene. Parabéns, Marlene. É isso aí, ó. Né? Ela disse que viu uns vídeos, eu vou votar, né? Tá aqui, ó. Decimar, você me conhece, eu sou a Ana Maria. Oi, Ana Maria, bom dia. Ela tá falando, Decimar, com os problemas de mobilidade que eu tenho, fica difícil votar. Tá aqui, Ana Maria. Decimar, você me conhece, é verdade. Um abraço pra você. Decimar, com os problemas de mobilidade que eu tenho, fica difícil votar. Ela não vai votar porque ela tem alguns problemas de mobilidade. Tudo bem, tá certo, muito obrigado, viu? Você vai votar? Não vai? Manda mensagem pra mim. Meu WhatsApp é 971-483-497. 8h38. Mais um giro com os repórteres da Rádio Central. 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
0: Leandro Lopes. O Leandro tá chegando agora para tomar conta da cidade, né, Leandro?
9: 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Decimar, um ótimo dia para você, um ótimo dia para o ouvinte central, o nosso ouvinte que segue pelo sistema Anguera Bandeirantes, ambas rodovias ali na chegada a São Paulo, movimento intenso ali nas marginais. Sentido contrário, o motorista não tem dificuldade, a não ser aqui na Anguera, na região de Sumaré, ali no Matão, onde o motorista tem trânsito intenso de mais ou menos 3 quilômetros. O motorista que vai acessar o aeroporto de Viracopos pela Santos Dumont não tem dificuldades, pistas livres, também na chegada em Indaiatuba Salto não tem dificuldades, em Campinas tem trânsito intenso ali no Parque Osiel para o motorista que vai acessar a Prestes Maia. 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
0: Obrigado, agora os repórteres da equipe de Beto Quinadia.
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0: Chegando as informações do Guarani com Gustavo Negreto. Fala, Negreto.
10: Guarani que finalizou a primeira etapa para o futuro, se é assim que dá pra gente dizer. Ontem aconteceu a segunda e última reunião no ginásio do Brinco de Ouro. Reunião para acertar os últimos detalhes da proposta da SAF. Proposta essa feita pelo empresário Roberto Graziano. Amanhã é o dia decisivo. A votação acontece de forma híbrida a partir das 16h. 2/3 dos votantes devem aprovar para que, de fato, o Guarani se torne SAF.
0: E a justiça negou o pedido de liminar do Diego Torres, jogador argentino, meia argentino, que está no Guarani, né? Desde a temporada passada. E esse jogador pediu para sair do Guarani. Ele entrou com um pedido para rescindir seu contrato, mas a Justiça do Trabalho negou esse pedido de liminar e o argentino Diego Torres continua no Guarani, a não ser que ele seja negociado pelo próprio clube. Portanto, não pode sair do Guarani, ou só pode sair se pagar. Portanto, o jogador Diego Torres só pode sair do Guarani se pagar. Vamos falar agora da Ponte Preta, quem tem notícias da Macaca? Repórter Fernando César. Fala, Fernando!
11: A Ponte Preta perdeu mais uma partida na Série B do Campeonato Brasileiro. Botafogo 2, Ponte Preta 0, na última terça-feira em Ribeirão Preto. A Macaca, que tem 30 jogos com apenas 3 vitórias, 4 empates e 23 derrotas. Aproveitamento de 12% na competição. Marcou apenas 17 gols, é o pior ataque e tem a pior defesa. Tomou 64, saldo de menos 47. O técnico Gilson Kleina avaliou a participação do goleiro Vinícius Ferrari no último jogo contra o Botafogo. Vamos acompanhar o que disse Gilson Kleina.
12: O Vinícius, você vê os números, né? Mais uma vez, né? Salva a gente não tomar um resultado até maior ainda. Esse é o trabalho do Lauro, é o trabalho do Vinícius, do Guilherme, dos goleiros da Ponte Preta. Eu acho que quando nós trabalhamos uma situação de linha, a equipe fica mais protegida. Depois que você muda para proteger um pouquinho mais o meio campo, né? Às vezes fica um pouquinho de cobertor curto, porque a gente opta por fortalecer um sistema e aí abre mão de outro, então, pelas características. A gente está trabalhando dessa maneira. Vamos ver agora essa recuperação para um jogo sábado já bem próximo.
11: Tá aí o técnico da Ponte Preta, Gilson Kleina, que já prepara a equipe para o jogo do próximo sábado, 17h na Arena Pantanal, tem Cuiabá e Ponte Preta. Para esta partida, Danilo Barcelos tomou o terceiro cartão amarelo e não joga com a camisa pontepretana. E se a Ponte Preta for derrotada nesse jogo, estará rebaixada matematicamente para a Série C na próxima temporada. 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
0: Olha a hora aí, não perca a hora não, gente. Olha a hora aí, ó. 8:46. Bom dia pra quem tá em casa, pra quem tá no trabalho, onde quer que você esteja. Eu desejo um dia lindo, perfeito, maravilhoso. Dia 1º de outubro. Alô, alô, Áries. De 21 de março a 20 de abril, Áries, conversas de hoje ajudarão a organizar as ideias e dar forma aos seus projetos profissionais. Fale o que pensa com clareza e firme bons acordos, viu? No amor, o diálogo franco com a pessoa amada renderá momentos especiais para você. Touro, de 21 de abril a 20 de maio, quem é de Touro vai ter as finanças ganhando atenção. Uma ideia de renda poderá, de repente, se concretizar. Você vai reservar um momento tranquilo para avaliar os próximos passos e organizar os seus recursos, tá? No amor, planos em comum ganhando força. Gêmeos, de 21 de maio a 20 de junho, quem é de Gêmeos vai ter a lua em seu signo. Isso vai dar empatia, inspiração para você cuidar da sua imagem e tomar boas iniciativas no trabalho. No amor, seu poder pessoal tá alto. Aproveite esse momento, Gêmeos. Na sequência, tem Câncer, Leão e Virgem.

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É o reparo que tá com problema? Vai gastar 10, 20 conto, 30 merréis, você vai estar, tá, né? Não é legal? Com 10, 20, 30 conto, né? Você vai gastar isso aí, 10, 20, 30 conto, você vai trocar o reparo e vai deixar a torneira zero, vai deixar a torneira nova, hã? Às vezes o chuveiro aí fica pingando, é isso. Por que que o chuveiro tá pingando? Por que que tá? Porque a torneira tá ruim. 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Câncer, de 21 de junho a 22 de julho. Esse dia vai de calma. Esse dia você vai dar atenção à sua intuição. Esse dia vai ter um compromisso profissional podendo trazer mais estabilidade para você e ajudar na questão financeira. Bom demais, né? Aproveite então esse dia, você que é do signo de Câncer, para resolver problemas profissionais. No amor, valorize. Valorize a pessoa amada. Ouça mais a pessoa amada, viu? Leão, de 23 de julho a 22 de agosto. Quem é de Leão vai ter encontros com amigos e atividades em grupo, movimentando o dia. Um contato importante, ajudando num plano de longo prazo. Marte, Júpiter no seu signo, para você aproveitar a disposição e tomar iniciativa e conquistar espaço. No amor, entusiasmo. Momento bacana no relacionamento. Virgem, de 23 de agosto a 22 de setembro. Negociações terão andamento positivo para quem é de Virgem, que vai poder firmar uma proposta bem remunerada, subir um patamar na carreira, ganhar popularidade, até um novo emprego. Notícias boas, né? No amor, reconhecimento. A pessoa amada vai reconhecer o que você faz, viu, Virgem? E vai até te agradecer. Na sequência tem Libra, Escorpião e Sagitário. Show da manhã. 8h52. 8h52. 8h52.

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3: Olha, não perca a hora, 8h55, Libra, de 23 de setembro a 22 de outubro. Quem é de Libra vai ter um plano de viagem ou de estudo ganhando força, ampliando perspectivas. É, parcerias? Esclareça a expectativa sua com esse parceiro, com essa parceira de trabalho, tá? Combine passos, que isso é responsabilidade. No amor, avalie detalhes sobre o relacionamento, inclusive a questão financeira do casal, tá, Libra? Escorpião, minha colega, meu colega, de 23 de outubro a 21 de novembro, né? Não, é. Escorpião, de 23 de outubro a 21 de novembro, não é? É. Mercúrio e Vênus, Escorpião, em seu signo. Suas palavras terão mais força. Seu poder de atração estará em alta. Aproveite para falar de sentimentos, esclarecer um assunto financeiro também. No amor, fique de olho no que a pessoa do seu lado mais precisa, viu, Escorpião? Sagitário, quem nasce entre 22 de novembro e 21 de dezembro é de Sagitário, não é? Surpresas gostosas no trabalho, novas parcerias, convites, conversas estimulantes, ampliando sua participação profissional. Isso vai ser muito importante. No amor, olha, você está se relacionando muito bem com uma pessoa querida. Isso pode se transformar num amor, viu, o Sagitário? Na sequência tem Capricórnio, Aquário e Peixes.
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3: Olha, voltamos às ruas, avenidas e estradas. A Rádio Central tá tomando conta da cidade.
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3: 8h57, Leandro Lopes.
5: 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E o nosso ouvinte que nesse momento vai acessar o Orozimbo Maia tem trânsito intenso ali já no começo da Orozimbo Maia, antes da Avenida Brasil também tem um pouco de trânsito intenso devido a semáforo ali também. Tá tendo obras entre a Avenida Brasil e a maternidade, o motorista reduz a velocidade e tenha paciência ali. Já na chegada a Senador, o motorista tem lentidão também até a chegada ao viaduto Miguel Vicente Cury. No viaduto Miguel Vicente Cury também tem lentidão, mas se intensifica bastante na chegada a Moraes Salles. 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É com você, Decimar.
3: Obrigado, Leandro. Capricórnio, de 22 de dezembro a 20 de janeiro. Aumente sua produção. O dia vai trazer boas ideias para inovar no trabalho. Experimente uma ferramenta, atualize seus recursos e pesquise novidades antes de dar forma a um projeto. Conversas com a equipe e com os amigos facilitarão acordos, viu? No amor, você vai brilhar. Seu poder de influência tá altíssimo, Capricórnio. Aquário, de 21 de janeiro a 19 de fevereiro. Quem é de Aquário vai ter a criatividade em alta, ajudando a encontrar soluções. Soluções originais de projetos, negociações de trabalho, bom andamento com oportunidades para se associar, inclusive firmar alianças e ganhar visibilidade. No casamento e no amor, respeite a liberdade do outro, viu, Aquário? Peixes, de 20 de fevereiro a 20 de março. Meu amigo de Peixes, oi, minha linda, bom dia. Cuide da casa. Aproveite a companhia da família e faça mudanças. Mudanças que trarão, com certeza, uma alegria. Mudanças que trarão conforto. Resolva uma pendência do passado. Isso ajuda a seguir com leveza, abrindo espaço para novas experiências. E uma oportunidade de trabalho em outro lugar vai trazer conforto nas finanças, viu? No amor, o seu poder de sedução está altíssimo. Aproveite também para valorizar a qualidade de vida. Amanhã tem mais previsões para o seu signo, mais previsões para o seu astral. Nesse momento, 26 graus. Tá subindo a temperatura. Hoje o bicho pega, hoje esquenta. Vamos até 27 por aí, né? Com possibilidade de pancadas de chuvas, né? É isso, com possibilidade de pancadas de chuvas. Vamos também à capa dos principais jornais do Brasil. Folha de São Paulo. Maioria ainda não decidiu voto para senadores e deputados, diz Datafolha. Estado de São Paulo. Tribunal Eleitoral veta posts que citem Flávio em projeto de Nossa Senhora. Jornal O Globo, Lula assume risco de faltar a debate e campanhas miram voto útil. Estado de Minas, mudança de destinação, falando aqui sobre prédios no centro da cidade que estão mudando de destinação. Jornal O Tempo, Lula abre vantagem sobre Bolsonaro e lidera no primeiro turno em Minas Gerais. Zero Hora de Porto Alegre, desenvolvimento passa por elevar a produtividade, atrair talentos e reforçar ambiente de negócios. Correio Brasiliense, disputa entre Flávio e Lula tem empate técnico no Distrito Federal. Jornal do Comércio, lá no Nordeste, novos personagens surgem nas mensagens de Vorcaro. Diário do Nordeste, o que pode decidir a eleição em Pernambuco? Folha do Nordeste, Raquel e João e Ivan na última batalha entre a frente. Jornal à Tarde da Bahia, narrativas que transformam. Concurso Cultural Jovem. Jovem Jornalista 2026 premia 12 finalistas em 4 categorias. Jornal O Povo do Ceará, 3 dias para eleição. Quem está na frente nas eleições nos estados? São essas as manchetes dos principais jornais do Brasil.
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3: Olha a hora aí, ó. Olha a hora aí, ó. 9:02. Não perca a hora, não perca o compromisso. 9:02.

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0: Olha a hora, gente, olha a hora, agora 9 da manhã mais 5 minutos, não perca a hora, não perca o movimento, gente, 9 da manhã mais 5 minutos, não perca o ônibus 9:05. Gente, já tá na linha conosco a doutora Thaís Pinheiro Lima, ela, nós vamos conversar sobre infarto em mulheres, nós vamos conversar com ela, a doutora Thaís Pinheiro Lima, ela é cardiologista, vamos falar sobre isso. Mas antes, olha que alegria, eu fico muito feliz quando eu recebo alunos aqui nos estúdios, quando eu recebo professores, né? A profissão mais importante do mundo é a profissão de professor, aprendam isso, é a profissão mais importante do planeta. Sem o professor você não vai a lugar nenhum, se você não aprender você não vai a lugar nenhum. Por exemplo, vou entrevistar uma médica, mas se não fossem os professores, ela não seria médica, não é verdade? Eu sou jornalista, mas sem meus professores eu não seria jornalista. Então, boa sorte a vocês. Vamos lá, rapidinho. Seu nome?
1: Martin.
0: Seu nome?
1: Ana Clara.
0: Ana Clara?
1: Igor?
0: Elder. Elder?
1: Fernanda.
0: Fernanda?
2: Hillary.
0: Hillary. Professora?
2: Mila.
0: Mila?
2: Neide, professora.
0: Professoras, sejam bem-vindas. Seu nome?
3: Vitor.
0: Vitor, você?
3: Angelo.
0: Você?
3: Carlos.
0: Você?
2: Eu
0: sou
2: estagiária.
0: É? Estagiária? Ah, eu trabalho aqui com. Oh, mas você tem que ajudar. E você?
2: Natália.
0: Natália. Vocês são de onde?
4: Da 31 de março.
0: Da escola 31 de março. Escola estadual. E aqui, qual o ano de vocês aqui?
4: Terceiro.
0: Ah, os três são do terceiro?
5: Não, todo mundo.
0: Todos aqui? Todos? Sejam muito bem-vindos. Que Deus abençoe vocês, que vocês tenham uma carreira brilhante pela frente. Já vão escolhendo as profissões, tá? Importante, né? Estudar, aprender bastante. Isso é muito legal. E saibam de uma coisa, a vida é um aprendizado, toda ela, né? Estudar é gostoso, saibam disso. Eu, por exemplo, estou sempre estudando, sempre voltando, já fiz pós-graduação, estou com vontade de fazer de repente um mestrado ou um doutorado, mas é isso, é estudar, correr atrás. Sejam muito bem-vindos, viu? Tudo de bom para vocês. Fiquem à vontade aqui, que eu vou agora entrevistar uma cardiologista que está comigo, tá bom? Vocês vão acompanhar aqui se vocês quiserem um trecho. Aqui na Central 97.
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0: Que prazer receber a senhora aqui, aqui na Rádio Central, doutora Thaís Pinheiro Lima. Muito bom dia, doutora Thaís.
7: Bom dia, prazer é todo meu para falar com o público da Rádio Central.
0: Que prazer.
7: E concordo com vocês sobre os professores, viu?
0: Não é verdade?
7: Super doutor? Fundamental na vida de todo mundo.
0: É verdade, e eu costumo dizer isso, sabe, doutora? Porque a senhora só é cardiologista graças aos seus, claro, ao seu esforço, mas principalmente aos professores, e tenho certeza que a senhora guarda na memória os professores, né, doutora Thaís?
7: Certamente, certamente. Até hoje eu mando mensagem para minha professora de primeiro ano, primeira série, né, na minha época.
0: Ai, que coisa legal, que bacana.
7: Muito querida.
0: Aliás, a senhora veio, a senhora pelo sotaque, assim, não é de São Paulo, não.
7: Não, eu sou mineira. Vim para São Paulo para fazer a residência, para fazer a especialização e fiquei. Fui absorvida aqui.
0: Então, eu nasci em Minas também, na capital de Minas, que é São Sebastião do Paraíso, a capital do Brasil.
7: A capital,
0: né?
7: A segunda capital é a minha cidade, é Mantena. Perto de Governador Valadares.
0: É a região ali do norte de Minas, aquela região ali de Governador Valadares. Doutora Thaís, nós vamos falar agora com as mulheres, né? Sempre a gente fala, porque os homens estão barrigudinhos e tem infarto para lá, homem que tem derrame, AVC e tal. Mas a gente percebe que das mulheres também houve um aumento do número de infartos. Isso é verdade, doutora Thaís?
7: Sim, é verdade. E é super importante a gente comentar isso, porque aqueles fatores de risco clássico que, né, muito antigamente, na época dos nossos avós, eram mais relacionados aos homens, que era tabagismo, etilismo, né, a pessoa fumar, beber, ficar sedentária. Hoje em dia as mulheres, né, com a carga de trabalho, que estão com a vida tão competitiva quanto os homens, também têm esses fatores de risco proporcionalmente igual ao dos homens. Então a doença, as doenças cardiovasculares, a doença coronariana aumentou muito nas mulheres, que são o infarto, o AVC, né, as anginas. Isso teve um aumento absurdo, principalmente nas mulheres mais jovens, tá? Porque a gente sabe que a menopausa, que quando o hormônio feminino cai, aumenta o risco da mulher realmente ter doença do coração. Mas esse risco, ele é bem menor quando a gente está protegido pelo hormônio.
0: Muito
7: tá?
0: bem. E tudo isso e tem uma palavra que é meio complicada, chamada arteriosclerose, né? Ela é complicada de falar, mas é simples de entender, não é não, doutora Thais?
7: É simples de entender. A aterosclerose é basicamente o entupimento das artérias do coração. Na verdade, qualquer artéria, tá? A artéria da carótida, a artéria do coração, a artéria da veia, da perna, da aorta, da barriga. Então, a gente costuma dizer que o infarto e o derrame, o AVC, é a mesma doença. Só que como o infarto acontece, a aterosclerose acontece no coração, o nome é infarto. Quando a aterosclerose acontece na artéria do pescoço, na carótida, o nome é AVC, é derrame. Mas é a mesma, no fundo é a mesma doença, que é o entupimento das artérias pelas placas de gordura, colesterol, né? É a oxidação das artérias.
0: Doutora, a senhora falou aí sobre, por exemplo, derrame, né? Sobre AVC, a gente sabe o que é. Falou sobre o infarto, a gente tem o conhecimento. Mas a senhora falou aí uma coisa que muita gente conhece, mas outras não conhece. A senhora falou de angina, né? Conta pra gente o que é. Aproveite que os alunos estão nos ouvindo aqui, que tem muitas mulheres nos ouvindo agora aqui no rádio, na Rádio Central, o que é a angina?
7: Legal. A angina é a dor no peito, que pode ser, na maioria das vezes, provocada por algum esforço ali no coração, por algum desbalanço no coração, mas angina é igual dor no peito, relacionado a algum desbalanço no coração. Então, assim, toda dor no peito é cardíaco? Não, não necessariamente, tá? Pode ser muscular, pode ser pulmão, pode ser até mesmo do trato gastrointestinal, quando a barriga não vai bem, né? Um pouquinho mais de gases. Mas quando essa dor no peito é relacionada ao coração, a gente dá o nome de angina.
0: Perfeito, perfeito. Vamos lá, só falou dessa dor, desse incômodo e tal. O que mais a gente deve olhar? A mulher que está me ouvindo, que está me acompanhando agora, quais alguns sintomas que fazem essa mulher ter que procurar urgente um cardiologista?
7: O que é importante a gente dizer, né, é que o coração da mulher nem sempre avisa do jeito que a gente aprende, que é aquela dor clássica, forte, intensa, que vai para o pescoço ou vai para o braço esquerdo. Essa é a dor clássica, a dor que a gente tem que procurar urgente. Mas é muito importante a gente ficar muito alerta com falta de ar, tontura, suor frio, um cansaço muito diferente do habitual, um cansaço muito intenso. Então, assim, o que eu costumo dizer é que nas mulheres as doenças cardíacas, elas são atípicas, são inespecíficas. Então, assim, é importante ver a intensidade da dor ou da queixa, o início, se foi súbito ou se demorou, tá? E o padrão. Poxa, eu sempre tenho aquele cansaço para subir, né? Sou sedentária, subo 2 lances de escada, canso um pouquinho. Mas nas últimas semanas eu tenho cansado muito mais do que o habitual. Opa, isso aí eu preciso olhar, tá? Agora, urgente para procurar um pronto-socorro é a dor forte no peito com irradiação para o braço, associada ou não a enjoo, a suor frio. Isso precisa procurar ajuda imediata.
0: E geralmente vai para o braço esquerdo? Eu vejo muita gente falando, é porque doeu meu braço esquerdo, não tem nada a ver, pode ser o direito também.
7: Geralmente a dor irradia para o braço esquerdo, tá? Esse é o clássico. O clássico do infarto é a dor que começa ali no centro do peito e vai para o braço esquerdo ou para a região do pescoço, para a mandíbula até, tá? Mas principalmente nas mulheres, a gente pode ver de todos os padrões. Nas mulheres, inclusive, isso é um capítulo à parte na cardiologia, que é a doença cardíaca nas mulheres. É o infarto nas mulheres. Porque, de forma geral, ela não se apresenta tanto quanto essa dor clássica igual dos homens, que é aquela dor que vai para o braço esquerdo. Então, para as mulheres, é muito importante elas ficarem alertas a todos esses outros sinais que eu comentei anteriormente, especialmente se for fora do padrão que ela não consegue explicar, né? Perfeito. É aquela coisa que a gente fala, poxa, é uma coisa esquisita que eu nunca tive antes e que está incomodando.
0: Doutora, me dá 2 minutos que eu quero falar sobre isso com a senhora e mais, né? A senhora estava falando sobre a questão das mulheres, da, a questão da menopausa, né? Que as mulheres têm essa diferença absoluta, né? Em relação aos homens, né? Porque a mulher tem essa questão da menopausa. Daqui a 2 minutinhos eu quero conversar mais essa relação, né? Cardiológica com menopausa. Pode ser daqui 1 minutinho? Pode ser, doutora? Daqui 2 minutinhos? É porque antes, gente, eu preciso falar algo aqui muito importante, tá? 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
0: 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Gente, eu estou recebendo aqui na Rádio Central a doutora Thaís Pinheiro Lima. A importância de conhecer os sintomas, principalmente as mulheres, e buscar atendimento rápido, né, dos problemas do coração. Isso é fundamental, isso é, né, mais do que fundamental. Doutora Thaís, agora a senhora estava falando aí dos sintomas, né, quando eles aparecem. Nas mulheres, os sintomas são menos evidentes. A senhora explicou isso, que eles aparecem, esses sintomas aparecem bem menos. Né?
7: Isso.
0: Então, nós vamos tratar sobre prevenção daqui a pouco. Nós vamos tratar já sobre prevenção, porque me parece que é o mais importante. Mas as mulheres, então, por causa da menopausa, a menopausa tem uma relação também com o infarto, doutora, por favor?
7: Tem. Na verdade, o estrogênio, que é o hormônio feminino, ele é um hormônio protetor dos vasos sanguíneos, tá? Ele é um protetor das artérias. Então, ele favorece, sim, que durante o período reprodutivo da mulher, a gente tenha menos chance, né? A gente esteja mais protegido em relação ao infarto. Quando a gente vai entrando na menopausa, especialmente ali na perimenopausa, que são alguns anos, uns 8 anos antes de entrar de fato na menopausa, especialmente depois da menopausa, ou seja, após os 40, 42 anos, quando esse hormônio começa a oscilar, e, né, depois que realmente acaba a menstruação da mulher, isso modifica muito, né, todo o metabolismo, toda a parte de colesterol, a parte inflamatória, a insulina. Então a gente tende a ver que as mulheres ficam ali com aquela gordura abdominal maior, tem mais dificuldade de perder peso, o colesterol muda. Então, assim, com certeza muda muito o metabolismo da mulher e certamente também aumenta o risco cardiovascular, porque ela perde esse efeito protetor do hormônio, tá? Mas eu queria deixar um ponto aqui importante: não significa que tomar estrogênio automaticamente, né, protege o coração. Isso tudo precisa ser avaliado, precisa ser visto, acompanhado. Então, assim, a reposição hormonal, ela é importante, cada vez mais importante, mas precisa ser individualizado e a gente analisar caso a caso.
0: Caso a caso, gente. Viu? Você ouviu aí? Tem que ser caso a caso. Cada mulher, doutora, é uma mulher, né? Tem uma vida diferente, tem uma alimentação diferente uma das outras, e tem o fator genético também, né, doutora?
7: Exatamente, o fator genético influencia, a gente precisa avaliar se essa pessoa tem risco de câncer, por exemplo, porque a gente sabe que o estrogênio pode aumentar ali o risco de neoplasias, de câncer. Então precisamos fazer toda uma identificação, uma estratificação, uma avaliação clínica dessa mulher, alguns exames de imagem clínicos, ginecológicos, para aí sim identificar se precisa fazer a reposição hormonal,
0: aliás,
7: ou não.
0: Aliás, tem mulheres que alguns cânceres, mulher que fez, por exemplo, que tirou o câncer de mama. Se esse, dependendo do tipo de câncer de mama, essa mulher não pode fazer a reposição, não é?
7: Exato, exato. Hoje em dia, tá, de forma geral, claro que precisa ser individualizado o reforço, mas de forma geral, cada vez mais, saiu semana passada um novo documento da Sociedade Mundial de Cardiologia com a de Ginecologia, que cada vez mais a gente está mais aberto a fazer reposição hormonal. Mas alguns tipos de câncer, principalmente, né, cânceres mais agressivos, eles são dependentes do hormônio do estrogênio. Então, se a gente repõe, faz a reposição hormonal, é como se a gente estivesse dando a comida para o câncer se alimentar, podendo aumentar esse câncer na mulher, tá? Mas são doenças bastante específicas mesmo, cânceres bastante específicos.
0: Doutora,
7: de forma geral, tem até alguns cânceres que pode fazer reposição hormonal.
0: Tá? Ah, então tá, muito importante, tem que procurar o médico. A mulher, é, diferentemente do homem, eu estou falando isso, claro, na maioria, né? A mulher vai ao médico, mas ela vai muito, doutora, ao ginecologista, né? Ginecologista e tal. E ela se esquece, às vezes, de procurar o cardiologista aí uma vez por ano, né? Para fazer ali os exames cardiológicos, né? Da mesma forma que ela vai ao gineco, ela também precisa ir ao cardio, não, doutora Thaís?
7: Certamente, certamente. É interessante ver essa associação que você comentou, porque isso acontece com bastante frequência, né? A mulher, ela se cuida muito no ponto de vista ginecológico, mas acaba esquecendo realmente, né? E com as atribulações de família, trabalho, né? Várias outras coisas, então ela fala, vai deixando para depois as outras especialidades. Mas aqui eu não estou falando de uma especialidade estética, né? A gente está falando de uma especialidade que trabalha com prevenção. Então acaba, isso é uma regra quase que acontece, que a mulher vai, lembra da prevenção do câncer de mama, inclusive estamos em outubro, é importante a gente falar aqui do outubro rosa, câncer de colo de útero, mas acaba esquecendo de fazer as prevenções de doenças cardiovasculares.
0: Importantíssimo, importantíssimo, gente, né? Então, aí ó, nós estamos falando, quando a mulher se cuida, né? Principalmente vai ao cardiologista. E são exames até, entre aspas, simples, doutora, porque nós estamos falando de exame de sangue, né? Talvez ali de uma esteira, colocá-la, aferir pressão e tal. Mas exames simples, nada complicados, não, doutora Thaís?
7: Os principais, né, exames ali para começar, primeiramente, né, infelizmente alguns colegas não fazem essa anamnese, essa conversa profunda que deveria ter com o paciente, mas o idealmente, né, é fazer toda uma história clínica, fazer um exame físico, que aqui com aquele estetoscópio, né, aquele aparelhinho que a gente ouve o coração, a gente já identifica bastante coisa. E os exames mesmo para começar são exames simples, é o teste de esteira, é um eletrocardiograma, né, exames de sangue laboratoriais e aquele ultrassom, um ecocardiograma. Esses são os exames de rastreio que a gente fala, né, para começar. Claro que temos exames cada vez mais avançados, especialmente para a gente ver o risco de infarto, como a angiotomografia de coronárias, tá? Mas isso aí também precisa de indicações específicas, não é o rastreio ali para todo mundo.
0: Que legal, muito bom, tá vendo, ó, gente? É isso, é uma vez por ano, vai lá, dá uma olhada, vê como é que tá, isso pode evitar, não é só, que a gente tá falando, é só o coração, não. Esse tipo de exame pode prevenir, inclusive, AVC, doutora.
7: Exato, exato. Porque a doença, né, a aterosclerose, é o mesmo fator de risco. Então, quando a gente controla o colesterol, o diabetes, o triglicérides, eu costumo dizer que a aterosclerose, para o público entender, é como se fosse um cupim ali. Por fora, o nosso armário, o nosso móvel está ótimo, mas por dentro ele começa a ser todo comido, né? Como se fosse uma oxidação ali dos nossos vasos. Então, por dentro, nossos vasos estão sendo corroídos. E quando ocorre na cabeça é um AVC. Então, assim, ninguém quer ter um AVC limitante, ninguém quer ter um infarto limitante. Né? Então, é importante a gente considerar e a gente pensar sempre nessas prevenções.
0: Tá vendo, gente? Ó, e é simples, né? Procurar o médico. Decimar, tem médico no meu plano? Se tem médico no seu plano, ótimo. Não tem. Ah, Decimar, mas eu posso ir no particular? Tem. Hoje em dia, né, doutora? Inclusive, tem a telemedicina. E é tão básico, por exemplo, se eu quiser conversar com a doutora Thaís Pinheiro Lima, que está conversando comigo, eu posso por telemedicina, né, doutora Thaís?
7: Pode, a gente atende por telemedicina, eu fico presencial em São Paulo, mas eu atendo por telemedicina também, e dá pra gente identificar e fazer bastante coisa por telemedicina. Hoje a telemedicina é muito avançado e faz muito bem, assim, fazer essa consulta por telemedicina.
0: Que legal, que coisa boa, né? E hoje tem o SUS também, então se você não tem condição, pode ir pelo SUS, mas não deixe de fazer esses exames periódicos, né? Porque a doutora explicou, né? É um exame de sangue, né? Que você tem ali alguns marcadores, você tem um exame para fazer ali, se preciso for, um eletro, aquele antigo eletro, quer colocar aqueles né? Aparelhinho no braço, na perna, né? Que às vezes é geladinho, porque geralmente o pessoal passa lá aquele, né? Aquele álcool em gel na gente e tal, coloca aqui no peito, aqueles fios, a gente fica deitado ali alguns segundos, não é nem minutos, alguns segundos ali. Esse exame é simples de tudo, mas pode evitar um problema sério, né, doutora?
7: Pode evitar um problema sério. A gente aqui está falando muito de infarto e AVC, mas a gente precisa pensar nas arritmias, né? Em outras questões que esse exame simples, por exemplo, que é o eletrocardiograma, ele pode identificar. Ele pode identificar uma arritmia silenciosa, né? Então, é muito importante, sim, a gente procurar e fazer esses exames. Começar pelo básico, né? O básico bem feito, seja da nossa parte. Muitas vezes a gente fica procurando ali hackear o corpo, achando que é muito complexo, mas eu acho que tudo começa aqui com a autoconsciência do nosso corpo, né? Comer bem, dormir bem, a gente sabe, né? Uma vida atribulada, corrida, bastante difícil, tentar, poxa, não consigo, né? Trabalho o dia inteiro, não consigo ir para academia, mas substitui o elevador por escada, né? Vamos começar a nos movimentar mais, dormir um pouquinho melhor, ter relações sociais. Então, esse básico bem feito aqui, que a gente fala que é básico, mas é difícil, né? Colocar a rotina, isso ajuda muito a saúde cardiovascular.
0: Doutora, eu vou dar para a senhora uma missão. Gente, eu estou conversando aqui com a cardiologista, doutora Thaís Pinheiro Lima. Nós estamos falando sobre casos de infarto em mulheres, tá? Que dão sinais diferentes em relação aos homens. Viu? É isso? As mulheres, os sinais das mulheres são diferentes, então, e são menos exacerbados. Nos homens, o sintoma aparece muito mais do que aparece na mulher, né? A mulher está infartando e não sabe. Então, nós vamos. Eu gostaria de dar uma missão para a senhora: como reduzir colesterol, como reduzir triglicérides e tal, açúcar no sangue, reduzir outra coisa, pressão. Mas assim, doutora, sem perder alguns prazeres da vida. Então, por exemplo, a gente sabe que a alimentação tem muito a ver? Tem. Vamos falar sobre isso. Me dá só um minutinho, como a gente, as dicas da doutora para a gente ter aí uma, né, melhorar colesterol, melhorar pressão, né, pressão arterial, como é que, e principalmente as mulheres. Em um minutinho aqui na Rádio Central. Olha a hora, 9h32.

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1: Olha a hora, 9h35, eu estou recebendo hoje aqui na Rádio Central a doutora Thaís Pinheiro de Lima, cardiologista, que está dando uma aula para a gente, né? Principalmente para as mulheres, porque o infarto das mulheres apresenta sinais muito diferentes. E muitas vezes nem apresenta um sinal. Tem uma amiga minha, né? Trabalha comigo, ela falou aqui agora para mim, Decimar, minha mãe infartou com 42 anos. Eu acho que nem sinal deu, né, Ju? Nem sinal, não deu sinal nenhum. Tá vendo? 42 aninhos. 42 anos, um infarto, e nem sinais deu de que ela teria esse infarto. Doutora, vamos falar por três assuntos, né? Pressão, colesterol e açúcar no sangue, né? Que são três, acho que são esses três fatores que são muito complicados e perigosos, não, doutora?
2: Sim, são fatores que acabam, né, oxidando ali, acaba corroendo as artérias, né, os vasos do coração e aumentando o risco da paciente.
1: Então, vamos lá. Começar com o mais perigoso é a pressão alta?
2: Não tem muito o mais perigoso, mas talvez deles o mais perigoso de forma aguda são picos, sim, de pressão alta, são aquelas pressões acima de 20 por 10, 22 por 12. Então, esses picos de pressão são ruins, tá? Mas a médio e longo prazo, o diabetes é o pior.
1: O diabetes é o pior. Então, vamos começar então pelo diabetes, tá? Importantíssimo cuidar das taxas de açúcar no sangue, pelo visto, doutora Thaís.
2: Certamente, cuidar das taxas de açúcar no sangue, a gente precisa ser bastante cuidadoso. E o que eu falo assim, não é só deixar de comer, deixar de fazer os prazeres, mas procurar boas substituições. Então, poxa, consegue tomar aquele suco sem colocar açúcar, um suco de fruta sem colocar açúcar, só com o açúcar da própria fruta? Ótimo. Consegue, ao invés de colocar no prato arroz, batata, um monte de macarrão, consegue escolher um carboidrato só, né? Uma salada, um carboidrato e uma proteína? Ótimo. Não precisamos colocar 3, 4 carboidratos, né? 3, 4 tipos de massas diferentes. Então, a gente começar a ter mais consciência no nosso dia a dia, no que a gente come, no que a gente vai fazer, nas substituições que a gente pode ter, isso tudo vai ajudando aí a médio e longo prazo. Agora, quem já tem algum problema de diabetes, precisa não normalizar. Não estou sentindo nada, não vou tomar remédio. O diabetes não dá sintoma, tá? Diferente da pressão alta, que muitas vezes pode dar sintoma, mas diabetes não dá sintoma. Por isso que a médio e longo prazo ele é mais perigoso, porque ele está ali alto no nosso sangue e a gente não sabe. Está gerando problemas e a gente acaba não sabendo. Então, uma vez que a pessoa tem o diagnóstico de diabetes, é importante tratar com as medicações e acompanhar com o médico de forma frequente.
1: Tanto o 1 quanto o 2?
2: Tanto um quanto dois, e especialmente um. Um, que geralmente, né, está mais associado ali à causa genética, muito diagnosticado na infância. Então, especialmente, e muitas vezes, como é na infância, o diabetes tipo 1 é numa fase aguda, né? A criança não sabe, os pais não sabem. Essa criança, ela procura no pronto-socorro em estado que a gente chama de cetoacidose diabética, que é um estado grave, gravíssimo, que abre aí o quadro de diabetes tipo 1. Na maioria das vezes é assim que acontece na criança. Mas a partir daí precisa se controlar e poder ter uma vida boa, uma vida normal. É até importante a gente falar, por exemplo, tem um tenista famoso ali que ganhou, né, o Alexander Zverev. Uhum. Ele é diabético tipo 1 e ele é tenista profissional. Antigamente essas pessoas eram meio que nossa, se você tem diabetes tipo 1, você não pode fazer esporte, porque vai dar hipoglicemia, vai ter algum problema, vai desmaiar na quadra. Não, se você controlar direitinho, tomar as medicações direitinho, você tem a vida cada vez mais normal.
1: O José Loreto, que está fazendo um personagem muito engraçado, muito bom na novela das 9 agora, né? E ele abertamente fala do diabetes, e agora recente ele costuma nessa novela ficar por causa do personagem dele, às vezes fica muito sem camisa e faz exercícios ali, e sempre com um negocinho aqui, com aquele aparelhinho aqui no braço, né? Eu acho muito bacana isso, ele mostrar essa realidade dele. Ele faz papel de um segurança lá da malvada da novela, e tem aqui o aparelhinho aqui no braço, mostrando que ele está sempre monitorando. Quer dizer, pratica esporte, é atleta, é um ator famoso, José Loreto, mostrando isso, doutora, sendo transparente e mostrando que tem diabetes e que cuida dela.
2: Exato, eu acho que isso é importante entender, né? Não você ganhar uma sentença, né? Você tem o diabetes, isso não é uma sentença. Na verdade, isso significa que você vai precisar cuidar, conviver com aquilo, e principalmente o diabetes tipo 1, que é mais difícil de controlar só com os medicamentos, precisa sim tomar insulina, que a pessoa não produz insulina. Então, às vezes, né, precisa usar aquele aparelhinho no braço, que ele é um medidor de glicose o tempo todo no nosso organismo. Então, o tempo todo ele consegue avaliar quanto que está a glicose dele, e se precisar ele usa a insulina ali naqueles momentos que a glicose fica mais alta.
1: Aquela cantora Ana Carolina, o Zé Loreto tem o tipo 1, aquela cantora Ana Carolina também tem o tipo 1, né? O Antônio Fagundes, né? Convive com diabetes ali, cuidando direitinho, né? Cuida direitinho. A cantora Paula Toller também tem. Nossa, a Paula tem sabe disso há 30 anos, né? E ela também...
2: A Paula Toller é um exemplo, né? É um exemplo de como quando a pessoa começa a cuidar desde muito cedo, e ela consegue viver muito bem, né? Tá muito bem.
1: E é uma menina, né? Você olha assim pra Paula Toller, você fala... E a idade foi até boa pra ela, porque quando ela era jovenzinha, ela não era tão bonita. Hoje ela tá bem jovem, bem bonita. Você olha pra aquela menina assim, você fala, quantos anos ela tem? 30 e poucos? Não, ela tem 64 anos de idade. Paula Toller...
2: Exatamente.
1: Paula Toller é de agosto de 62. Ela acabou de fazer 64 anos, gente. Tá firme, forte, bonita, e convive com diabetes tipo 1 e cuida. Então, quem cuida vive, doutora. Não é só do diabetes. Falamos do diabetes. Agora vamos falar pressão. Pressão alta. Tem que olhar direitinho, cuidar. Da pressão, doutora, imaginemos o seguinte, além de medicamento, para não chegar no remédio, tem como a gente controlar a pressão sem precisar de muito remédio?
2: O que a Sociedade de Cardiologia recomenda, tá? Principalmente se a sua pressão ali for aquela hipertensão nível 1, aquela hipertensão mais leve. A gente pode ter até 3 meses para fazer uma mudança do estilo de vida. Ou seja, né, vamos supor que a gente tenha aquela vida desregrada. Fuma, bebe um monte, tá muito acima do peso, muito embutido, enlatado. Então, se a sua hipertensão for aquela hipertensão mais leve, 13/8, 14/8, a gente pode sim ajustar a vida inicialmente antes de começar a dar o remédio, tá? Mas os casos de hipertensão mais avançadas, por exemplo, 16, 17, claro que isso tudo isso é importante, ajustar toda essa parte da vida, mas a gente, de forma geral, precisa já começar o tratamento para hipertensão, tá? Mas assim, o que eu quero mostrar é que muitas vezes com o ajuste, né, tirar embutidos, gordura, enlatados, por exemplo, salame, linguiças, essas coisas, na maior parte do dia, das vezes, isso ajuda muito a controlar a pressão.
1: Muito bem. Pressão, gente, é isso. Você viu o que ela falou? A gente sabe o que vai aumentar a pressão. A gente sabe, né? A gente sabe. E, de repente, você melhorar a dieta, não é tão caro assim, né? Com mais legumes, com mais verduras, né? Bom e velho arroz com feijão. Pão, né, doutora? Aquele arrozinho.
2: É bom. E é saudável, né? O feijão tem muito ferro, tem muitas vitaminas. Então, é melhor do que comer uma coxinha.
1: Bom, arroz, feijão... uma carne magra, né, sei lá, um porco, eu gosto muito de carne de porco, carne de frango, até mesmo a carne de vaca, mas bem, sem gordura e tal, e folhas, umas rodelas de tomate, né? Umas rodelas de tomate, algumas folhas ali, que mais ali? Uma abobrinha, batidinha.
2: Uma cenourinha. Comida colorida, né?
1: Comida colorida, bom demais, né? Ou então, ao invés da carne, um zoião. Bom. Né, doutora? Tá vendo, ó? Uma comida bacana, gostosa, pra dedéu. E não é cara, né? Não é cara. E nós estamos falando de comida gostosa que vai fazer bem. Arroz, feijão, uma proteína e colocar metade do prato verduras e legumes, né, doutora? Pronto, né?
2: Exatamente. Metade do prato com verduras e legumes está perfeito, perfeito. É isso aí, arroz, feijão e uma proteína, né? Se possível.
1: E a outra metade com arroz, feijão e uma proteína, né? Proteína mais aquela proteína, mais sem gordura. Bom, falamos então sobre pressão. Agora eu queria falar sobre colesterol, né? Que diabo que é esse tal do colesterol? Como é que a gente faz para controlar esse trem também, né? Será que tem jeito? Será que não tem jeito? Me dá só um minutinho, doutor. Eu vou pedir mais um minutinho, que nós estamos falando aqui de saúde, já falamos de. Mais cedo eu falei sobre o magnésio, né? Que é tão importante na vida da gente. Eu queria falar agora sobre ômega. 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
1: 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Hoje eu estou entrevistando aqui na Rádio Central a doutora Thaís Pinheiro Lima. Doutora Thaís, agora o colesterol, né? Ah, o André Pereira, que é meu sonoplasta, eu falei a palavra colesterol, ele fez uma careta aqui e tal, porque ele também tá na luta, né, André? Tá tomando remédio. Doutora, colesterol, esse bendito, e toda vez que eu vou ao cardiologista, a primeira coisa que ele vê é negócio de colesterol. É perigoso mesmo, doutora?
2: É perigoso. Ele, assim como o diabetes, né? Ele também não dá sintoma. E ele vai, junto com o diabetes, junto com o triglicerídeo, entupindo os vasos do coração, né? Então, acho que a gente, de forma geral, é importante entender que o colesterol, também existe aquele colesterol alto genético, tá? Mas esse caso é a minoria. A maior parte está relacionado a o metabolismo nosso do dia a dia, hábitos comportamentais, mas existe sim uma parcela genética ali de influência de colesterol, tá bom?
1: Como é que a gente diminui o colesterol ruim?
2: O colesterol ruim? É. Diminuir é basicamente as mesmas orientações que a gente falou ali pro diabetes. Então, assim, mas especialmente focado em gorduras, frituras e alimentos ultraprocessados. Então, na prática, né, diminuir aqueles embutidos, enlatados, mais verdura, mais legumes. Já no triglicerídeo, que também, né, acaba virando, é um tipo de gordura, a gente precisa prestar muita atenção no excesso de carboidrato, sabe? Aquele biscoitinho, aquele açúcar refinado que a gente fica acrescentando, aquele bolo, isso tudo vira o colesterol e o triglicerídeo. Mas o que eu costumo dizer para os meus pacientes é que, assim, a dieta que a gente precisa seguir A gente não precisa procurar uma dieta perfeita, e sim construir aquela que a gente consegue construir um hábito e repetir durante

0: anos, né? Então, assim, a constância é muito melhor do que uma restrição, porque muitas vezes os pacientes se restringem durante um mês. Ah, vou fazer uma super dieta e faz aquela dieta radical durante um mês. Chega no segundo mês, não dá certo, come tudo errado, porque ninguém consegue. Então, o melhor caminho é aquele caminho do meio, onde você consegue construir um hábito saudável, uma rotina, né? Porque cuidar do coração não pode significar deixar de gostar da própria vida, né? Radicalizar demais, buscar a perfeição. Então, não, a gente precisa fazer, melhorar aquilo que a gente consegue na maior parte dos dias. Procurar uma rotina saudável na maior parte dos dias, mas no dia daquela festa de aniversário, vamos nos permitir. No outro dia, aí a gente volta para a dieta. No dia daquele jantar especial com a esposa, com o marido, vamos nos permitir também, entendeu? Então, não pensar apenas que a gente vai, meu Deus, a gente vai tirar, vai parar de... Porque comer é social, né? Comer deixa a gente feliz, você tinha comentado ali um pouco. Mas a gente precisa entender que a gente não precisa radicalizar. A gente só precisa ajustar onde a maior parte da nossa rotina seja boa o suficiente para proteger o coração. E quando, nesses casos de exceção, nesses casos de festa, de, né, aí a gente sai da dieta, sai da rotina e depois é o famoso chuta o balde e busca o balde, né?
1: Não pode chutar o balde todo dia, gente.
0: Não pode chutar o balde todo dia, tem que deixar o balde mais quietinho.
1: É, de vez em quando é bom, né? É, sempre tem um casamento, né? Sempre tem, né? Um aniversário. Aí a gente, doutora de Deus, eu não sei, festa de aniversário é pra matar os pais, né? Porque toda festa de aniversário que eu tô falando de criança. Só tem porcaria em festa de aniversário de criança, doutora. Já adotou isso?
0: Sim, com muito doce, bolo, cachorro quente, é uma delícia, né?
1: É, pastelzinho, aí tem aquele sanduichinho, cachorro quente, né? Só tô falando do embutido. Toda festa de criança tem aquele cachorro quente, né? Hamburguinho.
0: Cachorro quente.
1: Cachorro quente diz que é, o pão já é meio complicado, ainda juntou com a... Como é que chama aquilo? Com a... Que vem dentro do pão de...
0: Salsicha.
1: A salsicha... Que se o pessoal soubesse como é que é fabricado salsicha, não comeria nunca, né?
0: Exatamente.
1: Mas é isso,
0: festa de criança é o que mais tem, se a gente for, né, todo dia ou sempre. Tudo aquilo que tem na festa de criança é o que mais prejudica o coração, né, a médio e longo prazo, que são os embutidos, as frituras, né, os pasteizinhos, enfim, coxinha, bolo, excesso de açúcar, docinhos. Então, se a gente pensar que o dia a dia não deve ser assim, é a melhor opção.
1: Muito bem, muito bem. Doutora, vamos lá, por favor. Como é que eu faço para localizar, para encontrar, para conversar, de repente numa teleconsulta? Como é que eu faço para encontrar a doutora? Como é que tem rede social? O que a senhora pode me falar? Doutora Thaís Pinheiro Lima, por favor.
0: Agradeço. Eu tenho Instagram. Meu arroba é o meu nome completo, é arroba doutora Thaís Pinheiro Lima no Instagram. E o site é esse mesmo também, thaispinheirolima.com.br.
1: Thaís com TH Pinheiro Lima. Doutora.
0: Isso. Thaís. Doutora Thaís Pinheiro Lima com TH.
1: Thaís Pinheiro Lima. Ela que é uma médica espetacular, que cuida, né, do coração da gente, cardiologista, ela que... A senhora trabalhou muito tempo no INCOR, não é?
0: Muitos anos no INCOR, fiquei 15 anos no INCOR, fiz meu doutorado lá, fiz 7 anos de residência e meu doutorado foi em infarto lá no INCOR.
1: Tudo pela nossa espetacular USP também, a senhora fez lá o doutorado, né, pela Universidade de São Paulo, uma das mais importantes universidades do planeta, e fez a residência médica no Dante Pazanese, é?
0: fiz a residência de cardiologia no Dante Pazanese, uhum. E depois eu fui fazer as especializações de UTI, doença coronária, né, infarto lá na USP. E meu doutorado foi na USP, no INCOR.
1: Que maravilha.
0: E atualmente eu estou no Sírio-Libanês.
1: No Também no Hospital Sírio-Libanês. É muito bom ter a senhora. E aí, ó, você que está me ouvindo agora, você pode ter a consulta lá. É, pode conhecer mais sobre a doutora lá no Instagram dela. Doutora, que é DRA, né? Thaís Pinheiro Lima, Thaís com TH, doutora Thaís Pinheiro Lima. Repetindo, Instagram, pô, joga no Google, né? Doutora Thaís Pinheiro Lima. Doutora Thaís, muitíssimo obrigado, viu?
0: Eu que agradeço, muito obrigado a todos, um ótimo dia aí para todo mundo da Rádio Central de Campinas.
1: Um grande abraço, muito obrigado. Conversamos com a doutora Thaís Pinheiro Lima. Olha a hora, agora 9h59.

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0: agora 10:03, 10:03, na Rádio Central. Mais uma convidada especial nos debates da Central. Ela é delegada titular da Delegacia da Defesa da Mulher Online. Conosco, doutora Jamila Jorge Ferrari.
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0: Doutora Jamila, é uma honra recebê-la aqui no nosso programa. Muito bom dia, doutora Jamila.
2: Bom dia, Decimar. Bom dia a todas as pessoas que nos ouvem. Obrigada pela oportunidade.
0: Sempre é importante tê-la aqui. Nós precisamos muito ter a presença da senhora aqui, porque nós estamos nessa luta, nessa batalha em defesa da mulher. E é bom, é muito importante lembrar que a Delegacia da Defesa da Mulher está na mão dela, está no aparelho celular dela, não, doutora Jamila?
2: Exatamente. Nós temos, além, né, da Delegacia Digital, da Delegacia de Defesa da Mulher Online, que a mulher consegue registrar o boletim de ocorrência, pedir medida protetiva, conversar com policiais civis que estão disponíveis, né, para atendê-la por meio do seu celular, smartphone, notebook ou mesmo um computador de mesa. Nós temos também o aplicativo SP Mulher Segura, que qualquer mulher pode baixar, mesmo aquela que não está sendo vítima de violência, para ter informações, né, sobre onde procurar ajuda, para registrar boletim de ocorrência, se tiver medida protetiva, o botão do pânico para acionar a polícia militar. Ou seja, hoje a DDM está, como você disse, na palma das mãos das mulheres.
0: É isso, gente. Claro que conversar diretamente com a delegada, olho no olho, conversar diretamente com o delegado também é importante, mas há momentos em que não, isso não é possível. Então você pode, né, utilizar a Delegacia da Defesa da Mulher Online, né, com a doutora Jamila e com todos os que trabalham com a doutora Jamila. E uma outra questão também é que hoje há, doutora, nas delegacias convencionais, nas delegacias normais, às vezes a delegacia X é mais perto da casa dessa mulher. Também essa delegacia, que não é a Delegacia da Mulher, a delegacia convencional, ela está preparada para receber essa mulher, doutora Jamila.
2: Exatamente. Nós temos, além da capacitação contínua dos policiais civis, né, no sentido de bem atenderem as vítimas de violência, nós temos salas hoje nas delegacias convencionais, como você disse, na delegacia que a gente chama territorial, especiais, salas DDM 24 horas, para receber essa mulher num local reservado, num local mais apartado do resto das pessoas que estão na delegacia, justamente para ela conseguir falar o que está acontecendo, também receber as orientações necessárias de uma forma reservada e acolhedora. É isso que a gente busca, né? Dar à mulher diversas oportunidades, diversas ferramentas para ela denunciar no primeiro sinal de violência, porque daí a polícia consegue, né, oferecer a ela diversas ferramentas de proteção.
0: Primeiro sinal de violência. Porque muitas vezes a mulher dá uma segunda chance, depois ela dá a terceira chance, depois ela dá a quarta chance, aí depois não tem como ela dar mais chance, porque geralmente morreu. Ai, Decimar, que crueldade. Mas não, eu sou transparente. E a doutora está aqui, ela é especialista nisso, ela já viu muito. A mulher que não denuncia, a mulher que deixa, que perdoa uma, duas, três, quatro vezes, ela vai acabar perdendo a vida, doutora Jamila.
2: Infelizmente, né, é o que nós chamamos de ciclo da violência. De fato, muitas vezes as mulheres acreditam, por motivos particulares, que ele vai mudar, que ele só estava nervoso naquele dia, ou tinha perdido o emprego, ou qualquer situação nesse sentido, e perdoa, e faz com que ele retorne à casa. E convence, né? Se convence de que ele vai melhorar. Mas a gente sabe que na prática muitas vezes isso não acontece, e por isso mesmo a gente recomenda às mulheres que é o menor sinal de violência, o primeiro sinal de violência, xingamento já é crime, empurrão, puxão de cabelo, tapa no rosto, tudo isso é crime. E tudo isso pode e deve fazer a mulher buscar ajuda nas delegacias de polícia, em especial nas delegacias de defesa da mulher.
0: Doutora, na capital de São Paulo, a gente tem um número aqui de que houve uma queda de 17% nos feminicídios na capital de São Paulo, doutora Jamila?
2: Sim, é um trabalho integrado que nós temos feito, Polícia Civil, Polícia Militar, as guardas municipais, as próprias outras, a rede de proteção, né? A Secretaria de Políticas para as Mulheres, Assistência Social, justamente para diminuir a questão do número de feminicídios. Claro que é um trabalho constante, nós não podemos parar nunca. Uma mulher que morra já é uma tragédia e nós temos que buscar que nenhuma mulher no estado morra. Então, de fato, nós temos trabalhado constantemente para buscar que as nossas mulheres aqui no estado de São Paulo não sofram crimes graves como feminicídio.
0: Nós estamos conversando, gente, com a delegada titular, não é? Da Delegacia da Defesa da Mulher Online, né? Que funciona em qualquer celular, a doutora Jamila Jorge Ferrari. Doutora Jamila, vamos falar agora uma coisa muito importante, que é a família, que é os amigos, que são os vizinhos, né? Em briga de marido e mulher, sim, se mete a colher?
2: Todo mundo mete a colher, né? Não dá mais pra gente achar que esse é um problema privado que acontece entre quatro paredes. Nós temos, sim, como rede de proteção, a sociedade também é rede de proteção, né? Quando a gente sabe que uma amiga do trabalho, uma colega de escola, uma vizinha está sendo vítima de violência, nós podemos denunciar. E essas denúncias são anônimas. A gente não precisa se identificar. Basta ligar 181, que é o Disque Denúncia aqui do Estado de São Paulo, que você pode fazer essa denúncia e com certeza você estará ajudando essa mulher a sair desse ciclo e não vir a sofrer crimes mais graves. Todo mundo mete a colher. Isso é muito importante, que a sociedade se engaje, né? A polícia, a todos os meios de proteção para que as nossas mulheres consigam ter uma vida livre de violência.
0: Então, faça a denúncia. Tá acontecendo ultimamente aí uma coisa muito bacana, que é a novela que está mostrando uma mulher, né? Tudo começou com uma crisezinha de ciúme ali, aí de repente, e a coisa vai aumentando, e essa mulher não tem forças para sair, a mãe tenta ajudar, não consegue, aí o homem aperta no braço, a mãe tenta ajudar, não consegue, aí entra, não sei o que tem, aí o cara já parte para violência e por aí vai, e a coisa vai aumentando e essa mulher não consegue sair desse relacionamento. Muito assim, às vezes a mulher está num relacionamento tóxico, a mulher está correndo risco de daqui a pouco ser agredida, ela está correndo risco até de daqui a pouco morrer, mas ela não percebe e ela acha que aquilo ali é normal, doutora Jamila.
2: Ela vive, como a gente já falou, num ciclo de violência. Muitas vezes uma dependência financeira que faz com que ela não tenha condições de sair de casa, porque depende do salário, do dinheiro do marido para sobreviver. Medo, isso acontece demais, muitas mulheres têm medo de denunciar e eventualmente sofrer um crime mais grave. E também vergonha. E é normal isso, a gente sabe, é difícil romper esse ciclo. Por isso que também a gente sempre aplaude quando a imprensa, rádios, TV, próprios meios de comunicação ensinam, mostram para as mulheres de São Paulo, do Brasil como um todo, que tem saída, que é possível pedir ajuda e que isso não é algo eterno. Ao contrário, a gente precisa conscientizar. E quando uma novela fala isso, quando a rádio, com vocês aí na Rádio Central, sempre falando sobre esse tema, chegando em locais muitas vezes que a gente nem imagina, né, que é possível chegar, é a união da sociedade com a polícia, com o Estado, buscando a proteção das nossas mulheres e meninas.
0: Eu vou passar um número aqui, doutora Jamila. Nós estamos no dia 1º de setembro, dia 1º de outubro, lembrando que nos primeiros meses do ano, vamos lá, nos primeiros 8 meses do ano, eu estou com um número aqui impressionante, 2.487 prisões. Vou repetir, no estado de São Paulo, né, doutora Jamila? Foram feitas 2.487 prisões. Quase 2.500 homens foram presos por violência doméstica, doutora Jamila.
2: Sim, é a prova de que o Estado de São Paulo não tolera violência contra a mulher. E nós, mais uma vez, de forma integrada, Polícia Civil, Polícia Militar, guardas municipais, estamos unidos, juntos, justamente buscando prender esses agressores, seja em flagrante, seja por mandado de prisão, porque nós precisamos mostrar, mandar, né, um recado para a sociedade. Mulher, denuncie, porque a partir do momento que você denuncia, a polícia está de olho e a polícia prende o agressor, a polícia vai atrás. Porque o que a gente busca sempre é que essas mulheres sejam salvas. E a prisão do agressor vai fazer com que elas sejam salvas.
0: Muito bem. Lembrando que tem a polícia especializada, lembrando que tem aplicativo e tem também a tornozeleira. Me parece que no caso da tornozeleira, não houve ali nenhum feminicídio a partir do momento em que o cidadão passou a usar a tornozeleira.
2: Exatamente. Nós temos acho que já estamos beirando os 400 homens tornozelados aqui no estado de São Paulo, é um número grande. Lembrando que a tornozeleira, quem defere, né, o uso, quem vai mandar o homem usar é o Poder Judiciário, a partir de um pedido da Polícia Civil. E então, quando ele tornozelado, nós estamos monitorando esse homem 24 horas por dia, 7 dias da semana. É a Polícia Militar que faz esse monitoramento e, de fato, desde quando começaram as tornozeleiras aqui no estado de São Paulo, nenhum desses agressores cometeu crimes mais graves. E é esse o motivo dela, né? É por isso que a gente tornozela o agressor de mulher. Então, é muito importante também que a gente difunda a possibilidade do tornozelamento, que o judiciário defira o tornozelamento, porque assim a gente consegue monitorar o agressor, consegue proteger a vítima e, de fato, todo mundo se sente mais seguro.
0: Se a sua filha, se a sua neta, né, se você, né, passa por momentos complicados no seu relacionamento, se você percebe que, né, a violência acontece, não só a violência física, mas a violência emocional, baixe o aplicativo. É um aplicativo simples, né, doutora Jamila? É um aplicativo facinho de mexer, muito intuitivo, né? O aplicativo é o SP Mulher. Como é que é o aplicativo mesmo, doutora?
2: SP Mulher Segura.
0: SP
2: Facinho, Mulher Segura. Tem disponível em qualquer das lojas, né, de aplicativos, uhum, seja iOS, seja Android. Google, Android, uhum, e você consegue baixar, mesmo que você não esteja sendo vítima. Você pode ajudar alguém, né, que ao seu lado esteja sendo, dando instruções, ajudando a registrar boletim de ocorrência. É muito importante que todas nós tenhamos nos nossos celulares.
0: Doutora Jamila Ferrari, é sempre uma aula conversar com a senhora, é sempre um prazer conversar com a doutora Jamila Jorge Ferrari, que leva tão bem essa delegacia da mulher na internet, ou seja, nas redes, ou seja, a delegacia da mulher tá aqui, ó, tá na minha mão, tá aqui no meu celular, pode estar no seu também. Uma denúncia salva vida, tem que fazer denúncia, sabe, tem que denunciar. A denúncia salva a vida. Então, você que viu uma mulher vítima de algum tipo de agressão, tanto física quanto psicológica, tem de denunciar. Não, sabe, uma mulher não, ela vai ficar brava comigo. Ninguém precisa ficar sabendo que você denunciou, né? Ninguém precisa ficar sabendo. Você vai estar salvando a vida de alguém. Ah, mas Decimar, eu queria denunciar, mas não tem para onde ir. Calma, tem. O governo de São Paulo, as prefeituras têm convênio, têm casas de acolhimento, tem condição de você receber até um dinheiro enquanto você está ali sendo, né, retirada desse convívio violento aí. Você recebe um valor, você pode ir para uma casa que ninguém fica sabendo onde é. Então, procure, não deixe isso acontecer com você, não. Tome uma iniciativa, tome uma decisão na sua vida. Doutora Jamila, muitíssimo obrigado mais uma vez e parabéns pelo trabalho seu e de todos os seus colegas da defesa da mulher, da delegacia da defesa, de todas as delegacias de defesa da mulher do estado de São Paulo. Doutora Jamila.
2: Muito obrigada pelo espaço, mais uma vez. E tenham certeza que a Polícia Civil do Estado de São Paulo está preparada para proteger as nossas mulheres. Muitíssimo obrigado, um ótimo dia.
0: Bom dia, doutora Jamila Ferrari conversou conosco aqui na Rádio Central. Olha, gente, agora são 10 da manhã mais 18 minutos. Eu quero que você pare um pouquinho o que você está fazendo. Ó, agora há pouco, né? Nós conversamos aqui com a doutora Thaís, cardiologista, e ela falou, né? 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
0: 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Daqui a pouco, a consagração a Nossa Senhora Aparecida, a rainha, a padroeira do Brasil. Título que ninguém tirou. Tinha um projeto para tirar o título dela em 1997. Queriam tirar o título dela. Certo? Ah, não, em 2007 tentaram tirar o título dela, não conseguiram. Não vai ser agora e não vai ser depois. Ninguém vai conseguir tirar o título de padroeira do Brasil, de Nossa Senhora. Daqui a pouco. Consagração a Nossa Senhora.
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3: 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E agora a notícia. Vamos até a redação da Rádio Central.
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3: Gabriel Ribeiro.
5: A região do Cambuí vai ganhar mais de 100 novas vagas de Zona Azul Digital a partir de novembro. O estacionamento rotativo vai ser implantado na rua Coronel Quirino, no trecho entre as vias Bandeirantes e Conceição. Ao todo, vão ser 101 novas vagas regulamentadas. A sinalização da rua começa a ser feita agora em outubro. A cobrança oficial só estreia no dia 3 de novembro. Na primeira semana, os agentes da Indec vão apenas orientar os motoristas sem aplicar multas. O tempo máximo de permanência na vaga será de 2 horas e o valor fixo é de R$4 nos dias úteis e R$2 aos sábados. Segundo a Indec, a ampliação atende a um pedido de comerciantes e moradores do bairro para aumentar a rotatividade de veículos perto de bancos, farmácias e restaurantes. Lembrando que o pagamento pode ser feito pelo aplicativo da Indec, por cartões ou até mesmo direto pelo celular via Pix e QR Code, apontando para a placa de sinalização. Quem estacionar sem pagar comete infração grave com multa de R$195,23, além do risco de ter o carro guinchado. Para mais informações, acesse o site da Endec, o endec.com.br. Da redação, Gabriel Ribeiro.
3: Termina hoje o horário eleitoral gratuito. Repórter Priscila Terezo.
6: Há 3 dias do primeiro turno das eleições gerais no Brasil, termina hoje o prazo para que candidatas e candidatos realizem comícios e atividades de campanha. Conforme o calendário eleitoral, também é o último dia para a realização de debates em rádio e televisão, assim como para a divulgação da propaganda gratuita nesses veículos. Fica proibida ainda a circulação paga ou impulsionada de propaganda eleitoral na internet. Desta quinta-feira até as 24 horas depois do fim do pleito, ficam vedadas a publicação e a republicação de novos conteúdos produzidos ou alterados por inteligência artificial ou tecnologia equivalente que use imagem, voz ou manifestação de candidatos ou pessoas públicas. Até o próximo sábado, o Tribunal Superior Eleitoral poderá divulgar comunicados, boletins e instruções ao eleitorado em até 10 minutos diários requisitados às emissoras de rádio e de televisão. Parte desse tempo pode ser cedido aos tribunais regionais eleitorais. No domingo, 4 de outubro, os brasileiros deverão ir às urnas das 8 da manhã às 5 horas da tarde para colocar na cédula sua vontade democrática de eleger, pela ordem, deputada ou deputado federal, estadual ou distrital, senadora ou senador para a primeira vaga, outro senador ou senadora para a segunda vaga, governadora ou governador e, ao final, presidente da República. Da Rádio Nacional no Rio de Janeiro, Priscila Terezo.
3: Muito obrigado, a repórter Priscila Terezo. Voltamos agora à redação da Rádio Central.
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3: Gabriel Ribeiro.
5: O programa Virando o Jogo, criado pela Prefeitura de Campinas para tratar o vício em apostas virtuais, acende um alerta preocupante. Mais da metade dos pacientes que agendam consultas não comparecem. Em 3 semanas de funcionamento, o serviço ofereceu 78 vagas, mas o índice de ausência passou de 52%. Até agora, apenas 19 teleatendimentos foram realizados. Segundo a Secretaria de Saúde, o preconceito e a demora em reconhecer o vício são os maiores desafios. Muitas pessoas só buscam ajuda quando o quadro já é grave, envolvendo depressão ou forte endividamento. Para incentivar a procura, o município reforça que o atendimento é totalmente virtual e sigiloso. Assim, o paciente não precisa se expor na unidade de saúde do próprio bairro. Dados apontam que cerca de 8 milhões de brasileiros correm o risco de desenvolver comportamento problemático com as bets. Se você ou alguém que você conhece precisa de apoio, o agendamento é gratuito pelo WhatsApp. Anote o número 19997820990. WhatsApp para agendamento de graça. 19997820990. Neste número, ao enviar a mensagem, basta selecionar a opção Saúde Digital e escolher o programa Virando o Jogo. Não espere a situação piorar para buscar ajuda. Da redação, Gabriel Ribeiro.
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7: A partir de agora, 40 mil pessoas reunidas. Juntos, vamos consagrar nossas vidas à Nossa Senhora Aparecida. Reunidos em nome do Pai, do Filho e do Espírito Santo, que São Frei Galvão, o primeiro santo brasileiro, nos abençoe.

0: você, meu irmão e irmã, devoto e devota do nosso primeiro santo brasileiro, Frei Galvão. Eu, Padre Armênio, capelão do Mosteiro da Luz, te desejo que nosso Senhor Jesus Cristo e Nossa Senhora, a Imaculada Conceição, e Santo Antônio de Santana Galvão estejam hoje e todos os dias de tua vida ao teu lado para te proteger, dentro de ti para te conservar, à tua frente para te guiar, ao teu lado para te guardar e acima de ti para te abençoar. Que desça sobre você, sua família e todo o nosso povo brasileiro, pela intercessão de Santo Antônio de Santana Galvão, as bênçãos de Deus Todo-Poderoso, o Pai, o Filho e o Espírito Santo. Amém.
1: Eu consagro a Nossa Senhora Aparecida, todos os ouvintes da Rádio Central, porque nós, todos nós, acreditamos que ninguém tem força e poder para tirar o título de Nossa Senhora Aparecida, a padroeira do Brasil.
2: Ó Maria Santíssima, que em vossa imagem milagrosa de Aparecida espalhais inúmeros benefícios sobre o Brasil. Eu, embora indigno de pertencer ao número dos vossos servos, mas desejando participar dos benefícios da vossa misericórdia, prostrado a vossos pés, consagro-vos o entendimento, para que sempre pense no amor que mereceis. Consagro-vos a língua, para que sempre vos louve e propague a vossa devoção. Consagro-vos o coração, para que depois de Deus vos ame sobre todas as coisas. Recebei-nos, ó Rainha incomparável, no ditoso número dos vossos servos. Acolhei-nos debaixo da vossa proteção. Socorrei-nos em nossas necessidades espirituais e temporais, e sobretudo na hora da nossa morte. Abençoai-nos, ó Mãe Celestial, e com vossa poderosa intercessão, fortalecei-nos em nossa fraqueza, a fim de que, servindo-vos fielmente nesta vida, possamos louvar-vos, amar-vos e render-vos graças no céu, por toda a eternidade, assim seja. Pela intercessão de Nossa Senhora Aparecida, Rainha e Padroeira do Brasil, a bênção de Deus Onipotente, Pai, Filho e Espírito Santo, desça sobre vós e permaneça sempre. Amém.
1: Graças a Deus. Vamos agora até a paróquia Bom Jesus conversar com o Padre Rodrigo Oliveira. Ô, Padre Rodrigo, linda quinta-feira de missas maravilhosas da paróquia Bom Jesus. Bom dia, meu irmão.
3: Um abençoado dia para você, Decimar. Um abençoado dia para todos os ouvintes da nossa querida Rádio Central de Campinas. Meus amigos, minhas amigas, eu estou falando nesta manhã de quinta-feira, diretamente aqui da paróquia Bom Jesus, no centro de Campinas. E hoje, dia 1º de outubro, minha gente, hoje é o primeiro dia do mês de Nossa Senhora Aparecida, a nossa santa padroeira do Brasil, ela que é e sempre será a Santa Padroeira. Meus amigos, minhas amigas, eu tenho certeza que este mês de outubro será um mês de muitas bênçãos para todos nós. E eu quero aproveitar este momento aqui pela Central para convidar você, ouvinte aqui da rádio, ouvinte do Show da Manhã com Decimar Leite, a estar conosco neste domingo, dia 4 de outubro, na Paróquia Bom Jesus. Porque neste domingo, o padre, em todas as missas, vai distribuir gratuitamente para todos os devotos o lenço de Nossa Senhora Aparecida.

0: Então venha participar. Domingo nós teremos duas missas, às 7 da manhã e às 10 horas da manhã. 7 da manhã e 10 horas da manhã. E a paróquia Bom Jesus fica no centro de Campinas, na rua Francisco Teodoro, 278. Rua Francisco Teodoro, 278. É próximo ali ao viaduto Cury e próximo também ao terminal central. Este é o local das maravilhas de Deus. Venha participar. Neste domingo, 4 de outubro, às 7 da manhã e às 10 da manhã, paróquia Bom Jesus, na rua Francisco Teodoro, 278, próximo ao viaduto Cury e ao terminal central, no centro de Campinas. Na fé de Nossa Senhora, Jesus vai te abençoar. Vamos rezar, gente? Vamos falar com Deus. Senhor Jesus, nesta hora bendita e sagrada de oração, eu te peço, na fé de Nossa Senhora Aparecida, a nossa santa padroeira, estenda as tuas mãos e manda, Senhor, bênçãos e bênçãos sem medidas sobre todas as famílias. Em nome do Pai, do Filho e do Espírito Santo. Amém. Meus amigos, minhas amigas, fiquem ligados aqui na Central, no Show da Manhã com ele, Decimar Leite. Fiquem com Deus e na fé de Nossa Senhora Aparecida, e até amanhã nesse mesmo horário.
1: Até lá, somos todos fiéis de Nossa Senhora. Ela é a nossa padroeira, ela é a padroeira do Brasil e sempre será. Tentaram no passado, tentaram, não conseguiram, e não é agora que vão conseguir tirar o título dela, que está aqui, ó, dentro do nosso coração. E que a mensagem da Ave Maria do Monsenhor Geraldo Azevedo nos remeta a Maria Santíssima. Ele fala na oração da Ave Maria, ele fala de fé. Como é importante ter fé.
2: A fé valoriza as nossas ações. Tudo que é feito com fé tem um mérito grande na vida da gente. Deus não olha o que fazendo. Quantia para Deus não interessa, ele é infinito. O bastante para Deus não interessa, ele é infinito. Vem de fora, não acrescenta e nem tira nada de Deus. Então, o que valoriza as nossas ações não são as grandes horas que fizemos, as grandes obras, mas como fizemos com fé.

0: E nesse momento eu tô colocando aqui no aniversariante do dia a nossa ouvinte Rosa Ribeiro dos Santos de Valinhos, hoje é aniversário dela. Então, Rosa Ribeiro dos Santos de Valinhos, nossa homenagem a você pelo seu aniversário, viu? Ó, presta atenção.
1: Pessoal, o meu nome é José Luiz Inocêncio, eu sou aqui da rua Lázaro Roque, Jardim Cruzeiro, Franco da Rocha. Eu sentia dores fortes nas articulações e no meu joelho direito, era terrível, tava ruim, não dava nem para pular um forró mais. Mas graças ao Puri Ever Prêmio, meu Deus do céu, foi igual tirar com a mão.
0: Olha, ele voltou pro forró. Ele não tava conseguindo no forró. Ô Everton, ele melhorou demais.
2: Fala, meu amigo Decimar. Muito bom dia pra você, pra todos.

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2: Decimar Leite
1: e a poderosa oração do padre Donizete. Final do programa. Soninha Amaro já chegou, tá prontinha aqui pro programa.
3: Oi, Decimar, tudo bem?
1: Bom programa pra você.
3: Obrigada, viu? O tempo tá bem gostoso, suave.
1: Tá, né?
3: Suave.
1: Tá suave na nave, né?
3: Tá suave. Tá pretendendo chover, mas tá bem gostoso, assim, da gente sair, andar.
1: Bom programa pra você.
3: Caminhar. Tá bom, Decimar. Ah. Tá de esperança hoje, bem?
1: É, tô de esperança.
3: Isso, gente sempre tem que ter esperança, né?
1: E não se esqueça, hein? Em breve. A Rádio Central em FM.
3: Ah, estou ansiosa.
1: Tchau, gente. Tchau, André. Tchau, até amanhã.

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0: cinco minutinhos, você ficou bem acompanhado com Desi Marley, de agora eu, Sônia Amaro. Bom dia. Fico por aqui até uma da tarde, viu, gente? Lembrando que tem horário político. Hoje é o último dia, do meio-dia ao meio-dia e 25, mas a gente segue. Eu e o André até o meio-dia, depois chegou Rony Viana para ficar até a uma da tarde. Então a gente traz a mensagem positiva do dia, sempre uma mensagem bonita que quando vocês pedem eu mando para vocês. Também temos a nossa receita, vou fazer biscoitos holandeses. Ai, derrete na boca, Sônia Amaro. Derrete sim, biscoitos holandeses. Ai, aí com leitinho, um pingado melhor, né? Um suquinho, um cafezinho bem quentinho, né, gente? Café moderado também, né? Porque muito café dá gastrite, viu, gente? Então, biscoitos holandeses. Ai, que delícia, é antiga? É antiga, sim. É um livrinho meu que eu tenho antigo, eu vou mandar pra vocês, viu? Então, hoje tem também a Capelinha do Padre Vieira. Capelinha do Padre Vieira agora, hoje é quinta. É domingo, viu, gente? Domingo. Ai, gente, cuidado espiritual vale a pena. Quem somos nós, né? Tem que cuidar da saúde e do espiritual. E tem muita gente que fala pra mim que tá doentinho porque a saúde, né? Os médicos não conseguem achar. Aí é espiritual, viu, gente? Vale a pena passar lá pela Capelinha do Padre Vieira, Santuário do Anjo São Miguel Arcanjo. Daqui a pouquinho mais detalhes. Domingo às 9 e às 2 da tarde, gente. Abrir os caminhos, brindar o corpo, vale a pena, viu, gente? Porque a gente fala olho magro, olho gordo, é verdade. E existe, já foi comprovado, até mesmo com você. Você pode hoje até falar pra mim, alguém se sentiu que tinha olho gordo de você? Entrou na sua casa, você sentiu uma energia ruim, pôs a mão em algum lugar, quebrou, pôs a mão numa planta, secou. Ah, gente, então conta pra mim hoje, a nossa enquete é essa. Olho gordo, gente, vocês acreditam nisso? E conta a sua história rapidinho, até um minutinho só, viu, gente? Bom, oração...
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0: Isso, André, bonitinho, parabéns, e você é 10, você é 10. Enquete do dia, você acredita em olho gordo, André? Olho magro, que dizem que é olho magro, né? Mas não é bom ter, não. Mas, ó, tem, viu, gente? Tem sim. Já entrou alguém na sua casa e falou, ai, eu quero uma planta igual a sua. Pôs a mão, pluf, começou a murchar. Então, a nossa enquete do dia, você acredita em olho gordo? Sônia Mário, eu acredito. Então, manda pra gente nos nossos telefones.

0: também tem oração do poder de Jesus. Você aproveita, deixa seu nome a partir de agora. Não é meio dia e pouco e nem 15 para uma mais, viu, gente? A partir de amanhã volta ao normal. Mas a nossa oração do poder de Jesus é um pouquinho antes do meio-dia, tá? Só hoje, né? Hoje é o último dia do nosso horário eleitoral. Então tá aí, gente, tem também a oração do poder de Jesus, não vai esquecer. Sônia Amaro, você volta meio-dia e 25 depois? Isso, meio-dia, meio-dia e 25. Aí a gente volta com a nossa música, a nossa resenha, tá? A nossa música, a resenha, aí já entra com a nossa história. E se fosse você? Hoje é a história de uma mãe, viu, gente? Que, ó, tava no computador, lá nas redes sociais, de repente apareceu um negócio bom, ela entrou no banco e levou o dinheiro dela todinho. E a família agora, família quer tirar tudo dela, tipo, não deixar que ela decida mais nada, tá bom? Então, não mexer com dinheiro mais, porque parece que foi um dinheiro alto, tá? Aquela coisa de internet, toma cuidado, não acredite. Nem telefone, não dá o seu CPF, não dá conta de banco, senha. Pediu senha pra ela, gente. Pediu senha. Olha que coisa louca isso. Então, daqui a pouquinho você vai ficar sabendo e você participando e falar o que que a família faz. O que que a família faz, tá bom? Então, vamos que vamos. Vamos que vamos, abrindo nosso horário, falando um bom dia para o André Pereira. Bom dia, André.
1: Bom dia!
2: Esse cara sou eu.
0: E a nossa mensagem positiva, já no comecinho do nosso programa, vamos ouvir. Se você gostar, a gente manda pra você.
3: A hora é agora da mensagem positiva do dia. O verdadeiro crescimento começa quando você solta o que te prende por medo. Há pessoas que não prosperam porque estão apegadas a gente, lugares, empregos, cargos ou ideias que já deixaram de servir. Mas o medo da perda paralisa. Apegam-se à terra conhecida e, por isso, não alcançam o céu da transformação. Esse hábito oculto de Abraão ensina: quem vive por fé não se prende ao terreno, porque sabe que a verdadeira herança é invisível no começo. Depois que Abraão libera Ló, Deus o chama: levanta agora os olhos. Toda a terra que vês, eu te darei. Perceba a ordem espiritual. Abraão não viu a promessa antes de soltar. Ele só viu depois que soltou. E aqui está o ponto-chave. Enquanto você estiver segurando o que está morrendo, Deus não pode te mostrar o que está nascendo. O novo só aparece quando o velho é liberado. A abundância só entra quando o medo da perda sai. Quer ativar a riqueza nos próximos meses? Pergunte-se com sinceridade: o que hoje você precisa soltar? Pode ser um padrão mental, uma relação, um lugar, um estilo de vida, uma narrativa interior. O que você está protegendo por medo, mas que já está drenando a sua energia? Abraão se tornou pai de multidões, não por agarrar, mas por confiar. E é isso que te diferencia. Os pobres vivem acumulando por medo, os prósperos soltam com fé e recebem mais do que podiam imaginar. Seja como Abraão, não lute por espaço, lute por propósito. O céu não se ganha com disputa, se ganha com rendição. E quando você soltar o que te limita, Deus te mostrará o que ninguém mais pode ver.
0: Sônia Amaro. Tá aí, linda mensagem. Já estão pedindo por aqui a nossa mensagem. Mas enquanto isso, a gente abre o nosso programa com essa aqui. Que de abelha, lembra? A pintura íntima. Vamos que vamos. É a programação especial da sua Rádio Central. Tempinho bom. E essa música cai muito bem, hein?

0: muito bem, hoje o Decimar falou dela, tá bonita, com 63 anos, se não me engano, né? Tá bonita ela, tá bonita. 64? Melhor ainda, tá bem bonitona. Eu fui no 1990, deixa eu ver, 93? 93, isso, eu fui no show dela, se não me engano, 91, foi ali no Regatas. Muito lindo o show dela. Foi eu, Rony, toda a galera. Muito bom mesmo, muito bom. Show Kid Abelha. Lindona a Paulinha. Ela tá que nem vinho. Tá que nem vinho. Quanto mais velho, melhor, né? Bom, vamos atender aqui mais um ouvinte. E depois, hoje eu quero falar um pouquinho sobre depressão. Esse livro, a maravilha, viu, gente? Eu tô lendo e é gostoso os pedacinhos eu vou falando pra você. Vamos atender a nossa amiga Maria Tereza no nosso giro aqui da Central.
1: Oi, Sônia.
0: Oi, bom dia. Amor.
1: Bem, Maria Tereza, Sônia. Tudo
0: bom dia,
1: bem?
0: Bom dia.
1: Tudo bem com você, Rony?
0: Sim.
1: As gatinhas. Tá tudo bem?
0: Tá tudo bem.
1: Viu, Sônia? Coloca o nome do Henrique na oração, da Rochelle Cristina, Rodolfo, Ronaldo, Roberto, Rosângela, Edilson e eu, tá, Maria Tereza? Bom, Sônia, faz favor pra mim. Ai, põe o Amado Batista pra cantar pra minha música da Nossa Senhora Aparecida, tá bom, Sônia? Nele que é uma história lá, Sônia, negócio de tirar o título, Sônia Aparecida, não me sai da minha cabeça, Sônia. Tô muito revoltada, viu? Não me sai da minha cabeça se esse cara falar uma coisa dessa. Tá bom, Sônia? Beijo. Eu falo muito, não tiro espaço dos outros.
0: Imagina,
1: beijo.
0: Meu amor, fica à vontade.
1: Um abraço pro André, Sônia.
0: Tá dado, viu, querida? Mas fica calma, tá bom, querida? Maria Tereza, acho que eu consegui marcar todo mundo. Eu vou ouvir de novo. Marquei Maria Tereza, Henrique, Rochelle, Rodolfo, Rogério, Edilson. Faltou mais alguma coisa, mas eu vou aqui ouvir no Kill. O que, que é Kill? Ouvi só pra mim. Ai, Sônia Mário.
2: Bom dia, Sônia. Sou Eliette. Desejo hoje o Dia dos Idosos, especial para todos os idosos, né? Especialmente da minha família, minha mãe, meus tios, minhas tias. Todos os idosos do mundo inteiro. Que eles sejam mais amados, mais cuidados. Que os filhos familiares dêem mais atenção para eles, Sônia.
0: Sim.
2: E eu acredito, sim, olho gordo, hein? Eu já comentei com você que na casa da minha mãe tinha um pé de maracujá. A moça só falou, nossa, que maracujá bonito. No outro dia amanheceram todos os maracujazinhos, tudo murchinho.
0: Ai,
2: e o pé
0: Deus.
2: Também. Morreu.
0: É verdade, tem olho gordo sim. Comigo aconteceu numa avenca, quando eu tinha 13 anos. Uma pessoa chegou lá na chácara, a casa estava bem limpinha. Era vermelhão aquele tempo, viu, gente? Vermelhão, sabe? Quem passou era vermelhão. Vocês tiveram casa de vermelhão? Você conhece casa de vermelhão, André? Era o cimento, depois lisinho, não sei como que é, ficava vermelhinho, né? Aí depois a gente mantinha com parafina, um pozinho de vermelho, que eu não me lembro o nome, se vocês lembrarem, vocês falam pra mim. Aí passava, ficava brilhando, aí passava escovão, Deus nos livre aquilo lá. Deus nos livre, aquele escovão ficava lindo, lindo. Aí a minha mãe depois falou, não, vamos comprar uma enceradeira. Quem usou escovão aí? Pode falar também, viu? Escovão era pesado. Minha mãe falou, não, Sônia, é muito pesado pra você, porque a gente fazia limpeza todo sábado, né? Pra deixar limpinho. Aí ela comprou de segunda mão, hein? Era Arno, uma enceradeira. Eu fiquei tão feliz, eu ligava aquele troço lá, ó, e deixava brilhando a área tudo. Aí coloquei uma venca que nós pegamos na beira da mina, linda, tava linda assim no vaso em cima da mesa, sabe? Aí não lembro, gente, eu não lembro mesmo, eu costumo falar bem a verdade, eu não lembro quem chegou e falou, que lindo, pôs a mão. No outro dia começou a ficar fraca, começou a ficar seca, como se tivesse ficado no sol sem água. Aí perdi a minha venca, então nunca esqueci. Né? E continua aí, você usou escovão também? Hoje tá cheio de pergunta para vocês. Olho gordo, já usou, tinha vermelhão na sua casa? Parafina, né? A gente derretia. Eu gostava de fazer aquilo, meu irmão me ajudava, o pai também, a mãe também. A casa ficava um brilho, tudo vermelhinho. Hoje não tem mais, né? Casa de vermelhão, que eu falo. Oi, Sônia, esse pó não era xadrez que eles falavam que ia, podia ter todas as cores. É, era um pó que vinha numa caixinha xadrez. Lembrei bem, obrigada, viu, querida? Já usou, Eliette? Escovão? Enceradeira? Hoje nem precisa mais nada disso, né, gente? O chão hoje é tudo, ou é daquelas madeiras lá, ou se não é piso frio, aquela coisa toda, não precisa só lavar ou passar um paninho, pronto. Né? Não precisa de cera, tem ardósia também que fica muito bonito você passar a cera verde, aí fica parecendo uma floresta, né? Eu acho lindo. Quem mais fala comigo? Bom dia, bom dia, bom dia. Tem alguém fazendo aniversário aí ou não?
3: Bom dia!
0: Hoje é dia do idoso. Todo o nosso respeito. Eu dirijo. Todo mundo que dirige um carro, bicicleta, qualquer coisa, moto, tem que ter muita atenção com os idosos, gente. Tem toda a paciência, ajudar. De repente, a subir no ônibus, se tá passando, ajuda, né? A descer do ônibus. Quando vê que eles estão passando, mesmo que abriu vermelho, pelo amor de Deus, dá um tempo, espera eles passarem, né? É todo respeito, todo respeito. Aliás, não só com idosos, nas ruas, nas estradas, tem que ter respeito com todo mundo, né? Vamos a mais uma amiga.
4: Bom dia, Soninha, André, Rony, toda a equipe da Rádio Central e ouvintes. Santa Terezinha do Menino Jesus, rogai por nós.
0: Amém.
4: Por todos os idosos.
0: Amém.
4: Por todas as famílias, né? E pelo anjo da guarda do Brasil. Soninha, por favor, manda essa mensagem para mim, mas eu vou querer também a receita do biscoito.
0: Eu
4: adoro fazer biscoitinho.
0: Holandeses.
4: Viu? E tudo de bom para você. Infelizmente, já vou ter que ir correr atrás dos meus leãozinhos.
0: Isso, vai lá.
4: Porque... Beijo, Sônia.
0: Tchau, meu amor. Tchau. Hoje é dia do idoso, nosso respeito a todas as pessoas idosas, né? Você não é idoso não, né, André? Não, você ainda vai demorar bastante para ficar idoso. Demorar bastante. Sônia Mário, você é? É? É? Por que você ficou assim, abaixando a cabeça e subindo? Tem um prazer, né?
5: Oi, Soninha, bom dia.
0: Oi,
5: Soninha, cheiro. Põe meu nome aí na oração do...
0: Oi, Maria. Maria Dias.
5: Ah, esqueci como é que fala.
0: Oração do Poder de Jesus.
5: Do Poder de Jesus. E toda a minha família, viu? Toda a minha família Dias, minha família Rodrigues, toda aqueles que está precisando de oração e para todos os idosos. Né, Soninha? Para todos os idosos, que Deus abençoa nós tudo.
0: Deus abençoe.
5: Hein, Soninha? E eu lembro desse vermelhão e eu ainda conheço ainda, viu?
0: É?
5: Lá em Minas tem gente lá que ainda tem casa com esse piso aí, o vermelhão.
0: Ficava bonito,
5: aí,
0: né?
5: Pega, lava, encera, passa uma cera, dá um brilho que a gente vê e tem o espelho da gente.
0: É bom, é bonito,
5: muito,
0: né?
5: Muito bonito, viu?
0: Saudade disso.
5: É lindo aquele vermelhão lá. Lá em Minas ainda tem, viu? Eu conheço gente lá que tem casa assim.
0: Com vermelhão, né? Nossa, dava um trabalho, mas ficava lindo, né? Lindo, lindo, lindo. Quem mais? Lolita? Não é a Lolita Rodrigues.
6: Bom dia, linda mulher. Deus abençoe.
0: Amém.
6: Saúde, trabalho, família. Bom dia para Rony, que Deus abençoe também. Bom dia para André, bom dia desse mando, ele estiver, que Deus abençoe, Padre Rodrigo, onde ele estiver, que Deus abençoe.
0: Amém.
6: Bom dia, família central. Lindo dia, Sônia, para vocês, todos
0: pra
6: aí, para
0: você
6: e para todos vocês. Deus os abençoe grandemente. Um cheiro, um beijo no coração.
0: Beijo no coração, não deu tempo, saiu cortado o coração, mas um beijo no seu coração. Tum, tum, tum, tá bom? Um beijo pra você, meu coração bate por vocês. André, ainda tá faltando 4 minutinhos pra gente sair para os comerciais e biscoitos holandeses? Vamos falar um pouquinho de depressão? Esse livrinho que eu tô, Guia da Felicidade para Tempos Difíceis. Tá, gente? Olha, depressão não é fraqueza. Muita gente fala, depressão é frescura. Frescura? Não, não é frescura, gente. Aprenda a diferenciá-la da tristeza e reconhecer os seus sinais. Viu? Muita gente tá depressivo, mas muitas vezes é só uma tristeza. que não é depressão. Ficar triste, gente, minha amiga, meu amigo, é humano e até necessário, sabia? Pois nos ajuda com a tristeza a processar a experiência que causou a tristeza. Já a depressão é um transtorno mental com uma série de sintomas bem definidos, que pode se tornar crônico, né? Especialmente se não tratada. Embora existe um componente genético por trás das doenças, né? Adotar um estilo de vida saudável pode ajudar na prevenção. Ao longo da vida, cerca de 15,5% dos brasileiros vão apresentar ao menos um episódio de depressão, né? Então, a depressão é diferente da tristeza. A tristeza até ajuda você a melhorar. A depressão tem que ficar atento. A tristeza pode ser depressão, se vier acompanhada de ansiedade e até de sintomas físicos, sem explicação clara. Persistir por pelo menos 2 semanas é depressão. Comprometer o trabalho, relacionamentos e até tarefas mais simples, aí já está se transformando não em tristeza só, depressão, né? Se houver perda de interesse ou prazer na vida, já está indo para depressão. Causar alterações na motivação, energia e concentração, já está na depressão, viu, gente? Então, é importante cuidar. É tristeza quando surge em respostas à perda, frustrações ou decepções. Diminuir com o tempo, conforme a experiência processada, né, na sua mente, é proporcional ao evento que causou. Não paralisa a vida, só desacelera o sono e apetite, não mudam muito. Então isso é uma tristeza. Fatores protetores que você pode proteger: manter uma dieta equilibrada, praticar atividades físicas, ter uma rotina de sono bom de 8 horas, que seja 7 horas, controlar o estresse com atividades prazerosas, prazerosas, como hobbies e técnicas de relaxamento, evitar bebidas alcoólicas em excesso. Pode beber, mas não em excesso também. Tá, gente? Foi aí algumas dicas pra você.
3: Sônia Amaro.
0: E tá bombando enquanto eu falei com você agora, tá bombando, mas tá na hora da gente sair para os comerciais, 11:30 aqui na Central, e eu volto com o nosso Biscoitos Holandeses.

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0: 11 horas e 36 minutinhos, tá na hora da nossa receita, vamos lá, André.
1: Que delícia!
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0: Anote os ingredientes dos biscoitos holandeses. Ingredientes: 250 gramas de farinha de trigo, 150 gramas de manteiga, 100 gramas de açúcar, 50 gramas de amêndoas peladas e picadas.
3: Nossa!
0: É, peladinhas, tá, gente? Sem a casquinha, sem a pele. Nunca vi um negócio desse, não posso falar nada, nada, nada. Vou até repetir: 50 gramas de amêndoas peladas e picadas.
4: Mas que vergonha!
0: Ah, não vou fazer mais receita aqui. É, uma pitada de sal. E duas gemas para pincelar os biscoitos. Vai falar nada de falar para pincelar os biscoitos?
5: Saúde é o que interessa!
0: Modo de fazer os biscoitos. Misture a farinha, a manteiga e o sal. Aí você trabalha a massa. Trabalhe a massa polvilhando sempre com farinha. Vai trabalhando. Trabalhando com as mãos. Deixe descansar por 15 minutos. Estenda a massa com um rolo na espessura de 0,5 centímetro. Corte os biscoitos em, você pode fazer em feitio de meia lua, com uma forma própria. Se não tiver a forma, corte em rodelas com a boca de uma xícara de café, a pequenininha, fica mais fácil, né, gente? Coloque na assadeira untada e polvilhada com farinha de trigo. Pincele com as gemas, salpique as amêndoas picadas e peladas, misturadas com açúcar. As amêndoas, tá? Mistura e vai salpicando. Aí você vai levar e assar no forno quente. Não deixa endurecer muito não, tá? A hora que você acende a luzinha, dá uma olhadinha, a hora que tiver coradinha, você já pega, tá? Já desliga ou pega uma pra você ver se tá bom. Porque se ficar muito moreninha, muito queimada, assim, morena, ela vai ficar meio durinha, tá? Então, a hora que ela dá um, fica uma corzinha boa, não muito escura, que nem pão, e nem muito claro, aí você já pode desligar. Que delícia, hein?

0: 11 horas e 40 minutinhos. Bom dia, bom dia.
1: Bom dia, Soninha. Como é que tá? Tá tudo bem, Soninha?
0: Tô
1: aqui
0: bem.
1: É a Cida Salvione. Soninha, coloca aí, viu? A família Salvione nas orações. Não vou falar todo o nome, que é muito.
0: Tá bom.
1: Mas põe aí na oração. E sobre... eu morei em casa, sabe, Soninha?
0: Ah.
1: Vermelhão. Também usava escovão, depois passei a usar enceradeira.
0: Enceradeira.
1: E sobre o olho gordo? Ah, Soninha. Eu tinha uma gaiola aqui, uma gaiola velha, sabe? Mas aí eu pintei a gaiola e plantei uma aérea, depois drento. Mas ficou a coisa linda, linda, linda. E passou muitos dias e veio uma amiga minha aqui. E ela ficou doida. Quando ela viu a gaiola, ela ficou doida. Ficou, ai, que linda, porque eu não esqueci. Ah, no outro dia, a gaiola, as plantas de dentro da gaiola já estavam tudo mortas, acredito? É, eu já passei por isso, tá bom? Abraço, Soninho.
0: Abraço.
1: Que Deus abençoe todos os idosos que existem no mundo.
0: Verdade.
1: Deus abençoe a todos.
0: Deus
1: Fica
0: abençoe.
1: Com Deus, Soninho. Um abraço.
0: Beijo, meu amor.
1: Dá um abraço no André, no Rony.
0: Tá dado.
1: E um abraço para suas filhas, viu?
0: Tá bom, beijo. Meu amor. Deus abençoe você e toda a sua família. Família Salvione, todas as famílias que estão agora nos ouvindo, né? Que Jesus proteja nós todos, né? Que estamos precisando de proteção, muito bom, saúde, né? Bom dia, bom dia.
2: Bom dia, Sônia, um bom dia abençoado, um primeiro de outubro. Que Nossa Senhora da Aparecida cuide de todos nós, de proteção, de saúde. Sônia, aqui é a Cleide Bandeira.
0: Oi, Cleide.
2: Tinha um vermelhão, três coisas que as empregadas sofreram. Tinha vermelhão, tinha taco e tinha carpete.
0: Taco, é? Carpete.
2: Ou dois pisos nojento. Graças a Deus que veio a cerâmica. Que não era fácil não, viu? Cada dessas patroas, tá bom?
0: Ela...
2: Um bom dia abençoado. Põe meu nome na oração.
0: Ela, pois sim, Cleide. Ela lembrou do taco. Lembra do taco, André? Você lembra? Difícil, né? Difícil. E ela falou outra coisa, carpete. Pra que aquilo, gente? A gente tinha carpete, eu tive carpete também. Meu Deus do céu. Gente, e o calor de hoje, né? Não tem mais carpete, eu acho, né? Ou tem? Não sei se tem carpete, não. Mas que loucura era carpete, gente. Mas ficava bonito, né? Ficava lindo.
3: Bom dia, Sônia. Bom dia, Rony. Bom dia, ouvintes. Ai, Sônia. Eu que fale, viu? Já inserei muita casa de vermelhão. Era piso frio que falava, né? E de soalho. Misericórdia. Eu não podia entrar descalço.
0: Tinha o soalho.
3: Tinha que entrar de chinelo para não ficar o sinal. E nós chacoalhava o escovão mesmo, viu? Misericórdia. Pra deixar aqueles pisos um espelho. E as panelas, então? Tinha que se enxergar nas panelas. Eu ainda faço isso nas minhas panelas. Eu amo arear minhas panelas. Eu
0: acho lindo.
3: E é a coisa mais bonita você ver aquelas prateleirinhas de madeira, com aquelas louças brilhando. E o chão, então, meu Deus, brilhando, brilhando. E o pozinho que você está falando aí é o xadrez. A minha tia fazia muito. Ela derretia a cera e colocava esse
0: pozinho.
3: Xadrez no meio. Para dar. Era verde, vermelho e amarelo. Tinha essas três opções.
0: É verdade,
3: pra pôr no meio da cera. Ai, mas era muito bonito, viu? Oh, meu Deus do céu. Eu amo essas coisas raízes, assim. E, Sônia, esse final de semana eu estive no Paraná, fui no aniversário do meu tio. E, Sônia do céu, eu quero, gostaria que você passasse o telefone particular do padre, que, Sônia, a gente arrumou o carro aqui pra gente poder viajar. Quando a gente chegou lá, o carro não estragou de novo, Sônia. Eu acho que é zóio gordo, não tem base. Só pode. Só pode. Meu Deus do céu, arruma uma coisa e estraga a outra. Arruma outra coisa e estraga a outra. É só igual, só pode. E Sônia, para a gente relembrar, eu ouvia muito Gilson, Casinha Branca. Toca essa música aí pra gente matar a saudade daquelas casinhas de barro, as casinhas bonitinhas que tem lá no Paraná ainda, que ainda sobra algumas ainda de madeira e piso frio. Um beijo, Sônia.
0: Tá bom, já tá aqui na programação, viu, Regina? Ela falou verdade, quebra uma coisa, quebra outra, Deus nos livre, não é, gente? Então, capelinha do Padre Vieira, daqui a pouquinho já vou estar falando. Regina, eu vou mandar pra você, viu? Dona Luzia, um beijo pra senhora, tudo de bom hoje? Quinta-feira, primeiro dia de outubro, né? Que Deus nos ilumine. Feliz e abençoada quinta-feira para todos, para todos. É, vamos que vamos aqui. Deixa eu ver se ele... Aqui depois eu vou falar aqui. É. Sônia, quem faz aniversário no dia do idoso tem presente em dobro. Tem mesmo, porque é dia do idoso e é dia... Né? É do aniversário. É em dobro mesmo, viu? Um beijo pra você, massa. Cadê a pimentinha, hein? Cadê a pimentinha? Bom, vamos falar do Padre Vieira já. 11h46.
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0: Gente, Padre Vieira. Padre Vieira, a Regina agora falou. É verdade, gente. Tem que cuidar. Tem que cuidar. Quando você cisma que tem alguma coisa errada, aí tá descontrolada, precisa ir na casa do Padre Vieira ali, de Jesus, do anjo São Miguel Arcanjo, né? Gente, nós somos de carne e osso. Tem pessoas muito sensíveis, tem pessoa muito forte que não pega, não pega. A inveja, ela estraga a vida de quem tem inveja também, mas estraga a outra também. Então, tem que ir lá, gente, na capelinha do padre, para tirar isso, essas energias negativas que você pega, como o caso da minha amiga que falou, né? A gente cisma uma coisa, outra. Uma vez a minha amiga falou, Sônia, foi o ano passado, ó, ventilador deu problema, tá bom. Mandamos arrumar. Arrumou, deu a geladeira. Pronto. Arrumou. Aí deu o micro-ondas. E é tudo novo, Sônia. A gente cisma que foi pessoas que foi em casa, né? Na casa dessa amiga que contou pra nós o ano passado. Foi indo, foi indo, foi indo. Aí ela falou, não, isso tem uma coisa errada. Foi no capelinha do Padre Vieira. E tinha, gente. A inveja é uma coisa transparente que você não vê ela assim, você vê quando acontece alguma coisa. Agora você também percebe em muitas pessoas a inveja. É fácil também, algumas pessoas são mais sensitivas e ela consegue saber da inveja. No Padre Vieira domingo, vai, ele vai dar uma pesquisada na sua data de nascimento, passado, presente, futuro, tá? Você vai levar uma vela para acender em casa, vai participar celebração, tá? Vai passar por uma consulta espiritual rígida, tá? Amarrações amorosa que tem muito, namoro, que às vezes você tá assim baixa por causa do namoro, casamento, noivado, né? Inveja, vícios, brigas na família, tudo isso, doença que muitas vezes é espiritual, os desempregos, né, gente, vai entrando em depressão. Não deixa isso acontecer, não. Vai na capelinha, perseguição no trabalho, ou tem tanta gente que é perseguida no trabalho que vocês não fazem ideia, né? Desconfia aí, eu falo, ó, essa pessoa tá fazendo algo pra mim, né? Trabalhos espirituais, né? Do mal contra você e sua família. Padre Vidente, exorcista de Campinas, tem o poder de exorcismo. forte, desmancha todo tipo de trabalho e ele sonda o que está acontecendo espirituais contra você e sua família. O Padre Vieira.

0: rua, que é bem grudadinha, viu, gente? Pequenininha, com a Senador Saraiva ali, perto do Mercadão. Lembra do túnel? Você não passa dentro. Quando você passava, você chegava na boca da capelinha ali. Boca do túnel, dentro da capelinha. Desce a José Paulino, de carro. Vira à esquerda, mas não rumo a Senador. A do ladinho, grudadinho, grudadinho. Uma ruinha pequena. Tem a loja de fechaduras e do lado tem a capelinha do Padre Vieira. Então, vai, gente. Vai. Domingo. Jorge Miranda, número 40. Pertinho do Mercadão Municipal. Não é do lado da Benjamin. É do outro lado. Jorge Miranda, número 40. Capelinha do Padre Vieira, Santuário do Anjo São Miguel Arcanjo.
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0: 11h51, e dá tempo ainda antes da nossa oração do poder de Jesus para quem está deixando. Vamos até Valinhos.
2: Tá com o capelinho aqui?
3: Agora, oi, Sônia Amaro, bom dia.
0: Oi, Renato.
3: Tudo bem? Manda um abraço pro Renato.
0: Oi, Renato, abraço.
3: Pra meu pai, pra minha mãe, pra Alice, tá bom?
0: Obrigado, todo mundo aí, o Renatão na nossa oração do poder de Jesus. Sônia Amaro, manda receita, tô mandando pra você, Zeza, um amor de pessoa. Quem mais fala um oi aí?
4: Oi, Soninha, bom dia.
0: Oi.
4: Ana Maria de Souza. Você pode fazer um favor de colocar a minha família na oração?
0: Ana Maria.
4: Bacete, Bartalini.
0: Tá.
4: E principalmente a Tatiane. Porque ela tá desempregada e ela tá em emprego. Tá bom?
0: Tá
4: ela
0: bom.
4: Mora em Araras.
0: Tá bom,
4: e
0: Araras?
4: Ela falou que já tem acho que uns dois, umas duas entrevistas. Eu acho que ela vai fazer uma e vai fazer uma amanhã.
0: Ana Maria.
4: Se Deus quiser, vai dar tudo certo, né?
0: Vai dar.
4: Obrigada,
0: dá.
4: Viu?
0: Isso
4: bom
0: mesmo.
4: Bom dia, beijo.
0: O fato dela já estar com a entrevista já é, ó, 1000 pontos, viu? Deus vai estar ajudando.
5: Eu tenho marcas no meu joelho até hoje do carpete de passar aquele shampoo com água e uma escovinha de joelho. Misericórdia,
6: ai,
5: não fala
6: Deus.
5: Isso que me dá trauma.
0: Eu passei esse negócio aí, esse shampoo aí, carpete. Mas a minha era pequena. Meu Deus do céu. É verdade, pra ficar cheiroso, né? É carpete, Onera? Pesquisa aí, passar no carpete. Antigamente era carpec, Eliette. Carpec. Era um shampoo. E tinha que passar shampoo no cabelo e shampoo no carpete também. Gente do céu, loira, vou mandar, viu? Vou mandar a oração. Vou mandar a receita. É, eu perdi até o controle aqui.
7: Oi, Soninha, por favor, coloca meu nome e da minha família na oração.
0: Neuza?
7: Principalmente do Arthur, que tomou vacina ontem e tá com febre. Beijo.
0: Arthur, toda a família, a Cris e netos. Netos, são bastante. Tenta ver se você vai lembrar, Sônia. Neuza, Cris é a filha, Arthur, Yasmin. Cadu, nossa, tô bem, hein? Cris, Arthur, netos, Arthur, Yasmin, Cadu, Manu e Neus. Agora o resto, 1, 2, 3, 4, tá faltando um, né? Digita pra mim ou grava aí, ó, Arthur, Yasmin, Cadu, Manu, ah, Georgia, eu lembro da música Georgia, eu vou tocar hoje, Georgia, isso. Georgia, tá na hora já da nossa oração do poder de Jesus? Peraí, André.
7: É, Georgia, eu ia falar.
0: Ah, mas eu tô com a cabeça boa. Maria Aparecida também na nossa oração. Vamos à nossa oração agora?
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0: Todos na fé. Em Jesus que cura, que nos ajuda tanto, que protege. E Deus Todo-Poderoso, seu Pai, também junto. Maria Tereza, Henri, Rochelle, Rodolfo, Rogério.

0: os idosos, que sejam sempre protegidos, sem violência, gente, sem violência, né? Que sejam protegidos mesmo, eu me preocupo tanto com isso. O idoso não merece sofrer, jamais. Dalva Januário, Maria Dias, família Rodrigues e família Dias também. A Lolita Cida Salvione, família Cleide, família Regina Bueno e família Renato e família de Valinhos, Ana Maria e família lá da cidade de Souza, Tatiane. Pelo emprego, vai dar certo. Depois você me avisa, Ana de Araras, ela vai conseguir esse emprego, sim. Neuza, Cris, Arthur, Yasmin, Cadu, Manu, Georgia, Maria Aparecida, Vera Ercolino. Também a gente quer pedir para todos que estão com o rádio ligado de Virgens, Dona Luzia e Jânio, Vera Lúcia, Joaquim Inácio, Jaiminho, Galvão, né? Todas as pessoas, Fátima Sassi, a nossa amiga também, Cleide, né? Cleide e família, todas as pessoas que estão com a gente neste momento, reze comigo. Aline também, viu, Aline? Para você também, Aline, minha amiga e ouvinte. A oração do poder de Jesus, Catarina, Rodolfo e seu João. Senhor Jesus, estou diante de ti para agradecer as graças que eu tenho alcançado. Em teu santificado nome, eu peço perdão para aqueles que me ofenderam e que porventura eu tenha magoado. Peço também amparo para minha saúde, de minha família, dos meus ouvintes. Peço que interceda junto ao seu Pai Todo-Poderoso para que proteja a mim e todas as pessoas que eu mais amo, nos livrando de todo mal. Tenho certeza que vou superar a dificuldade em que me encontro, graças à fé que eu tenho em ti, Senhor. Fecho os olhos a todo espírito do mal e abro meu coração apenas para aquilo que me ensinou, para as obras de teu Pai. E nesta oração, do seu poder, eu venho pedir tua bênção. Que Deus, vosso Pai, com toda a sua força e misericórdia, me dê esperança e proteção nas horas mais difíceis de minha vida. Afaste o medo e a dúvida de minhas decisões. Fortaleça minha fé a cada dia. Em nome do seu poder, Senhor Jesus, que assim seja. Amém, Pai Celestial. Meio-dia e 58, gente, tá chegando já o nosso horário eleitoral e enquanto isso, eu vou ficar por aqui mandando as receitas, mensagens para quem pedir, tá bom? Então, fique ligadinho. Meio-dia e 25 a gente volta. Obrigada por tudo. Obrigada, André. Daqui a pouquinho chega o Rony Viana para ficar comigo. E se fosse você, a partir do meio-dia e 25.
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0: 8h31, estamos de volta. Eu sou Sônia Amaro e ele. Oi, Rony, boa tarde.
1: Oi, Soninha, tudo bem? Boa tarde.
0: Bem, bem.
1: Gostei desse sambinho, hein? Olha aí, ó.
0: É bom.
1: Olha lá. Informação.
0: Não pode ter dor, né? Porque tem que ir de um lado pro outro, né?
1: Sônia e Rony. É, não pode, tem que balançar o esqueleto.
0: É, pra frente e pra trás. Isso,
1: a nossa mãe e nossas avós faziam, vão balançar o esqueleto.
0: Isso.
1: Porque se você pensar, na verdade é só o esqueleto que balança mesmo, né?
0: Como assim?
1: Ué, os nossos ossos é que faz a massa corpórea
0: se
1: movimentar, né?
0: Sim, sim.
1: Então,
0: doutor,
1: se você tirar um raio-x, é só os ossos
0: que estão se movimentando. Você já viu você no raio-x, Rony?
1: Não.
0: Ai, a gente é estranho, parece noiva cadáver, noivo cadáver.
1: Olha, sou eu. Bate forte o coração.
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1: Muito bem, Soninha, hoje já é pra ser, amanhã já é sexta-feira, eu?
0: Ah, amanhã
1: você falou pra mim.
0: Amanhã é dia 2.
1: Você falou pra mim que já é sexta-feira, amanhã eu não tava acreditando.
0: E hoje é dia 1º, começa outubro hoje, que seja um outubro bem bonito pra todos.
1: Verdade,
0: bem rosa.
1: Soninha.
0: E lembrando que outubro rosa, né, as mulheres principalmente.
1: É, prevenção do
0: cuidar
1: câncer de mama.
0: Prevenção,
1: né,
0: do câncer de mama, viu, gente?
1: É uma campanha que a gente sempre lembra aqui, enfim. Bom outubro pra vocês.
0: E não esqueça, hein?
1: É
0: cuidar
1: nossa,
0: da saúde.
1: É, dia de Nossa Senhora Aparecida, dia 12, não é isso?
0: Dia das crianças também.
1: Dia das crianças também, então é um mês que promete ser abençoado e é isso que a gente quer. Sonita, querida, nosso número de WhatsApp qual é, hein? 971 483.
0: Aí ou você? 19 971 483 497.
1: Ah, isso aí, esse é o número pra você.
0: Ô, fala, Rony,
1: você quer atualizar, dar um giro aí pelos bairros?
0: É, o giro hoje foi muito legal, Rony. Eu quero falar, eu gostei muito, eu coloquei aqui, muita gente ficou muito animado. Deixa eu ver do outro lado aqui, muita gente ficou animado porque vai ter aquela boatinha, né? Eu agora não tá aparecendo, era pra aparecer aqui, viu, Rony? Da menininha dançando lá do Santo Rock, Rony, acorda.
1: Ah, sim.
0: Acorda.
1: É assim, você começa um assunto, não me dá, deixa.
0: Não,
1: não sabia. É a Vandinha dançando, vai ter baladinha, então dia 11 de outubro, você acabou de falar do dia da criança.
0: Isso, por
1: Soninha
0: isso que
1: vai
0: eu citei.
1: Soninha vai estar comigo lá ali no bar, no Santo Rock. Falei com a Juliana também hoje do comercial, ela vai levar a filhinha dela também.
0: Aí, minhas amigas, leva assim, eu falei ontem,
1: leva da,
0: a nossa amiga lá do Proença, a Tânia.
1: A Tânia
0: leva seu neto também, viu?
1: Então, vai ter games assim, nós vamos fazer umas brincadeiras lá e a Soninha apresentando comigo em alguns momentos, né? E vai ser um dia em que a gente vai fazer da música uma lição, nós vamos ensinar as crianças através das histórias de Rita Lee, de Raul Seixas, de Elvis Presley, que a música também pode ensinar as crianças a terem bom comportamento, né, Soninha?
0: Sim, sim, muito bom.
1: A ouvirem boa música, a cantora Claudia, eu vou tocar a música dela amanhã, posso?
0: Pode, lógico.
1: Ela regravou, manda. Ela regravou Todos Estão Surdos do
0: Roberto Carlos.
1: E ela vai estar junto com outras bandas lançando esse single lá no Santo Rock, ok?
0: Semana que vem você dá mais informações.
1: Exatamente.
0: Certinho, Rony? É um lugar muito gostoso lá, viu, Rony? Amplo, gostei muito, viu? Último show que foi um show maravilhoso, com aquele bonitão, né, Rony? Você não fica bravo de eu falar, não, né? O Malta.
1: Ah.
0: Ficou não, porque é a Júlia que gosta.
1: Ficou correndo lá pro camarim dos caras.
0: Eu falei, vai, Júlia, porque a Júlia gosta do Malta, né? Diz pra mim. Bom, é isso aí, nós vamos, e vai fazer lá isso. As crianças merecem, né, Rony? A gente pede
1: sim.
0: A Nossa Senhora da Aparecida que abençoe a todas as crianças. E lembrando também que hoje é o dia do idoso, que Deus ilumine a todos também.
1: Muito bem, olha aí, ó como é essa música, é legal, do Roberto.
0: Do Roberto e a Claudinha.
1: Presta atenção nessa letra aí, ó. É a cantora Claudia, olha. Ó.
0: Claudia.
1: Escuta aí, deixa.
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0: esse meu amigo que ela fala isso, Aninha, é Jesus. Essa música do Roberto Carlos.
1: Roberto é Jesus.
0: Fala exatamente sobre as guerras e que a salvação está na cruz.
1: Sim.
0: É aquela velha.
1: Salvação é Jesus, Rony.
0: Uma parte da Bíblia que fala: paz na terra.
2: Olha lá. E em todo o seu esplendor.
0: Aos homens de boa vontade. Escuta lá.

0: de boa vontade.
1: É isso aí, coisa linda, né? Ficou muito bem, canta bem a Cláudia.
0: Ela canta,
1: né?
0: E é gente boa, né, Rony?
1: É,
0: eu vi ela
1: aí
0: conversando com você, ela é muito boa.
1: Muito bem, então é, vai ser dia 11, véspera do feriado, aí domingão à tarde lá
0: domingo
1: no Santo Rock, tá bom, Soninha?
0: Isso.
1: E a sua música, qual será? Mas vamos chamar o telefone pra mais uma vez?
0: Chama, eu olha gosto aí desse jingle.
1: Escuta aí, ó.
0: Jingle da Central.
1: Pra falar com a Soninha.

0: e se fosse você? Sônia, hoje em dia tá cheio de golpe.
1: Ah, você tá pisando em casca de ovo.
0: A mãe dela caiu num golpe no celular. É isso, Sônia?
1: É, Rony Viana, nossa amiga aí, ó.
0: E agora ela tá defendendo a mãe.
1: Sim.
0: Porque os irmãos querem... Bom, eu não vou falar. Você vai contar daqui a pouquinho,
1: vou,
0: né?
1: Vou contar.
0: Os irmãos, a família quer tomar uma atitude extrema porque a mãe perdeu uma quantia para os golpistas.
1: Muito a grande, mãe, que era para aposentadoria.
0: A mãe não sabendo mexer com o celular, não mexendo com informática e tal, sem querer lá, ela caiu, apertou um e-mail, alguma
1: e
0: coisa,
1: a
0: que
1: senha.
0: As senhas foram todos para os golpistas.
1: Isso.
0: E ela perdeu.
1: Era a festa.
0: Conta essa história.
1: E agora ela...
0: Daqui a pouco.
1: Ela deve ficar...
0: Não, então.
1: Daqui a pouquinho
0: as
1: a gente...
0: As pessoas vão ter que saber qual é a dúvida dessa sua ouvinte. Que música você escolheu hoje?
1: Mississippi. Vamos ouvir?
0: A música...
1: É a nossa resenha.
0: A música do dia pedida. É a única rádio que a locutora que pede a música, não é ouvinte.
1: É só aqui na Central. Vai lá.

0: música de Sônia Amaro de hoje. Na verdade, essa música, tem uma versão em português. Quem que canta? Joelma?
1: Não, que é isso? Você fala Joelma, você já quebra eu aqui, Rony. Eu amo a Joelma, mas aí você já me desviou do nome certo.
0: Jaine,
1: Rony. Porque se o nome é Beto, ele fala outra coisa e eu já escurece o outro lado.
0: É sério, Zona?
1: É, você...
0: Sabe que música que essa sua me lembra?
1: Oh.
0: Essa aqui, ó.
1: Muito triste essa música.
0: Massachusetts. Isso aqui é a música Massachusetts.
1: Os
0: Bee Gees.
1: E se fosse você?
0: Agora, eles gravaram essa música, mas nunca foram para a cidade de Massachusetts.
1: Como você sabe, Rony?
0: Porque eu vi no documentário, né?
1: Ah, Rony. E se eles foram não quisessem?
0: A letra traduzida fala da pessoa que saiu da cidade e depois de muita saudade volta.
1: E eles nunca foram por quê?
0: Ah, porque nunca foram. Ela passa por São Francisco e tal. É igual os Verdes Campos de Minha Terra ali que você tocou esses anos.
1: Tem uma internacional linda, né?
0: Mas é bonita.
1: Os Verdes
0: também.
1: Campos da Minha Terra.
0: Eu sei que você ama Bee Gees, por isso que eu toquei um trechinho.
1: Mas eu gosto das românticas.
0: Ah, é? Mas essa aqui é romântica, ó.
1: Não, mas ela traz uma certa tristeza.
0: É, uma agonia, né?
1: Agonia, eu fico agoniada, gente.
0: É verdade. Ó.
1: Eu fico muito agoniada. É linda,
0: é
1: mas...
0: meio triste, né?
1: É.
0: A harmonia, né?
1: Mas ela é linda.
0: Olha aí,
1: é 1000% linda. Mas é triste, cara. Tem uma bem pequenininha aí, uma bem romântica aí?
0: Tem. Amanhã.
1: Vai, pode falar.
0: How deep is your love?
1: Isso.
0: Ô, Soninha, amanhã já voltamos aí com a programação normal, eu acho, né?
1: Isso, amanhã.
0: E aí nós podemos fazer uma hashtag, uma playlist só com músicas que falam.
1: Do quê?
0: Que tem o nome de lugares.
1: Lugares.
0: Mississippi, Massachusetts.
1: Sim.
0: São Francisco.
1: São Francisco. Linda música, né?
0: É, deixa eu ver como é que é a música mesmo. How Deep Is Your Love, me diz, né?
1: É, mas vai atrasar um pouquinho.
0: Amanhã eu toco
1: amanhã
0: pra você.
1: Toca. Não,
0: combinado?
1: Amanhã não precisa tocar.
0: Toca no sábado pra você.
1: Isso.
0: Combinado?
1: Isso. Sábado é dia de tocar música.
0: Fechado então. Agora,
1: tá apertadinho agora.
0: Meio-dia e 46.
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1: Rony, tá muito em cima da hora. Acho que eu vou deixar pra você ler amanhã, hein? Ou eu leio amanhã. Dá tempo agora? Três
0: dá
1: ou
0: tempo.
1: 20 só, meu. O pessoal vai querer
0: não,
1: falar.
0: Não, 46. 15
1: vamos
0: minutos.
1: Lá então.
0: Tem
1: vamos
0: 15
1: lá, então.
0: Minutos ainda.
1: Eu vou correr, gente. Eu vou correr.
0: Vamos lá, Sônia.
1: Querida Sônia.
0: Conta aí essa história.
1: Minha mãe tem 60 anos e há pouco tempo perdeu todas as economias que tinha guardado para a aposentadoria dela. Ela caiu em um golpe, Sônia, pelo celular. Passou uma senha sem querer para os golpistas. Enfim, agora a família está em pânico. Meus irmãos dizem que para evitar que isso aconteça novamente, precisamos tirar dela o controle do dinheiro. Ela não pode mais ter as senhas, Sônia. Alguém da família precisa controlar as contas. Se deixar na mão dela, pode acontecer de novo. Eu entendo o medo deles. Eu também tenho medo, Sônia. Mas, ao mesmo tempo, fico pensando, será que um erro justifica tirar de uma mulher de 60 anos autonomia sobre a própria vida? Ela está arrasada, Sônia, em depressão. Já disse que se sente humilhada, como se tivesse perdido tudo na vida dela, além do dinheiro. Perdeu a confiança da própria família. Sônia, eu não sei qual é o limite entre proteger e controlar. Sônia, o que você faria no lugar dela? Como reconstruir a confiança sem tirar sua autonomia? E se fosse você?
0: 971-483-497.
3: Sônia Amaro pergunta: e se fosse você?
0: Ah, pelo menos nós queremos pelo menos quatro opiniões, três ou quatro opiniões. Se você tiver uma opinião formada, o que você faria se fosse essa filha, né, Sônia?
1: Isso.
0: Tô preocupada com a mãe.
1: Eu vai, também
0: a mãe,
1: ficaria.
0: A mãe vai perder a autonomia.
1: Aqui, Rony, já tem alguém.
0: Vamos lá,
1: aqui.
0: Tem alguém no telefone também. Rapidinho, alô? Sim.
1: Oi.
0: Boa tarde. O que você faria, hein, se fosse você?
4: Ah, fala pra ela deixar a mãe com o dinheiro, que agora ela caiu nessa, ela não cai mais, não.
0: Mas e se cair de novo?
1: Mas não vai
4: não
1: cair,
4: cai,
1: Rony.
4: Mas agora ela ficou uma pessoa experiente.
0: É,
4: não será tira não... o dinheiro da mãe. É aquilo que a mãe falou, vai sentir uma pessoa inútil na vida.
0: Vai ficar pior pra mãe, né?
4: Vai. Tchau, tchau.
0: Tchau,
1: tchau. Ô, Rony, eu também rapidinho quero falar. Deixa só um tanto de dinheiro pra mãe lidar.
0: Sério, Sônia?
1: Ela só pode tirar pelo celular X. Ela não pode tirar mais que X. Entendeu? Então
0: entendi.
1: Isso vai proteger ela. Vamos aqui ouvir mais uma?
0: Vamos lá, deixa eu abrir aqui, peraí.
1: Abre.
0: Vai lá, solta aí.
1: Eu já soltei, Rony.
0: Pode ir, então não tá tudo certo aqui.
5: Boa tarde, Soninha. Boa tarde, Rony. De jeito nenhum. Não pode tirar, ela só tem 60 anos. Não está caducando, está de posse da sua vida. Não pode tirar a autonomia dela de jeito nenhum. Fica mais perto, pede para ela quando ela for fazer alguma transferência ou que for fazer algum saque, pedir ajuda de um dos filhos. Acho que isso mataria ela de vez, acabaria com ela. 60 anos, que isso? Não pode tirar a autonomia dela, de jeito nenhum, não pode tirar a senha dela.
1: Tá,
5: ela,
1: certo.
0: Olha aí.
5: Ela não está, se ela não tiver uma doença que justifique, eu acho que isso vai ser a morte para ela, tá bom?
0: Rapaz.
1: Sim, ela já tá sentindo humilhada. Vamos mais uma, Rony?
0: Vamos lá.
6: Oi, Soninha.
1: Oi, Rony.
6: Boa tarde.
0: Oi, boa tarde, querida.
6: A paz de Jesus, sim, para todos nós, né?
0: Sim, amém.
6: Tá bom. Deus abençoe você e a nossa a família central, a sua família, tá? Eu acho que ela não devia fazer isso não, Soninha, tirar. Porque acontece, pode acontecer com ela também, com a filha, pode acontecer com qualquer pessoa. Não deixa ela desse jeito aí não, viu, amiga? Por favor, não tire não.

0: obstetra, a provar que ela não tem habilidade para tomar conta do que é dela. Eles têm que pensar nisso aí. Tem 60 anos, eu tenho 63, completei hoje. Eu faço tudo, não tenho
1: fim de tudo.
0: Peraí, não é assim que a banda toca, não.
1: Parabéns pra você, Márcia. Tudo de bom, muita saúde, muita paz. Obrigada pela sua amizade. Que Deus ilumine você hoje e sempre, meu amor. Obrigada aí. Tem mais uma aqui, vamos lá, Rony.
2: Na minha opinião, não pode tirar, entendeu? Uma serviu de lição. Isso não é só pela idade. Novo, quantos novos caem no golpe? Então, assim, não pode fazer isso com a senhora. Minha mãe tem 79 anos. Minha mãe lida com tudo dela.
1: Tá certo, querido. Querida, obrigada, viu?
3: Sônia, é importante isso, hein, que estão falando aí. Não pode ir tirando a autonomia das pessoas assim.
1: Eu aconselho.
3: Tem o estatuto do idoso, não tem uma parada assim.
1: Eu aconselho, tipo, ela, pra ter as transações, ela mesmo, ela fala... Transações eu vou fazer só com esse limite.
3: Ou alguém supervisiona,
1: se alguém falar para passar, não vai conseguir passar, vai ser bloqueado. Se for passar, lá num caso, até R$2.000, vamos supor. Se for passar 5, 10 mil reais, é bloqueado, na hora nenhum ladrão consegue pegar.
3: E cai em golpe, não é porque você tem 60, não. 50, 20, 30 anos, qualquer um cai em golpe aí, é só prestar atenção, não é uma questão específica dela, né?
1: Tá bombando
3: vamos
1: aqui.
3: Vamos lá, sua opinião.
4: Boa tarde, Soninha, boa tarde, Rony. Olha, eu, assim, se fosse minha mãe, eu conversava com ela com carinho e com amor e eu tentar proteger o máximo. Porque se aconteceu sem querer, pode acontecer de novo. Vai esperar acontecer de novo para poder agir? Tá bom? Embora 60 anos, tá uma jovem senhora.
1: Tá jovem,
4: mas...
1: né?
4: Ó, mas...
1: Tem uma história aqui.
4: Quem que não erra, né?
1: Eu não vou falar o nome dela, mas aconteceu... Não, deixa eu ver se ela vai falar primeiro. Deixa eu ficar quieta aqui.
5: Boa tarde, Soninha. Rony.
3: Oi, querida.
5: É um absurdo, não pode fazer isso com essa senhora, não. Qualquer um corre o risco. Meu irmão de 50 anos caiu num golpe desse. Passou todas as informações.
3: Então.
5: E acabou ajudando o ladrão. E aí contratou um bom advogado e recuperou todo esse dinheiro.
1: Olha.
5: Mas não pode tirar a autonomia dela, não. Qualquer um corre esse risco.
1: Qualquer um, né? 50 anos, 60, 40 anos, ela tá digitando aqui.
3: Então,
1: ó, ela falou que ligaram falando que era gerente do banco.
3: Então.
1: Ó, tá cheio de gerente de banco também ligando pra mim, mandando mensagem.
3: Toda hora chega.
1: Tá, entra em contato e aperta aí o número.
3: Você aceita isso?
1: Aceita,
3: tem limite,
1: cuida.
3: Aí pra você ter aceite, nada disso.
1: Desligam toda hora, gente, é perigoso demais. Mais uma aqui, Rony.
6: Boa tarde, Soninha, boa tarde, Rony, que é Maria aqui do DIC 5.
3: Oi, Maria.
6: Então, não tem como tirar tudo dela, né? Ela já tá nova, 60 anos. Qualquer um pode cair como ela caiu. Então, pelo amor de Deus, vai mexer com a mentalidade dela, com a vida dela. Ela pode ficar mal e vir a óbito.
3: Né? Pode piorar.
6: Se sentir que não tá servindo pra nada, que é uma pessoa inútil.
3: Nossa.
6: Triste. Um abraço.
1: Obrigada, querida.
3: Nossa, tocou essa história também.
1: Rony, porque hoje o telefone, o WhatsApp, fica, é você, entendeu? Se for você, aperta um. Entendeu? Você não aperta nada, já desliga.
3: E o povo clona, né? Parece que pega a mesma foto do perfil, pega a mesma foto, fala. Normalmente, gente, sempre começa com uma notícia boa. Ó, tem uma notícia boa pra você, você ganhou não sei o que e tal. E se é boa demais, você pode desconfiar.
1: No Banco X, né? Ó, Banco X, escreve lá. O Banco X tal tem uma...
3: Uma proposta.
1: Outra, né? Coisa também assim, tá usando tudo isso. Ó, tiraram da sua conta R$1.900.
3: Pra você...
1: Agora,
3: clique aqui
1: pra você saber. Olha que absurdo.
3: Usou, né?
1: Aí você vai querer saber quem usou, você vai lá e dá os dados. Direto isso. A sua conta foi retirada agora, R$2.500.

0: reais, por exemplo.
1: Isso.
0: Gente, tá uma violência disso. Então toma muito cuidado, não clica em nada. Tem mais uma, acho que dá tempo, Rony?
1: Dá,
2: porque quem fala é Maria Conhecida Romano Marcondo, que é Sumaré.
1: Oi,
2: aconteceu
1: Sumaré.
2: Comigo isso ontem, Sônia.
1: Olha,
0: nossa!
1: Aí.
2: Ligaram aqui falando pra mim que se eu não fosse votar, eu ia perder o meu
1: título,
2: e o meu RG. Aí falou pra mim, se é você que eu tô falando, aperta um, eu desliguei.
0: Ui,
2: na cara.
0: Disso? Fez muito bem, desligar na cara.
1: Viu?
2: Eles falaram que eu ia perder.
0: Eles estão fazendo isso.
1: Aí tem e-mail do GovBR, olha lá, vê se normalmente a fotografia, o logo, né? Ela é meio ruim, né? Não é um logo com alta definição. Se você perceber nisso no e-mail também,
0: Rony,
1: não clique.
0: O Rony conhece, eu chamo ele pra ver, ele conhece quando é falso.
1: Não, eu não conheço. Não,
0: não
1: sei,
0: você,
1: mas
0: no,
1: a
0: no
1: gente
0: meu,
1: fica,
0: no meu,
1: fica mais desconfiado.
0: É, no
1: né?
0: meu e-mail eu olho e falo, Rony, isso parece estranho. Aí eu vou mostrar pra ele, você faz a mesma coisa.
1: Aí o provedor de internet fala, só você venceu, você sabendo que você é débito automático e fica cobrando ainda, né?
0: Olha, eu fiquei boba de ver isso aqui, ó.
2: Fala, Maria Conhecida Romano Marcondo.
0: Presta atenção.
2: Aconteceu comigo isso ontem,
0: ó.
2: Ligaram aqui falando pra mim que se eu não fosse votar, eu ia perder o meu
1: título,
2: e o meu RG. Aí falou pra mim, se é você que eu tô falando, aperta um. Eu desliguei.
0: Olha,
2: cara.
0: Gente,
1: hora,
0: pelo
1: tá
0: amor
1: certo.
0: De Deus.
1: Vambora, Soninha.
0: Tá bom, querida.
2: Eles falaram que eu ia perder.
0: Olha
1: tá
0: só, hein?
1: É terrível, né?
0: Beijo, gente.
1: Vambora.
0: Valeu, hein? Não dá mais tempo.
1: O Anderson já tá por aí, tem o Jornal de Esporte chegando. Vou terminar, Soninha, com um trechinho só pra o Anderson se situar e pegar meu microfone aqui e tal. Ô, louco, hein?
0: Pega o microfone. Pra lá de lá. Você não quer o microfone dele, não. Vai lá.
1: Muito bem. E a gente vai embora. Vou terminar então com aquele trechinho do Bidis pra você. Tchau, gente.
0: Tchau. Beijo,
1: amanhã
0: gente.
1: A gente se fala.
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2: Boa tarde.
3: Anderson Rodrigues.
2: Forte abraço, estamos chegando, hein? A partir de agora, 13 horas, 1 da tarde, 3 minutos, a seleção do rádio em campo. Estamos chegando neste 1º de outubro, primeiro dia do mês 10 de 2026. Depois da Sônia Amaro, do Rony Viana, você fica com a seleção do rádio. Estamos chegando no AM para te fazer companhia até as 14 horas, para falar de Ponte Preta, para falar de Guarani, tudo isso no AM e nas redes sociais da Rádio Central, da seleção do rádio. Campinas, tempo nublado, marca de 25 graus a temperatura neste 1º de outubro, você vai se ligando no rádio, no YouTube, no nosso canal, youtube.com/Rádio Central Esportes. 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Em nome de família Diani, o melhor italiano de Campinas, o Jornal de Esportes está chegando com estes destaques. 1 e 4. Hoje, 2 jogos, hein? Abrem a rodada 31 do Campeonato Brasileiro da Série B. Hoje a bola rola. Ah, meu amigo, às 20 horas, às 8:30 da noite, o Atlético recebe o Sport. E às 21 horas, o Novo Horizontino, no Jorge Ismael de Biasi, enfrenta o Goiás. Amanhã tem São Bernardo e CRB, Londrina e Criciúma, Juventude e Operário, Fortaleza e Náutico. Seleção brasileira se despede da Austrália, faz o seu último treino, embarca para o último jogo nesta data FIFA, no sábado, 11 horas da manhã, sem a presença do Rafinha, cortado da seleção por uma lesão na coxa. A seleção enfrenta a Índia. São Paulo e Santos finalizam hoje as suas preparações, os seus treinamentos para o clássico Sansão de amanhã. Amanhã à noite no Morumbis, jogo atrasado pela rodada 21 do Brasileirão. Amanhã tem São Paulo e Santos, e o Santos na expectativa de ter a estreia de Coutinho com a camisa do Peixe. 1 e 6, você ligado com a gente no AM 870, também no nosso canal no YouTube. Muito obrigado pelo carinho desde já. Agora é hora dos destaques do futebol de Campinas. Gustavo Negrito, ele chega no microfone central com o destaque, os destaques do Guarani.
4: E mais uma vez o futuro do Guarani foi adiado, depois de um pedido do próprio Roberto Graziano. A votação de amanhã, que seria para aprovar o projeto do próprio empresário, não vai acontecer. Tudo isso por conta de alterações e de um pedido do próprio Graziano ao Conselho Deliberativo. Daqui a pouco a gente traz todas as informações sobre essa terceira suspensão, por que não a decisão do futuro do Guarani.
2: Tá certo, Gustavo Negrito, daqui a pouquinho, mais uma vez, pedido de adiamento, Graziano retirou a proposta, vai fazer adequações ao projeto e vai reapresentar ao Guarani. 1 e 7, Fernando César, agora com o destaque da Ponte Preta. Tudo bem, Fernando? Boa tarde.
5: Fala, Anderson, grande abraço, tudo tranquilo, hein? Ponte Preta finalizando a sua preparação entre hoje e amanhã para pegar o Cuiabá, jogo que acontece no próximo sábado na Arena Pantanal. Esta partida poderá determinar de forma matemática o rebaixamento da Ponte Preta de forma antecipada, hein? Com 7 rodadas de antecedência, o rebaixamento para a Série C. Danilo Barcelos, que tomou o terceiro amarelo, não joga. Ele, que é o capitão da Macaca, não viaja para Cuiabá. Daqui a pouco, tudo da Ponte aqui no JR.
2: Tá certo, Fernando César, daqui a pouco então, com todas essas informações, né? A Ponte que agora tem esse jogo de sábado, pode ser o jogo matematicamente do rebaixamento, e daqui a pouco então todas as informações. Colocar no vídeo agora comigo, com vocês aqui no nosso canal no YouTube, Beto Quinalha. Quinta-feira, primeiro do mês 10. Outubro chegou e chegou chegando, Beto, boa tarde.
6: Boa tarde para você, Anderson, boa tarde a galera toda que nos acompanha. E o outubro chega e as notícias para os nossos times são as mesmas, né? Ou seja, a Macaca se preparando para o jogo contra o Cuiabá, pode ser que seja rebaixada, né? Já com 7 rodadas de antecedência, é só esperar o fato, né? Só consumar o fato, essa aí é uma verdade. Enfim, e no Guarani a mesma notícia, né? Ou seja, que há mais uma vez um adiamento da proposta, agora mais uma vez pedida pelo Graziano, né? Que é o proponente, que é o cara da empresa que está com intenção de fazer negócio com a SAF do Guarani. Mas a coisa está enroscando, né? Enrosca daqui, enrosca dali, picuinha daqui, picuinha dali, voltou tudo a estaca zero.
2: Que clima estranho, né, Beto? Parece que tem algo estranho no ar.
6: Eu também fico pensando nisso, né? Nas imagens que a gente vê, nas declarações que a gente ouve, enfim, nas fontes que estavam por lá e que comentam, enfim, eu só acho assim, né? Que precisa definir, né? Acho que a soberba, né? Nossa, cara, acho que faz com que as coisas não aconteçam, né? Porque aqui, você presta atenção, cara, nada serve, né? Nada serve. Acho que se fossem contratar o Messi, não, o Messi tá muito velho, não serve mais, não, né? Sabe?
2: Não joga uma série C, não.
6: Não, sabe?
2: Não dá conta mais.
6: É todo mundo, cara, aí não serve pra um, não serve pra outro, ninguém consegue fazer os nossos clubes andarem. Aí eu estava agora ainda há pouco no Balanço Geral, lá com o Jair do Praia, com o Zenon, no BG Esportes, aliás, convidando toda a galera, a gente está lá todos os dias, né? Volta de 12:30, 12:15, a gente está lá, eu e o Zenon, para bater bola com a galera. E falando da Inter de Limeira. E aí ainda até disse, falei assim, a nossa região, nós estamos perdendo um, mas estamos ganhando o outro, né? Na Série B. Porque a Inter vai subir. A Inter vai subir, subiu o ano passado da D para C, vai subir da C para B.
2: Não era SAF ainda.
6: Não é SAF ainda. Não é, porque ainda
2: está em trâmite burocrático ainda.
6: Mas já está sacramentado, né?
2: Sim.
6: Então, o ano que vem.
2: Contrato assinado,
6: o ano que vem, né? Talvez com mais garantias, com mais investimentos. E, gente, é duro dizer isso, hein? Mas vai ser mais um. Pode ser mais um time do interior que vai ultrapassar as nossas equipes. E fiquem de olho no Primavera também. Então, olha o tanto de espaço que nós estamos perdendo.
2: Era surreal pensar nisso, né, Beto?
6: Nossa senhora, para.
2: Você pensar nos anos 90, por exemplo. Anos 2000, não, início, virada do anos 2000.
6: Não, nunca.
2: Que Mirassol, Novo Horizontino.
6: Então, lá, Mirassol, Novo Horizontino já estão, Bragantino.
2: Estão anos luz à frente, com centro de treinamento, com estrutura, com tudo, Beto.
6: Então, para esse lugar que eles estão colocando os nossos clubes. Por quê? Porque tem muito mimimi, muita vaidade, muita gente aproveitadora, muita gente querendo tirar uma casquinha daqui, outra casquinha dali, e as pessoas não conseguem se encontrar no lado político, né? Essa política clubística que está acabando com tudo. Porque ninguém pensa na associação, todo mundo pensa, cada um pensa em si, cada um pensa no seu grupo, e as coisas vão andando, vão caminhando para esse lado aí, infelizmente.
2: Infelizmente, você tocou num ponto que eu acho realmente um ponto crucial, soberba. A soberba aqui realmente é demais, e a gente fica acompanhando, né, os times da região, do estado de São Paulo, vão se estruturando.
6: Sua filha mais nova não fala assim, pai, você está se achando, você não fala? pai, você está se achando. Cara, tá todo mundo aqui, todo mundo se acha.
2: Exatamente.
6: Né? Mas ninguém se encontra, né?
2: Não.
6: ninguém encontra um caminho.
2: Todo mundo perdidinho, né?
6: Todo mundo se acha, mas ninguém faz nada de positivo, ninguém faz nada para engrandecer, para crescer, para buscar outros ares. É assim que funciona.
2: A grande verdade é que as nossas duas equipes.
6: A gente fica chato aqui, fica
2: repetitivo, falando, cansativo.
6: Nessa situação toda.
2: A nossa realidade é a seguinte: dos dois times aqui, Beto, é igual aquele grupo musical, sem destino. Tá sem destino os dois. Não sabem o que fazer, estão perdidos. Essa aqui é a realidade, infelizmente, mas na sequência detalhamos mais sobre essa situação do Guarani. Ontem o Gustavo Negreto esteve acompanhando, hoje tem entrevista também, ou seja, uma quinta-feira de muitas informações. 1 da tarde, mais 14 minutos, a apresentação do JE comigo, em nome de família Diani, o melhor italiano de Campinas, com direção de esportes de Beto Quinalha, aqui na Central, uma emissora do Grupo Tati de Comunicação. Para a família Diani, repito, o melhor italiano de Campinas, na Chácara da Barra, o Jornal de Esportes começou.
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0: 13h15, 1h15. Ô, Beto Quinalha, é o seguinte, hein? Ontem tinha cedo a informação que tinha conversado Jorge Jesus com o Cristiano Ronaldo, que teriam se acertados. Que nada, hein?
1: Nada, para.
0: Que nada. O Gádio foi pro aeroporto, o cara foi atrás.
1: Tretou grandão lá.
0: Rapaz.
1: Esse Jorge Jesus, né? Ele é danado. Ele já tretou com o Neymar, já tretou com o Gabigol.
0: Ah, mas com o Neymar ele tinha razão, né?
1: Ah.
0: Até hoje, ó, hoje está provando aí que ele tinha razão, Neymar não tem condição física para jogar em alto nível como ele tem que jogar lá o time dele.
1: Mas não dá para tretar com o Cristiano Ronaldo, né? Desculpa.
0: Ah, não, isso aí não, né?
1: Aí não, né? Eu acho que o Jorge Jesus abusou, né? Mesmo porque que o papo, pelo menos até onde eu acompanhei, foi o seguinte: ele foi pro banco, como ele jogou, o Cristiano Ronaldo foi pro banco, ele colocou o Gonçalo para jogar, e disse pro Cristiano Ronaldo que poderia utilizá-lo até uns 30 minutos. E aí o que ele fez? Porque é o seguinte, galera, quando tá um cara desse tamanho no banco, quando o treinador pede pro cara ir aquecer, é porque ele vai entrar. Você entendeu, Anderson?
0: Sim.
1: Não dá pra você colocar um cara, expor um cara desse tamanho, maior ídolo da história. O cara tem 233 jogos com a seleção de Portugal. O jogador no mundo que mais jogou por uma seleção. O jogador que mais fez gol com uma camisa de seleção brasileira, acho que 147 ou 150, não sei. Tá ali. Então, um camarada desse tamanho, então não manda aquecer. Entendeu? Não manda aquecer. Deixa o cara ali, vai, ó, o Ronaldo, aquece lá rapidinho, porque vai entrar. E aí, acho que foi o erro do Jorge Jesus, ele mesmo, inclusive, disse na coletiva depois, pô, não deveria ter pedido para ele aquecer, né? E isso acabou, né? Imagina o tamanho do ego do Cristiano.
0: Pô, e todos nós sabemos, né? Pô,
1: imagina.
0: O ego dele é acima do que ele, pô. Ele é monstruoso.
1: Tanto que depois o presidente da federação, o próprio Jorge Jesus, pediu desculpa, tentou convencê-lo, foi até o aeroporto, onde ele foi pegar o avião, e mesmo assim, o cara não cedeu. O Cristiano Ronaldo não cedeu. E agora ele disse, né, que o tempo, né, com o tempo ele vai... a seu tempo direi a verdade a todos os portugueses sobre as razões que motivaram a minha saída da equipa nacional a qual eu sempre amei.
0: Agora, me responda uma coisa, Beto, se o Cristiano não ceder, não manter a postura, e aí, quem que perde essa queda de braço, Jorge? Caramba, Jesus corre risco? Porque você é presidente da Federação Portuguesa de Futebol. O cara falou, não vou jogar mais se o cara tiver aí. Se o Beto Quinalha estiver lá treinando, eu não vou. Não jogo. E aí? O presidente faz o quê?
1: Caramba.
0: O cara acabou de assumir a seleção.
1: Acabou de assumir a seleção. E aí você vai tretar com o maior ídolo da história, né? O maior jogador da história de Portugal.
0: Ah, faltou inteligência, né, Beto?
1: Não dá pra terminar assim a carreira, né? Na seleção.
0: De jeito nenhum.
1: Não dá pra terminar assim a carreira. É que acho que o Ronaldo nem vinho ele bebe, mas era melhor sentar, toma um vinho.
0: Só né? Água.
1: Só água, né? Ele toma, né? Ô, Ronaldo, toma um vinhozinho pra acalmar, vai. Também tem isso, né? Tudo bem, eu acho deselegante, achei a postura do Jorge Jesus, não foi legal. Mesmo porque, e sem contar o seguinte, né? Que o Cristiano, mesmo já nessa idade, ele não joga menos do que qualquer outro que tá lá. Começa por aí também, né? Tem esse detalhe.
0: Sim.
1: Se ele tivesse numa má fase, então tudo bem que no último jogo lá ele andou perdendo uns gols. Pô, mas é o cara que pode resolver. Se tivesse, por exemplo, aí ó, olha só como é uma situação. Se tivesse na situação do Neymar quando tava lá, que tava largado, porque o Neymar tava largado lá, né?
0: Sim.
1: Não tava nem aí com nada, né? Não queria saber da paçoca. Tava machucado, tava não sei o quê. E aí não tava se empenhando. Agora, o Cristiano Ronaldo é diferente. Né? Então, eu acho que nesse sentido, erra. E aí é lógico que acho que o Cristiano Ronaldo, a tampa encheu, né? Vazou, ele falou, ah,
0: quer mexeu rapidinho, né? Dois jogos, né? Acho que.
1: Tchau,
0: vejamos, né?
1: Tô fora.
0: Vejamos agora. Não é uma novela mexicana, mas é uma novela portuguesa. Vejamos os capítulos.
1: Uma novela portuguesa, com certeza.
0: Exato. Vejamos os próximos capítulos. Deixa eu fazer aqui um intervalo. Ô, Massa, não é isso aqui, não, viu, amigo? O problema é mais sério do que você imagina, tá? Não é isso aqui, não, tá? O problema é outro, meu amigo. Muito, muito bom. O ouvinte participa aqui, ó. Gente, áudio até 30 segundos, tá? Áudio de 1 minuto e meio, 2. O tempo não nos permite. O Frank Bob, ele faz tempo que ele não fala, hein, Beto? Qual será o assunto do Frank Bob?
1: Tô achando que eu sei, mas vamos ver.
0: Ah, será?
1: É.
0: Fala, Frank! Frank Bob, no nosso WhatsApp 971483497. Frank ficou até calado. Respirou aí, Frank? Respira. No nosso WhatsApp 971483497. No canal do Fernando César, eles falam juntos aqui e você vai participando com a gente. Oi, Frank!
2: Boa tarde, Beto. Boa tarde, Anderson. Eu acho que com relação ao Cristiano Ronaldo. Ele até de muleta, ele deve estar em campo.
0: Sim, concordo.
2: Todo o tempo possível para ele ver se atinge essa marca de 1000 gols ali. E em consideração e agradecimento de Portugal por tudo que ele fez pelo país em matéria de futebol. Esse negócio de ego e tal, batendo de frente, Jorge Jesus e tal, deixa esse troço para lá. É assim que eu penso. Frank Bob.
0: Concordo com você, viu, Frank? É bem
1: assim.
0: Tem
1: esse lado também.
0: Mas o Jorge Jesus, o ego dele é maior do que Portugal, né? Do que o país inteiro. O Laudiano hoje fazendo 46 anos, olha só, 1º de outubro, aniversário de Laudiano, parabéns, garoto.
1: Laudiano.
0: Ouvinte nosso de todos os dias.
1: Cidade aí, sempre tá com a gente.
0: Sim, sempre com a gente. Parabéns de toda a seleção do rádio. Rádio Central, boa tarde. Essa SAF já está me cheirando mal, muito estranho. Robinho, comentei com o Beto na nossa redação agora há pouco. Pô, mas não, cara, não tem algo estranho isso aí, não, Beto? Eu também tô com você, viu? Tem algo cheirando esquisito aí, viu, meu caro Robinho? Agora com a gente o Dilson Santos. Ele está no Guarujá. Fala, Dilson.
3: Boa tarde, amigo da Central.
0: Boa.
3: Beto, Anderson. Isso aí já virou palhaçada, né? Os caras, já não bastasse a diretoria que brinca com o Guarani já faz tempo. Com o torcedor, né, do Guarani, eles brincam. E agora essa palhaçada aí com o Roberto Graziano, ele tá fazendo isso aí porque só tem ele. Porque se tivesse outros interessados, ele não fazia isso, né? Porque se o Guarani tivesse outro interessado, esperava ele ter que fazer o que é prometido na justiça. E deixava ele. Até ele fazer tudinho, o brinco de ouro, o Guarani não sai lá de dentro, pronto. Mas como só tem ele, ele tá fazendo essa palhaçada aí. Já encheu o saco isso aí, Dilson do Guarujá.
0: Falou, Dilson. Vamos debater já já isso aqui, viu, Dilson? Boa tarde, seleção do rádio. Grande Anderson. Cadê aqui? Fugiu. Tudo em paz? Tudo em paz, meu amigo. Quem tá com a gente aqui? Deixa eu ver o nome dele. Bom, ele pergunta aqui, ó, qual escudo, achei muito legal, os escudos de times mais bonitos do Brasil. O Gustavo Teixeira de Campinas. Acho que foi o... Qual que é o portal aqui? É o portal GE. O GE fez essa enquete aqui, ó. E aí, desculpe, cadê aqui, tá cortado aqui, mas tá certo, Roberto, realmente um escudo, né? Escudo é a grande marca, né? De um time, né? É a paixão aqui. E pra você, Beto Quinalha, você tem um escudo assim?
1: Cara, eu acho legal o escudo do Botafogo.
0: Do Botafogo, do Rio?
1: Acho legal, do Remo. Do Remo eu acho legal também.
0: Beto, você não tá morando não, né, Beto? Só time de fogo, Botafogo, Remo.
1: Ah, eu acho que de Guarani e Ponte são simples, né? Não tem muita...
0: Tá certo. Mas é uma boa enquete aqui, viu, Gustavo Teixeira? Tá certo. É claro que cada um tem a sua paixão, deu? Aquele que é apaixonado, pra ele, o escudo do time dele é o mais lindo do mundo.
1: Muita gente fala que é o do Corinthians, né? É do bonito do Corinthians. Eu acho.
0: Tá certo. 1h25. Bom, na sequência, o Gustavo Negreto com as informações, né, do Guarani. Vamos rebater aí, debater, aliás, esse assunto que está realmente virando aí novela. 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Só para fechar com o ouvinte aqui por hora, boa tarde, equipe Beto e Anderson. Vamos supor, se essa SAF não vingar, como ficará o Guarani Futebol Clube? Marcelino, essa é a pergunta do milhão, Marcelino. Essa é a pergunta do milhão. Se de repente, de um lado ou de outro, a coisa não avançar, não der casamento,
1: na gíria aí vai ficar na roça.
0: É, meu amigo, vai ser complicado. Mas na sequência, após o intervalo, a gente comenta mais sobre o nosso futebol agora, 1h27.
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2: Agora 1:29, como o tempo passa, hein? Gustavo Negreto, ele que ontem esteve lá no Brinco, acompanhou, né, essa reunião, tem as informações aqui no nosso Jornal de Esportes em nome do sócio campeão. Alô, Gustavo, tudo bem? Boa tarde.
3: Olá, Anderson, boa tarde para você, boa quinta-feira para quem está nos acompanhando. Pois é, pela terceira vez em um mês, o futuro do Guarani foi adiado ou suspenso. E a terceira Assembleia Geral Extraordinária, que aconteceria ou que acontece amanhã, votará somente a criação da SAF. Isso porque Roberto Graziano retirou a proposta para recomeçar todo o processo. Essa decisão do próprio empresário foi tomada por questionamentos ou a partir de questionamentos de conselheiros e associados na Assembleia da última segunda-feira. Inclusive, ontem, durante a Central Esportiva, eu adiantei e usei a própria palavra chateação, que foi usada pelo Roberto Graziano. Segundo essas manifestações e pedidos, as mudanças envolvem principalmente multas e garantias e precisariam passar por uma nova aprovação do Conselho Deliberativo. Então, com receio que essa situação pudesse ser judicializada, Graziano optou por refazer todo o rito. A carta da retirada da proposta foi lida na Assembleia de ontem, com a presença também do presidente Rômulo Amaro, que inclusive foi hostilizado e criticado por associados. A expectativa agora é que a nova proposta seja apresentada até segunda-feira, depois que toda a equipe de Graziano avaliar os pedidos do Guarani. Expectativa também é que já na segunda-feira as datas das reuniões e assembleias e também da próxima votação já sejam definidas. Porque enquanto isso não for definido, o Guarani aguarda para saber o que será do futuro. E lembrando, 2027 está cada vez mais próximo.
2: Cada vez, olha, tá pertinho, Gustavo, é, outubro chegou, hein? Ah, ô Beto, vamos lá, vamos falar aqui, Beto, é o seguinte, né? Especulação tem um monte, é, tem aquela especulação, pô, será que ele não quer ganhar tempo pra ver o que faz com o São Bernardo? Ou seja, tem várias interpretações na situação.
4: Sim.
2: Tá, tem muita...
4: Porque é uma situação que ele tem que resolver.
2: Exatamente. Aí,
4: não adianta nada ele fazer a proposta pro Guarani, o Guarani aceitar a proposta.
2: Aprovar, aprovou.
4: E aí? Mas e aí, como que vai documentar isso tudo?
2: Então, tem uma frente que acho que talvez ele queira, retirou pra ganhar mais um tempo, pra... Mas eu penso o seguinte, Beto, é, ele retirou a proposta, segundo o Gustavo aí, os outros, é, chateação. Amigo, Graziano, você está pegando o Guarani, você está comprando o Guarani. Ou seja, os associados, eu acho que eles estão no papel, Beto.
4: É, lógico.
2: Isso eu acho super importante. Ah, e aí com medo de virar algo judicial, aí retirou para fazer adequação. Realmente, esse é o papel. Atenção, Beto, qual que é o meu pensamento? Não fazer politicagem. Eu espero que realmente esses pontos levantados sejam realmente pontos que precisam de atenção para que o Guarani não seja prejudicado. O que eu espero que não estejam usando para fazer politicagem em uma situação. Eu espero que não. Mas, não sendo isso, Beto, tem que cobrar mesmo, tem que exigir, isso aqui não está a contento para o Guarani, não é saudável, não é, deu. E aí tem que cobrar.
4: Chegar num acordo.
2: É um negócio, tem que ser bom para os dois lados. Bom para o Guarani, bom para o Graziano. Agora...
4: É, mas também não adianta ficar, né, buscando pelo ovo, né, cara? Tem isso também.
2: Aí,
4: né?
2: É especulação. É o que eu te falei, Beto. De repente você está usando de um artimanha para poder fazer política.
4: É, aí não é legal. Também não acho legal. É, mesmo porque o Guarani tem lá as suas necessidades, a gente sabe muito bem disso. É, o Graziano, ele é parceiro do Guarani, não é de hoje. Posso mas de só, ontem.
2: Só um pitaquinho para você comentar, Beto. Sabe que é o problema? Eu acho que ele achou que seria a coisa mais fácil. Vou apresentar a proposta, vão assinar na hora. Ou seja, talvez. Eu acho que ele imaginava que seria uma coisa muito tranquila.
4: É como disse nosso amigo aí, porque não tem outro, né?
2: Não tem outro? Eu acho que seria muito tranquilo.
4: Ele já tem um vínculo com o Guarani de década, né? Na aquisição de todo o estádio, enfim. É coisa que todo mundo, todos nós sabemos, né? O patrimônio do Guarani.
2: Está indefinido.
4: E isso tudo precisa ser muito bem, sabe? Com muita transparência, para fazer um negócio legal, sabe? Para que as coisas aconteçam. Por quê? Porque qualquer parceiro que chegue em qualquer clube, ele vai chegar com a intenção, lógico, de ter resultado, né? Para ter resultado fora do campo, ele precisa primeiro também ter resultado dentro do campo. A gente sabe muito bem como funciona o futebol. Se as coisas dentro do campo não forem bem, fora dele também não. E ao contrário também é verdadeiro. Então, ele precisa entender isso. E as pessoas que estão lá também, que têm direito de voto, que têm direito de resolver a situação, também tem que ter parcimônia, né? Também tem que ter... procurar, se não tem conhecimento, procurar o conhecimento mínimo que seja para saber de todas as garantias. O Guarani precisa de garantia, talvez isso seja um ponto que esteja pegando e ele precisa entender isso. Não é assim que você vai fazer um negócio com uma nação como é o Guarani, pô.
2: Não é um negócio pequeno.
4: Não é qualquer coisa, pô. Então, as discussões, né, os questionamentos... Eles vão acontecer, independente de qualquer coisa, vão acontecer. Só que é o seguinte, né? Esse atraso todo, aí o Guarani precisa saber o seguinte, nós já estamos entrando no, olha só, nós já estamos no mês 10, faltam mês 10, 11, 12 para terminar o ano. E aí janeiro, dezembro tem que estar tudo pronto para o Guarani entrar em campo no mês de janeiro, gente.
2: O time tem que começar a ser montado em novembro.
4: Sim.
2: Daqui um mês.
4: Exatamente. Não sabe nem quem é o treinador, não sabe quem vai montar time, não sabe qual jogador vai ficar, não sabe como o Guarani vai pagar a rescisão contratual dos que estão aí. Porque tem muita gente que está tá por aí ainda e que tá, mas não tá, né? E aí, só que é o seguinte, enquanto isso, gente, o dia vai correndo e é mais um dia que tem que pagar para o funcionário, mesmo o cara não estando atuando, não é não?
2: Sim.
4: Enquanto tiver contrato, porque tem muita gente com contrato aí.
2: E não tem dinheiro para rescindir, porque para você rescindir o contrato.
4: Você precisa pagar.
2: Pagar.
4: E aí, como que vai fazer? Vai ficar acumulando? Vai acumular mais dívida? O clube vai ficar esperando acumular dívida? E aí o parceiro vai ter que assumir essa dívida?
2: E aí esperar acontecer o que fez o Diego Torres, acionar na justiça?
4: Mas também já não ganhou, né? Mas também não ganhou, né? Daqui a pouco vai acumulando... E aí sim, né? Muitos terão direito na justiça. E aí, quando você vai para a justiça, a conta fica mais cara, né?
2: Claro.
4: A conta para o empregador, a conta fica mais cara.
2: Sempre. Bom, o Negreto vem com mais informações. Atendeu aqui o ouvinte. Boa tarde, meus queridos amigos da Central. Outro dia ouvi os comentários sobre o tombamento de uma parte do estádio da Ponte. Verdade, comentamos aqui, William. Foi devido a uma pintura na parede do artista Cardarelli. E quem fez o tombamento foi meu sogro, Sérgio Capone. Tempos depois eu pedi para que ele fizesse o mesmo com o brinco de ouro. Por forças ocultas não foi possível. William Carlos Moraes, doutor William, sempre com a gente aqui. Mas acho que tem que ser feito, viu, William? Osvaldo aqui do Jardim Aurélia, boa tarde, gente boa. Gente boa. Vocês não acham que o Graziano está arrependido? Olha, Osvaldo, foi o que eu disse pro Beto que agora há pouco. Com essa situação, se gera um monte de especulações.
4: Especulação à vontade.
2: Uma é essa. Né? Será que ele se arrependeu? Exatamente, Osvaldo. Do que eu falei agora há pouco com o Beto, né, que gera especulações e aí começa a surgir frentes. Está retardando para poder resolver a situação com o São Bernardo. Ele se arrependeu. Ou seja, gera tudo isso. Olha o que vocês acabaram de dizer. O Guarani é grande E eu tentei mostrar isso na contabilidade para organizamos e falaram exatamente o contrário do que vocês falaram. Isso quer, isso que você quer implantar é para multinacionais. O tempo é feroz, né? Não é, é meu amigo, o tempo, mas é, o tempo responde tudo, viu? Mais uma aqui, o Carlos Cavalcante, boa tarde pessoal da Central, a respeito das novas regras do futebol, onde o jogador atendido pela equipe médica para voltar tem que ficar um minuto fora, mas quando é substituído, o substituto não tem que cumprir este minuto, por quê? Ah, Carlos Cavalcante, é duro responder, né? Aí só os amigos da FIFA,
4: só os velhinhos lá da FIFA,
2: para nos auxiliarem. 1h40, tem mais uma mensagem aqui. O Rodrigo sempre com a gente, acho que ele é de Indaiatuba participando. Fala, Rodrigo!
5: Boa tarde, Jornal do Esporte. Rodrigo de Indaiatuba. Quando não sai essa SAF, o presidente do Guarani poderia vir e falar, ó, e quando não sai a SAF, a gente vai proceder dessa forma, ter o plano B, né? Porque fica nessa enrolação, vai vir o Paulista, vai passar vergonha no Paulista. Eu teria que vir e falar, ó, quando não sai a SAF, vamos proceder dessa maneira. Qual a opinião sua?
2: Olha, Rodrigo, é o seguinte, né? Depois da eleição, novamente, o Rômulo Amaro não aparece mais. Ontem ele estava lá, mas há quanto tempo que o Rômulo não fala? Não dá uma entrevista? Não vem esclarecer a torcida dele?
4: Foi questionado, inclusive, lá por torcedores, né? Por gente que tinha que estar lá, ou seja, né?
2: Sim.
4: Que são sócios do Guarani.
2: E realmente é estranho, não fala mais. O Rômulo está quietinho na dele. Quando aparece, não fala nada, não fala com a imprensa. O espaço está sempre aberto, a imprensa em Campinas sempre abrindo espaço, mas infelizmente o presidente não fala. Ô Gustavo Negreto, quero mais informações, né? E hoje tem também entrevista na Central Esportiva, ou seja, a tarde vai ser de debate com relação a essa SAF do Guarani, Gustavo.
6: E a Justiça do Trabalho negou o pedido de Diego Torres para rescindir imediatamente o contrato com o Guarani. O meia entrou com uma ação contra o clube no dia 5 de setembro, isso na 12ª Vara do Trabalho de Campinas. Diego Torres pede a rescisão indireta do contrato. Na prática, ele alega que o Guarani descumpriu obrigações trabalhistas e, por isso, quer ser liberado do vínculo sem precisar esperar o fim do contrato, que vai até o dia 30 de novembro deste ano. Além da rescisão, o jogador cobra cerca de R$1.620.000. Na ação, a defesa de Diego Torres aponta dívidas relacionadas a salários, auxílio moradia, direitos de imagem, luvas, 13º, férias e também depósitos de FGTS. O Guarani, por outro lado, apresentou documentos para contestar parte dessas alegações. Um dos pontos discutidos é justamente o pagamento dos direitos de imagem. O clube afirma que esses pagamentos dependiam da emissão de notas fiscais por uma empresa ligada ao jogador. Só que, depois de maio, essas notas não teriam sido emitidas. Ao analisar o pedido e toda a defesa, o juiz Fábio Vitali entendeu que, naquele momento, não havia elementos suficientes para liberar o jogador imediatamente. O juiz também considerou o risco de uma decisão irreversível, caso Diego Torres fosse liberado imediatamente e assinasse com outro clube, uma eventual reversão posterior poderia ser mais complicada. Importante destacar, a justiça não encerrou o processo e não decidiu, de forma definitiva, que Diego Torres não tem direito a receber os valores que está cobrando. O que foi negado, por enquanto, foi apenas o pedido de liminar para a rescisão do contrato imediatamente. O processo continua e a audiência está marcada para abril de 2027.
2: Valeu, Gustavo. Obrigado, meu garoto. Até na Central Esportiva. Olha, Beto, geralmente, né, o juiz dá sempre ganho de causa pro requerente, pro trabalhador. Nesse caso aí foi diferente.
4: Ele tinha pedido a liberação,
2: não,
4: né?
2: Não tem elementos para isso.
4: E não tem elementos para isso. Enfim, o Guarani foi lá, algumas situações que estavam sendo pedidas pelo grupo de advogados lá do Diego, o Guarani comprovou que estava tudo em ordem, enfim. Mas isso vai rolar, né? Isso vai rolar, eu já falei ontem aqui, quando surgiu a notícia, a melhor coisa que tem é sentar, tentar fazer um acordo, sabe? Mesmo porque o Diego não tem mais clima para ficar no Guarani.
2: Ah, não, isso aí...
4: Você entendeu? Não tem. E aí eu acho que o ideal era sentar, fazer um acordo. As duas partes precisam saber que, cara, não deu certo, né? Não deu certo.
7: O casamento não foi bom.
4: Não deu certo. E aí eu acho que cada um tem que seguir sua vida.
2: Exatamente. Boa tarde, equipe central. Estou preocupado com as parcelas atrasadas da RJ. Se não pagarem, podem pedir a falência do Guarani.
4: Tem esse detalhe aí também.
2: Não é fácil, não. Já era para ter constituído construído o estádio e o CT do Guarani e deixar o Guarani seguir seu rumo em paz. É o Claudemir Elias. Ouvinte, interage, participa no 971483497. Na sequência, ele está com a gente, todo de vermelho, né, Fernando César, para falar da Ponte Preta.
8: É isso aí, Anderson. Ponte Preta que se prepara para ir para Cuiabá, no Mato Grosso, estádio Copa do Mundo, estádio padrão FIFA, mas hoje o futebol da Ponte Preta é padrão de rebaixamento. E é isso que pode acontecer no próximo sábado. Matematicamente, a Ponte pode voltar para a Série C, Anderson.
2: Aí se arrebenta comigo, viu, Fernando César? Até daqui a pouco.
8: Até.
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2: Para o Ponte ID, Fernando César, com as informações da Macaca, a ponte que viaja para o jogo de sábado na Arena Pantanal contra o Cuiabá. 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Fernando César, vamos lá, meu garoto. As notícias, o dia da Ponte Preta neste 1º de outubro.
8: Beleza, Anderson. Ponte Preta que segue a sua preparação, né? Depois do jogo contra o Botafogo, realizado na última terça-feira, mais uma derrota. Tinha essa expectativa da Ponte competir lá em Ribeirão, né? Depois daquela vitória contra o CRB, mas a Ponte voltou ao normal, jogando muito mal. Botafogo foi dono do jogo, ganhou por 2-0 e poderia ter vencido até por um placar mais elástico. A Ponte voltou, já começou a preparação, já está trabalhando, porque sábado, né, essa semana cheia, em 7 dias, 3 jogos, né, Ponte Preta contra o Botafogo e Ribeirão, agora tem o Cuiabá no sábado, volta no domingo e na terça-feira já tem o Juventude, o jogo que foi transferido lá para Indaiatuba, no estádio Ítalo Mário Limonge, estádio do Primavera, devido às reformas do gramado no estádio Moisés Lucarelli, que seguem, mas o tempo está meio que para virar chuva, então isso pode atrasar um pouco, e aí fica a expectativa para que a Ponte Preta volte a atuar no Majestoso no dia 16 do mês 10. Porque depois do jogo contra o Juventude, que já está confirmado para Indaiatuba, a Ponte vai até Novo Horizonte no dia 12 de outubro, uma segunda-feira, 7 da noite, feriado nacional, e a Ponte joga em Novo Horizonte contra o Novo Horizontino. Depois desse jogo, a Ponte tem dois jogos seguidos no estádio Moisés Lucarelli, no dia 16, a data já está confirmada, uma sexta-feira, 7:30 da noite, Ponte Preta e Atlético Goianiense. E depois, na outra rodada, que a CBF ainda não marcou a data, não desmembrou, Ponte Preta e Fortaleza. Então, 2 jogos seguidos no Majestoso. Então, com essa transferência aí, né, da partida contra o Juventude para Indaiatuba, a Ponte Preta ganhou mais 10 dias para finalizar a reforma no gramado, porque o jogo é dia 6 contra o Juventude e o outro jogo no Majestoso com o mando da Ponte no dia 16. Então, mais 10 dias a Ponte vai ter para finalizar essa reforma emergencial no gramado, que a chuva também colabore, né? Que não chova tanto nesse início de outubro como choveu no mês de setembro, para que a Ponte possa jogar esses 2 jogos aí, Atlético de Goiás e Fortaleza, no estádio Moisés Lucarelli. Mas antes disso, sábado tem o Cuiabá lá na Arena Pantanal, a Ponte em busca de um bom resultado, mas a situação é tão difícil em relação ao rebaixamento, a gente sabe que é questão apenas de tempo, de rodadas. A Ponte, mesmo vencendo essa partida, poderá ser rebaixada nessa rodada, caso Botafogo e Ceará vençam os seus jogos.

0: Duque de Caxias foi rebaixado quando foi goleado pelo Icasa. Olha, Icasa, hein? Sumiu também. Cadê o Icasa? Lá no estádio, lá em Sobral, no Ceará, em Juazeiro do Norte, aliás. No Ceará foi 4-1 pro Icasa e o time do Duque de Caxias foi rebaixado. Na mesma rodada que a Ponte vai jogar sábado, 31ª, só que naquela oportunidade o Duque já tinha, olha só, já tinha 15 pontos, a Ponte nem isso tem, a Ponte tem 13. E o Duque de Caxias terminou o campeonato com 17. Então a Ponte tem 13. Precisa de pelo menos mais 5 pontos aí. Faltam 24 em disputa. Ela vai ter que ter um aproveitamento de 21%. Aproveitamento esse que a Ponte não teve em todo o campeonato. Hoje, o aproveitamento da Ponte é 12%, né? Aproveitamento de rebaixamento. Então, vive essa expectativa aí para a Ponte não ter mais um recorde negativo neste ano terrível de 2026, onde o futebol da Ponte Preta só fez o seu torcedor passar vergonha, Anderson.
1: Bom, Fernando, exatamente essa é a grande expectativa, né, para o final do campeonato. Se a Ponte consegue, né, fazer essa pontuação para não carregar depois, igual que carrega o Duque de Caxias, né? Se fala todo ano, a pior campanha. Mas a situação é delicada, Beto. A Ponte venceu o CRB, imaginava que a Ponte daria um respiro, conseguiria de repente não perder para o Botafogo. E aí o time realmente, na última terça-feira, né? Na última terça-feira o time não se encontrou, não conseguiu, e realmente a Ponte caminha para já está na Série C. Eu acho que, claro, quando a matemática confirma, dá aquele baque, mas a gente já sabe que a Ponte não tem como escapar. A grande interrogação, Beto, é saber, né, como que a Ponte vai terminar esse campeonato.
2: Sabe? Mais do que isso, eu acho, sabe, Anderson, como a Ponte vai sobreviver pro ano que vem, sabe, quais são as perspectivas pro ano que vem. É um fato, ele só não está consumado, mas ele vai ser consumado, não tem como, né? Só a questão de dias e de rodadas aí, para que a Ponte já né, esteja definitivamente na Série C. Então eu acho que agora tem que pensar como vai conseguir terminar o ano, como vai conseguir saldar alguns compromissos, qual é o outro plano, porque a SAF não foi aprovada, será que vão articular novamente para que haja uma outra reunião com os conselheiros e com os sócios para que a Ponte possa mudar seu estatuto? E aí, será que isso vai acontecer? Será que, se acontecer, o resultado vai ser o mesmo? Então tem tudo isso, e aí se for, como que, por quê? Porque essa diretoria está aí, é a diretoria que vai ter que continuar trabalhando na frente da Ponte. E agora precisa, né, buscar um novo caminho, buscar, de repente, novos parceiros, até porque o ano da Ponte de 27 vai ser duríssimo, gente. São poucas verbas, né, campeonatos com menos recursos, mas campeonatos dificílimos, campeonatos competitivos. A Série A2 não é fácil, gente. Tem muito time aí que está na Série A2 e que tem estrutura muito, mas muito melhor do que a da Ponte, né? São poucas verbas, a maioria desses jogadores que estão aí provavelmente não ficarão, e aí vai ter que montar um outro time.
1: Nem pode ficar, né, Beto?
2: Porque da outra vez, quando a Ponte caiu, lembra? A maioria dos jogadores permaneceram e a Ponte, pô, deitou e rolou. Por quê? Porque tinha recurso na época. Agora não tem. Então, e aí, como que vai montar um time para disputar uma Série A2 dificílima e competitiva? Mais do que isso, depois, aí arrumar uma verba de Copa do Brasil, e aí depois um Campeonato Brasileiro de Série C, que o ano que vem vai ser mais difícil ainda, porque vai ser um campeonato com mais times, né? São 24 times ano que vem. Então, cara, é isso tudo que tem que ser pensado. Saber exatamente desse grupo que está aí, como vai ser, quem vai ficar, quem não vai ficar. Acho que agora tem que começar a dar oportunidade àqueles que irão ficar, né? Nem que se for a molecada da base. Por quê? Porque muitos que estão aí, que têm contrato com outras equipes, não vão ficar por aí. E aí não adianta ficar também colocando o cara para jogar.
1: E nem tem então qualidade é para ficar também, Beto.
2: É melhor expor o seu produto.

0: expor, né, desculpe até falar assim, né, mas expor os seus jogadores, né, que podem de repente servir como uma base de negócio, servir como uma base para o ano que vem, para jogadores que possam estar por aí. Então, acho que agora é momento dessa reflexão. Tentar, como você disse aí, terminar da maneira mais digna, tentar não ficar batendo esses recordes negativos, isso também é muito importante, e vai ter que buscar força, não tem outro jeito, vai ter que buscar força para o restante dessas 8 partidas aí.
1: 1:57, fazer o intervalo aqui, na sequência o Fernando vem fechando com as informações da Macaca, que joga no sábado com transmissão central, sábado... Edinaldo Vince, né, transmite Cuiabá e Ponte Preta. 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
1: 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Fernando César, destaque final da Macaca.
2: Bom, a Ponte Preta para esse jogo contra a equipe do Cuiabá, desfalque certo é o Danilo Barcelos. Tomou o terceiro cartão amarelo, ele que é o capitão da equipe da Ponte. E outra dúvida é o Jota, né? Que saiu sentindo a contusão no jogo contra o Botafogo, foi substituído pelo Diego Porfírio. Fica essa dúvida aí. E também se o Gilson vai manter o time, que foi muito mal, né? Normalmente, daquele jogo contra o Londrina, que o time também teve o mesmo comportamento, pro próximo jogo, que foi contra o CRB, o Gilson trocou meia dúzia. Então, se ele seguir o mesmo critério, o mesmo padrão, vai ter que trocar novamente, porque ninguém foi bem lá em Ribeirão Preto. Então, fica essa expectativa aí de qual time Gilson Kleina vai colocar em campo para pegar o Cuiabá, jogo na Arena Pantanal. Com muito calor, né? 5 da tarde aqui, lá é 4 da tarde, lá é 29, 30 graus sempre, então muito quente lá na Arena Pantanal. O jogo também deve ser quente entre Ponte Preta e Cuiabá, Anderson.
1: Tá certo, meu querido Fernando César, grande abraço, excelente tarde para você e até logo mais na nossa Central Esportiva.
2: Combinado, até mais.
1: Até mais, agora 14 horas, mais um minuto, Beto Quinalha. 5 horas, retornamos com a nossa Central Esportiva.
3: É isso aí, galera. Daqui a pouco.
4: É isso aí. Daqui a pouquinho estamos de volta.
1: É.
4: Não demora nada, não.
1: Não demora nada, é rapidinho. 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E aí já tem o programa do Jura às 15 horas e às 5. Marcos Luiz comanda a nossa Central Esportiva. Só deixando um recado aqui, ó. 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Combinado? Grande abraço, voltamos amanhã no nosso Jornal de Esportes aqui na Central com toda a seleção do rádio. Abraço e até lá.
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6: Guimiras, boa tarde região, mais uma vez eu agradeço a Deus por mais um programa aqui na Central, por estar aqui na mais querida do seu rádio. A sonoplastia hoje é do Charles Eduardo, está aqui na minha frente. Charles, boa tarde para você, meu amigo. Boa tarde, Venta, boa tarde para todo também que tá ligadinho no programa do Jura, aqui na mais querida do seu rádio. É o programa do Jura até as 5 da tarde. Você que tá ligado na Central aí, acompanhando a Central desde manhã, nosso muito obrigado pela sua audiência e a preferência do rádio ligado na Rádio Central de Campinas, do grupo TH Mais Record. Até às 5, vamos junto. O nosso WhatsApp já está liberado, você de Campinas e toda a região. Daqui a pouquinho tem um especial do Milionário Zé Rico, tem o Forró do Venta, tem o Roberto Carlos, tem a Hora do Louvor e também o Momento Country do programa do Jura, aqui da Central. Agora são 3:05. O especial do Milionário José Rico na Central.
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0: agora são 3:10 na Central. É o programa do Jura até as 17h. A gente vai levando amizade e alegria pra você no seu rádio, no seu coração. Deixa eu ver, tem o WhatsApp aqui, deixa eu ver quem tá aqui hoje. Vamos ver, Caldete. Vamos ver aqui se tá liberado aí o WhatsApp, tá, agora tá.
1: Boa tarde, Jura Júnior.
0: Boa tarde.
1: Deus te abençoe.
0: Amém.
1: Dê um abraço à sua mãe, a dona Cida.
0: Obrigado.
1: Um ótimo programa pra você. Te estou ouvindo. Tá chovendo.
0: Tá chovendo.
1: Aqui no Maria Eugênia. Um abraço pra vocês todos da rádio.
0: Um abraço para todos, também para você, para sua família aí, muito obrigado. Um abraço para Alzira também, que tá ligadinha no programa do Jura. A Maria Aparecida de Varinhos também, curtindo o programa do Jura na Central. Agora são 3:10 da Central. No programa do Jura, daqui a pouquinho tem um especial do Rei Roberto Carlos.
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0: O programa na Rádio Central. Olha a hora, são 3:12 da Central. Você que tá ligadinho no programa do Jura, você de Campinas e toda a região, quero mandar um abraço aqui pra Sueli da Vila União, que também tá ligadinha no programa do Jura, pela Rádio Central de Campinas. A Claudete já mandou aqui um arrancado, um abraço pro Rei do Frete, o Zé Carlos também, forte abraço também, que está curtindo o programa do Jura na Rádio Central. O José Carlos também, José Carlos da cidade Paulínia também curtindo o programa do Jura. Quem mais aqui? Deixa eu ver aqui. Alexandra, cidade Cosmópolis também, forte abraço do Jura para todos os ouvintes da Rádio Central. Agora são 3:13, o especial do Rei Roberto Carlos da Central.
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1: Canarinho, um abraço aqui, deixa eu ver aqui que tá ligadinha. Maria de Lourdes, também ligadinha no programa do Jura. Tá chovendo, hein, gente? A turma falou, Jura, tá chovendo. O Marcelo Norato, forte abraço pra ele também. Falou, Jura, tá chovendo, hein? E tá chovendo aqui perto da rádio também, já tá chovendo. É, disse que esses dias tudo é chuva, hein? Agora vai emendar a chuva de novo. Vai chover. E disse que amanhã vem uma frente fria, parece, né? É uma frente fria com chuva. Vamos aguardar. Cobertor tem, né? E vamos que vamos. Quero mandar um abraço para os amigos lá da Bocha Beira Rio, a Bocha mais saída do Brasil. Forte abraço para todos aí da família Piton. Um abraço também para o Clube do Okinawa, tá sempre curtindo o programa do Jura. Um abraço para os garis, os motoristas de ônibus, os motoristas dos aplicativos que tá ouvindo o programa do Jura na Rádio Central. Um forte abraço para todos vocês aí. Estão sempre acompanhando o programa do Jura. Eu quero mandar um abraço pro senhor Osvaldo, que ele mora na Vila João Jorge, aqui próximo à rádio, motorista de aplicativo. Trouxe o Jura para a rádio hoje. Um forte abraço para ele e para toda a família dele que está ouvindo o programa do Jura aqui na Central, na mais querida do seu rádio. Bruni Marrone, na Central.

Olha a hora, são 3:24 da Central. Quero mandar um abraço aqui também para toda a galera do Mercadão Municipal, que está sempre curtindo o programa do Jura, sempre a Rádio Central. Um forte abraço para todos os nossos amigos que estão curtindo o programa do Jura aqui na Rádio Central de Campinas. O programa chique, bacanizado do seu rádio. Um abraço para todos que estão curtindo o programa do Jura. Vamos de modão, meu amigo Charles Eduardo, Ronaldo Viola e João Carvalho. E moda boa demais. Boa tarde para vocês, boa tarde pro Jefferson. Boa tarde para vocês, Jefferson, que tá ligado no programa do Jura. Forte abraço.

agora 3:29 na Central, mais música sertaneja boa pra você. Christian Ralph, só moda boa. Daqui a pouquinho, a hora do louvor na Central, no programa do Júlio.

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2: Na Central, a hora do louvor para todas as famílias. E para falar de Deus da Central, Bispo Fábio, boa tarde.
3: Olá, Jura, uma ótima tarde. Olá, queridos ouvintes aqui da Rádio Central. Nós estamos aqui mais uma vez trazendo uma mensagem especial para você, aquela mensagem que nos acompanha nesse momento tão importante para o nosso coração. E antes dessa palavra, eu gostaria de ler um texto bíblico que está registrado aqui em Provérbios 4:25. É a palavra de Deus ao seu coração. Diz assim: os teus olhos olhem direito e as tuas pálpebras olhem diretamente diante de ti. Ponderar a vereda de teus pés e todos os seus caminhos sejam bem ordenados. Não declines nem para a direita, nem para a esquerda. Retira o teu pé do mal. Que texto maravilhoso! Só que para a gente entender e compreender o que Deus está dizendo para nós nessa tarde, eu gostaria de contar uma história para você. E conta-se uma história que certa vez uma majestosa águia, ela voava alto, ela pairava sobre as montanhas. As suas asas poderosas cortavam o céu azul. E enquanto ela mantinha o seu olhar fixo no horizonte, de repente, um corvo se aproximou gritando e provocando: "Ei, águia, por que que você voa tão alto? Aqui embaixo tem tanta coisa interessante. Vem ver as sobras de comida, vem pousar no lixo comigo." A águia serena continuou voando, voando, e o corvo insistiu, fazendo barulho, circulando ao redor dela, tentando desviar a sua atenção. Mas a águia não respondeu. Simplesmente bateu as suas asas com mais força e subiu mais alto. O corvo tentou segui-la, mas não conseguia. Quanto mais alto a águia subia, mais difícil ficava para o corvo acompanhá-la. Até que, exausto e sem fôlego, o corvo desistiu e voltou para o chão. A águia continuou a sua jornada, mantendo o seu foco no seu destino. Essa história nos ensina muito, porque você é como essa águia. Deus também te criou para voar alto, para alcançar propósitos grandiosos. Mas sabe o que acontece? Ao longo do caminho sempre aparecem os corvos, né? É ou não é? As pessoas negativas, as distrações, as tentações, as críticas, os desânimos. Ah, é terrível. E esses corvos, eles tentam fazer de tudo para fazer a gente descer, te fazer olhar para o lixo, quando Deus te chamou para contemplar as alturas. Eles fazem barulhos, eles provocam tanto a gente tentando roubar o nosso foco. Mas aqui está um segredo: a águia não brigou com o corvo. Ela simplesmente subiu mais alto e ela manteve os seus olhos fixos no horizonte. A Bíblia nos ensina que os nossos olhos têm que olhar direito. E esse texto está dizendo: não declines, nem para a direita, nem para a esquerda. Ei, não perca tempo discutindo com corvos. Não perca tempo discutindo com aqueles que só querem o lixo. Não desça ao nível das fofocas, das brigas, das distrações. Simplesmente voe mais alto. Aproxime-se mais de Deus. Mergulhe-se mais nas suas preces e foque mais na sua missão. Quanto mais alto você voar, menos os corvos conseguirão te alcançar. Deixa eu orar por você nesse momento. Papai querido, em nome do Senhor Jesus, neste momento eu oro ao Senhor pedindo por cada ouvinte que nos acompanha. Aonde quer que esteja, no carro, em casa, no trabalho, que eles possam sentir a tua presença agora. Papai, eu peço que o Senhor fortaleça aqueles que estão desanimados pelos corvos, os corvos da vida, e dá-lhes asas renovadas como águias, para que eles possam voar mais alto, correr e não se cansar, andar e não se fatigar. Ajude-os, meu Deus, a manter o foco, que eles não venham se desviar nem para a direita nem para a esquerda, mas que eles possam permanecer firmes, focados no horizonte. Afasta da nossa vida toda distração, toda voz negativa, todo e faz com que cada ouvinte voe muito, mas muito alto nos propósitos que o Senhor preparou para a vida deles. Abençoe esse dia, abençoe este lar, abençoe cada sonho, cada projeto, em nome do nosso Senhor Jesus Cristo. Amém. Muito obrigado, você que tem nos acompanhado todos os dias, mas ainda temos uma canção preparada para você. Mas eu quero deixar o meu contato, caso você queira falar comigo, caso você precise de uma oração, o meu WhatsApp é 19 999 601 655. Nas redes sociais você me encontra, às vezes você quer falar com o Bispo Fábio, você me encontra nas redes sociais, eu coloco aí um devocional todo dia para você. É só você colocar aí, Comunidade da Família de Deus. Acha aí o Bispo Fábio na internet, Comunidade da Família de Deus. Deus te abençoe, jura?
2: Oi.
3: Segue por aí com aquela canção maravilhosa que a equipe já deixou no jeito para que a gente possa meditar no que Deus tem para nós nessa tarde.
2: Obrigado, Bispo Fábio, mais uma vez na Rádio Central, e a hora do louvor para todos que estão ouvindo o programa do Jura, que Deus dê saúde para todos que estão precisando nesse momento. 3:40 na Central.
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1: Olha a hora, são 3:47 na Central. Quero mandar um abraço para os meus amigos do Alto Capas Brasil, tá lá o Zé Henrique, tá lá o meu amigo Marcelo, o Xandão e também o Guilherme. Forte abraço para os meus amigos do Alto Capas Brasil e também da RS Revestimentos, também meu amigo Rafa, o Carlão. Alô, Carlão! Tira o pé do chão, um abraço para todos aí também, sempre curtindo o programa do Jura. Também o Manuel Rodrigues, o Gari da Sua, o Gari, cantor das ruas de Campinas. Forte abraço pro meu amigo o Manuel Rodrigues, sempre curtindo o programa do Jura aqui na Central. A Claudete falou que o louvor foi muito bonito. E obrigado, vocês estão curtindo o programa do Jura na Central. Zezé de Camargo e Luciano, um abraço pro Marcos Paulo Pio em Souza. Vai pra vocês, Zezé de Camargo e Luciano, meu país.

0: 3:52 da Central. 3:52.
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0: Olha, quero mandar um abraço aqui para meus amigos lá da WS Celulares. Está lá o Juliano Paulo. Alô, meus amigos da WS, forte abraço. Também sempre curtindo o programa do Júnior. Um abraço pro Paulinho, meu amigo Paulinho do Jardim Garcia, que está lá em Cosmópolis, curtindo o programa do Jura.

0: Eita, modão gostoso. Programa.
1: Dizem que eu jura, sou cachaceiro. Cachaceiro eu não sou.
2: Eu também não sou, não. Um abraço para todos os bares, as lanchonetes que estão curtindo o programa do Jura pela Rádio Central de Campinas. Um abraço lá pro bar do Moi. Alô, dona Geni, mãe do Moi, forte abraço. Um abraço pro Dinho, pro meu amigo Dinho, também a Joelma, também sempre curtindo o programa do Jura do no programa aqui na Rádio Central. Um abraço lá pro Zé do City Bar. 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Amanhã nós vamos almoçar lá na City Tortas. É, acho que eu vou comer aquele nhoque bolonhesa, viu? Nhoque, não é bolonhesa que ele fala, é um nhoque bem catupiry original. É bom, viu, Charles? Vamos um dia lá, Charlão. Vamos, vamos. Você vai, Charles? Aí, ó. Então nós vamos marcar pra você ir lá, ó, Charles. Pega a viatura aí e já vai pra lá, velho. Eu vou direto da casa. Depois ele me traz pra rádio. Oi?
3: Se você estiver pagando, eu vou pegar você
2: na sua
3: casa.
2: Ah, então, beleza, lógico, é por minha conta. Você vai buscar em casa, já economiza o Uber também, isso é bom. Lembrando que domingo é dia de votação, hein? Todo mundo, vamos votar, gente, tem que votar. Não sabe qual é o seu candidato, mas já sabe qual é o seu candidato, vai lá e vai votar. Tem que fazer o serviço e ir lá votar. Hoje vai ter, primeiro lá é o deputado federal, depois o estadual, senadores, né? Tem dois senadores para escolher e também o governador e o presidente. É mais fácil você pegar uma colinha aí, pegar, marcar no papelzinho para você não se perder na hora lá. A gente recomenda isso aí. E lembrando também os ônibus de Campinas, tudo de graça o ônibus domingo, hein? Ônibus é de graça, para ir para votar, pode ir para passear também, vota e vai passear também, que é de graça o ônibus também em Campinas domingo, acho que até a hora da votação, até 5 horas. Então é isso daí, os ônibus de Campinas, para a população aí para votar, né? E vai que vai. Tem ônibus, tem Uber, tem bicicleta, vai que vai, vamos votar. Eu vou votar cedo. Cedo, cedo, cedo. E vamos que vamos. Você vota aqui ou vota em Valinhos? Valinhos, Charles? Charles vota em Valinhos. Mora em Valinhos, vota em Valinhos. Tá certo. Olha a hora, são 3h50. Teodoro e Sampaio.

0: Olha a hora, são 4 horas em ponto aqui na Central, no programa do Jura dessa quinta-feira. Um abraço para todos os taxistas que estão ouvindo o programa do Jura também, os motoristas dos aplicativos, um abraço para os motoristas de ônibus, falando que domingo o ônibus é free, até acho que até 5 horas, ou é direto também, não sei. Mas é free o ônibus domingo, para votação aí da eleição daqui do Brasil. Para todos vocês é uma boa votação aí, viu? Vota direito, gente. Vamos votar direito. Todo voto é voto direito, né? Voto esquerdo, voto direito, mas votar direito você vai fazer. E vai lá e vota. Olha a hora, são 4 horas e 2 minutos na Central.
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0: Vai então com a moda do Venta, forró do Venta, na Central.

0: Acabou a moda.
1: Segura.
0: É isso aí. Olha a hora, eu quero mandar um abraço. Olha a hora, são 4:05. Daqui a pouco tem um momento cálculo. Eu quero mandar um abraço pro Manuel das Panelas. O Manuel das Panelas do Parque Via Norte tá sempre acompanhando o programa do Jura. Forte abraço para ele também. Curtindo o programa do Jura na Central. Quero mandar um abraço aqui para Ana Terra Cantora. Um abraço para Ana Terra Cantora também, sempre acompanhando o programa do Jura aqui da Rádio Central. Chorei largado, né, meu filho? Olha, vamos ver aqui um da Rota Cultural. Tem um pedacinho aqui da Rota Cultural especial de hoje, da Tati Costa. Da Tati Costa aqui. Vamos colocar aqui um pedacinho da Rota Cultural, um especialzinho, mais um recadinho aqui no programa do Jura. Alô, Tati Costa, boa tarde.
2: Boa tarde, Jura. Boa tarde a você, ouvinte da Rádio Central. E hoje tem estreia por aqui, está começando Rota Drops, uma paradinha rápida do Rota Cultural para trazer uma dica, um convite e a voz de quem faz a cultura acontecer em Campinas e região. Eu sou a Tati Costa e para abrir nosso primeiro Drops tem música e música boa. Quem faz o convite é ele, João Suplicy. Escuta só.
3: Alô, alô, ouvintes da Rádio Central 870, aqui quem fala é o João Suplicy. Quero convidar vocês para o meu show Duets, que vai acontecer agora dia 2 de outubro, nessa sexta-feira, no Teatro do SESI Campinas Amoreiras. Vai ser demais, eu espero vocês.
2: Está dado o convite. João Suplicy apresenta Duets, espetáculo inspirado no álbum lançado pela Biscoito Fino, um repertório que passeia por diferentes estilos e idiomas. Anota aí, é nessa sexta-feira, 2 de outubro, no Teatro SESI Campinas Amoreiras, na Avenida Amoreiras 450. Tem apresentação às 15 horas e às 20 horas. E o melhor, a entrada é gratuita. Os ingressos podem ser retirados antecipadamente pelo site do SESI-SP. Esse foi o nosso Rota Drops. Eu sou a Tati Costa, de coração para coração. Qualquer hora eu volto, hein? Fica coladinho no programa Jura Júnior, de segunda a sexta, das 15 às 17 horas. Jura, segue daí.
0: Deixa comigo, obrigado a minha amiga Tati Costa, pedacinho do Rota Cultural hoje, especial. Leandro e Leonardo, mexe, mexe. Vamos mexer.

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2: Agora 4:12 na Central. Ainda César e Paulinho na Central.

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1: Olha, tá com bastante, hein? Tem bastante, hein, Charles? Tem bastante canarim, velho. Canarim. Olha, eu quero um abraço pra todos os aniversariantes do dia hoje que tá ouvindo o programa do Jura. Quero mandar um alô especial. Aniversariante de hoje, minha prima Ana Carolina. A Ana Carolina, que tá lá em Mato Grosso, mora lá, né? Ana Carolina, um abraço também pro Eloy, pro seu pai, a Amélia, sua mãe, né? Minha tia Amélia, que é a irmã da minha mãe, a dona Cida, também mandando parabéns pra Carolina e pro André, né? O André tá chegando aí. O André é mais alguns dias, mas a família tá crescendo. O André tá chegando aí, é filho da minha prima. Que Deus abençoe o André também. Já vai dando parabéns pra mamãe Carolina lá. E vamos tirar o pé do chão. Um abraço para todos os aniversariantes do dia. E vão de moda. Léo Canhoto e Robertinho. Alô, meu amigo Marcelo Norato, vai para você, hein, meu irmão?

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1: Na minha mesa.
2: Hoje na minha mesa, lembrando que amanhã, né? Amanhã estaremos lá no Capela Bar, aí no, do lado do Coração de Jesus. Amanhã nós vamos tomar uma gelada, tem um show lá sertanejo do Carlos Rangel Robertinho, lá no Capela Bar, vai estar coalhado lá amanhã, viu? Vai ter bastante gente, o Robertinho do Rodeio também vai, vai toda a galera, o Rubens Gás também, o vereador falou que foi, o Jura tô lá também, e a Jura Sets. Ah, é, vai estar lá também. É, um abraço pro meu amigo Paulinho também. Ô Paulinho, prepara aí, meu velho. O Francis, o Beto Mais, o Beto Frank também. 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Um abraço pro Garibaldo, grande músico do Chitãozinho Chororó, também vai estar lá amanhã. O Garibaldo, um abraço pro Cebolinha, o Cebola também, que foi músico do Chitãozinho Chororó, né? Na época que é. Do Chitãozinho Chororó, o tanto Garibaldo quanto o Cebolinha eram amigos do meu pai também, do Juraci. Boa tarde pra eles também, sempre acompanhando o programa do Jura, aqui na Central. 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Paulinho, vambora, velho. Vambora. Vai tá todo mundo lá. E um abraço pro fã clube do Jura Júnior, a Jura Sets. O Charles dá risada. O Charles, vai acostumando, viu, velho? Vai que, né? Mas se Deus quiser, não vai ser, não. Olha a hora, são 4:23 na Central, música sertaneja de qualidade no programa do Jura.
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2: Manda. Altair e Alexandre.

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1: Gabriel ali, o Gabriel não quer trabalhar, o Gabriel falou que... Ô Gabriel, só come também, ele tem uma alegria na mandíbula, ele não para, hein? Olha lá. Olha lá, Charles, olha lá. Olha lá, bate no vidro aí, Charles, fala pra ele, ó, olha lá. Ô filho, o cara não para de comer, Venta. O Venta hoje tá devagar, o Venta hoje tá descansando, a Paravilha também, mas amanhã tá todo mundo de volta, viu gente? A turma tá perguntando assim, cadê o Venta? O Venta é amanhã, amanhã é o Venta. O Venta falou que vou descansar hoje, deixa o Venta descansar. Eu quero mandar, tem gente aqui, deixa eu ver aqui, vamos ver aqui um WhatsApp aqui, vamos ver.
2: Boa tarde, Juraci.
1: Boa tarde.
2: Ai, desculpa, boa tarde, Jura Júnior.
1: É, o filho do Juraci, tá certo.
2: Espero que tá tudo bem com você. Boa tarde a todos
1: bem.
2: Da Rádio Central.
1: Obrigado.
2: E uma tarde linha. Maravilhosa, chuvinha.
1: Chuva.
2: Bem leve, tranquila aqui no bairro, Vila Baeté.
1: Vila Baeté.
2: Ao lado de São Diego.
1: Eu
2: sou Idalina da Rádio, ouvindo a Rádio Central.
1: Obrigado.
2: Por favor.
1: Oi.
2: Toca pra mim uma música do Rick Renner, qualquer uma depois pra mim.
1: Tá na programação, mas ainda não tocar.
2: Pra toda a minha família. Família Francisco, e pra vocês da rádio. Eu tô perguntando, cadê aquela benção barulhenta da rádio que eu amo ouvir ele?
1: Hoje ele tá. Eu tava falando pro Charles aqui, ó. Tá perguntando do Venta. O Venta amanhã tá de volta, gente. O Venta hoje foi descansar. Deu uma descansada nele hoje. A turma tá ouvindo aí, tá falando, cadê o Venta? O Venta, eu falei pro Charles, ele é mais famoso que eu. Ele é mais famoso que eu até. Ele ficou quantos anos com o Juraci, né? O Ventania. E o Ventania amanhã tá de volta. O Ventania, Parajura, amanhã tá tudo de volta. Hoje eu falei assim, vamos fazer um programa diferente. Quero fazer um programa eu, né? E tá o Charles Eduardo aqui na mesa. Primeira vez que o Charles faz mesa pra mim também. Muito bacana. O Gabriel, nós falamos, ele tinha compromisso. Ele só. O Gabriel só. Ô Gabriel, cadê você? Você só come, velho. É prova? Prova que tem que comer bastante, né? Ô Gabriel, traz uma bolachinha pra nós. Ele come escondido lá atrás do estúdio, lá não leva pra nada também. Ô Gabriel. 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E segunda-feira aqui no programa do Jura, olha, vai ser bacana, hein? A Orquestra Caipira de Montemor. A turma falou, Jura, você vai levar uma orquestra pra dentro do estúdio? Eu falei, não, completa, né? Mas vai vir uma meia dúzia aí. Nós vamos entrevistar aqui o Ronaldo Correia, um grande, grande músico, né? E vai ser bacana, vai ser legal, vai ser chique e bacanizado. E segunda-feira no programa do Jura. Forte abraço para todo Montemor. Um abraço pro prefeito Murilo Rinaldo, falei com ele hoje. Forte abraço pro Murilo Rinaldo. Pai dele também que tá no céu, que era grande amigo do meu pai também, o João Rinaldo, sempre tava na casa do meu pai aí também. Os amigos, né? Um abraço para todos aí de Montemor, Adalto Silva, Fabrício Portugal, a rapaziada tirando o pé do chão, e um abraço para essa cidade de Montemor que ouve muito a Rádio Central. Agora são 3:30, vamos de moda. De moda? René Ronaldo depois vai ter o momento country do programa do Jura.

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2: O Forró do Venta deu fogo. É. O que aconteceu aí, Charles? Lá, tá vendo? Nós falamos do Venta.
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0: moçada do chapéu grande da bota do cano comprido. Mais um momento cálcio do programa do Jura na Central. Alô, Robertinho, presidente dos Cavaleiros Charreteiros de Campinas. Um abraço do Jura.
1: Boa tarde do Ventania pros ouvintes da Rádio Central.

Betinho, presidente dos Cavaleiros Charreteiros da Central. Alô, meu amigo Arnaldo Salvetti, vereador do Rodeio. Um abraço do Jura, Júlio, radialista do Rodeio em Campinas. Que se o Brasil tem rodeio, 2027, Campinas vai ter rodeio também.

0: este é meu amigo Antônio Carlos, da cidade de Sumaré. Alô, Antônio Carlos, tira o pé do chão, meu irmão.
1: Para, para, segura. Tem cerveja aí?
2: Claro que tem.
1: E tá gelada?
2: Tá.
1: Que cerrou para você, rapaz.
0: O Ginete, meu amigo Antônio Carlos, da cidade de Sumaré, que tá ouvindo o programa do Jura. Cavalo Serelepe Blair, porteira número 4, ele manda a ginetada pra todo o povão da cidade de Sumaré. Deixa com nós.
1: E tira o pé do chão, vai!
0: Tira o pé do chão! Alô, Ed, Malancha 90, vão pôr pressão no cowboy aí.
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0: Eu vou falar.

Sumaré. Um abraço também pros meus amigos Chico Amado e Xodó. Daqui a pouco tem uma moda boa de Chico Amado e Xodó na Central. Meu paraíso. Um abraço pra toda a cidade de Sumaré. Alô, Xodó Automóvel, clica aqui da negócio. Hoje o girete é meu amigo Antônio

Lages, alô cidade de Sumaré, também curtindo o programa do Jura. Alô Hortolândia, alô Montemor também, que eu gosto demais. Forte abraço do Jura. Um abraço pra toda a galera que participou do Rota Cultural também. Um abraço do Jura. Treino novo, liso. Porteira número 3, cavalo é o Serelepe. Vamos lá, Antônio Carlos da cidade de Sumaré, o povo.

Rodeio Campinas também vai ter. Alô, meus amigos, Robertinho, tira o pé do chão. Um abraço pro Carlos Range, Robertinho também curtindo o programa do Jura. A dupla chique bacanizada em Campinas. Um abraço pro Dini Diego também. Forte abraço pro Maurício Lima, meu amigo. Forte abraço do Jura, galera.

0: alto é diferente, velho. Macio não entende. Macio aqui não entende. Rodeio que eu gosto demais, Beto, eu gosto do baile do cowboy. Eu gosto. As cowgirls.
1: Eu não quero nem saber.
0: Eu não quero nem saber. Alô, Ventania e nos Bete, vamos que vamos, meu irmão. Hoje o Ginete é meu amigo Antônio Carlos da cidade de Sumaré. Alô, Antônio Carlos, tira o pé do chão, meu irmão.
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0: Foi impressão no cowboy aí,
2: 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Alegria não tem porteira.
0: 8 segundos de muita emoção. Porteira número 3, Cavara Australep, meu amigo Antônio Carlos da cidade de Sumaré. Curtindo o programa do Jura. Ele já tá em cima da máquina Celep, já segura firme na corda. Já ajeitou o chapéu na cabeça, Campinas em região. Esperando a sua autorização. Não vamos lá com o irmão. Aí não é casamento de mulher desquitada, não. Autoriza pra nós. Autoriza, porque cowboy vão aquele que autoriza e segura firme. Abriu a porteira, viajou de conta no carro da cidade do Sumaré, o cavalo, o Serelepe do Jura. Segura, Antônio Carlos, que coisa linda. Colosso monumental, o menino Cairão. Segura, que coisa linda. O povão apaixonado aplaude o cowboy. É o programa do Jura. O radialista do povão jogou o chapéu, pode pegar.
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0: Eu já chorei o Jerry. Né? Quarta-feira. Começa o final de semana nosso, Venta. Viu? Agenda lotada, meu irmão. Hoje eu vou pra noite. Amanhã também, sexta também, sábado também. Viu? Programa do Jura.
4: Vai, abelha!
0: Que saça! Essa história aí, Venta. Ela abandonou o caboclo, mas ela tá ligada na central.
5: Pode escutar.

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0: Tá ligadinha no programa do Juro, um abraço pros amigos da Rádio Central, da Tati, um beijão de Portugal. Cadê o nome dela? Não tem o nome, tem que mandar o nome aqui. Tá em Portugal, ouvindo a Rádio Central, tava acompanhando a Tati Costa também. A Miriam de São Paulo, capital também, ouvindo a Rádio Central, forte abraço. O que mais aqui? Sua Maria da Santana Parnaíba, forte abraço. Pro Beto, Yuri, o Bernardo e pra minha amiga Nay de Campinas e a Tati Costa.
1: É, a Tati Costa aqui, é isso daí. Um abraço lá. Olha, hoje o aniversariante, falei da Carolina, minha prima, que tá ouvindo o programa nosso lá em Mato Grosso, Cátia Amélia. O André tá chegando aí também. Um abraço pra todos aí. Um abraço pro Eloy também, mais uma vez. Aniversário da Carol hoje. Um abraço pro Andrezinho, que tá chegando com tudo. Forte abraço. Um abraço também pro meu amigo Laudiciano, tá em Guarulhos ouvindo o programa. Oh, ele mandou uma foto, um bolo. Ô, oh, Laudiciano, quando você vir pra Campina aqui, velho, compra um bolo desse, traz pra nós aqui na rádio, viu? É, eu vou até falar, da Sodier, é bom, hein? É bom. Bolo bom. 46 anos, o Laudiciano, forte abraço, manda um abraço pro Ventania, pro Hélio. Hoje o Venta não tá aqui, nem o Hélio também não tá, tá tudo descansando hoje. Um abraço pra todos vocês. A Maria Aparecida de Valinhos também tá ligadinha no programa do Jura na Rádio. Alô, Maria Aparecida!
2: Boa tarde, Jura Júnior, tudo bem com você?
1: Tudo chique.
2: Tudo bem, graças a Deus. Manda um abraço pra dona Cida, sua mãe, tá bom?
1: Obrigado.
2: Tá tudo bem, graças a Deus. Um abraço pro Venta, hoje não tá aí, né? O bicho é falando que não tá aí.
1: Ele não tá.
2: Quando não tá aí, faz falta também, viu?
1: É.
2: A gente costuma com ele, né? Mas tá bom, que amanhã tá aí. Fica Deus com Deus, que Deus os anjos proteja e guarde cada um de vocês aí.
1: Amém.
2: Estão curtindo, tá ótimo o seu programa. Toca qualquer música pra mim, sertanejo. Fica com Deus.
1: Amém.
2: Um abraço.
1: Hoje eu acho que você chegou, hoje eu toquei uma música pra você que você gosta aí, do Moreninha Linda, do Turico Tinoco. Você não ouviu, Maria? Eu toquei, viu? Um abraço para todos que estão curtindo o programa do Jura lá em Valinhos também. Forte abraço do Jura Júnior da Rádio Central. Vamos tocar o Rick Renner aí, que tinha pedidos e estava na programação. Vai, Rick Renner na Central.

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1: 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Daqui a pouquinho a galera do esporte aqui na Central, no programa do Jura. Vamos pela última moda aí. Tá no jeito? Porteira velha. Só vai pro rei do frete.

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1: Olha a hora, são 4:56. Bom de bola já tá aqui. O menino do caderninho do Guarani também. A galera do esporte. Mais uma vez eu quero agradecer a Deus por mais um programa aqui na Central. A sonoplastia foi do Charles Eduardo. Obrigado, Charles. Obrigado a todos. Hoje o vento e a Parajura tava de folga. Só amanhã. É. O bom de bola tá chegando aí com novidades da Ponte Preta. Toda a galera aí também. Beto Quinalha e toda a galera do esporte. Até amanhã, às 3 horas da tarde aqui na Rádio Central. A todos, fiquem com Deus. Tchau.

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1: 17 horas em Campinas. Temperatura na casa dos 25 graus. Central Esportiva comigo e toda a seleção do rádio.
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1: Alô galera, grande abraço, boa tarde. Está no ar mais uma edição da Central Esportiva, edição 17.031. Hoje é quinta-feira, dia 1 de outubro de 2026. Muito obrigado você que está nos dando carona aqui no AM 870 da Central. 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Se inscreva no nosso canal, compartilhe a nossa transmissão, dê o seu like também na página do Facebook e mande a sua mensagem para os nossos comentaristas. Comigo na Central Esportiva de hoje, Beto Quinalha. Girando a seleção do rádio com os principais destaques do programa. O primeiro destaque é do Bugre. Alô, Gustavo Negreto.
3: Alô, Marcos Luiz. Daqui a pouco, aqui na Rádio Central, nós vamos ouvir Marcelo Galli, presidente da Assembleia do Guarani, para explicar a nova decisão e o adiamento do futuro da equipe. Graziano, Roberto Graziano, empresário, dono da proposta, retirou a proposta. A decisão do empresário foi tomada a partir de questionamentos dos associados e conselheiros, como adiantamos durante o nosso programa da última quarta-feira. Daqui a pouco, entrevista completa para que a gente possa explicar para quem está nos ouvindo.
1: Esse é o nosso Gustavo Negreto, nosso Guga, e ele volta já já com muito mais informações do Bugre. Agora o outro lado da cidade, subindo a avenida, o destaque é da Macaca, hein, Fernando César?
4: Olá, Marquinhos, grande abraço, boa tarde. Macaca finalizando a preparação para pegar o Cuiabá, jogo que acontece no próximo sábado, 17h na Arena Pantanal, lá em Cuiabá. Jogo que pode definir e decretar o rebaixamento da Ponte Preta para a Série C. Danilo Barcelos está fora, tomou terceiro amarelo. E tem mais um jogador daqueles 11 que não foram registrados, que também entrou na justiça contra a Ponte Preta. Daqui a pouco eu volto falando mais da Macaca.
1: Para explicar tudinho, Fernando, aqui no microfone da Central, eu sigo girando a seleção do rádio. Hoje, dois jogos abrirão a rodada 31 do Brasileiro da Série B. Às 8h30 tem Atlético e Sport. E às 21h, Novo Horizontino receberá o Goiás. São Paulo e Santos finalizaram os treinamentos para o clássico de amanhã no Morumbis. As equipes fazem jogo atrasado da 21ª rodada do Brasileirão. A bola rola às 20h e Coutinho deve ser relacionado pelo técnico Cuca. Seleção brasileira fez o último treino na Austrália antes de embarcar para o último amistoso na data FIFA, no sábado às 11h, horário de Brasília. O amistoso será contra a seleção da Índia. O Brasil não terá Rafinha, que foi cortado, vetado pelo departamento médico. 17h04. Eu sigo girando a seleção do rádio. O destaque agora é da opinião. Beto, hoje, acho que tá errado isso aqui. Dia 1º de outubro já? Que é isso, Beto Quinalha? Tudo já, bem, Beto?
5: Tudo ótimo, já é isso aí, dia 1º de outubro, já entrando no mês 10, entrando no reta final do ano. Nossa Senhora. E veremos como vai ser o andamento das nossas equipes, né? A Macaca aí no seu calvário dentro do Brasileirão de Série B, tem que terminar dignamente e mais do que isso, né? Encontrar caminho. Aliás, é o que está faltando às nossas equipes, né? Encontrar caminho. O Guarani não consegue encontrar o seu caminho, discute daqui, discute dali a respeito de SAF. Agora o proponente retira a proposta, daqui a pouco a gente vai conversar com o Marcelo Galli para entender direitinho, né, tudo o que está acontecendo. Quer dizer, para a gente e também para o torcedor, né? Para o torcedor entender direitinho o que está acontecendo para saber qual é o caminho. A verdade é a seguinte, precisa encontrar, né, gente? Precisa encontrar, porque se for continuar do jeito que está, né, para os dois, a gente sabe muito bem para onde vai, né?
6: Nossa, quero nem
5: tudo pensar. Tudo bem que o buraco ainda não chegou no fundo do poço,
6: não,
5: né?
6: Não, dá para cavar mais
5: dá um pouco. Dá para cavar mais um pouco, mas aí para você voltar depois, a situação é muito difícil.
1: 17h05.
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1: 17h05, o Jaime Sampaio tá chegando com informações do trânsito, hein, Jaime?
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6: Oi, Marcos Luiz, boa tarde a você, boa tarde ao ouvinte central. A gente fala agora do corredor da João Jorge Prestes Maia, bem complicado sentido Anhanguera, desde a Faria Lima até a passagem pela São Luís do Paraitinga. Essa situação também provoca impactos pela via expressa Valdemar Pascoal, que tem lentidão no sentido centro, desde a passagem pela Francisco Glicério até o acesso a João Jorge. Observando também a condição da rodovia Dom Pedro I, congestionada entre Aladino Selmi e a rodovia Anhanguera, e no sentido Atibaia, tem lentidão do shopping até o anel viário. 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
1: Valeu, Jaime Sampaio, muito Central obrigado pelas Esportiva. Informações do trânsito. Lembrando que Central Esportiva, hoje, Charles Eduardo está comigo aqui, operando a máquina do som. Trabalhos técnicos é dele, tá ligadão. A produção é do Anderson Rodrigues. Direção de esportes da Central é de Beto Quinalha. Nós vamos para um rápido intervalinho comercial e na sequência a gente volta com todas as informações de Ponte e também de Guarani.
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0: 17h07, estou aqui com o Beto Quinalha. Daqui a pouco a gente vai falar muito de Ponte de Guarani, mas alguns assuntos importantes envolvendo o futebol de uma forma geral, né, Beto? A seleção brasileira que se prepara aí para este amistoso contra toda a poderosa Índia. Dá para ter referência do que o Brasil poderá apresentar, tirando-se como base as duas últimas apresentações, hein, Beto?
1: É, se fosse antigamente, eu ia falar assim, ó, menos de 5 não dá para começar a conversa.
0: Então...
1: Agora já não dá mais, não.
0: Né?
1: Não, mas eu acredito que o Brasil deva vencer fácil, não, acho que não vai ter dificuldades, não, para essa próxima partida, e alguns jogadores precisam entender, né? É que é a hora de mostrar serviço, né? Porque se não conseguir mostrar serviço contra a Austrália e contra a Índia, aí, meu amigo, aí desce do busão, né?
0: Ah, pede pra descer, né?
1: Pede pra sair, né?
0: E aí a grande dúvida, né, Beto, do torcedor brasileiro, nossa, de uma forma geral, né? Será que o Ancelotti vai conseguir fazer essa transição, né?
1: Ah, não dá pra gente falar, porque é começo ainda, né? Mas eu entendo que esses três jogos devem ter servido para ele já tirar uma base, mais ou menos. Tudo bem que tem mais, né? Tem mais umas pandiangadas para vir pela frente aí,
0: nossa,
1: né? Até o final do ano ainda tem mais dois ou
0: mais
1: três
0: dois,
1: jogos, né?
0: Os dois.
1: Então, enfim, mas tudo contra a seleção.
0: Três
1: fraca,
0: contra,
1: né?
0: A Índia, né? Isso.
1: É, esse é o terceiro contra a Índia. Então, tem mais jogos antes de terminar o ano.
0: Sim, sim.
1: Então, mas também é tudo contra a seleção fraca, né? Nada que assuste. Mas eu acho que já dá para ele ter uma noção, né? Já deu para ter uma noção, a cobrança que foi o primeiro jogo ruim contra a Austrália, todo mundo chiou. O segundo, deu uma melhorada e veremos, né? Não dá para tomar base também, né? Se for muito bem contra a Índia, né? Não faz mais do que obrigação, né?
0: Nossa,
1: de ir bem contra a Índia.
0: Igual você falou, né? Tem que ir bem e com placar dilatado, de preferência, né?
1: E jogando bem, né? Convencendo. Fazendo, eu acho que esse tipo de jogo serve para soltar o time, sabe? Quem sou eu para ficar falando pro Carlo Ancelotti, né? Pelo amor de Deus, né? Eu não tenho nem pretensão. Mas não era momento, assim, por exemplo? Galera, cara,
0: cima.
1: Se solta aí, vai.
0: Faz o teu.
1: Quero ver se vocês jogam mesmo, se vocês brasileiros são bons. Fique à vontade aí, vai. Pode ir. Né? Sabe aquela coisa do casado contra solteiro?
0: Sim, sim. Joga aí sem responsa.
1: Joga aí sem responsa.
0: Entendi. De repente isso pode até acontecer, né? Agora, Beto, eu falo do clássico Sansão desse final de semana, né? É data FIFA, mas o jogo acontece amanhã, jogo atrasado da 21ª rodada, embora ele não seja utilizado desde o início da partida. As informações que o Coutinho tem agradado o técnico Cuca, será relacionado para esta partida. E assim, se o Coutinho, se eu tiver errado, você pode me corrigir. Se ele estiver 100% bem e jogar metade do que ele já jogou, tá bom pro Santos?
1: Nossa senhora. Hã? Pelo amor. Coutinho acima da média. Não à toa, ficou tanto tempo lá na Inglaterra, né? Disputou a Copa do Mundo, jogador já rodado, tem uma visão de jogo diferente, um fino trato com a bola. É um jogador que, se tiver realmente em forma, e acho até que ele deve estar mais solto, né? Porque essa volta pro Vasco, ele já não vinha bem, né? Eu acho que esse menino deve ter feito algum trabalho psicológico.
0: Sim, tá.
1: Ele já vinha. E aí no Vasco da Gama não suportou a pressão. Lá a gente sabe que é difícil, e ele é ídolo, porque ele é cria da casa. Tinha-se uma expectativa muito grande em cima dele, mas o momento do Vasco não era bom. E ele acabou não indo tão bem, sofreu pressão, e até pelo fato de estar já no fim da carreira, e é um cara, pelo menos que a gente entende, resolvido. Acho que
0: financeiramente
1: bem provável, né? Problema, que e deve ter, já deve ter seus negócios, enfim. Ela falou assim: eu não vou ficar aqui aguentando, né? Só que aí, a pedido talvez do parceiro, né? Do Ney, do menino Ney, ele falou: bom, vamos jogar a mão um pouquinho, né?
0: Vamos ver se dá pra rolar.
1: E aí eu não sei, parece que ele chegou um pouco mais leve, mais solto.
0: Tá.
1: E se tiver realmente assim, eu acho que ele pode ajudar bem o Santos.
0: E do outro lado, o São Paulo não tem o Caleri, né? Que tá fora do jogo. Mas aí o garoto Rian Francisco, que surgiu como uma grande promessa no São Paulo, se machucou, uma contusão grave, tá recuperado, treinou, deve ser o titular, substituto do Caleri, e atuando ali na frente com o Luciano também, Beto.
1: É, vai ser um jogo equilibrado, eu acho. Vai ser um jogo bem equilibrado. É, tem necessidade. O Santos tem subido muito de produção. Acho que o São Paulo vai ter trabalho. São Paulo não vem tão bem assim, apesar de ter conseguido aí alguns resultados, mas é um time muito instável, né? Não é um time que você possa confiar. É, e o Santos, depois da chegada do Arthur, da chegada do Cebolinha, não sei se o Cebolinha vai jogar ou não,
0: volta
1: provavelmente.
0: De suspensão, né?
1: É,
0: vai ser titular.
1: Com o Rodinei. Na frente, né? Rodinei, que pô, é um cara que agrega muito no grupo, né? A gente conhece muito bem, sabe que é um cara extremamente extrovertido. Você vê aí, né, o que posta de vídeo o Santos dele lá nos treinamentos, hein? É um cara que agrega nesse sentido. E o Santos, até o Gabigol voltou a jogar bem. Acho que o São Paulo vai ter dificuldades.
0: E quanto tá ali, seleção, por 3-2?
1: Vitinha
0: fez o terceiro gol da seleção de Portugal, 3-2.
1: Em cima da Dinamarca.
0: E o outro assunto, Beto, ainda com relação ao futebol de uma forma. Só para completar essa história do Santos, o problema do Santos é que deve ser o Diógenes, goleiro do Santos, né? Porque o Brasão tá fora do campeonato, né?
1: É, o Brasão machucou, né?
0: É, operou o ombro, inclusive, tá fora da temporada.
1: Né? É, vai ter que fazer essa restante da temporada aí. Ah, mas é o cara que tá lá faz tempo também, né? Tá lá faz tempo, vai ter a oportunidade dele, né? Pela postura tem, né?
0: É. A gente imagina que ele possa, né? O tamanho que ele tem, né, Beto? Pelo amor de Deus. E pra fechar, bom, o Corinthians vive aquela expectativa de quitar a sua dívida em relação ao seu estádio com a Caixa, né?
1: É.
0: Ok, legal. Aí eu te pergunto, onde arrumar grana se o Corinthians não conseguiu honrar as parcelas que tem com a União, a dívida bilionária com a União? E aí, Beto, dá pra dividir uma coisa da outra?
1: Não, mas ele, Marquinhos, você sabe muito bem, né? Você gosta disso também, né? Assim como eu. É permuta, cara. É fazer a permuta com o Neymar Martins. Você coloca o nome aqui.
0: E tá tudo resolvido.
1: Tá tudo resolvido. É isso que quer fazer. Bom, o Corinthians não tem dinheiro. Deve mais de 3 bi, pô.
0: Pô, aí então.
1: Deve um monte de um caminhão de dinheiro pra todo mundo, como que vai quitar?
0: Aí você vê, salário do Garro.
1: Mas aí eu acho que essa tentativa por parte do Corinthians é legal.
0: Mesmo não pagando essa dívida antiga, Beto, que lá vai ser tudo atrelado a um.
1: Não sei, aí precisa saber, né? Se vão querer fazer ou não, né?
0: Entendi.
1: Mas o que, pelo menos até onde eu entendi, queria pagar a troco. De colocar o
0: nome lá.
1: Aí não vai ser mais Neoquímica, nem. Né, nem
0: vai ser o que, será?
1: Vai tirar a Neoquímica, Taquerão, não vai ser mais.
0: Rapaz, agora eu queria saber, hein?
1: Ah, eu sei como vai ser.
0: Qual vai ser, Beto?
1: Caixão.
0: Ô, Beto. O Corinthians pode caixa? Te pegar e ir fora, Beto.
1: Não é a caixa?
0: Tá bom.
1: Ai, meu Deus. Aí a torcida pode caiu no caixão, tá morto.
0: É, tá certo. Tá engraçadinho, velho. Tá soltinho.
1: Caiu no caixão, tá morto.
0: Tá certo, mas é válido. É,
1: pode ser caixão.
0: Pode ser, pode. Por que não? Aí depende.
1: É com a caixa, pô.
0: É, depende do acerto que eles vão fazer lá. Ai, Deus do céu, tá tudo certo. Bom, Beto, vamos falar dos nossos times aqui, né? Daqui a pouco o Gustavo vem aí com o Marcelo Gari também. Aliás, vamos fazer o seguinte, o nosso Gustavo Negreto, avisa pro Gari que então a gente já tá entrando em contato. Ô, Charlão, daqui a pouco eu bato mais um papo com o Beto aqui. Vamos sair pro intervalinho comercial e na sequência a gente já volta com o Guarani, pode ser? 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
0: 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Informações do Guarani, Gustavo Negreto, 17:18. Boa tarde, hein, Guga?
6: Boa tarde agora sim, Marquinhos. Começando mês de outubro, que eu costumo definir como a quinta-feira do ano, né? Que a partir de agora a gente só começa a olhar de uma maneira mais leve para as coisas.
0: Uhum.
6: E aí a gente vai aproveitar essa fala sobre o Guarani e a participação para colocar aqui na nossa conversa Marcelo Galli, vice-presidente do Conselho Deliberativo. Porque eu até vou abrir algo que eu conversei com o Galli ontem, uhum, né? O nosso papel aqui é esclarecer e facilitar as coisas para o ouvinte, para o torcedor. Então, quando a gente sabe das coisas e consegue passar a informação de uma maneira melhor para o torcedor que nos procura na rádio, no YouTube, é para isso mesmo. Então, Marcelo Galli está aqui para falar, porque, Galli, muito obrigado mais uma vez, boa tarde. A gente está falando da terceira suspensão de uma votação. Não que a votação não vá acontecer, porque daqui a pouco você pode explicar mais sobre isso. Mas qual é essa decisão? E por que, então, o Graziano retirou a proposta? O que aconteceu para que as coisas mudassem, mesmo depois de uma segunda-feira que parecia que tudo se encaminhava para uma votação, se de fato essa proposta do Roberto Graziano seria aprovada ou não? Boa tarde mais uma vez.
7: Boa tarde, Gustavo. Um prazer falar com você, um prazer falar com os amigos da Rádio Central, Marquinhos.
0: Boa
7: não
0: tarde.
7: Sei quem mais
0: o Beto
7: nos ouve,
0: aqui,
7: né? O Beto, um grande abraço ao Beto, Marquinhos, dois grandes amigos que a gente tem na imprensa de Campinas. E antes de tudo, agradecendo vocês pelo espaço. E é realmente isso que o Gustavo falou. A gente está aqui para esclarecer o torcedor, o associado, para que não restem dúvidas. E para realmente explicar essas questões, porque eu não tiro a razão de vocês nem dos torcedores que se assustam com esses adiamentos, né? Começam a pipocar teorias da conspiração e as pessoas começam realmente a ficar com medo de, poxa vida, será que a gente estava na beira do gol aí, a gente não vai, a coisa não vai andar, né? Num primeiro momento ela parece bastante negativa esse adiamento, mas eu tento olhar isso por um outro lado, um lado positivo, porque é o lado de que o investidor tem aceitado as mudanças sugeridas pelos conselheiros, pelos associados e está buscando a segurança maior do negócio. Explicando esse último, os adiamentos anteriores se deram para que pudesse adaptar o contrato às sugestões feitas pelos associados, tá? Agora também haveria uma adaptação, haveria aí a aceitação de mais alguns pontos que foram, tinham sido colocados e não tinham sido aceitos, haveria essa aceitação para a assembleia de ontem. Ocorre que na segunda-feira alguns associados levantaram um ponto de que se houve uma alteração deveria se recomeçar o processo. Eu não concordo com essa posição desses associados, mas o investidor, buscando ser bastante conservador e buscando garantir que, ou minimizar os riscos de judicialização, Porque a gente sabe que no Guarani tudo para na justiça, né? Infelizmente isso acontece há muitos anos. Mas ele querendo diminuir esse risco, ele falou, bom, se tem gente que está querendo judicializar, porque teve uma mudança, ainda que a mudança tenha sido para melhor para o Guarani, eu vou, então, finalizar por aqui, faço todas as alterações que são necessárias e agora, quando eu apresentar, eu não vou mais discutir. A apresentação é essa e eu não vou mudar uma vírgula no contrato para que ninguém fale que teria que recomeçar do zero. Então, ele foi conservador e ele falou. E, inclusive, quando aconteceram essas falas na Assembleia na segunda-feira, ele mesmo pediu o microfone, o senhor Roberto Graziani, e falou, parece que vocês não querem que o Guarani caminhe, porque toda hora vocês estão falando que a coisa tem que recomeçar, toda hora vocês estão falando que isso daqui está gerando riscos de judicialização. Então parece que vocês desejam que o Guarani realmente não ande para frente. Eu não discordo dessa fala dele, eu concordo com essa fala dele. E eu consigo compreender a postura conservadora que ele passa a adotar, no sentido de, vamos então fazer todas as alterações primeiro, e depois dessas alterações finalizadas, eu recomeço o processo, e aí dizendo, deixando muito claro que eu não vou alterar mais nada. Foi essa a postura do investidor, que eu não consigo falar que é uma postura errada, é uma postura muito segura que ele está tomando.
0: Tá, ô Galinho, um grande abraço para você, é Marcos Luiz que tá falando, né? Eu tenho um carinho muito grande por você, um respeito e até pelo bugrino que eu sei que você é também ao longo dos anos que eu cobri o Guarani, sei muito bem. Agora, Gali, me tira só uma dúvida para eu fazer a pergunta, porque ontem até surgiu uma dúvida, eu falei com o Beto falou assim, pô, acho que é verdade, Marquinhos, tá, mas assim, tem uma informação de que, por exemplo, o Graziano apresentou a proposta. Com a negativa, ou por exemplo, se o associado, se o conselheiro não quiser mais esta proposta, ou não quiser mais o Graziano como parceiro na SAF, aí o clube teria que pagar 10% do valor desta possível negociação. Só me tira essa dúvida, Galho, por favor. Mais uma vez, um grande abraço para você e boa tarde.
7: Marquinhos, um prazer falar contigo mais uma vez. Eu até acho que confundiram, tinha algum corte rolando disso. Mas assim, é impossível existir uma cláusula de algo que você sequer assinou, né? É como se eu falasse para você, Marquinhos, eu tô querendo vender uma chave que eu tenho aqui para você por 10 mil reais. Se você não aceitar, você tem que me pagar uma multa de R$1.000. Não existe isso, uhum, né? Então, uma cláusula pela não aceitação, ela não tem como existir, tá? Então, ela não existia. O que existia é o seguinte, até é bom que a gente vai explicando o processo. Como o Guarani está em recuperação judicial, quando você apresenta uma proposta, você faz uma proposta de SAF, essa proposta tem que necessariamente passar por um processo de concorrência na recuperação judicial. Ou seja, apresenta essa proposta na recuperação judicial, o juiz da recuperação judicial vai analisar, falar, essa proposta é ok, e vai falar. Vai definir um prazo para que outras pessoas decidam se elas querem fazer proposta ou não. Ou seja, pode aparecer uma outra empresa e fazer isso. O Vasco acabou de passar por isso. Ninguém apresentou uma proposta. Evidentemente, porque o Guarani está aberto para receber propostas há alguns anos e não houve nenhuma outra proposta. Né? Pode ser, vamos supor que aparecesse agora uma nova proposta dizendo que em vez de 1.075.000.000 pagaria 2 bilhões, né? Se for uma empresa idônea que tiver todas as garantias, ok, essa seria a proposta vencedora. No contrato que tinha sido apresentado, isso geraria uma multa ao Guarani. Tá? Uhum. Mas nós negociamos com o investidor falando que essa multa não seria legal. Né? E não é legal no sentido de bacana, ela é contrária à lei, porque isso não era algo que o Guarani deu causa. Então não tem como um ato que o Guarani não deu causa gerar uma multa para o Guarani. Então, e isso foi retirado da proposta. Então existia uma multa desta, mas que não era pela não aceitação, mas sim por não ser o vencedor na concorrência que tem que ser feita na recuperação judicial. Mas essa multa foi retirada, tá? Eu agradeço, inclusive, a pergunta, porque é uma oportunidade importante para a gente esclarecer uma informação errada que está circulando por aí.
0: Porque todo acordo, toda negociação, e a gente fala sempre isso aqui no microfone da Rádio Central, ela tem que ser boa para dois, né? Pro proponente, no caso aí do Roberto Graziano, e também para o próprio clube, por isso que é importante. Agora, uma outra questão, Gali, com essa, entre aspas assim, né, tirada de pé do Graziano, diante de algumas perguntas, algumas dúvidas, e ele dizendo que quando ele apresentar agora a proposta vai ser definitiva, e que ele não mudará mais nenhuma vírgula, porque o processo vai voltar lá para o começo. Se o torcedor votar contra, se o associado não quiser mais o Graziano, como é que vai ficar?
7: Marquinhos, infelizmente a gente tem, na verdade, infelizmente para uma parte de Campinas, felizmente para outra, mas a gente tem um exemplo muito próximo do Guarani, né? A poucos metros do Guarani, de como que fica um clube sem qualquer condição financeira, né? Então, eu tenho convicção de que o Guarani precisa de uma SAF, ele precisa de uma negociação para sobreviver. Eu não acredito mais numa sobrevivência no modelo associativo. Eu acho que é uma questão de modelo também, eu acho que é um modelo que se esgotou. Tá? Mas essa é a minha opinião, não é o vice-presidente do conselho, não estou falando como parte de nenhum órgão. É que sou eu, torcedor do Guarani, né, que participo das questões internas há um bom tempo, que dizendo que eu não acredito mais. Né? E a gente corre o risco, inclusive, de ter mais da metade dos associados votando favoráveis e ainda assim não ser aprovado, porque o quórum para aprovação é de 2/3 dos votantes. Uhum. Né? Então, se nós tivermos 100 pessoas votando, nós precisamos de 67 votos favoráveis para isso ser aprovado.
0: Tá, e antes do Beto aqui, é verdade que a RJ está atrasada?
7: Marquinhos, eu não sei te dar essa informação, mas eu acredito que sim. Mas eu acredito. Qualquer informação que eu der vai ser imprecisa, porque eu não participo desse processo.
0: Não, tranquilo. Não, é porque eu tenho informação de que estaria atrasada já em 2 meses. Mas tudo bem. É importante, de repente, a gente trazer depois essa informação de forma oficial. Claro. Beto, está com a gente o Dr. Marcelo Gale, mais uma vez atendendo aqui o microfone da Central. Beto.
8: Primeiramente, boa tarde ao Marcelo Gale, né? Sempre muito solícito, né? Todas as vezes que a gente pede aqui, o Marcelo vem para tirar dúvidas, não só nossa, né? A dúvida na realidade do torcedor, na realidade do associado do Guarani, que tem direito a voto. Esse é um momento tão importante. Agora, algumas coisas me chamaram a atenção, Marcelo. Por que ele já não tinha feito então as alterações que foram pedidas? Foram pedidas novas alterações nessa assembleia de ontem e de segunda-feira?
7: Beto, boa tarde, um prazer falar contigo. Na verdade é o seguinte, quando houve a apresentação da proposta, nós notamos algumas questões, né? Havia alguns desencontros legais, porque em junho houve a alteração na lei da SAF, tá? Então a lei da SAF se alterou e exigia adaptações a essa lei, senão a proposta sequer poderia seguir porque ela não estava em acordo com a lei. E aí a gente explica, mas como que isso aconteceu? Aconteceu que a proposta seria apresentada lá atrás, houve o cancelamento das eleições, houve a necessidade de fazer novas eleições, e aí ela foi segura. Né? Eles seguraram a proposta e reapresentaram como ela estava. Né? Então ela tinha essas questões legais que elas deveriam ser corrigidas. E tinha outras questões negociais que o conselho entendeu por bem solicitar alterações. Algumas dessas solicitações foram atendidas, né? Então houve algumas alterações disso, outras delas não, e nós tivemos reuniões, por exemplo, com Roberto Graziano. Eu tive uma reunião no domingo à noite explicando para ele que algumas coisas necessitariam de alteração até por adaptação legal mesmo, né? Olha, isso aqui é contrário à lei, então não adianta nada a gente aprovar uma proposta que depois vai lá na frente ser anulada.
8: Alterações necessárias, né?
7: Exato, eram alterações necessárias. Algumas delas de cunho negocial, outras necessárias. Ele deixou muito claro que as alterações de cunho negocial, comercial, ele não iria alterar, tá? Mas que ele poderia alterar questões de garantia, né? Tinha, por exemplo, inconsistências, ele alterou em alguns momentos, olha, não, essa multa sai de um percentual e vai para outro. Só que num texto lá embaixo, A gente tem que lembrar que são 83 páginas. Ela demanda uma leitura mais, mais demorada mesmo, para que não tenha essas inconsistências. Então a gente notou algum tipo de inconsistências, né? A gente vem trabalhando nisso com muito afinco há mais de ano, né? Então eu já me lembro bastante do contrato, de onde estão as questões, né? Não só eu, como Marcelo Dias, o André Torquato, até pelas nossas funções nisso, a gente está com muito tempo trabalhando nisso, né? E existe uma comissão formada pelo Conselho Deliberativo, também, que tem o Romeu, Luiz Domiciano, Isaac, Vitor Castro, Fabinho, são pessoas que estão se dedicando muito a isso também e fazem os seus apontamentos, no sentido de melhorar mesmo a questão. O contrato, evidentemente, ele não era perfeito, né? Mas e ele demandava essas alterações. E as assembleias, no meu entendimento, existem para isso, né? O sócio mostrar, poxa, isso aqui para a gente não é legal, isso aqui para a gente acha que tem que melhorar. E aí a coisa melhora ou não, ele atende ou não. É uma assembleia bem negocial, né? Eu vejo como positiva a disposição do investidor em adaptar alguns pontos para deixar o associado mais tranquilo. Eu vi isso como bastante positivo para o clube, tá, velho?
8: Não corre o risco dele cansar disso, não?
7: Esse risco existe sempre, né? Tanto é que nós não focamos mais em questões comerciais, né? A gente falou, não, questão comercial, ele falou, cheguei no meu limite, é isso aqui, acabou.
8: Aliás, só tem em cima disso.
7: De garantia mesmo.
8: Só em termos de comercial. E atende ao Guarani também, essa parte comercial do contrato.
7: Essa é uma análise que cabe ao associado, né? Ela não cabe a mim, né? Ao meu ver, é uma situação muito melhor do que o Guarani tem hoje, né? É o ideal? Evidentemente que eu entendo que não, mas é porque na minha cabeça o Guarani é tão importante no cenário mundial do futebol quanto o Real Madrid, por mais que eu saiba que isso não é uma verdade, mas ideal não é, mas eu entendo que é uma situação muito melhor pro Guarani, e isso, Beto, eu falo em vários pontos. Eu deixaria o futebol do Guarani na mão do Roberto Graziano de graça, para que ele toque de acordo com o que ele faz, porque ele faz futebol melhor que o Guarani, né? O São Bernardo é um time que não tem torcida, não tem apoio, e ele tá melhor do que o Guarani. Então, eu entendo que é uma pessoa que sabe fazer o futebol melhor com o próprio dinheiro do clube. Mas é claro e é evidente que ele vai ter uma necessidade de injetar dinheiro ali para que o clube primeiro mantenha suas obrigações em dia, né? E que ele consiga um sucesso desportivo, né? E ele só vai conseguir sucesso, só vai conseguir lucro na operação, que é o que ele visa, ele vai visar lucro, com sucesso desportivo, né? Um clube de futebol só dá lucro quando ele tem sucesso desportivo, quando ele revela bons atletas, quando ele avança de fase na Copa do Brasil, assim ele vai ter lucro. Sem isso, não vai conseguir.
8: Outra coisa em relação à assembleia, me veio aqui à cabeça, o Marcelo Galli. Será que ele ficou com receio que não teria 2/3 de votação a favor? Porque ele poderia continuar com a Assembleia, não poderia? Não retirar. Você acha que ele entendeu que corria o risco de não acontecer a aprovação?
7: Eu não sei dizer, Beto. Pode ser que seja. Eu acredito que as mudanças, elas podem ser positivas para tornar um contrato mais interessante ao torcedor. Mas eu pessoalmente conversei com ele e expus para ele que essas seguidas alterações podem minar também a confiança, né? Por isso que é importante esse espaço que a Rádio Central está dando para a gente explicar o porquê dessas alterações.
8: Essa é a intenção,
7: né?
8: Nossa.
7: Eu não tenho aqui procuração para defender o Roberto Graziano. Aliás, ele está muito bem representado por dois grandes escritórios de advocacia, mas num outro ponto, a mim cabe explicar o andamento, que eu vejo que são pausas para melhoria na proposta, né? Então, melhorar a proposta, eu acho que vai aumentar a chance de aprovação, sim.
0: Ô Galli, nessa linha do Beto, me perdoe, Beto, só para não perder o raciocínio, nessa linha do Beto aí, na questão do Graziano, por exemplo, aí o torcedor já perguntou para mim, perguntou para o Beto, perguntou para o Guga, se essa, entre aspas, demora da decisão do Graziano, o fato do Graziano, entre aspas, ter recuado um pouco, não teria a ver com o fato da SAF do São Bernardo ainda pertencer a ele e de repente ele ganhar tempo para resolver a situação do São Bernardo para focar definitivamente no Guarani. Você chegou a falar com ele sobre esse assunto da SAF do São Bernardo? Como vai ficar para depois ele tocar a vida como homem do Guarani, Gá?
7: Marquinhos, nós conversamos sobre a SAF do São Bernardo por uma questão legal, né? Ele só pode oficialmente assumir o Guarani depois de se desvincular com o São Bernardo.
0: Então.
7: Né? Então, é só assim que precisa. Mas eu imagino o seguinte, se fosse uma questão apenas e tão somente de ganhar tempo, a proposta não mudaria. Né? Como nós vemos a proposta se alterando, eu acredito que a questão não é só essa, né? A questão não seja apenas ganhar tempo para se desfazer, né? Ou para que ele não esteja mais vinculado à SAF do São Bernardo. Porque eu vejo realmente uma efetiva mudança, uma efetiva alteração e uma efetiva melhora na proposta. Então, se fosse realmente apenas e tão somente para ganhar tempo, eu acho que teria isso. E o Roberto tem sido, aí eu preciso falar por toda a negociação que a gente tem tido com ele, muito transparente, tá? Ele fala abertamente, ele fala, olha, não, isso aqui é o meu limite, não, esse ponto precisa ser bom para mim, né? Ele joga aberto. Tá com a gente. Ele é um negociador muito duro, mas ele joga aberto.
8: Ele tem a devida noção de que ele precisa, por lei, lógico, se desvincular do São Bernardo, né? Senão, de repente, sim, o São Bernardo não pode disputar a mesma divisão que o Guarani, né?
7: Não, na verdade, ele não pode. A administração brasileira não é nem uma questão de divisão. Ele não pode ser dono de dois times.
8: Sim. O Galho, agora uma outra coisa que me veio à cabeça aqui. É lógico que as questões contratuais, elas são muito complexas para as pessoas que são ignorantes ao assunto. Você, por exemplo, e essa outra, toda a sua comissão, são pessoas que estão já debruçados nesse processo há muito tempo, e você, como conhecedor jurídico, advogado que é, e outros tantos que tem, conhece muito mais lei do que a gente, lógico. Você acha que a ignorância de alguns associados, e aí eu não estou culpando ninguém não, hein? Me entendo. Porque as pessoas às vezes são ignorantes no assunto, né? E de repente não entende, e você acha que isso pode estar prejudicando?
7: Olha, eu não duvido disso, tá? Mais uma vez eu ressalto a importância desse trabalho aqui da Rádio Central. Por quê? Porque nós sabemos que as pessoas às vezes têm pouco conhecimento. Vou dar um exemplo muito claro aqui. A SAF da Portuguesa, né? Foi anunciada ali por R$1 bilhão, e tem gente que acha que se você entrar no banco da Portuguesa e for verificar a conta corrente, vai ter R$1 bilhão, né? Então, as pessoas acreditam que as coisas funcionam assim, ou quando você vê uma SAF falando, olha, investimento em 10 anos, as pessoas acham que após 10 anos, a SAF volta ao controle do clube, né? E não é assim. Então, é importante que a gente verifique e explique isso mesmo pro torcedor, pro associado, para que ele entenda, primeiro, o que significa a SAF, que é uma venda eterna do clube. Lógico que tem descumprimentos que podem gerar a rescisão do contrato e aí o retorno dela ao clube. Mas, assim, a previsão do contrato é que a venda aconteça para sempre, né? E que então esses prazos que a gente coloca são os prazos para que se efetivem os investimentos, né? Então o torcedor precisa saber disso e também precisa saber da realidade do Guarani, né? Até por isso aquela pergunta do Marquinhos antes é tão importante, porque às vezes as pessoas acham, não, tá bom, a gente segue o barco sem, né? E eu não acredito em seguir o barco sem. Né? Então, aí eu dou a minha opinião, que realmente é importante trazer a realidade. Primeiro a realidade do que é uma SAF, como ela funciona, e depois a realidade disso. Também é outro ponto importante, é o seguinte, antes mesmo do Guarani vender a SAF, né, ele precisa criar a SAF. E aí o prazo, por isso que vai continuar tendo a assembleia de amanhã. Amanhã nós teremos a votação para a criação da SAF. Uhum.
8: Mas isso já não foi feito, Galho?
7: Não, oficialmente não, Beto. Foram feitas duas aprovações no Conselho Deliberativo.
8: Sim.
7: E teve no estatuto antigo ainda, uma aprovação que o estatuto não previa bem, sabe? Porque sequer existia a lei, né? Ele falava de participação do Guarani em outras sociedades. Agora, como esse estatuto é um capítulo específico para a SAF, ele tem um procedimento específico disso que fala sobre a criação da SAF, né? Especificamente nos termos da lei e tudo mais. Então, por isso, nós vamos fazer essa votação ainda amanhã.
6: Ô Gali, só para entender também sobre essa votação. Então, amanhã a Assembleia vai continuar e aí os associados vão votar a criação da SAF.
7: Isso.
6: Só que no mundo normal, na segunda-feira, a gente imaginava que a votação seria para aprovar a proposta da SAF do Graziano. Teria algum tipo de complicação se a SAF fosse votada amanhã? Então, para aprovação da proposta, sem de fato a votação da criação?
7: Na verdade, haveriam as duas votações, né? Nós explicávamos isso para os associados sempre, que a previsão dessa sexta-feira, dessa votação de amanhã, no dia 2, eram de duas votações. Primeira votação sobre a criação da SAF e logo em seguida a votação sobre, ele votaria no mesmo momento, né? A votação da venda de 90% dessa SAF, de acordo com a proposta do Roberto Graziano. Então, você votaria em dois momentos. Quer criar a SAF? Sim ou não? Num segundo momento, quer vender a SAF se criada, de acordo com a proposta oferecida? Sim ou não? Então, eu imagino que, se, por exemplo, se uma votação depende da outra. Se em algum momento ganha a votação de não quer criar a SAF, aí a outra votação perde o sentido. Por mais que possa ter um resultado de vencedor por vender a SAF, ela nem foi criada, então ela perde o sentido, ela fica vazia.
0: Ô Gali, você, até nas conversas que você já teve aí com o Roberto Graziano, no que se refere principalmente ao futebol, porque existe uma preocupação nossa aqui, minha, do Beto, do Renato, enfim, da seleção do rádio, porque o tempo está passando, né? A gente hoje, por exemplo, é dia 1º de outubro, e nós não sabemos ainda como vai ficar o futebol do Guarani, quem vai tocar o futebol, quem vai contratar, enfim. Nessas conversas que você já teve aí com o Graziano, ele já traçou para vocês um plano de trabalho para o futebol do Guarani? Por exemplo, ele já tem lá, ó, o treinador do Guarani, caso não fique Humberto, vai ser o Beto Quinalha, quem vai contratar vai ser o Marcos Luiz, quem vai ser fulano de tal vai ser... Enfim, ele já passou algo nesse sentido para vocês, Gali?
7: Marquinhos, não, mas e até porque eu procuro não entrar nisso. O que ele nos disse é que ele sabe que ele vai ter que auxiliar nisso, né? Não acredito que até janeiro já vai estar constituída, formalmente constituída e em nome dele a SAF, não acredito mesmo, ainda que a gente consiga aprovar isso de maneira rápida, eu não acho que em janeiro já estaria constituída a SAF e já passado o nome dele, até por esses trâmites que eu estava lhe explicando, a questão da recuperação judicial, ela não vai se findar antes disso para ele assumir. Mas é evidente que ele tem consciência de que vai ter que ajudar, né?
0: Quando você diz ajudar, quando você diz ajudar, ele já ser o responsável pela montagem da comissão técnica, ele vai ser o responsável já pela montagem do time?
7: Isso eu não sei dizer, né? Isso eu não sei dizer. Então, isso a gente teria que ver com ele mesmo, tá? Porque eu não consigo cravar que seria ele.
0: Sabe por que eu tô me pegando nisso daqui, Gali? Porque, por exemplo, há pouco você até falou o seguinte: hoje o Graziano sabe fazer futebol melhor do que o Guarani tá fazendo, né? Então, por isso que eu tô imaginando que, diante do que você colocou, do que você pensa, e acho que seus pares também pensam da mesma forma, que se deixar ou se continuar nas mãos do Guarani, corre-se o mesmo risco do Guarani não ter sucesso no próximo Campeonato Paulista, que a gente sabe, um campeonato de tiro curtíssimo, e se você bobear, você não consegue nem ficar,
7: né? Eu penso assim também, Marquinhos.
0: Eu não quero te colocar nenhuma berlinda não, viu, Gali? É que a gente tá batendo um papo aqui.
7: Não, eu concordo integralmente com você, Marquinhos. Eu concordo integralmente com você. Eu acho que a gente corre um risco imenso de como eu disse, o exemplo está muito próximo. O exemplo está a uma avenida de distância, né? Então, eu não acho que o Guarani esteja numa posição de se arriscar a tocar seu futebol e sua vida sozinho. Nós temos tentado fazer isso. Em um certo momento já bateu-se na porta de um acesso, mas depois não caminhou mais e, pelo contrário, né? A caminhada deu uma bela involuída aí para um descenso, para questões muito difíceis. Então, eu penso que a gente está num momento mais complicado mesmo do futebol e que vai precisar de ajuda, e entendo que não tenha ninguém melhor para ajudar do que a pessoa que está interessada em assumir o clube.
6: E você acha que essas reuniões, elas vão ser marcadas rapidamente, Galho? Como que está essa situação?
7: Beto, eu acredito e eu espero que sim, porque há o compromisso, né, assumido ontem do investidor, e na segunda-feira definir essas datas para que a gente já publique o edital. Né? Então, foi uma conversa entre o investidor e o presidente do Conselho Deliberativo, doutor André Torquato, né, com esse compromisso para que já na segunda-feira assuma-se essa marcação e essas novas datas de assembleia.
6: E, o Galho, agora sim, uma pergunta de cunho até pessoal. Você que é um cara que frequenta o Guarani há décadas, né, que eu sei, e principalmente a questão política. O que rola nos corredores? Você acha que a maioria dos associados entendem que, mesmo cumprindo com essas alterações, eles entendem que isso é bom para o Guarani?
7: Beto, eu acredito que sim. Eu acredito que sim. Eu acho que o associado está muito consciente no momento em que se passa o Guarani. Né? Talvez se nós tivéssemos num outro momento ali, como a gente estava no final de 2023, né, brigando pelo acesso, com as contas muito em dia, talvez o associado fosse mais crítico. Né? Mas eu acredito que neste momento o associado tem bastante a consciência do momento bem delicado que o Guarani está passando.
0: Onde que o Guarani se perdeu, se é que dá para a gente colocar dessa forma, Galho, na tua opinião?
7: Marquinhos, eu acho que o Guarani teve uma, como que eu posso dizer? Ali no final de 2023, o Guarani, ele bateu na porta do acesso, ele ficou muito perto, e ele acreditou que seria possível ele mesmo montar o futebol e tocar o futebol com menos influência ali de pessoas externas. E ele esqueceu que o equilíbrio financeiro que o Guarani tinha ainda era muito frágil, né? Então, o rebaixamento de 2024 desestabilizou financeiramente por completo o clube, né? Ele assumiu obrigações que ele tinha que assumir. Tem muita gente que critica a recuperação judicial. Eu falo que o Guarani está vivo hoje graças à recuperação judicial. Por exemplo, antes da recuperação judicial, nos primeiros 60 dias do ano, salvo engano, o Guarani teve a conta penhorada em 54 desses 60 dias. Então, não, ninguém sobrevive assim, né? A recuperação judicial permite com que você saiba quanto deve, para quem deve e quando você vai pagar. Mas então esse equilíbrio dependia do Guarani, da permanência pelo menos do Guarani na Série C, na Série B. Uhum. E quando saiu disso, perdeu-se as cotas, e aí a estabilidade financeira, ela acabou. E aí o Guarani se perdeu rapidamente, muito rapidamente.
0: Entendi.
6: E essa questão da RJ, porque se as coisas não se resolverem, o Guarani não vai ter de onde tirar para pagar.
7: E aí não acredito que ele tenha mesmo.
6: E aí não corre risco? Porque corre risco de falência, né?
7: Claro, risco imenso. Um risco imenso.
0: E quantas parcelas em atraso que seria decretado algo ruim, vamos colocar dessa forma, por Guarani? Porque eu sei que são, até onde eu sei, são duas, né?
7: Eu não, O decreto não é automático, tá, Marquinhos? Alguém precisa pedir.
0: Entendi. Só para eu entender.
7: Alguém precisa pedir, o juiz precisa analisar se tem justificativa, se não tem justificativa para esse pedido. Ele não é uma questão, parou de pagar 2 meses, um abraço, faliu. Não é assim. Precisa de um pedido de um credor e da análise do juiz para isso. Não é uma questão tão veloz assim, mas... Na verdade, o que se tira é uma foto daquele momento. Se naquele momento o juiz entender que sim, ele vai poder decretar sim a falência.
6: Só para explicar também para quem está em casa, a gente teve a confirmação de fato de pelo menos uma. Pelo menos não, A confirmação oficial que a gente teve no dia 30 foi de uma parcela. Dia 29, perdão, na terça-feira, foi sim de uma parcela da RJ atrasada. E eu perguntei justamente isso. Qual é o risco dessa parcela atrasada com relação ao, por exemplo, a uma falência? A pessoa me explicou. Os credores sabem que o Guarani está com esses 720 mil liberados para o pagamento dessa parcela, que dá uma parcela e meia. Então, por isso, há um bom senso dos credores de que...
0: Mas de onde viria esses 700?
6: Liberado pela justiça.
0: Mas de onde vem esse, então?
6: E essa é a situação que está bloqueado. Que é o que está bloqueado. Mas a justiça lá já liberou. Só que esse dinheiro não chegou ao Guarani para que ele faça o pagamento dos credores.
7: Tá. Marquinhos, salvo engano, eu posso estar falando uma besteira muito grande aqui, mas seria um valor que vem da time mania, tá? O valor da time mania acaba vindo de tempos em tempos, né? E ele é um trâmite complicado, por quê? Porque depois da decretação da RJ, parou-se de enviar o dinheiro para a Justiça do Trabalho. O dinheiro passou aí direto para a RJ, né? Mas o que acontece? A Caixa Econômica Federal continua mandando dinheiro para a Justiça do Trabalho. Então, o trâmite normal aí é o dinheiro vai para a Justiça do Trabalho, da Justiça do Trabalho tem que ir para a RJ, da RJ ela libera para o Guarani, para o Guarani fazer o pagamento.
0: Entendi.
7: Tá? Então, isso leva muitos meses. Leva um tempo que esse dinheiro fica parado um bom tempo.
0: Né? Entendi. Bom, não, bem explicado. Agora, como a gente já está até avançando um pouco no horário, né? E aí a opinião, é a pergunta... Para quem pode dar opinião, não como advogado, apenas como torcedor. Eu tenho a minha, eu acho que não volta. Mas eu vou perguntar para você. Humberto Louser volta para o ano que vem? Eu acho que não volta. E você?
7: Eu acho que vai depender da campanha dele no Criciúma, né? Se ele continuar bem, ele vai continuar lá. Então, eu não posso cravar. Eu desejo sucesso ao Humberto, né? Parece ser um cara muito legal. Eu não o conheço.

0: Legal.
1: Perfeito.
0: Doutor Marcelo Galli, pô, desejo aqui sucesso para o Guarani, né? A gente teve muitos anos aí como setorista do Guarani, você conhece o meu trabalho, a minha seriedade. É, torço para que o Guarani consiga encontrar o seu caminho, retornar ao caminho, porque Série C não é o caminho do Guarani, pode ter certeza disso, né? A gente que. Me lembro quando a gente se encontrou uma vez no Rio Grande do Sul, num jogo contra o Avenida, acho que foi isso.
2: Foi isso mesmo. Aqui.
0: Aí eu até falei pra você, falei assim pra.
2: Um trágico jogo contra o Avenida.
0: É, eu falei pra você, Galli, isso aqui ninguém merece. Lembra que eu falei isso pra você? E não é o lugar do Guarani. Então a gente torce pra que realmente o Guarani conquiste novamente, que retome o caminho do sucesso e que vocês consigam aí colocar o Guarani exatamente nos trilhos, como o torcedor do Guarani quer, viu, Galli?
2: Marquinhos, eu agradeço. Mais uma vez o espaço dos amigos da Central, né, a possibilidade de informar o jogador. Eu espero que nós nos encontremos de novo no Rio Grande do Sul, não um jogo contra o Avenida, mas um jogo contra o Grêmio, um jogo contra o Inter, em uma fase mais decisiva aí de uma Copa do Brasil, de um Campeonato Brasileiro da Série A. É esse o meu desejo.
3: Aí se for Copa do Brasil, tá bom, não tem problema, né?
2: Tá bom.
3: Porque a Grêmio é boa, né?
2: Só pega eles numa fase mais avançada, né? Pra mim estaria ótimo também.
0: Valeu, Galli, um abraço pra vocês aí, sucesso.
2: Obrigado, amigos, um grande abraço, um bom fim de tarde pra vocês.
0: Valeu. Marcelo Galli, vice-presidente do Conselho Deliberativo do Guarani. Beto Quinalha, tirando a sua conclusão sobre a entrevista do Galli, muitos bugrinos aqui participando com a gente, daqui a pouco eu vou dar a palavra para o torcedor do Guarani também, Beto.
3: Fica assim, né? Muito claro a insatisfação do investidor em alguns momentos, talvez em algumas inquisições que foram feitas, né? De repente, né? Com pessoas menos esclarecidas e que ele vai ter que fazer uma alteração e de que fica claro também de que agora é definitivo, né? Ou vamos ou não vamos, né?
0: Uhum.
3: Então que seja feita realmente a definição primeiro para que a gente também, eu imaginava que essa situação de virar SAF já tinha sido resolvida, mas não está, né?
0: Você ficou surpreso, quando você ficou surpreso, eu também fiquei, falei, e aí? Ué, né?
4: E a gente conversou justamente sobre isso. Que tipo de votação é essa, já que o Guarani já poderia virar uma SAF, inclusive
3: mas não tinha passado
4: isso
3: na Assembleia dos Sócios, só no Conselho.
0: Uhum.
3: Então, agora isso vai acontecer, e aí fica autorizado, e ele novamente, né, faz a proposta com todas as alterações que foram solicitadas e que as coisas aconteçam. E dá para, muito claro também com muitos que a gente conversa, pelo menos na questão diretiva, de que a proposta para o Guarani é essa proposta que o Guarani tem e que precisa fazer.
0: Uhum.
3: E que precisa fazer em função das necessidades que o Guarani tem, por exemplo, de cumprimento de compromissos, que também não está conseguindo.
0: Uhum.
3: Se não tiver um parceiro, se não tiver uma mudança do estatuto para uma SAF, para uma sociedade anônima, o clube associativo não consegue mais andar.
0: Já visto a RJ atrasada, né?
3: Não anda. Então vai precisar ter alguém e que também o clube se declara, né? Quando você vende a sua marca, o clube se declara incompetente para fazer futebol.
0: Uhum.
3: O Guarani é incompetente para fazer futebol. Tanto que está tendo que buscar alguém que faça por ele, que utilize
0: a marca.
3: Que é forte. Tudo bem, pro torcedor que vai à arquibancada, cara,
0: se a bola
3: é a camisa que vai estar lá.
0: Uhum.
3: É o Guarani que vai estar lá, não vai mudar nada. Agora, pro associado já é diferente.
0: Uhum.
3: Por quê? Porque mexe com a instituição, com o patrimônio, com o clube, como que vai acontecer, como que não vai. Então, essas questões ficam muito claras e dá pra gente perceber que as coisas. Só que assim, que as coisas também precisam andar.
0: Não dá pra ficar
3: estagnado.
0: Também acho, foi o que eu falei agora pro doutor Galli. O Beto, Ricardo Galhardo lembrou que esse jogo contra o Avenida também foi pela Copa do Brasil.
3: Eu não lembro que era lá, mas não lembro se era a Copa do Brasil,
0: enfim, tava lá.
3: Ele não lembrou, né? Nossa, lembra disso?
0: Não quero lembrar.
3: É.
0: Não quero lembrar, pelo amor de Deus, Beto.
3: João Lucas Dionísio estava lá pela Rádio Central.
0: Isso, a gente estava junto, entendeu? E, pô, eu

0: e o motorista que era pra levar a gente de Porto Alegre pra cidade lá, pô, o cara era motorista, era gaúcho e não sabia onde ficava a cidade. Você imagina? É, brinca. Ei, João Lucas Dionísio, um abraço pra você. O Ricardo Galhardo lembrou. Deixa eu ver aqui, o Charles, eu só vou dar uma zerada aqui com os ouvintes do Guarani e a gente já sai pro intervalo comercial e também para informações do trânsito. Campione tá com a gente. Fala aí, Campione.
1: Boa noite, Marquinhos. Boa noite a todos aí. Parabéns para todos aí pela entrevista sensacional. E, Marquinhos, aquela pergunta sua, onde o doutor Marcelo gaguejou, onde o Guarani se perdeu, eu vou dar a minha opinião. Eu que vivo o Guarani há quantos anos, muitos anos também, foi incompetência. Incompetência, amadorismo dessa diretoria. E se perderam com verbas de Richard Rios, antecipações, tudo. Se perderam. Então não há outra alternativa senão a SAP. E torço que o doutor Graziano, o comendador aí, faça o melhor por nós. Grande abraço, Fábio Campione.
0: Valeu, Fábio Campione, emitiu a sua opinião. Bispo Jaim também, Bugrino.
2: Marquinhos. Oi. Há 10 meses atrás, o Guarani disse que tinha, o ano passado, teve uma economia de, não sei se é 8, 9 milhões. Agora, 10 meses já se passaram, o Guarani já caiu de novo na mesmice, já em dívida. Mas o tanque é engraçado, hein? Será que ele estava falando a verdade ou blefou? Eles fizeram a farra do boi e acabou com o time, hein? Subjamou muito na central.
0: Bispo Jaime, Flávio Costa também, outro torcedor do Guarani.
3: Oi, Marquinhos, Flávio Costa. Estou escutando a entrevista do Marcelo Gari com vocês. Primeiro, na minha opinião, é bem esclarecedora. Ele foi bem. E segundo as perguntas de vocês, também direto. Ótimo ainda. Para quem quer entender, qualquer torcedor do Guarani, a SAF não é patrocínio. A SAF vira dono do clube. Então é a primeira coisa. Segundo, poxa, mas eu não queria que o Guarani tivesse um dono. Mas hoje, principalmente com a questão financeira, não é só financeira, a gente sabe disso porque é profissional também. Precisamos de um investidor que assuma as contas do Guarani, que traga profissionalismo no futebol, principalmente, e que alcance, porque é de entender alcançar voos mais altos, porque o retorno financeiro dele vai ser um Guarani na Série A, o Guarani longe na Copa do Brasil, o Guarani disputar o Sul-Americana, Libertadores. O Guarani precisa de SAF hoje. Então essa entrevista de vocês foi maravilhosa. Parabéns ao Marcelo Gari. O Guarani precisa hoje. E eu vejo que os advogados do Guarani tentam construir da melhor maneira possível, mediante até outras SAFs que não estão dando certo. Vamos ver o Guarani, a gente precisa levantar. Um abraço.
0: Flávio Costa, nosso professor Flávio Costa. Uma análise, Marquinhos, de quem não é bugrino e nem pontepretano sobre esta entrevista. Senti muita insegurança do entrevistado sobre o tema. Espero que Guarani não atropele as coisas, principalmente pela questão do tempo. É o que está falando aqui o Wagner. Boa noite para vocês aí. Qual o motivo de não haver concorrente no caso do Guarani? É porque nenhum quis apresentar uma proposta, só. Claro isso, a única proposta que o Guarani tem nas mãos é a do Roberto Graziano. O Guarani está analisando a venda da SAF para um investidor, mas o Guarani ainda não é SAF, é isso? Não, ainda não é SAF, Claudemir. Foi o que disse há pouco aí o Marcelo Gale. Cobrão, a principal vantagem de virar SAF é a transformação do clube em empresa, o que atrairia investimentos financeiros externos e profissionalização do clube. Um abraço para vocês. É o Laco que também mandou aqui a mensagem. O Robson também é torcedor do Guarani, está em Machado. Fala aí, Robson.
4: Boa tarde a todos da Rádio Central. Aqui é o Robson de Machado. Beto Quinalha, essa aí vai para você. Ontem você estava abordando a situação aí da SAF do Guarani, o Roberto Graziano, e no qual o contrato previa aí, se não desse certo aí, uma pendência aí de 10%, né? No valor de 1 bilhão e 100 milhões,
0: né?
4: O Guarani
0: teria
4: que resolver essa partida aí. No entanto, pelo que eu fiquei sabendo, seria o seguinte: se aparecer uma outra SAF que ofereça valor maior do que a do Graziano, essa SAF teria sim que dar 100 milhões para adquirir em definitivo a SAF do Guarani. Qual a veracidade desse fato aí, Beto Quinalha? Explica aí pra torcida bugrina. Um abraço.
5: O Gali já deixou claro aí que existia, né? Mas que não, peraí, nem formalizamos ainda.
0: Nem assinou, né?
5: O
0: contrato, né, Beto?
5: Exatamente. Uhum. Então, é uma situação que ficou uma dúvida e que é aquela coisa, né? As pessoas vão falando uhum. e vai virando uma verdade, né?
0: E como ele falou, pega-se o recorte, né, Beto?
5: É.
0: Pega-se o recorte.
5: Mas não tem nada a ver, não.
0: Não. O Laércio também tá aqui, ó. Tira uma dúvida para mim. Entendo bem, se é decretada a falência e o Graziano já é dono, aí o Graziano pegaria tudo de graça? Tá perguntando aqui o Laércio.
5: Não.
0: Não. Não tem nada a ver, Laércio. E o último áudio aqui, viu, Charles Eduardo?
5: Não consegue nem virar SAF. É. Porque ficou muito claro. O que que acontece? O Guarani fez o contrato com uma empresa, no caso a do Graziano. Esse contrato tem que ir para a justiça antes da implementação.
0: E foi, né?
5: Vai para a justiça, ver qual que é o contrato. Por quê? Porque tem que ter garantia para recebimento. A justiça.
0: Uhum.
5: Então, tá em perfeitas condições.
0: Uhum.
5: O contrato pode seguir em frente e ser registrado, enfim. Porque aí depois tem trâmite jurídico, né, gente? Por isso que ele fala, você viu, se fizer agora, talvez em janeiro não
0: tá tudo pronto.
5: Talvez em janeiro ele não tenha assumido. O que vai acontecer, eu entendo. Se passar o contrato, se tiver tudo em ordem, só dependendo dos trâmites legais da justiça, de cartório, de essa coisa toda, aí ele vai ter que assumir já e
0: antecipar, né?
5: E tomar conta, né?
0: E já bancar, né?
5: E tomar conta, porque senão ele corre o risco de pegar um time na Série A2 do Paulista, né?
6: É um investimento.
5: Né?
6: Então, o interesse dele é que o time já comece a trabalhar de maneira positiva para ele ganhar dinheiro.
5: Porque se ele pegar um time na Série A2, a cota é uma coisa, na Série A1 a cota é outra, né?
0: Verdade. Último áudio aqui, já vem o Jaime Sampaio com informações do trânsito.
7: Boa noite, Marquinhos.
0: Boa.
7: Tudo jóia.
0: Belezinha.
7: Marquinhos, eu vejo essas parcerias, assim, tipo SAF, o pessoal mudar, mesmo assim numa gestão, o pessoal mudar a mentalidade, fazer a limpa e vamos zerar as contas, vamos tentar zerar, vamos pagar as dívidas e vamos andar. Só que tem um probleminha. O torcedor, ele tem paciência. Ele tem paciência, porque o torcedor é o seguinte, ele vendo bola na rede, o time estando bem, meu amigo, dane-se as dívidas, eles não querem saber, o que o torcedor quer é isso. Por isso que tem um cronista esportivo, né? Importante aqui no Brasil, que ele fala, o torcedor mais atrapalha do que ajuda. Será que a torcida do Guarani teria paciência, cara? E passar alguns perrengues aí, mas não, o Guarani zerar e voltar a ser grande lá na frente?
0: Não acredito.
7: Ou o torcedor ele prefere que acaba com tudo, arrebenta com tudo, porque que eu tô vendo aí na maioria, tanto na Ponte quanto no Guarani, quanto no meu próprio São Paulo aqui, o pessoal tá mais destruindo do que ajudando, cara. Com todo respeito, mas essa é a minha opinião. Torço para que dê certo. Valeu, um abraço.
0: Valeu, Paulo, um abraço para você. E o Jaime Sampaio tá chegando com informações do trânsito aqui na Central, hein, Jaime?
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9: Marcos, trago agora informações sobre a rodovia Anhanguera. Tem ocorrência por ali próximo ao quilômetro 98, na chegada a Robert Bosch. Você já reduz velocidade a partir do quilômetro 95. Quem segue por ali encontra dificuldades por causa de uma interdição parcial, mas a partir desse ponto já não encontra mais problemas, exceto na passagem pela rodovia Dom Pedro I. O caminho volta a complicar a partir do quilômetro 103 e vai assim até o 106, com vários pontos de parada. Quem segue pela rodovia Dom Pedro I em direção a Anhanguera encontra caminho ruim entre a Zeferino Vaz e a rodovia Anhanguera. Já no sentido oposto, em direção a Atibaia, o caminho vai mal desde a Campinas Mojimirim até o acesso ao anel viário. 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
2: 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Ô, Fernando César, você já vem já com todas as informações da Macaca, mas antes aqui eu quero um destaque seu. O que é que a gente vai falar daqui a pouco da Macaca, hein, Fernando?
4: Bom, falar da preparação, né, Marquinhos? A ponte se preparando para ir para Cuiabá, enfrentar o Cuiabá no próximo sábado. Tem também mais um jogador que colocou a Ponte Preta na justiça, daqueles que nem entraram em campo, que ficaram só treinando, e também um menino aí promissor da base que sofreu uma contusão grave, LCA do joelho, tá fora da temporada.
2: Meu Deus, daqui a pouco você volta, Fernando. 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Hoje o tempo tá meio complicado, choveu em alguns pontos da cidade, por isso o Jaime Sampaio tá trazendo mais informações do trânsito, hein, Jaime?
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6: Oi, Marcos Luiz, tô de volta com informações do centro de Campinas. Orozimbo Maia é muito difícil na direção do centro. Você já encontra dificuldades a partir da Norte Sul e vai assim praticamente em toda a extensão até Delfino Sintra, encontrando vários pontos de parada. Também caminho complicado pela Avenida Anchieta e pela Rua Irmã Serafina. O caminho bem travado em todo o trecho entre Orozimbo Maia e a Doutor Moraes Salles. Você que segue pela Moraes Salles encontra dificuldades também na direção do centro de Campinas, a partir da Jesuíno Marcondes até a passagem pela Coronel Quirino. Quem segue na direção oposta encontra problemas, a partir da José de Alencar até a passagem pela Irmã Serafina. 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

0: 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Oi, Beto Quinalha, você ia falar alguma coisa, Beto?
1: Falar da Ponte, não posso me esquecer aqui, os noticiários da Ponte, mandar um grande abraço para um ponte pretano nato, completando 90 anos, seu Osvaldo, um vadão, lá no São Bernardo, pai do Kiko, doutor Kiko, dentista.
0: Eita, nós.
1: A galera lá no São Bernardo, em festa, a gente sabe lá que é um reduto de muitos pontes pretanos, inclusive, né, ali o São Bernardo, e o seu Osvaldo Vadão nos acompanha todos os dias. E aliás, eu vim aqui me retratar, me desculpar, porque na hora do almoço no Jornal de Esportes a gente engatou numa prosa aqui que eu acabei esquecendo, mas me lembrei, viu, seu Vadão? Vadão, um abraço pro senhor, muita saúde, que Deus abençoe, tem uma família maravilhosa, é uma figura ali que o São Bernardo todo conhece, o São Bernardo todo abraça, então fica aqui o carinho grande pro Vadão. Olha aí, noventinha, hein?
0: Que maravilha.
1: Noventinha. Parabéns, viu, seu Oswaldo? Que Deus abençoe, ele dê muita saúde.
0: E
1: muita
0: paz. Só completando, onde tem bolo e churrasco?
1: Chama o bonde do Betão, nós vamos.
0: É isso aí. Beijo no coração do seu Oswaldo. Vem, Fernando César, 18:17, já boa noite, hein, Fernando?
2: Já boa noite, então dedicando as informações da Ponte Preta pro seu Oswaldo, aí, pai do Kiko, né? Dentista, grande abraço ao seu Oswaldo, parabéns aí, muitas felicidades, né? O time dele tá meio com notícias ruins, né, Marquinhos? Há muito tempo, principalmente nessa temporada de 2023, que não se tem uma boa notícia aí pro torcedor pontepretano, pro seu Oswaldo comemorar. E uma notícia ruim aqui, que eu disse no meu destaque anterior, o menino Matheus Souza, aquele lateral esquerdo que entrou alguns jogos da Ponte Preta, aquele menino que quando acabou um jogo que ele fez a estreia, Marquinhos, ele cruzou o gramado do Majestoso de joelhos para pagar promessa, porque conseguiu chegar ao profissional da Ponte Preta. Matheus Souza, inclusive hoje é aniversário dele, ele está fazendo 18 anos hoje. Ele que foi pro time principal da Ponte com 17. Disputou 5 jogos do profissional. E como a Ponte recebeu esses jogadores aí do Boa Vista, alguns meninos da base retornaram para o sub-20, já que a Ponte está classificada no Campeonato Paulista. E ele foi para aquele jogo que a Ponte ganhou da Portuguesa por 6-1 na fase 16-avos aí do futebol paulista sub-20, lá em Itapira, jogo de ida, Ponte 6, Portuguesa 1, depois a Ponte empatou no Carindé, se classificou para a próxima fase. E o Matheus Souza foi jogar. Começou o jogo, esse jogo do 6-1 contra a equipe da Portuguesa. E nesse jogo, ele sofreu o rompimento do LCA do seu joelho esquerdo e também do menisco. Está fora, vai passar por cirurgia. Agora, praticamente um ano fora, né? Uma cirurgia complicada. Então, uma infelicidade do menino Matheus Souza, que teve a chance no profissional da Ponte, jogou de lateral esquerdo, teve alguns jogos que o Márcio Zanardi o colocou no meio campo ali, né? Meio que de armador, e agora ele sofreu essa lesão grave aí no joelho esquerdo, LCA, Matheus Souza, que hoje está completando 18 anos, é uma baixa aí para a sequência, e tanto do sub-20, a Ponte está classificada e vai pegar só o Santos. Santos e Ponte Preta na próxima fase, o Santos que é o atual campeão paulista sub-20 e tem lá como grande artilheiro o Caio Ganga, que saiu da Ponte e foi pro Peixe. Então na próxima fase do Campeonato Paulista sub-20 tem Ponte Preta e Santos, já tem até as datas desses jogos, primeiro jogo no próximo dia 12 em Itapira e o jogo decisivo lá na Baixada no dia 18. Portanto, então, Marquinhos, Matheus Souza, menino da base, contusão do LCA.
0: Puxa vida, rapaz do céu. Fernando, dá uma olhada no seu zap aí.
1: Dureza, né, cara? E menino que é promissor, inclusive, né? Chegou a ser colocado no time, meio que às pressas ali, mas entrou, foi lá, né? Não foi de todo decepcionante, né, a participação, e que tenha sorte aí agora, né? Que tem uma boa recuperação. A gente sabe que é uma recuperação muito, mas muito complicada.
0: Nossa Senhora, Beto.
1: De longa, é uma recuperação que existe, precisa ter uma paciência muito grande. Por quê? Porque você precisa fazer uma recuperação longa, precisa fortalecer musculatura, fortalecer muito, porque parece que fica bom, né? Mas não.
0: Você quer ver um depoimento então, nosso aqui? Ó. Você não rompeu o LCA, Guga? Aqui,
3: ela.
0: O Guga pode explicar.
3: Isso. Terrível.
0: É, né?
3: Assim, eu mudei a perspectiva e a percepção do que eu tinha de jogadores que romperam o LCA e até mesmo pessoas, porque é uma lesão muito ruim na hora, é uma dor absurda.
0: Imagino.
3: E a recuperação ela é terrível porque você tem que estender e flexionar o joelho, e essa flexão ela é importante para que você não crie fibrose. Se você criar uma fibrose no ligamento, você vai ter que fazer uma reoperação, reop, que os médicos falam, para retirar essa fibrose, senão você não completa o movimento de flexionar e estender seu joelho. É uma recuperação terrível, porque você tem muita dor, e mesmo fazendo a fisioterapia, fazendo o fortalecimento, demora muito para você voltar a ter a mesma força.
0: Uhum. É aquela confiança, acho também.
3: A mesma confiança. Aquelas fotos que a gente vê do Rodrigo, por exemplo, de uma perna muito diferente da outra, o Alaba, que era ex-jogador do Real Madrid, chamou atenção. Isso acontece. E aí chega uma hora que as coxas estão iguais.
0: Uhum.
3: As panturrilhas, elas também ficam diferentes uma da outra, mas você volta o tamanho. Só que você vai fazer uma força. Então, quem está ouvindo a gente, você está fazendo a flexora ou extensora na academia? É muito diferente uma força da outra mesmo com o mesmo tamanho. Então é uma recuperação muito chata, e aí a confiança de você não romper de novo, fazer os mesmos movimentos. Olha, parabéns para quem consegue se recuperar de verdade.
0: Né? Imagino que não seja fácil, né, Bela?
1: Ah, não. Eu tenho um sobrinho que é jogador de futebol lá em Goiânia, o André, e ele teve duas, teve uma... E aí depois teve logo em seguida a outra, tá se recuperando agora. Vejo, inclusive, às vezes ele posta alguns vídeos, né? Da movimentação e tal, mas não, é difícil de voltar a jogar, cara. É 7, 8 meses.
0: Você veja só, né, Beto? Nós dois, né? Nós rompemos o tendão.
1: É. Poxa, a outra...
0: Nossa,
1: não sei o que é pior.
0: Caramba, cara. Você imagina
1: o joelho. Não sei o que é pior. Acho que o tendão é pior.
0: Será, Beto?
1: É.
0: Rapaz, porque olha, é mais... que a gente sentiu, não é fácil. Não.
3: A recuperação é pior. Do tendão, ela é mais rápida.
1: E olha que você não fez cirurgia, eu também não. Quando você faz cirurgia,
0: é pior, né?
1: É pior. Quando ele estoura, o meu, ele não não esgarçou inteiro, não rompeu.
0: Né? É. Isso que os médicos
1: aí tive que fazer fortalecimento.
0: Isso.
1: Eu também tive recaídas.
0: Dói, né,
1: porque aí você começa a querer a voltar. E aí, pô, você tem que voltar pra fisioterapia. Bom, meu dói até hoje.
0: Você ficou com aquele, vou falar assim, com aquele
1: esporão,
0: calombo no
1: esporão.
3: Você falou de
1: sapato, tênis, aí o lado direito gasta mais do que o esquerdo.
0: É, fica meio torto, né? É isso mesmo.
3: De possibilidade até de uma nova lesão, eu tive a primeira total, que foi a que causou a cirurgia. Uhum. Logo depois de um ano eu voltei a jogar, na primeira vez que eu fui jogar, eu tive uma ruptura parcial
0: do LCA de novo.
3: Passou mais um ano, eu tive a segunda. Então eu tive somando 3 rupturas.
1: Nossa,
3: a total e 2 parciais. Até hoje eu não joguei. Não, eu não jogo mais.
0: Não dá,
3: tenho,
0: né,
3: vontade, mas eu teria que operar de novo. E aí você sabe que é uma recuperação terrível.
0: É. Bom, Fernando, nós falamos tudo isso aqui, Fernando César, para explicar direitinho essa questão do menino aí, viu, Fernando?
2: E é por isso que todos vocês são jornalistas, né? Ninguém quer jogar bola, né?
0: Exatamente. Por isso.
2: Tá certo, então. Bom, Marquinhos, falando
0: e meu
2: um pouco
0: pai
2: da
0: ainda,
2: parte
0: meu
2: política,
0: pai ainda pensou que eu pudesse ser jogador, que meu pai falava assim, era não, né? Continua o
1: seu pai não sabia nada
0: não
1: de bola
0: sabia
1: mesmo,
0: nada, sabia. Aí ele pegou, lembra do professor Portela?
1: É.
0: Preparador físico da Portuguesa, trabalhou com o Vadão e tal. Aí ele
2: trabalhou
0: me levou,
2: com o Carbone.
0: O Carbone, com o Carbone, é verdade. Aí me levou, pro professor Portela me condicionar. Nem o Portela deu jeito.
2: Fica aí apresentando a central esportiva, que é melhor, Marquinhos.
0: É melhor, Fernando.
2: Tranquilo. Bom, falando um pouco da parte política, né? A gente falou aqui na segunda-feira que o Gustavo Valle, que é da oposição, tinha feito um requerimento, levado até o Conselho da Ponte Preta na última segunda-feira, pedindo uma Assembleia Geral Extraordinária a respeito daquele abaixo-assinado dos 158 conselheiros que deram entrada a esse abaixo-assinado lá atrás. Só que até agora o Abdala acho que engavetou o negócio, não deu resposta, não falou mais nada. De acordo com os artigos 59 e 60 do Código Civil, os próprios conselheiros poderão promover o pedido desta Assembleia Geral Extraordinária e realizar a referida Assembleia. Então, como esse pedido, esse protocolo foi feito no início da semana e era um prazo improrrogável de 48 horas, esse prazo venceu. Então, agora a gente está monitorando essa situação aí, se os próprios conselheiros da Ponte Preta vão solicitar esta Assembleia Geral Extraordinária sem que o Armando Abdalha faça isso, porque até agora ele não fez. E isso o Conselho Código Civil aqui permite. Então pode ser que agora, a qualquer momento, possa acontecer essa Assembleia Geral Extraordinária, lembrando que é para colocar em votação um possível impeachment aí, né, do presidente Torrano e do primeiro vice Marco Antônio Eberlin. Então o pessoal da oposição, com o Gustavo Valho, está monitorando essa situação aí, Marquinhos.
0: Tô aqui com o Beto Quinalha, né, sobre esse assunto. A gente falava muito fora do ar, né, Beto, sobre essa questão aí. Rapaz do céu, mas os clubes não conseguem sair do local onde está estacionado. Aliás, não, conseguem sim, voltam para trás, né? É. Fica assim, ó, Beto, sabe, patinando, e aí fica a pergunta... Por que então a Abdalha não convocou?
1: Lógico, também acho.
0: Gente, né, não seria, entre aspas, mais fácil ele convocar do que chegar no momento que está agora? Eu acho que sim, né?
1: É, mesmo porque daqui a pouco, se ele não convoca, o conselheiro que pediu pode convocar, segundo o estatuto.
0: Então...
1: E aí vai ter que convocar, aí pediu para sair do salão, também falei assim, pô, mas caramba, todas as assembleias sempre foram lá, agora que viu que não tem capacidade também, isso também é outro assunto. Mas eu acho que precisa se chegar num consenso. Já foi pedido, então, que o presidente do conselho, no caso o Armando Abdalha, peça... convoque a reunião e pronto, acabou, e vamos ver qual que é. Vocês querem a reunião? Tá bom. Qual é o motivo?
0: Sim.
1: Querem destituição? Tá bom. E o conselho vai solicitar a diretoria, né? Estão dizendo isso. É ou não é? Pronto, acabou, pô. E toque a vida, pô.
0: E outra coisa, né, Beto? Assim, eu sou leigo na questão do estatuto.
1: É, mas, eu também sou.
0: Mas me ajuda aqui, Fernando, Beto. Por exemplo, a partir do momento em que a oposição já tem, através do Código Civil, né, o direito de convocar essa assembleia, com já os 150 sócios, imagino que os 150 sócios votando a favor do impeachment, se o Abdalha, por exemplo, tivesse chamado essa assembleia, com os conselheiros que até então, a diretoria que lá está, tem, seria um embate legal, né? Sim ou não? Agora já, entre aspas, com a faca e o queijo na mão da oposição, isso sabe onde vai acabar? Na justiça, Beto.
1: Eu não sei, bem provável, do jeito que a gente tem visto aí, né? E aí as coisas vão, não vão andando, né? E lembrando, né? A gente só lembra aqui, gente, a ponte está entrando em campo, a ponte está sendo rebaixada, a ponte vai enfrentar um 2027, prestem atenção, tá achando que tá ruim? Pode ser pior o 2027, se não tomarem providência, pode ser pior, porque o ano que vem é Série A2 e Série C de brasileiro, com cotas magérrimas.
0: Nossa, pelo amor de Deus, as cotas
1: são quase
0: que inexistentes.
1: E mais do que isso, com processos e processos que estão a todo momento aparecendo na justiça. Então alguma coisa precisa ser feita, né? A ponte precisa caminhar, a ponte não está caminhando, aliás não, ela está caminhando para trás,
0: né? Para trás.
1: Só está andando para trás, não é nem caranguejo. Caranguejo de vez em quando dá um para frente,
0: né?
1: Não, mas vai para trás. Só está indo para trás a ponte.
0: Porque nessas duas competições citadas aí por você, né, Beto? Série A2 do Paulista e Série C, as equipes elas têm que se autofinanciar.
1: Ah, tem que buscar parceiros, né?
0: Buscar parceiro, senão... porque de cota não...
1: Não tem nada.
0: Tem nada. Como é que você vai montar um time onde o principal objetivo, por exemplo, na ponte, é subir para a Série A1 em 2028 e subir depois para a Série B também em 2028, se você não tem receita? Como é que você vai... Qual é a matemática, qual é a mágica que você faz? Você vai lá e tocar uma varinha de condão?
1: Não, e não vai ser como a ponte teve aí recentemente, o fato de ter ido... A ponte foi para a Série A2... Subiu com o pé nas costas, a ponte foi para a Série C e subiu com o pé nas costas.
0: Certo.
1: Não é? Agora, Nananina, não. Esquece.
0: E o número aumentou, né, Beto?
1: Esquece, porque quando a Ponte foi para a Série A2, ela permaneceu com quase o mesmo time. O Fernando veio até outro dia, montou, né, Fernando? Era a mesma base.
2: O Kaique Franco,
1: pô,
2: Matheus Jesus, Matheus Silva,
1: Elvis,
2: Arthur, Elvis, Gé. Isso para a Série A2 é uma seleção.
1: Pô, que isso.
0: Tá louco, né?
1: Então, é diferente. E aí da Série C também, a mesma coisa. Mesmo com todos os problemas que a Ponte já tinha de salários atrasados, mas era um baita do...
0: Um time, pô.
1: Um baita de um time.
0: Aliás, tinha um elenco, né, Beto? Não era só os 11, tinha um elenco, a Ponte, peças e reposição.
1: Baita de um time. Não só subiu como foi campeã. Então, pro ano que vem, esquece.
0: Beto Quinalha tá comigo, segura aí, Fernando, eu só vou pagar uma fatura aqui com o Charles Eduardo e já volto com você. Ô Beto Quinalha, queimamos o feijão da dona de casa.
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1: 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Viu? E nós vamos oferecer hoje esse temperinho da Aroma das Ervas, essa comidinha, porque a panelona do Beto Quinalha tá assim, ó.
0: Ai.
1: E sabe quem vai comer desse feijão?
0: Quem, Beto?
1: O Jaime, nosso Jaime também fazendo aniversário hoje lá no São Bernardo. E, aliás, é vizinho, inclusive, do senhor Oswaldo.
0: Seu Oswaldo lá de São Bernardo?
1: Da turma ali, né?
0: Nossa,
1: então vai também aqui. Um grande abraço ao Jaime, grande amigo, grande parceiro, que nos acompanha diariamente. Isso é muito legal. Então, que Deus dê vida longa também, que esse novo ciclo aí seja de muita alegria e de muita prosperidade, paz e saúde.
0: É hoje que o bonde do Betão volta só amanhã.
1: Você não viu? Ô, Guga, você faz o esporte pra mim no BG amanhã, se eu não chegar.
0: Hoje que só volta amanhã.
1: Já vou avisar o Thiago no BG que amanhã não vai dar, não.
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1: lá.
0: 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E o nosso Jaime Sampaio tá chegando também com informações do trânsito aqui na central, hein, Jaime?
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5: Atenção para a condição de trânsito da rodovia Anhanguera, lenta na direção de São Paulo, a partir do quilômetro 104, você já encontra dificuldades e vai assim até a aproximação com 98, ali na chegada Robert Bosch. Tem uma ocorrência por ali e faz com que o caminho seja mais difícil. Quem segue na direção de Americana reduziu a cidade do Jardim do Trevo no quilômetro 93 até a chegada ao 95 e mais na aproximação com a Robert Bosch, também do 96 ao 98. Mais à frente, volta a encontrar dificuldades do 104 até o 106, já na passagem pela Dom Pedro I. Mudar de casa e rodar de carro novo é uma questão de planejamento. 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
2: Central 18:38, voltando com você, Fernando César, mais informações da Macaca.
3: Beleza, Marquinhos, né? Na última terça-feira, né? A gente falou aqui na Central Esportiva que daqueles jogadores que estavam treinando no Majestoso, mas não foram registrados porque a fonte estava com o transfer ban vigente e eles não conseguiram registro na CBF. Dois jogadores entraram na justiça contra a Ponte Preta, que foi o goleiro Douglas Borges e também o Diogo Silva, o zagueiro. Diogo Silva pedindo cerca de R$257 mil e o Douglas Marques R$127 mil. E ainda lembrando que eles estariam tentando responsabilizar os dirigentes da Ponte Preta, né? Tanto o Torrano como o Marco Antônio Eberlin. E agora mais um daqueles jogadores que estava aí também entrou na justiça. O lateral esquerdo, a lateral direito, aliás, o William Bahia, também não foi registrado, não jogou, está pedindo cerca de R$110 mil. E ele alega que ele teve a sua situação de jogar em outras equipes cerceado, né? Ele até fala aqui, ó. Entre as reclamações, ele reivindica uma indenização por impossibilidade de exercício da atividade profissional. Ele alega que estaria alegando que ele recebeu proposta de outros times, mas não foi porque estava na Ponte. Mas aí, acho que ele poderia ter conversado com a diretoria da Ponte, pedir a liberação e ir embora, né? Se é isso que aconteceu. Mas ele está pedindo, então, cerca de R$110 mil. Então, se já tem três aí na justiça, a gente não pode duvidar que os demais também entrarão em breve, né, Marquinhos? Olha só, tem aqui, ó, o Alex Nascimento, o Iago Ribeiro, o Otávio, o Cezinha, o David Brau, o Enzo Boer e o João Neto. O Jota foi o único que conseguiu ficar aí, esperou o transfer para cair, foi registrado e está jogando com a Ponte Preta. Os demais todos foram embora e três já estão na justiça contra a Ponte Preta. A Ponte Preta até agora não se manifestou porque ela fala que tem que receber aí da justiça, né, os detalhes do processo para que o seu jurídico possa se manifestar. Então já três jogadores na justiça contra a Ponte Preta. Vamos aguardar se os demais aí que nem entraram em campo também vão processar a Macaca, Marquinhos.
2: Só deixando aqui claro, né, Fernando César, que a gente entrou em contato com os advogados desses jogadores e a resposta que nos foi passada é que não haveria um pronunciamento por parte da defesa desses jogadores por entenderem que a Ponte poderia atrelar os nomes desses jogadores a uma possível defesa. Então, para não falar, por que que vocês não tentam ouvir? A gente tentou ouvir para deixar bem clara essa situação, certo, Fernando César?
3: Exatamente. No caso do Douglas Borges, do Diogo Silva, os advogados que são o Felipe Rino e o Thiago Rino. No caso do Williams Bahia, a gente ainda não tem qual é o advogado. Deve ser outro advogado, mas a gente vai tentar apurar também, Marcos.
2: Valeu, Fernando César. Você volta daqui a pouco. Combinado, Fernando César?
3: Combinado. Daqui a pouco tem mais.
2: Isso pra nós, nenhuma novidade, né, Beto? Não. Infelizmente, né? Dá pra falar assim, ó. Isso aí, né? É uma notícia, a gente já vai saber o que vai acontecer lá na frente, né?
4: Já imaginávamos, né? Quando o pessoal todo ficou por aí, o cara tava aí, tava treinando, tava exercendo a sua profissão lá, mas não necessariamente jogando. Aí só resta saber, e é lógico que os advogados, e que são advogados especialistas, né, os advogados desses jogadores, são advogados especialistas
2: em causas de futebol.
4: Exatamente, né? E em justiça desportiva. Não iriam entrar à toa. Tudo bem, pede isso, pede aquilo e tal, né? Daqui a pouco não vai ser tudo isso. Mas, enfim, alguma coisa vai sobrar.
2: Sem dúvida.
4: Alguma coisa vai, alguma coisa vai sobrar, não tem jeito.
2: Porque você é gestor, Beto Quinalha, você vai lá e contrata o Marcos Luiz, certo? Entendeu? Ah, você contratou o Marcos Luiz, mas pô, eu não quero pôr o Marcos para apresentar o programa, vou deixar o Marcos aqui, entendeu? Mas você tem que me pagar, não é assim que funciona?
4: Exatamente.
2: Então, é isso que aconteceu com os jogadores lá.
4: Eu só precisa ver qual era o vínculo, né? Qual era o vínculo dos jogadores. Tudo bem que todo mundo sabia, principalmente através da imprensa, de que os caras estavam aí treinando e esperando regularização.
2: Sim, sim.
4: Então tava lá.
2: À disposição.
4: À disposição da ponte, mas só não conseguiam entrar, né? Então, esse é um detalhe muito grande, né? Aí um amigo já passou a mensagem aqui, pô, isso não é uma gestão temerária?
2: Vamos deixar para responder depois?
4: Nem, né? Eu não vou responder porque eu não tenho condições jurídicas para isso.
2: Uhum. Mas a pergunta tá no ar.
4: Mas a pergunta tá no ar.
2: Beto Quinalha tá comigo aqui na Central. Charles, vamos tomar um café? Você gosta de café? Você gosta com café com adoçante ou açúcar? Ou cowboy? Cowboy também. Rapaz, como o pessoal gosta de café cowboy, né?
4: É.
2: A gente é mais Nutella, Beto. A gente gosta mais docinho.
4: Dizem. Eu ainda tô com adoçante. Tô tentando diminuir.
2: É.
4: Tinha 2,5, agora é 2.
2: Ah, bom, melhorou.
4: Já diminuiu e meia agora.
2: Bem, só. O Beto gosta com 2 gotinhas agora. Eu continuo com 3. O Guga e o Charles Eduardo, cowboy. E o Fernando gosta de docinho. 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
2: Central Esportiva 18h48, dando uma passada rápida aqui com os nossos amigos nas redes sociais, pessoal que tá com a gente, 971-483-497. Eu gosto de café sem açúcar, Marcos Luiz, quem falou aqui foi o Claudião. Ei, Claudião Semec, manda seu áudio aí, Claudião.
3: Boa noite, Central, o tempo é muito curto, mas deixa eu ser curto e gosto.
2: Então manda.
3: Eu gostaria que vocês, a partir de hoje, tanto pra Ponte Guarani, vocês mudassem a filosofia. Vocês façam uma parte, se tiver conteúdo, do esporte, se tiver conteúdo.
2: Tá.
3: E a outra parte de página policial.
2: Não faço não, né, Claudião?
3: Pode ser.
2: Oh,
3: porque
2: rapaz,
3: dá tristeza escutar.
2: É duro, né?
3: Conseguiram, tá bom? Conseguiu.
2: É.
3: Ambas as diretorias são iguais em tudo, até na SAF, de safadeza.
2: Valeu, Claudião Semec, ouvinte da Rádio Central. Valeu, Claudião, um abraço.
4: Boa noite, Marcos Luiz.
2: Boa.
4: Roberto do Aeronave.
2: Ei.
4: Do Pedrão. Ô, Marcos, é o seguinte: essa diretoria, cada dia que passa, é uma nojeira. Tem que sair fora, isso aí é. Quando tem um dia que não tem processo de jogador, Deus me manda.
2: Difícil.
4: Vai
2: pra
4: ali, a Ponte Preta vai virar um Mugiana da vida. Até dó da Ponte Preta, viu?
2: Difícil.
4: Esses mal dirigentes aí, ó. Não dá cara a tapa, não fala nada. Um abraço a todos, manda um abraço pro Betão.
2: Não, o Betão tá aqui do meu lado valeu, também. Valeu. Aliás, o Gustavo Lando também manda um abraço e um tijolo pra você. O Beto que na área, qual a diferença? Falência ou insolvência? Valeu, Gustavão. 971-483-497.
5: Boa noite, Beto. Eu tô ouvindo você falar que as coisas podem piorar pra Ponte Preta. Ontem eu mandei um áudio aí, eu acho que não deu tempo de hora. Eu te perguntei o seguinte: com o que temos aí no elenco hoje, com Gilson Kleina, você acha que isso é suficiente para sonhar com alguma coisa disputando a A2 do Paulista o ano que vem? Frank Boris.
2: E aí, Beto?
6: Direto, não.
2: Tá aí, respondendo rapidão.
6: Não.
2: O Dedé também tá com a gente, fala, Dedé.
7: Boa noite, meus parceiros.
2: Boa.
7: É verdade, Beto. Eu que fui morar no São Bernardo lá antigamente, São Bernardo velho, São Bernardo novo, né? Eu fui morar no São Bernardo novo lá, acho que foi em 1959. É lá no ano 60, a Ponte Preta caiu para a divisão de baixo, né? Eu vi o sofrimento daquela turma lá, né? E a maior parte lá do São Bernardo de baixo lá, era os parceiros lá, meio crioulo, sabe? E tudo aqueles caras que ajudaram mesmo a construir o campo da ponte.
2: Sim,
7: lá.
2: Isso.
7: Eu virei Ponte Pretano.
2: Que beleza.
7: E sou até hoje, né? Graças àqueles senhores lá do São Bernardo, que a gente ia do São Bernardo lá no Moisés, a pé. Cortando ali, pelo Matadouro, quartel, até sair no campo lá. Então eu tenho muita lembrança daquele São Bernardo lá. Depois lá, quando eu já tinha uns 14, 15 anos, eu mudei para o parque e depois aqui para o São Jardim. Mas sou Ponte Pretano depois que eu fui lá no São Bernardo, que a minha família era tudo mogiana.
2: Valeu, Dedé. Legal o relato do Dedé também. O Suíno tá com a gente, ele falou: Marquinhos, tô mais perdido que segue em tiroteio, torcedor da Ponte, mas sempre ouvindo os melhores. Valeu, Tuinho, obrigado pela sua mensagem.
6: Ô, Marquinhos,
2: oi, Beto.
6: O doutor Hélio Calera até me passou uma mensagem.
2: Manda.
6: Aqui, advogado, aí ele falou da o Fernando disse, né, do jogador que tá entrando na justiça, né, para aquela coisa de que a teoria da perda de uma chance. Trata-se de uma teoria inspirada na doutrina francesa. Não vou tentar falar francês aqui, não vai ter jeito. Mas segundo essa teoria, alguém praticando um ato ilícito faz com que outra pessoa perca uma oportunidade de obter uma vantagem ou evitar um prejuízo. Esta conduta enseja indenização por danos causados. Em outras palavras, o ato ilícito com sua conduta faz com que a vítima perca a oportunidade de obter uma situação futura melhor. E aí, com base nessa teoria, indeniza-se não o dano causado, mas sim a chance perdida.
2: Entendi. Uhum. Quer dizer,
6: independente dele poder ter, né? Ele poderia estar ali e se aparecesse um outro clube, ele poderia ir.
2: Embora.
6: Não, mas ele estava ali, né?
2: Uhum. Entendi. Um abraço pro doutor Hélio Calado, que está sempre participando com a gente aqui da Central Esportiva também. O Gilberto Oliveira está aqui. Boa noite, equipe campeã. Eu já disse, onde sete manda, ninguém manda. Nada foi. Foi aí que o Guarani se perdeu. Está falando aqui, portanto, o Gilberto Oliveira, que é torcedor do Guarani. E você também participou com a gente aqui da Central Esportiva através do nosso canal do YouTube. Você que mandou a sua mensagem, o Fabiano Fabrício Plácido, também acho. Eu não vou falar o adjetivo que você colocou aqui do Rômulo. Ele vai amargar o golpe e vai entregar o Guarani para o Graziano. O Ademilson Carvalho também está com a gente. Chama o presidente do Palmeiras, ela resolve. O Carlos Lemos Matozinhos, ele está lá em Itatiba, também está curtindo aqui a Central. Leonardo Pereira, Marquinhos, eu fiz também essa cirurgia. Na vida, para o jogador é difícil voltar a jogar de novo. É o que está falando também aqui o ouvinte da Rádio Central. Mari Porfírio está indo num caminho perigoso com esta demora. E se demorar mais, olha a falência e a caminho. Ele está falando em relação à equipe do Guarani. Ô Charles, vamos pagar a nossa última fatura. Daqui a pouco a gente volta também aqui na Central, 18h54.
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1: Rádio Central. 18h56, Gustavo Negreto, as últimas do Bugre, hein, Guga?
2: Peraí,
1: acho que deve ter acontecido alguma coisa aqui, Guga. Vamos ver.
3: Oi. Aí sim. Bom, só para falar do Guarani hoje, então nessa quinta-feira a gente ouviu Marcelo Galli, vice-presidente do Conselho Deliberativo, explicou as mudanças necessárias e falou: amanhã, então, o Guarani votará a criação da SAF. E nós estaremos lá, estarei em loco acompanhando essa votação para entender o que vai acontecer e o futuro do Guarani, Marquinhos.
1: Legal, Gustavo Negreto. Então, só recapitulando, amanhã abertura da Assembleia, né? Pra gente verificar o futuro do Guarani, é isso,
3: né? A criação da SAF será votada, então, pelos associados a partir das 16h.
1: Ô Jaime Sampaio, pra gente finalizar o trânsito de hoje, hein, Jaime?
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5: Avenida Francisco José de Camargo Andrade, lenta em toda a extensão, a partir da Avenida Brasil até a Torre do Castelo, você vai encontrar congestionamento, não vale a pena. Também complicado o caminho pela Orozimbo Maia na direção do centro, desde a aproximação com a Coronel Quirino até a chegada à Avenida Francisco Glicério. Você vai encontrando congestionamento por ali e vários pontos de parada também. Avenida Anchieta e Irmã Serafina, lentas em todo o trecho entre Orozimbo Maia e Dr. Moraes Salles. 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
1: Valeu, Jaime, obrigado pelas suas informações. E para fechar a Macaca, Fernando César, a voz do gol. Fernando, 18h58.
6: Beleza, Marquinhos. A Macaca que amanhã finaliza sua preparação aqui em Campinas para o jogo do sábado contra o Cuiabá. Danilo Barcelos, 3 amarelos, cumpre a suspensão automática. O menino Juan deverá ser o seu substituto. A dúvida na lateral. Jota saiu machucado do jogo contra o Botafogo. Passa por avaliação para saber se terá condições. Se não, Diego Porfírio deverá ser o titular. Sábado, Ponte Preta e Cuiabá, na Arena Pantanal. Se a Ponte perder, estará rebaixada para a Série C, Marquinhos.
1: Valeu, Fernando César. Bom descanso para você, Fernando.
6: Valeu, até amanhã.
1: Até amanhã. Ô, Guga, vambora, Guga?
3: Chega, valeu.
1: Chega, né? Trabalhou muito, Gustavo Negreto.
3: Ó, quinta-feira do ano, começando na quinta-feira, só amanhã. Tchau.
1: Valeu. Beto Quinalha, vambora, Beto?
7: Opa, vamos nessa. Valeu, gente. Até amanhã.
1: Valeu, até amanhã. Charles Eduardo, muito obrigado pelo carinho aqui com a seleção do rádio. Amanhã a gente tá de volta, às 17h.
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0: vota nessa sexta-feira algo diferente do que todo mundo imaginava. Antes, seria a proposta de Roberto Graziano, o que definiria, por exemplo, o futuro da equipe. Dessa vez, associados votarão somente a criação da Sociedade Anônima do Futebol do Bugre. Mais uma suspensão, dessa vez a pedido do próprio Roberto Graziano, que deve enviar uma nova proposta. E aí todo o processo começará novamente, com definições de data, ao que tudo indica, a partir da próxima segunda-feira.
1: A Ponte Preta joga neste sábado, 17 horas, contra o Cuiabá. O jogo acontece lá no Mato Grosso, na capital do estado. Cuiabá e Ponte Preta, na Arena Pantanal, 17 horas. Para esta partida, o técnico Gilson Kleina terá o desfalque de Danilo Barcelos. Ele tomou o terceiro cartão amarelo contra o Botafogo e cumpre a suspensão automática. O menino Juan deverá ser o seu substituto no meio-campo pontepretano. Outra dúvida para escalar o time é o lateral esquerdo Jota. Ele saiu contundido no jogo da última terça-feira e foi substituído pelo Diego Porfírio. Um provável time da Ponte para pegar o Cuiabá, com Vinícius, Palácios, Gabriel Caran e Diego Leão, Jota ou Diego.

0: Porfírio, Juan, Rodrigo Souza, André Lima e Denis, David da Hora e Brandão. A CBF já escalou a arbitragem, apita Cuiabá e Ponte Preta, o árbitro de Pernambuco. O nome dele, Michelangelo Martins de Almeida Júnior. Assistente 1, Luiz Felipe Gonçalves Correia da Paraíba. Assistente 2 é de Pernambuco, Elaíse Juliana Santana Ferreira. Quarto árbitro do Mato Grosso, Lucas Cardoso Galdi. E no VAR do Rio de Janeiro, Alexandre Vargas Tavares de Jesus. Cuiabá e Ponte Preta se enfrentam neste sábado, 17h, com total cobertura aqui na Rádio Central. Informações da Ponte Preta, Central, a rádio do futebol de Campinas.
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